0: processo produtivo, garantindo uma maior confiabilidade aos consumidores. Nazi Brum para a Voz do Brasil.
1: Quem negociou dívidas de cartão ou de contrato com o FIES não pode realizar apostas nas chamadas bets.
2: De acordo com o Ministério da Fazenda, cerca de 800 mil pessoas estão impedidas por conta das renegociações.
1: A restrição também abrange beneficiários de programas sociais e aqueles que decidiram aderir à plataforma de autoexclusão.
3: Mais de 800 mil pessoas que renegociaram dívidas estão impedidas de apostar em plataformas autorizadas pela Secretaria de Prêmios e Apostas, a SPA. Desse total, aproximadamente 794.200 estão relacionadas à modalidade voltada a inadimplentes e 33.120 ao Fundo de Financiamento Estudantil, o FIES. Também há bloqueios para beneficiários do Bolsa Família e do Benefício de Prestação Continuada, o BPC. Segundo o Ministério da Fazenda, essas restrições seguem uma decisão do Supremo Tribunal Federal, o STF. Outra opção é a plataforma centralizada de autoexclusão, que permite solicitar o bloqueio de acesso às plataformas autorizadas. Já foram registrados mais de 1.200.000 pedidos. A plataforma também oferece cursos gratuitos sobre aspectos comportamentais e financeiros relacionados às apostas. Ainda um autoteste de saúde mental, com informações sobre riscos associados a apostas e pontos de atendimento no Sistema Único de Saúde, o SUS. Para obter mais informações e entrar na plataforma de autoexclusão, acesse gov.br/fazenda. Dilson Santa Fé, para a Voz do Brasil.
2: Pois é, e o vício em apostas, especialmente entre os consumidores que utilizam casas ilegais, vem preocupando os órgãos de controle do governo federal.
1: Para reduzir os prejuízos, uma portaria regulou as publicidades das casas de apostas, as chamadas bets.
2: Entre os órgãos envolvidos na regulação e fiscalização dessas propagandas está a Senacom, a Secretaria Nacional de Defesa do Consumidor.
1: E esta semana o tema foi discutido em oficina promovida pela Secretaria com PROCONs de todo o país.
2: Hoje nós conversamos mais cedo sobre o assunto com o secretário da Senacom, Ricardo Morishita. Acompanhe.
1: Secretário Ricardo Morishita, bem-vindo à Voz do Brasil. Prazer ter o senhor com a gente. Bom, secretário, essa semana a Senacom promoveu duas oficinas voltadas para as entidades do Sistema Nacional de Defesa do Consumidor, né? Uma delas reuniu os PROCONs de todo o Brasil para tratar de crédito ao consumidor, fiscalização e combate ao endividamento. Queria que o senhor falasse para a gente, então, o que foi abordado e como os PROCONs podem ajudar nesses problemas das famílias.
4: Muito bom. Olha, esse é um tema que tem preocupado todos os consumidores, o endividamento. Ele é um tema muito relevante. A primeira medida é trocar informações. A segunda é trabalhar na prevenção, combater tudo aquilo que pode ser combatido preventivamente. E depois verificar os efeitos para que na reparação, na negociação da dívida do consumidor, a gente consiga dar sempre a melhor proteção.
2: Tem uma outra oficina, que a Mariana falou de duas, né? Que seria a capacitação desses órgãos de defesa do consumidor em relação às bets, né? As apostas de cota fixa, chamadas bets, que hoje é um problema nacional, né? Se não mundial. O que foi abordado nessa capacitação, secretário?
4: Olha, basicamente a gente estava bastante preocupado com a questão da publicidade. Essa oficina, ela reuniu, eu acho que isso é importante a gente comentar, os três grandes setores públicos, a área pública que tem poder de fiscalizar e ajuizar ações. Então, nós tivemos lideranças dos PROCONs, das cinco regiões do país, nós tivemos promotores que estão trabalhando com esse tema e também a Defensoria Pública, porque a tutela, a proteção e o acesso dos consumidores carentes individualmente, você tem a Defensoria trabalhando. E os três juntos, além de trocar informações, a gente pôde olhar, sobretudo, para como isso chega para o nosso consumidor. E o foco é sempre o combate à ilegalidade, o combate daquelas que são legalizadas, mas estão cometendo abusos, e o foco é sempre você ajudar nesse mecanismo de prevenção.
1: Inclusive, a gente teve recentemente uma portaria interministerial, né, para tratar dessa questão da publicidade das bets, e a Senacom faz parte dessa, desse grupo aí de organismos do governo que montaram essa portaria.
4: Exatamente, isso é fundamental, né? Você vê o Estado trabalhando junto, coordenadamente, melhora, potencializa os efeitos no dia a dia do nosso consumidor.
2: As plataformas que estão regularizadas, né, junto ao governo federal, estão autorizadas a funcionar, tudo certinho, elas também têm limites, não é isso, secretário? O que as propagandas delas não podem conter, por exemplo?
4: Olha, eu acho super importante, mas eu posso fazer uma observação? O primeiro grande alerta para o consumidor: cuidado com as ilegais. Não há como ganhar com as ilegais. Elas estão descumprindo a norma, não recolhem os valores, não tem segurança para o jogo. É perda certa. Jogar numa bet ilegal é um prejuízo gigantesco para os consumidores, para o bolso dele e para a saúde dele. Então a gente faz esse primeiro alerta: cuidado, consumidor, cuidado com a bet ilegal. Essa é a primeira grande frente. A segunda, Luciano, é aquela para as legalizadas. E aqui acho que tem uma contribuição importante, uma clareza que o Estado brasileiro está dizendo. Três frases que ajudam a gente a entender quais as cautelas que o consumidor jogador, o consumidor apostador precisa ter. A primeira delas é o que o Ministério da Fazenda diz: jogar faz você perder dinheiro. Você perde, a regra é perder. Por isso, toda publicidade. Por exemplo, aquela que mostra que houve um consumidor que ganhou, aí mostra lá que aquele foi o premiado, mostra o valor que foi premiado, é enganoso, porque a regra é perder. Em mais de 90% dos jogos, em mais de 97%, 94%, eu tive agora no Espírito Santo, o Ministério Público fez uma mensuração, pelo menos 94% dos jogos são perdidos, o consumidor perde. Mostrar que ele está ganhando é uma enganosidade, não pode, essa é uma questão. A segunda questão: como jogar? A regra é perder. Aquele que vai na internet ensinar como a pessoa ganha é profundamente enganoso. Como é que você ensina alguém a ter sorte? Quando, na maioria das vezes, você vai perder. Porque é essa a primeira frase de advertência que precisa ser observada. Você vai perder. Você joga por entretenimento. É para se divertir. Mas não porque você vai perder. Essa é a primeira frase. E toda publicidade que for contrária a essa frase, ela é enganosa. Essa é a primeira regra: você vai perder. A segunda regra, que essa diz respeito à saúde e à segurança dele: pode causar dependência. É sério isso, porque é biológico, há uma interferência no comportamento biológico. Então pode viciar. Porque pode viciar, tem uma regra importante. Quando você faz uma publicidade e facilita o jogo, quando você, por exemplo, o consumidor entra ali e aí tem, por exemplo, um botãozinho para turbinar a jogada. Olha, turbinar a jogada, você está incentivando ele a jogar mais. São mecanismos que podem causar vício, dependência. Bonificar é proibido. Por quê? Porque a bonificação, você vai entrar na bet, já ganha bonificação, é objetivo, é proibido. É prática abusiva. A 14.790, que é a lei que regulamenta, proíbe, e a portaria 73 interministerial diz a mesma coisa. Por quê? Porque na hora que você dá o bônus, você está incentivando a pessoa a jogar e está aumentando o risco em relação à sua saúde e sua segurança. Jogar pode causar dependência. Você perde dinheiro, pode causar dependência. É o Estado brasileiro dizendo isso. E a terceira coisa, qual é? É aquela que também machuca muito o consumidor. É quando se diz: apostar não é investimento. Não é. Não pode se dizer que é investimento. Não pode se criar cursos, né? Eu vi uma vez um influenciador dizendo assim: apostar é igual fazer investimento. Você precisa ter resiliência. Você precisa ter força, mesmo perdendo. Se você não continuar jogando, você vai perder mais ainda. é profundamente enganoso.
1: Então, só para a gente concluir, secretário, quais são os canais de denúncias para quem observar propagandas de bet que estejam aí infringindo todas essas regras? Olha, ou propagandas de bets ilegais?
4: Perfeito. Há sempre o canal do Fala BR, que ele pode entrar e pode fazer a sua denúncia. Mas lembra, se a gente está falando das bets legalizadas, aquelas que são autorizadas a funcionar, essa ela tem o consumidor .gov.br, porque elas são obrigadas a se registrar ali. Agora, tem uma dica que eu acho que é bacana. Como é que você sabe que uma bet é legalizada ou não?
1: Tem um site que você pode conferir,
4: né? Tem um site, essa é uma boa, exatamente. É o
1: eu
4: site...
1: já fiz entrevistas
4: boa,
1: antes sobre
4: boa,
1: isso.
4: É isso mesmo. É a Secretaria de Prêmios e Apostas, que tem lá um site, e todas as legalizadas estão ali. Agora, a dica mais prática. Veja se ela é bet.br. Ela pode ter qualquer nome, mas tem que ter o nome dela, .bet.br. Se não tem, precisa tomar cuidado. Tem uma exceção também. Tem 6 estados que regulamentam bets: Rio, Minas Gerais, Paraná, Paraíba, Maranhão, Sergipe e Tocantins. Até agora são 6. 21 é fácil, em 21 estados.
1: Bet.br.
2: Muito bem, nós conversamos com o Ricardo Morichita, secretário nacional de defesa do consumidor. Muito obrigado por sua entrevista aqui à Voz do Brasil.
4: Uma alegria estar com vocês, sempre à disposição.
1: Será realizado neste final de semana um mutirão com 10 mil vagas de atendimento em agências da Previdência Social.
2: Para participar, o cidadão deve realizar o agendamento previamente pelo site ou aplicativo Meu INSS ou pela Central 135.
1: E fique atento, golpes e informações falsas sobre benefícios previdenciários têm feito cada vez mais vítimas.
2: Para acessar serviços com segurança e evitar fraudes, aposentados, pensionistas e demais segurados devem utilizar apenas os canais oficiais do INSS.
1: O Meu INSS reúne mais de 100 serviços e permite resolver diversas demandas sem sair de casa.
5: A Ivanilce da Silva Santos é aposentada em Rio Branco, no Acre, e conta que sempre que precisa, usa o aplicativo Meu INSS.
6: Eu sempre passei, eu uso qualquer hora, através do Gov, né? Eu consigo entrar no Meu INSS e fazer tudo que eu quero pelo celular.
5: Atualmente, mais de 100 serviços do INSS são oferecidos de forma digital pelo aplicativo ou pelo site Meu INSS. A ferramenta foi criada para simplificar o acesso a serviços e evitar filas nas agências. E hoje, 6 em cada 10 requerimentos já são feitos pelas plataformas, segundo a diretora de Tecnologia da Informação do INSS, Aruana Espíndola.
7: Os principais serviços, além do requerimento de benefício por incapacidade, que hoje também é feito de maneira digital, além disso, salário e maternidade, pensão por morte e aposentadorias também são efetuados por esse site ou aplicativo.
5: Para acessar o Meu INSS, basta ter cadastro no gov.br. Mas quem ainda não tem, pode usar a própria plataforma para solicitar. Além da senha, o aplicativo oferece o duplo fator de segurança, mas é preciso tomar alguns cuidados para evitar golpes, como não compartilhar senhas e nem confiar em mensagens, solicitando dados, se passando pelo INSS. Reportagem Gabriela Noronha.
2: Você que é estudante e está escolhendo qual faculdade cursar, uma plataforma do Ministério da Educação pode te ajudar nessa missão.
1: É o Sistema Eletrônico de Acompanhamento de Processos da Educação Superior, o EMEC. A consulta é gratuita e pode ser feita diretamente pela internet.
2: Pelo EMEC, você pode verificar a situação cadastral e conferir as notas de qualidade de faculdades, universidades e cursos de graduação e pós-graduação no Brasil.
8: Estudantes podem verificar se os cursos de graduação e as instituições em que estudam ou desejam ingressar estão devidamente credenciados, reconhecidos ou autorizados pelo Ministério da Educação. A consulta ocorre por meio do Sistema Eletrônico de Acompanhamento de Processos da Educação Superior, o EMEC. O sistema gerencia, regula e monitora as faculdades, as universidades e os cursos de graduação e pós-graduação no Brasil. Instituições sem credenciamento e cursos sem autorização não podem funcionar. Já sem reconhecimento, os cursos não podem ter seus respectivos diplomas emitidos e validados. Ao consultar a instituição, também é possível verificar o índice geral de cursos e o conceito institucional. Eles são indicadores de qualidade do MEC, calculados pelo INEP. Rafael Arruda, diretor de Política Regulatória da Secretaria de Regulação e Supervisão da Educação Superior do MEC, destaca a importância de o estudante consultar esses indicadores.
9: É importante que as pessoas entendam a necessidade de observar essas informações para que possam fazer seus cursos em instituições adequadas, corretas e, ao mesmo tempo, de qualidade e seus cursos.

0: Brasil, vamos falar sobre patrimônios mundiais localizados aqui no Brasil. Acompanhe.
1: Cultura, identidade, tradição. Cada pedacinho desse país, que recebeu o título de Patrimônio Histórico Mundial, preserva a memória e garante a riqueza da história por gerações. O Brasil possui 26 locais que receberam essa classificação, seja pela importância da arquitetura e da cultura, ou pela beleza natural e ambiental. Então, já que estamos pertinho do Dia Nacional do Patrimônio Histórico, vamos conhecer 3 desses lugares que já ganharam esse reconhecimento mundial da Unesco. Nossa primeira parada é no Nordeste do país. Vamos até Olinda, em Pernambuco, conhecer o Centro Histórico. Ao caminhar pelas famosas ladeiras da cidade, encontramos igrejas centenárias, conventos e casarões coloridos. O guia turístico Júlio de Paula diz que Olinda não se resume aos famosos bonecos gigantes.
2: As pessoas só conhecem a cidade de Olinda pelo carnaval, mas muita coisa em Olinda aconteceu primeiramente. A primeira ordem dos carmelitas do Brasil é em Olinda, primeiro convento franciscano do Brasil é em Olinda, primeira catedral que está de pé, né, nos dias de hoje, de 1537, Catedral da Sé, é antigo, primeira faculdade de direito, primeiro hospital do Brasil, enfim, muita coisa primeiro em Olinda, é o início da colonização.
1: E agora a gente viaja para outro destino. Estamos em Minas Gerais. E o hino do estado vem da gaita do nosso guia turístico Jim Neguinho. Ele vai nos apresentar a cidade de Ouro Preto. O município foi o primeiro do país a ser declarado Patrimônio Cultural da Humanidade pela Unesco em 1980. E aqui o passeio é completo, museus, esculturas e muitas igrejas, com destaque para São Francisco de Assis, feita pelo artista e arquiteto Aleijadinho. Além disso, podemos ver a história do Brasil por toda parte, como as Minas de Ouro, uma importante influência dos africanos, como nos conta Jim Neguinho.
3: Eram pessoas escravizadas, engenheiros, mineradores de regiões específicas do continente africano, que foram trazidos para aquelas condições de escravos para trabalhar na mina de ouro. Os portugueses trouxeram para Ouro Preto mão de obra especializada esse tipo de mineração. Então eu super recomendo conhecer a mina de ouro e a senzala, conhecer esse legado do povo africano aqui na nossa cidade.
1: E para fechar a nossa viagem, atravessamos o país e vamos percorrer mais de 1.800 quilômetros para o nosso próximo destino. Estamos em São Miguel das Missões, no Rio Grande do Sul. Aqui é possível conhecer os trabalhos dos jesuítas durante os séculos 17 e 18. A principal atração da cidade é o sítio arqueológico de São Miguel Arcanjo. À noite, o turista pode participar de mais um espetáculo. Quem nos conta é a guia Cris Bueno.
4: De noite tem um espetáculo Som e Luz, que é um dos espetáculos mais antigos do país, desde a sua criação, que jamais foi interrompido.
1: A Cris Bueno também falou sobre uma famosa tradição na cidade.
4: São Miguel também é reconhecido como a terra dos benzedores, tem vários benzedores que atendem na sua própria casa. Benzimento era indígena e foi passando de pai para filho.
1: E só de falar desses 3 lugares já deu para perceber que o Brasil é muito rico de história e de patrimônios, não é mesmo? Para conferir a lista de patrimônios mundiais reconhecidos pela Unesco, é só acessar o site whc.unesco.org. Aqui é a Raquel Mariano e nos encontramos na nossa próxima viagem. Até lá!
0: Bom, e na próxima sexta-feira a gente traz mais um episódio da Voz pelo Brasil. Dessa vez a gente vai falar sobre folclore e trazer o Boi Bumbá do Maranhão.
5: E essas foram as notícias do governo federal.
0: Uma realização da Secretaria de Comunicação Social da Presidência da República.
5: Com produção da empresa Brasil de Comunicação.
0: Fique agora com as notícias do Poder Judiciário e do Congresso Nacional. Boa noite, um bom fim de semana.
5: A gente volta na segunda-feira. Boa noite.

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2: Prazo para envio de propostas de modernização do sistema de justiça termina neste sábado.
3: STJ mantém multa do Ibama à importadora que comprou borboletas mortas da China.
2: Amanhã é o último dia para informar sobre o transporte gratuito de indígenas no dia das eleições.
3: Boa noite, eu sou Marcela Luiza.
2: E eu sou Walter Lima.
3: Nesta semana, o presidente do Supremo Tribunal Federal e do Conselho Nacional de Justiça, ministro Edson Fachin, e o presidente do Banco Central, Gabriel Galípolo, revisaram uma portaria conjunta que cria um grupo executivo responsável por desenvolver as bases de Sistema Nacional de Registro, Rastreabilidade e Controle da Cessão de Créditos de Precatórios.
2: Na ocasião, o ministro Edson Fachin destacou que o objetivo da iniciativa é garantir mais transparência e segurança. Vamos ouvir um trecho.
4: O objetivo dessa nova regulação, obviamente, não é impedir a circulação de créditos, mas sim de garantir que ocorra com transparência, segurança jurídica, rastreabilidade e proteção aos credores, especialmente aos credores em situação de vulnerabilidade.
3: A nova regulamentação torna obrigatória a escritura pública na primeira transferência do precatório.
2: A medida busca garantir ao credor informações claras sobre o valor atualizado do crédito, o preço negociado e as consequências da operação.
3: O Superior Tribunal de Justiça restabeleceu a multa aplicada pelo Ibama a uma pessoa que comprou 158 borboletas mortas da China sem autorização dos órgãos ambientais.
2: Para os ministros, o ato constitui infração à legislação ambiental. Fátima Uchoa.
5: As borboletas mortas seriam utilizadas na fabricação de quadros. A compradora alegou que a proibição de introduzir espécime no país sem autorização só seria aplicada à importação de animais vivos. Após o argumento ser rejeitado em primeira instância, o TRF4 o aceitou. Já a primeira turma do STJ restabeleceu a multa de R$ 33.600. Seguindo o voto da ministra Regina Helena Costa, que prevaleceu no julgamento, o colegiado considerou que a legislação que proíbe a introdução no território nacional de animais estranhos à fauna brasileira não distingue entre espécimes vivos e mortos. Assim, basta que um espécime animal ingresse no território nacional sem a licença para que haja infração.
3: Termina amanhã o prazo para que instituições públicas, privadas e da sociedade civil possam apresentar propostas para modernizar o sistema de justiça.
2: As sugestões devem buscar mais eficiência, transparência, acesso à justiça e fortalecimento da governança, com baixo ou nenhum impacto fiscal.
3: Cada instituição poderá apresentar uma única contribuição diretamente por meio de formulário disponível no site do STF, com envio de resumo escrito de até 4.000 caracteres.
2: As contribuições serão comprovadas pelo Grupo de Estudos para a Modernização do Sistema de Justiça, criado pelo presidente do Supremo, ministro Edson Fachin, no âmbito do Centro de Estudos Constitucionais do Tribunal.
3: Sábado é o último dia para informar sobre transporte de eleitores de aldeias indígenas e moradores de zonas rurais, quilombos e outras comunidades tradicionais.
2: O prazo é para o transporte gratuito no dia das eleições. Fábio Ruas.
6: Responsáveis por repartições e unidades do serviço público federal, estadual ou municipal devem informar ao juízo eleitoral o número, a espécie e a lotação dos veículos e das embarcações. O dia 15 de agosto também é data limite para informar itinerários, horários e modalidades de transporte que serão ofertados gratuitamente nos dias de votação. Candidatas, candidatos, partidos, federações, coligações ou qualquer pessoa não podem fornecer transporte a eleitoras e eleitores no dia da votação.
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2: Boa noite.
3: e um bom fim de semana.
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1: Eu sou Humberto Pinheiro e estes são os destaques de hoje do Jornal do Senado, que começa agora. Senado aprova sistema de alerta para localizar pessoas desaparecidas. Alcolumbre destaca a produtividade das semanas de esforço concentrado. Cidadania digital pode virar parte da educação básica para prevenir riscos no ambiente virtual. Boa noite. O Brasil registrou 43.828 desaparecimentos só no primeiro semestre de 2026, segundo dados do painel estatístico do Sistema Nacional de Informações de Segurança Pública do Ministério da Justiça. Para mudar esse cenário, a Comissão de Direitos Humanos aprovou a criação de um Sistema Nacional de Alerta para ajudar a localizar pessoas desaparecidas. Repórter César Mendes.
2: O projeto da senadora Damaris Alves, do Republicanos do Distrito Federal, determina que as buscas comecem logo após o registro da ocorrência e classifica os casos como voluntários, involuntários ou criminosos, cada um com seu protocolo específico. Avisos de alerta serão enviados por aplicativo e internet a pessoas que possam ajudar nas buscas com base na localização da ocorrência. Alterações feitas na proposta original ampliam o conceito de desaparecimento involuntário para incluir grupos vulneráveis, como crianças, idosos e pessoas com deficiência, e passam a usar o termo desaparecimento criminoso no lugar de desaparecimento forçado, como explica a senadora Roberta Scioli, do Republicanos de Roraima, que leu o relatório.
3: Essa alteração busca evitar o uso inadequado da expressão desaparecimento forçado, que já possui sentido jurídico próprio no direito internacional e no ordenamento jurídico brasileiro.
2: A proposta vai passar por votação em turno suplementar antes de seguir para a Comissão de Constituição e Justiça.
1: O senador astronauta Marcos Pontes, do PL de São Paulo, criticou a medida provisória que prevê a avaliação pelo Ministério da Educação da proficiência dos médicos recém-formados por meio do Exame Nacional de Avaliação da Formação Médica, o ENAMED. Ele defendeu o projeto de lei de sua autoria que prevê a aplicação do exame pelo Conselho Federal de Medicina como requisito para o exercício profissional. Marcos Pontes destacou que um conceito básico da administração é que quem executa não fiscaliza a própria execução. Assim, para ele, quem executa a formação, ou seja, o Ministério da Educação, não pode fiscalizar a própria formação, o que seria um erro grosseiro.
4: Quem tem que fazer esse exame, quem tem que executar esse exame, tem que ser o Conselho Federal de Medicina, que é o órgão preparado para isso, formado por seus pares, os médicos, são aqueles que entendem do que tem que ser feito para que tenha uma medicina melhor no país.
1: Já o senador Plínio Valério, do PSDB do Amazonas, cobrou a votação da proposta de emenda à Constituição, que amplia a autonomia operacional e orçamentária e financeira do Banco Central. Segundo o parlamentar, a PEC 65 de 2023 também prevê medidas para garantir a continuidade do PIX sob responsabilidade do Banco Central. Plínio lembrou que na época houve um acordo para que a proposta fosse votada em plenário após um prazo de 14 dias, solicitado pelo governo, mas a votação até agora não ocorreu. O senador defendeu o cumprimento do acordo e pediu que o texto seja apreciado logo. Para ele, o período eleitoral não deveria impedir a análise.
5: Há uma disputa econômica mais ampla pelo PIX, só não percebe isso quem não quer. O momento é este. No plano internacional, nós temos uma importante conquista a preservar e ampliar. Na nossa economia, sabemos todos a necessidade de defesa da moeda.
1: Após a semana de esforço concentrado realizado pelo Senado Federal, o presidente da Casa, senador Davi Alcolumbre, defendeu o modelo semipresencial. Alcolumbre reforçou a possibilidade dos senadores conciliarem suas obrigações em Brasília sem deixar de prestar conta nos estados. Mais detalhes com o repórter Douglas Castilho.
6: Com a proximidade das eleições, é prática comum no Congresso Nacional a realização de semanas de esforço concentrado, quando os parlamentares se reúnem nem em sessão para intensificar negociações importantes e votar matérias prioritárias. A medida é utilizada já que as reuniões para decidir as campanhas campanhas demandam presença maior dos parlamentares em suas bases. Os senadores que pretendem a reeleição têm até o próximo dia 15 para pedir o registro no Tribunal Superior Eleitoral. Ao fim da sessão realizada na última terça-feira, Davi Alcolumbre reforçou a utilidade do calendário especial.
7: Se nós pegarmos a produtividade da atuação do dia de hoje no Senado Federal, nós cumprimos integralmente o que estava pautado pela Secretaria-Geral da Mesa e anunciado, e incluímos outras matérias como item extra-pauta de solicitação de senadoras e de senadores, inclusive do governo, ou seja, aumentando em muito a eficiência da sessão deliberativa da Semana de Esforço Concentrado.
6: Nas eleições de 2026, 54 vagas no Senado estarão em disputa.
1: O Senado aprovou empréstimos aos municípios de Maceió, em Alagoas, Águas Lindas de Goiás e ao estado de Mato Grosso do Sul. As operações de crédito vão financiar projetos de mobilidade urbana, saúde e infraestrutura. Repórter Lana Dias.
8: Maceió vai contratar 150 milhões de dólares para financiar parte de projetos e obras de infraestrutura e mobilidade urbana, incluindo o sistema de ônibus de trânsito rápido. O dinheiro virá do novo Banco de Desenvolvimento, o Banco do BRICS. Mato Grosso do Sul também foi autorizado a pedir crédito de 80 milhões de dólares junto ao Banco Interamericano de Desenvolvimento, com o objetivo de apoiar a parceria público-privada do Hospital Regional do Estado. A relatora do texto, senadora Tereza Cristina, do Progressistas de Mato Grosso do Sul, explicou que o empréstimo dará mais segurança ao projeto.
9: A operação de crédito contingente constitui instrumento destinado a conferir segurança financeira à parceria público-privada do Hospital Regional de Mato Grosso do Sul, reduzindo os riscos associados ao cumprimento das obrigações do poder público, contribuindo para a estabilidade da relação contratual.
8: Os senadores ainda aprovaram um empréstimo para o município de Águas Lindas de Goiás, que será destinado à infraestrutura, saneamento, mobilidade e demais serviços públicos na cidade. Os textos irão à promulgação.
1: A Comissão de Ciência e Tecnologia aprovou o projeto que inclui a cidade digital como novo eixo da Política Nacional de Educação Digital. A proposta prevê ações nas escolas para prevenir riscos no ambiente virtual. O texto também prevê capacitação de professores e apoio às famílias. A proposta segue para a Comissão de Educação, onde será analisada em decisão terminativa. Mais informações com a repórter Patrícia Oliveira.
10: Com foco no uso de tecnologias digitais por crianças e adolescentes, o projeto aprovado prevê que escolas da educação básica promovam estratégias para prevenir o bullying no ambiente virtual, a superexposição e o uso excessivo de telas, além do compartilhamento indevido de dados e imagens e a desinformação. O texto também prevê a formação de professores e gestores, atenção à saúde mental, campanhas sobre direitos e deveres no ambiente digital e orientação às famílias, aspecto destacado pelo senador astronauta Marcos Pontes, do PL de São Paulo.
11: Às vezes o pai ou a mãe, né, ou os dois, chega e fala assim, deixa lá o celular com a criança conectada, mas não faz ideia com quem essa criança está conversando, não faz ideia o que que ela está vendo.
10: O projeto também estabelece medidas para ampliar a inclusão digital e a educação midiática. A proposta segue para decisão final na Comissão de Educação.
1: Com edição de Paulo Groba e trabalhos técnicos de João Lira, o Jornal do Senado fica por aqui. Acompanhe agora as notícias do Tribunal de Contas da União e da Câmara dos Deputados. Boa noite e um bom fim de semana.
12: Minuto do TCU.
13: O Tribunal de Contas da União quer ouvir motoristas de todo o país sobre a qualidade dos combustíveis. A consulta faz parte de uma auditoria que avalia a fiscalização da Agência Nacional do Petróleo. Podem participar caminhoneiros, motociclistas, taxistas, motoristas de aplicativo e qualquer pessoa interessada. O questionário pergunta sobre a qualidade dos combustíveis, a fiscalização e o monitoramento realizados pela agência. As respostas vão ajudar o TCU a identificar problemas e auxiliar a auditoria. O objetivo também é melhorar o atendimento às denúncias feitas pelos consumidores. Combustíveis de baixa qualidade podem causar prejuízos aos motoristas, aumentar custos e até comprometer a segurança dos veículos. O questionário pode ser respondido até o dia 10 de setembro. Saiba mais em tcu.gov.br.
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15: Deputados permitem desconto nos salários para pagamento de aluguel.
16: Câmara autoriza porte de arma ao oficial de justiça e fiscal agropecuário.
15: Plenário garante novas regras para venda e troca de milhas por dinheiro.
17: Boa noite. A Câmara aprovou um projeto que garante o resgate de milhas por dinheiro e a venda para terceiros nos programas de fidelidade. O repórter Antônio Vital acompanhou a votação.
18: O plenário da Câmara aprovou o projeto que garante direitos das pessoas que adquirirem milhas em programas de fidelidade, como a possibilidade de vender o saldo para terceiros. A proposta regulamenta o funcionamento desse tipo de programa e define regras para a venda, transferência e troca de pontos e milhas por dinheiro. De acordo com o projeto apresentado pelo deputado Ricardo Aires, do Republicanos de Tocantins, as empresas que oferecem programas de fidelidade só poderão restringir a venda de milhas pelos clientes se oferecerem uma opção para converter esses pontos diretamente em dinheiro vivo. Se não houver a opção de troca por dinheiro, a empresa fica impedida de bloquear contas, limitar o número de beneficiários ou dificultar a venda ou transferência dos pontos, com exigências como reconhecimento facial ou biometria. Isso vai valer para o resgate de milhas por produtos ou passagens aéreas, por exemplo. De acordo com o autor da proposta, Ricardo Aires, o objetivo é impedir que uma empresa lucre com a venda de pontos e, ao mesmo tempo, crie empecilhos para o cliente resgatar o que comprou. O relator da proposta do plenário, o deputado Paulo Soares, do Podemos de São Paulo, defendeu as medidas. Para ele, as administradoras que vendem pontos ou milhas, que hoje têm valor entre R$ 70 e R$ 80, praticam um monopólio quando dificultam o resgate, a venda ou a conversão de milhas em dinheiro.
19: Um projeto como esse estabelece normas importantíssimas para que o consumidor não seja lesado. São regras claramente colocadas para que nenhum dos lados, na verdade, sejam prejudicados. E o consumidor tenha livre acesso ao que é direito dele, no caso aqui, no que diz respeito às milhas. Muitas vezes elas vêm como um bônus ou como um cashback, mas em outras ocasiões essas milhas são compradas. E naturalmente é fundamental que o consumidor tenha pleno direito de distribuir, comercializar, enfim, fazer o uso que bem entender dessas milhas.
18: O projeto que regulamenta o funcionamento de programas de fidelidade e define regras para venda, transferência e troca de pontos e milhas por dinheiro, seguiu para análise do Senado. Da Rádio Câmara de Brasília, Antônio Vital.
14: Consumidor.
15: Juarez Costa, do Republicanos de Mato Grosso, apresentou projeto que determina a retenção do pagamento de compras feitas pela internet até o consumidor confirmar o recebimento do produto. O deputado esclarece que a medida busca reduzir prejuízos provocados por fraudes ou por mercadorias não entregues.
17: Juarez Costa explica que o pagamento poderá ficar retido por até 30 dias. De acordo com a proposta, se o consumidor contestar a entrega, o fornecedor terá 10 dias úteis para comprovar o recebimento ou solucionar o problema. Caso contrário, o valor deverá ser devolvido ao comprador.
14: Habitação.
15: A Câmara aprovou projeto que permite desconto no salário para pagamento de aluguel. Entenda na reportagem de Antônio Vital.
18: O plenário da Câmara aprovou o projeto que autoriza desconto diretamente no salário do inquilino para o pagamento do aluguel. Projeto apresentado pelo deputado Júlio Lopes, do PP do Rio de Janeiro, cria possibilidade de consignação em folha de pagamento para aluguéis residenciais. O sistema será parecido com um dos chamados empréstimos consignados, que permitem desconto em folha para pagar financiamentos bancários. De acordo com a proposta, o aluguel consignado vai funcionar como garantia para as locações, o que pode baratear os custos para o locatário. O projeto estabelece um limite de 30% do salário para o pagamento do aluguel e permite que mais de uma pessoa ofereça essa garantia até alcançar o valor do aluguel. Além disso, prevê que o locatário empregado de empresa pública ou privada ficará dispensado da multa contratual se tiver que devolver o imóvel por conta da transferência para outra cidade. No plenário, o relator, deputado Cláudio Cajado, do PP da Bahia, acatou sugestão de mudança apresentada pela deputada Érica Cocai, do PT do Distrito Federal, que retirou do texto a possibilidade de uso do saldo do FGTS para pagamento do aluguel.
20: Consideramos meritória a emenda de plenário apresentada, vez que preserva a finalidade do FGTS, que é assegurar proteção financeira ao trabalhador em situações específicas, reduzindo-se o risco de comprometimento dessa reserva financeira do trabalhador.
18: O projeto que autoriza desconto diretamente no salário do inquilino para o pagamento do aluguel seguiu para análise do Senado. Da Rádio Câmara de Brasília, Antônio Vital.
14: Justiça.
17: Zé Adriano, do PP do Acre, é autor de projeto que cria procedimento para investigar as causas de incidentes graves em obras e serviços de engenharia contratados pelo poder público. Pela proposta, a análise será obrigatória em situações de acidentes com morte, entre outros.
15: Zé Adriano explica que a proposta prevê investigação técnica independente para identificar as causas do problema e evitar novas ocorrências. O texto também prevê a divulgação de relatórios no Portal Nacional de Contratações Públicas, com as recomendações resultantes da apuração.
14: Votação.
17: A Câmara aprovou o porte de armas para oficiais de justiça e fiscais agropecuários. O repórter Marcelo Larcher traz mais detalhes sobre as mudanças propostas na legislação.
0: A Câmara dos Deputados aprovou o projeto que autoriza o porte de armas de fogo para oficiais de justiça e auditores fiscais federais agropecuários. O projeto altera o Estatuto do Desarmamento para incluir essas duas categorias entre aquelas que já têm direito ao porte de arma no país. Hoje, essa autorização já vale para policiais, militares e outras carreiras ligadas à segurança pública, desde que cumpram os requisitos legais, como comprovação de capacidade técnica e aptidão psicológica. Pelo texto aprovado, esses profissionais poderão portar arma de fogo de propriedade própria ou fornecida pelas instituições, inclusive fora do horário de serviço, com validade em todo o território nacional, conforme as regras previstas em lei. Outro ponto do projeto é a atualização de regras relacionadas à idade mínima para aquisição de armas. A proibição para menores de 25 anos continua valendo, com exceção das categorias que têm autorização legal para o porte, incluindo agora os oficiais de justiça e os auditores fiscais agropecuários. Relator da proposta, o deputado Jonas Donizete, do PSB de São Paulo, argumentou que a medida reconhece o risco enfrentado por esses profissionais no exercício das funções. Segundo ele, oficiais de justiça e auditores fiscais atuam diretamente na execução de decisões judiciais e em atividades de fiscalização, muitas vezes em situação de tensão e exposição a ameaças. No plenário, o relator foi o deputado Coronel Meira, do PL de Pernambuco. Ele justificou a necessidade de porte de arma para oficiais de justiça.
21: O oficial de justiça exerce, sim, uma atividade marcada pelo risco. É o oficial de justiça que sai dos fóruns dos tribunais para fazer com que a decisão judicial chegue às ruas, às residências, às empresas e tantas vezes aos locais de conflito. É ele quem cumpre mandados de prisão, medidas protetivas de urgência, ordens de busca e apreensão, reintegrações de posse, afastamentos do lar, em situação que podem envolver tensão, resistência, violência e risco concreto à própria vida.
0: O projeto que autoriza o porte de arma para oficiais de justiça e auditores fiscais federais agropecuários seguiu para análise do Senado. Da Rádio Câmara de Brasília, com informações de Daniele Lessa e Antônio Vital, Marcelo Larcher.
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14: Segurança Pública.
15: Júnior Ferrari, do PSD do Pará, é autor de projeto que altera a Lei Maria da Penha para obrigar o agressor a ressarcir os custos com o uso da tornozeleira eletrônica. Pela proposta, os valores arrecadados serão destinados a fundos de combate à violência contra a mulher.
17: Júnior Ferrari argumenta que o custo médio mensal de monitoramento de cada tornozeleira varia entre R$200 e R$300, pagos integralmente pelo Estado. Ele salienta que a cobrança do agressor não será condição para aplicar a medida protetiva.
15: Júlio Arcoverde, do PP do Piauí, é favorável à redução da maioridade penal de 18 para 16 anos. Ele defende ainda a responsabilização de adolescentes entre 12 e 16 anos que pratiquem crimes com violência ou grave ameaça, crimes hediondos e crimes contra a vida.
17: Júlio Arcoverde argumenta que a medida endurece a punição de adolescentes envolvidos em crimes graves e reduz o uso de menores por organizações criminosas. Ele acredita que a proposta adequa a legislação à gravidade desses delitos e amplia a proteção da sociedade.
2: Comissões.
15: A comissão que analisa a redução da maioridade penal iniciou seus trabalhos sob questionamento de inconstitucionalidade. O repórter José Carlos Oliveira nos traz os argumentos.
3: O deputado Aloísio Mendes, do Republicanos do Maranhão, foi eleito presidente da Comissão Especial da Câmara dos Deputados sobre redução da maioridade penal. Os parlamentares vão analisar três propostas de emenda à Constituição que tratam de plena maioridade civil e penal aos 16 anos de idade, redução excepcional da maioridade penal em casos de crimes hediondos e de extrema crueldade e redução geral da maioridade penal para 16 anos, com previsão de que adolescentes entre 12 e 16 anos respondam criminalmente por crimes cometidos com violência ou grave ameaça, crimes hediondos e crimes contra a vida. Aloísio Mendes escolheu como relator o deputado Mendonça Filho, do PL de Pernambuco, que afirmou o foco na construção de uma proposta tecnicamente estruturada nas boas práticas internacionais e moralmente à altura da dor das vítimas e seus familiares.
4: A unificação das PECs que tratam do tema nos permite fazer uma discussão aprofundada sobre como constituir e futuramente regulamentar um sistema prisional juvenil no país, modernizado o sistema de justiça criminal brasileiro para dar uma resposta civilizada à demanda social por justiça.
3: Mendonça Filho apresentou um plano de trabalho para buscar, entre outros pontos, o diagnóstico sobre a promoção da justiça às vítimas, o dimensionamento do impacto civil e o estudo da viabilidade institucional da medida. As audiências na Câmara, os seminários nas cinco regiões do país e as reuniões técnicas com especialistas e entidades vão se basear em cinco eixos temáticos: constitucionalidade, direitos humanos e tratados internacionais, segurança pública, crime organizado e dissuasão penal, infraestrutura e gestão dos sistemas prisional e socioeducativo, impactos jurídicos e legitimidade de eventual referendo popular sobre o tema nas eleições municipais de 2028. Os canais de interação da Câmara com a população, como o E-Democracia, também serão usados para recebimento de perguntas e contribuições por escrito. O relator apresentou um cronograma até a votação da proposta.
4: O debate vai evoluir, certamente numa velocidade reduzida no período eleitoral, mas passada a eleição nós teremos a oportunidade de aprofundar as discussões para que, na minha intenção, até dezembro, tenhamos a votação dessa matéria na Comissão Especial e no Plenário da Casa.
3: A redução da maioridade penal é tema polêmico na sociedade, com forte oposição, principalmente de entidades ligadas a direitos humanos. Antes do início dos trabalhos, o deputado Tarcísio Mota, do PSOL do Rio de Janeiro, apresentou questão de ordem para tentar barrar a instalação da comissão. Depois, utilizou o mesmo instrumento para apontar nulidades e inconstitucionalidades do tema. Também citou jurisprudência do Supremo Tribunal Federal, desrespeito a tratados internacionais e risco de transferência de adolescente do sistema socioeducativo para o falido e superlotado sistema prisional comum.
23: A inimputabilidade penal até os 18 anos, assegurada pelo artigo 228 da Constituição Federal, constitui um direito individual do cidadão em desenvolvimento. O artigo 60 da Carta Magna proíbe terminantemente a deliberação de qualquer proposta de emenda tendente a abolir, entre aspas, direitos e garantias individuais. A instalação de uma comissão destinada a suprimir direitos fundamentais em meio a um período de funcionamento prioritariamente remoto dessa casa configura grave cerceamento democrático.
3: O presidente da comissão, Aloísio Mendes, contestou.
24: Os pontos levantados por Vossa Excelência já foram vencidos na CCJ com relação à dissimilibilidade desse assunto e com relação à votação remota. Existem precedentes na casa e hoje o plenário da Câmara está funcionando de forma remota e a comissão segue mesmo o caminho.
3: A comissão é formada por 38 titulares e igual número de suplentes. Os deputados Guilherme Derrite, do PP de São Paulo, Benes Leocádio, do União do Rio Grande do Norte, e Sargento Faul, do PL do Paraná, foram eleitos para as três vice-presidências. Da Rádio Câmara de Brasília, José Carlos Oliveira.
2: Trabalho.
17: Ercílio Coelho Diniz, do MDB de Minas Gerais, propõe a criação do Programa Nacional de Retorno Profissional da Mulher 50+. A iniciativa busca facilitar a reinserção no mercado de trabalho de mulheres com mais de 50 anos que tenham ficado afastadas por pelo menos 2 anos.
15: Ercílio Coelho Diniz alega que essas mulheres enfrentam uma dupla barreira ao tentar voltar ao emprego: o preconceito relacionado à idade e à interrupção da carreira. Para ele, o programa valoriza a experiência dessas profissionais e reduz desigualdades de gênero e de idade.
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5: Economia.
17: O Congresso Nacional instalou a comissão que vai analisar a medida provisória que reduz a chamada taxa das blusinhas. A repórter Maria Neves acompanhou.
6: Deputados e senadores instalaram comissão especial para analisar a medida provisória que trata da chamada taxa das blusinhas. Apresentada pelo governo em maio, a proposta reduz a zero a alíquota do imposto de importação de produtos que custem até 50 dólares dos Estados Unidos, taxa que atualmente é de 20%. Se não for votada até 8 de setembro, a MP perde a validade. O presidente da Câmara, deputado Hugo Mota, adiantou que irá discutir o assunto com o Colégio de Líderes e o presidente do Senado, Davi Alcolumbre, para votar a proposta nas próximas semanas.
7: Para que essa taxação não volte, é necessário que o Congresso Nacional se debruce sobre esse tema nas próximas semanas e eu irei tratar disso no Colégio de Líderes, bem como também com o presidente do Senado, o senador Davi, sobre o que nós iremos fazer juntos, já que é uma comissão mista que depende da participação das duas casas.
6: Para presidir a comissão, deputados e senadores elegeram o deputado Dorinaldo Malafaia, do PDT do Amapá. O vice-presidente será o senador Randolfe Rodrigues, do PT do Amapá, e o relator escolhido foi o senador Eduardo Gomes, do PL do Tocantins. Além de zerar o imposto de importação de produtos de até 50 dólares, a medida provisória reduz a alíquota do tributo de compras internacionais com valores entre 50 dólares e 3 mil dólares para 30%. Até a edição da MP, a alíquota era de 60%. Na justificativa da proposta, o governo sustenta que a medida visa simplificar a tributação e incentivar a adesão dos importadores a programas de regularidade fiscal. A tributação das compras internacionais de baixo valor foi criada no Brasil por meio de uma lei de 2024 que vigorou até a edição da medida provisória em maio. Antes da lei, um decreto de 1980 isentava essas compras do imposto de importação. Da Rádio Câmara de Brasília, Maria Neves.
5: Esporte.
15: Wellington Roberto, do PSD da Paraíba, é um dos autores de PEC que concede imunidade de impostos a entidades esportivas sem fins lucrativos. O texto impede a cobrança sobre patrimônio, renda e serviços das organizações que cumprirem as exigências do Código Tributário Nacional.
17: Wellington Roberto ressalta que o benefício será restrito a entidades certificadas dos setores olímpico, paralímpico, clubístico ou educacional. Ele afirma que a proposta busca ampliar os recursos disponíveis para a formação de atletas e manutenção de projetos esportivos com finalidade social.
15: João Carlos Bacelar, do PL da Bahia, também assina a proposta de emenda à Constituição, que pretende incluir as entidades esportivas sem fins lucrativos entre as instituições com imunidade tributária. O objetivo, segundo ele, é equipará-las às áreas de educação e assistência social.
17: João Carlos Bacelar justifica que a medida fortalece o esporte como política pública e garante mais segurança financeira às entidades esportivas certificadas. O deputado diz ainda que o texto mantém a exigência de cumprimento dos requisitos legais para acesso à imunidade.
5: Educação.
15: André Fufuca, do PP do Maranhão, defende a criação de um incentivo educacional no programa Bolsa Atleta. Proposta nesse sentido prevê um adicional de 10% no benefício para atletas que comprovem matrícula e frequência regular em instituição de ensino.
17: Relator da matéria na Comissão de Esporte, André Fufuca avalia que a medida estimula a continuidade dos estudos sem afetar a categoria estudantil, que já exige matrícula como requisito. O deputado acredita que a iniciativa amplia as oportunidades dos atletas após o fim da carreira esportiva.
15: Termina agora o Jornal Câmara dos Deputados, produzido pela Rádio Câmara, com trabalhos técnicos de Wellington Teles, apresentação de Márcio Aquilissardi e Tércia Guimarães. Boa noite para você.
17: A Voz do Brasil volta na segunda-feira. Boa noite e bom final de semana.
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8: Mais de 200 funcionários demitidos há cerca de 2 meses da refinaria de Manguinhos, no Rio, afirmam que ainda não receberam as verbas rescisórias. Segundo os trabalhadores, também não houve acesso ao FGTS e ao seguro-desemprego. A empresa, que está em recuperação judicial, é apontada pelo Ministério da Fazenda como a maior devedora do país, com dívidas que somam 52 bilhões de reais. O surto de ebola na República Democrática do Congo chegou a uma sexta província, elevando o total de mortes para mais de 2.100 e o de casos para mais de 4.500. Especialistas avaliam que o vírus pode ter circulado sem ser detectado por meses. Profissionais de saúde enfrentam falta de suprimentos médicos para conter a transmissão. O diretor-geral da Organização Mundial da Saúde alertou que o surto pode ser o maior da história. A Confederação Brasileira de Voleibol anunciou mudanças nos critérios de participação das competições femininas. A partir de agora, os torneios nacionais serão destinados exclusivamente a atletas do sexo biológico feminino. A medida afeta a jogadora Tiffany Abreu, mulher trans que atua pelo Osasco e disputou a Superliga Feminina. Segundo a CBV, a decisão busca alinhar as regras brasileiras aos critérios adotados pelo Comitê Olímpico Internacional e pela Federação Internacional de Voleibol. A nova regra vale para as principais competições do país. Do Departamento de Jornalismo, Fernanda Paredes.
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2: E começou Gerando Vencedores aqui pela Rádio 93 FM, também pela Rádio RVI FM. A sua noite ficou muito melhor a partir de agora. Eu vou trazer uma mensagem com ele, meu amigão do coração, Pastor Valdir Brasil. Já estou com a mensagem revelada. Vai de encontro ao seu coração aquilo que você precisa, que Deus quer falar com você. Então fica ligadinho conosco, porque está no ar o Gerando Vencedores, o programa da IGV. Isso é bom demais!
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2: Agora na noite da 93, chegando Sara Farias e Kailaine Frauches, o poder da oração. Boa noite!
4: Ah, estou

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1: Que a paz de Cristo invada o seu coração.
2: Amém.
1: E nós temos uma missão. A nossa missão
2: é gerar vencedores.
1: Aleluia! A nossa missão é gerar vencedores. Eu quero compartilhar com você, o patriarca faleceu, mas a bênção permanece na casa. Amém? Leitura bíblica, segundo livro dos Reis de Israel, capítulo 4, versos 1 e 2. E uma mulher das mulheres dos filhos dos profetas clamou a Eliseu dizendo: meu marido, teu servo, morreu, e tu sabes que o teu servo temia ao Senhor, e veio o credor para levar os meus dois filhos para serem servos. E Eliseu lhe disse: que te hei de fazer? Dize-me o que tens em casa. E ela disse: tua serva não tem nada em casa, senão uma botija de azeite. Um quadro do dia a dia, que acontece em todo o tempo. Alguém nasce e alguém morre. Mas o que me chama atenção nessa história é que essa mulher, ela diz: o meu marido, o teu servo. Era um homem que servia. E quando ela fala sobre o marido, ela diz para Eliseu o seguinte: o meu marido, teu servo, morreu, mas o Senhor sabe que ele temia ao Senhor. Um patriarca que serve a Deus, um patriarca que serve ao Senhor e teme ao Senhor, ele deixa um legado mesmo após a morte. Quando ela procura o profeta, a primeira coisa que eu aprendo: em vez de bater em portas que você não sabe qual será a resposta, é melhor você procurar o profeta. Porque tem tanta gente perdendo tempo, jogando tempo fora, batendo em portas onde não tem respostas. Essa mulher conhecia o marido, mas conhecia o homem que o marido servia. Por isso ela diz ao profeta: o meu marido morreu, mas você sabe quem era o meu marido. E quando ela diz, quando a Bíblia diz, um dos filhos dos profetas, é porque o profeta tinha por hábito, os seus discípulos chamavam de pai. É por isso que quando Elias é levado ao céu, Eliseu diz: meu pai, meu pai, meu pai. A Bíblia diz: mulher de um dos filhos dos profetas. E ela clamou, ela veio pedir socorro ao profeta. E ela fala assim: o meu marido, que era o teu servo, morreu. Você sabe que ele temia o Senhor. E veio o credor. Eu vejo nessa história três momentos. Primeiro momento, momento emocional, de uma mulher que perde o marido. Segundo momento, momento de dificuldade, de dívida. Ele morreu e deixou uma dívida. E o terceiro momento, momento jurídico, onde os credores estavam para tomar os seus filhos. E ela diz: eles vieram para levar os meus dois filhos para serem servos. E Eliseu faz uma pergunta basiquinha: o que que eu posso fazer por você? Porque existem pessoas que querem ajuda, mas elas mesmas não sabem que tipo de ajuda precisam. Essa mulher, ela tinha um foco, ela sabia. Segundo a lei mosaica, quando nascia uma menina, sexo feminino, ela estava induzida a não mandar nela mesma. Por quê? Porque ela era a responsabilidade do seu pai, enquanto solteira. Se o pai morresse e ela se tornasse órfã de pai, o irmão mais velho teria responsabilidade sobre a vida dela. Uma vez casada, o marido que respondia pela mulher. E quando o marido morresse, os filhos que teriam que responder pela mãe. Veja só que situação: o marido morre, deixa uma dívida, e agora os credores querem levar os seus dois filhos. Que história de derrota seria na vida dessa viúva? Mas Mas o que me chama a atenção é que ela primeiro sabia quem era o marido, porque aquilo é um depoimento de quem conhece de longe. Porque o verdadeiro depoimento sai da nossa casa. Se você quer saber quem é alguém, pergunta dentro da casa, porque pode vir para a igreja travestido de crente, com um sorriso de crente. Mas a verdade você só descobre quando você vê o testemunho dentro de casa. E ela diz: o meu marido, teu servo. Ela sabia que esse homem servia ao profeta. E ela diz: ele temia ao Senhor. Pai, eu quero te dar um conselho. Seja o maior exemplo dentro da sua casa, porque quando você subir para o céu, amém, assim eu espero, os teus filhos venham trazer resultado que aprenderam com você. E a Bíblia diz que no momento difícil, no momento de dificuldade, o profeta pergunta: o que que eu posso fazer para você? O que que você tem em casa? E ela diz: tua serva não tem nada em casa, vírgula, senão uma botija de azeite. Sabe o que eu aprendo? Que esse homem deixou um legado dentro de casa. Deixou uma botija de azeite. Que na sua casa tenha sempre azeite. Que na sua casa tenha sempre o elemento do milagre. Aleluia. Alguns historiadores, alguns comentaristas dizem que esse homem que morreu era Obadias, que adquiriu uma dívida porque cuidou de 100 profetas quando Jezabel mandou matar todos os profetas. Essa leitura está no primeiro livro de Reis, capítulo 18, do verso 3 e verso 4. E Acabe chamou Obadias e o mordomo, e Obadias temia muito ao Senhor, porque sucedeu que, destruindo Jezabel os profetas do Senhor, Obadias tomou 100 profetas e de 50 em 50 os escondeu numa cova e os sustentou com pão e água. Por isso, alguns comentaristas dizem que esse homem era Obadias, que essa dívida veio desse cuidado dos profetas. Ainda no mesmo capítulo de 1 Reis, capítulo 18, verso 13, porventura, palavras de Obadias a Elias: não disseram a meu senhor o que fiz quando Jezabel matava os profetas do Senhor, como escondia 100 homens dos profetas do Senhor de 50 em 50 numa cova e os sustentei com pão e água? Para mim não importa se era Obadias ou não, para mim o que importa foi um homem que deixou um legado dentro de casa para sua família, porque o azeite foi a herança que esse patriarca deixou, e a unção ela fica para quem honra e para quem respeita. Eu não sei se você entendeu. O homem morreu, foi sepultado, mas a unção ficou para quem honra e para quem respeita. E o profeta pergunta: diga-me o que tens em casa. A tua serva não tem nada senão. Eu quero profetizar sobre a sua vida. Se você acredita em palavra profética, levanta a sua mão. É com esse pouquinho que você tem em casa, que muitas das vezes você nem valoriza, esse será o elemento de milagre na sua vida. E é com esse elemento de milagre que Deus vai te sustentar muito mais do que você pode imaginar. Você recebe essa palavra? Você crê nessa palavra? Você exalta o Senhor por causa dessa palavra? Aleluia! É com o que você tem em casa, irmão. De repente, o que você tem em casa não é suficiente para trazer um milagre por si. Mas quando você procura um profeta e quando você obedece o que o profeta determina, se prepare, porque Deus vai te surpreender. Deus fará coisas maiores, além do que você pode imaginar. Elias pergunta para aquela viúva: eu quero pão, quero comer. E ela disse: a tua serva não tem nada senão um bocado de farinha e um pouquinho de azeite. Eu acho que Elias deve ter: ufa, ainda bem que ela não comeu o elemento do milagre. Foi com aquele pouquinho de farinha e com aquele pouquinho de azeite que o milagre aconteceu na casa daquela viúva. A Bíblia diz que ela, o seu filho, o profeta, ou o profeta, ela e os seus filhos comeram durante muito tempo. A Bíblia diz que com 5 pães e 2 peixinhos, Jesus alimentou mais de 5.000 homens e ainda só beijaram pão e peixe. Moisés, o que você tem na mão? Tem uma vara. Moisés, é com essa vara que os milagres vão acontecer. Levanta a mão que vai mais uma profecia para você. É aquilo que você já tem. Por que você anda tão preocupado, tão preocupada, se você já tem o elemento do milagre? O elemento do milagre está na sua casa, porque o milagre começa dentro da nossa casa. Aqui é a nossa casa, e nessa casa começa milagres. É nesse lugar que milagres maiores acontecerão, porque nós temos o elemento do milagre, nós já temos o elemento do milagre. A continuação do texto, agora a partir do verso 4, ainda, primeiro livro de Reis, capítulo 4. Então disse o profeta, disse Eliseu: vai, pede emprestadas de todos os teus vizinhos vasilhas vazias, não poucas, e então entra, fecha a porta sobre ti e sobre os teus filhos, e deita o azeite em todas aquelas vasilhas, e põe a parte que estiver cheia. Partiu, pois, dele, fechou a porta sobre si e sobre seus filhos, e ele lhes trazia as vasilhas, e ela as enchia. E sucedeu que, cheias que foram as vasilhas, disse a seu filho: traze-me ainda uma vasilha. Porém, ele disse: não há mais vasilha alguma. Então o azeite parou. A necessidade dessa mulher não era vasilhas vazias. A necessidade dela era dinheiro para pagar a dívida. Mas o profeta diz: vai e pede muitas, não poucas, vasilhas vazias emprestadas. Depois, o que que você faz? Fecha a porta sobre si e sobre seus filhos. Portas fechadas. Pare de tornar público o que é particular e privado da sua casa. Para de atrapalhar o milagre que Deus quer fazer na sua vida antes da hora, compartilhando o que não é para compartilhar. Por isso o profeta diz: fecha a porta, Jesus lhe ensinou, fecha a porta do teu quarto.

pouquinho de azeite, ela vai derramando as vasilhas, vão enchendo, até que ela pede mais uma e o filho diz: mãe, já não tem nenhuma vasilha vazia. E quando ela diz: eu quero mais uma, não tem, mãe? A Bíblia é clara, o azeite parou. O azeite só vai parar quando a sua medida humana parar. Enquanto tiver uma vasilha vazia nessa manhã, nesse lugar, o azeite continua jorrando até encher. Uma outra coisa que eu aprendo aqui: o que limita e para não é o poder de Deus, o que limita é a minha natureza humana. A sua fé te leva até onde você acredita. Enquanto você acreditar, azeite vai jorrar de dia, de noite, em todo tempo, sobre vasilhas vazias. O milagre vai até onde vai a tua fé. Não acabou, parou. Verso 7. Então veio ela e fez saber o homem de Deus e disse ele: vai, vende o azeite e paga a tua dívida e tu e teus filhos vivei do resto. Olha que princípio que eu aprendo com essa mulher. O grande segredo dessa vitória permanente da vida dessa mulher é que ela veio e fez saber o homem de Deus. Você já viu pessoas que Deus começa a abençoar e Deus vai abençoando, mas ele não volta mais? Gente que não volta para agradecer, gente que não volta para casa. A Bíblia diz que ela, depois de todas as vasilhas cheias, imagina, meus filhos, agora, ó, nós somos o rei da cocada preta, nós agora temos azeite demais, nós somos ricos, milionários, iam se perder. Mas ela volta ao profeta, ela diz: lá em casa as vasilhas estão todas cheias, o que que eu faço agora? E ele diz: vai, vende o azeite. Como vender? Ela não era empresária, ela não era comerciante, ela não sabia vender, mas ela teve que aprender. Aprenda uma coisa: a ação de Deus ele fará, mas a ação humana nós precisamos fazer. Deus faz o que você não pode fazer, mas o que você precisa fazer é você que tem que fazer. A ação de Deus foi multiplicar o azeite. Agora, vender, ela precisava vender, e ela vende. O que que o profeta diz? Paga todas as tuas dívidas, irmãos. Ele não manda: vende, pega o dinheiro e vaza, vai embora, fuja. Não, paga todas as tuas dívidas. A dívida do amor, essa é impagável. A dívida da gratidão. Meu irmão, aprenda esse princípio. Seja grato a quem estendeu a mão a você. Seja grato a quem te abençoou. Seja grato a quem te emprestou vasilhas para o milagre acontecer na sua vida. Seja grato. Pague a dívida da gratidão. A dívida do perdão. A dívida do reconhecimento. A dívida da compaixão. A dívida do cuidado. A dívida do dinheiro. Gente que pegou dinheiro emprestado e não pagou. Gente que comprou e não pagou. Meu irmão, está na hora da gente pagar a dívida, porque enquanto houver legalidade, há um bloqueio. Satanás tenta impedir vitórias na vida de pessoas por causa de dívidas que não foram pagas. Qual é a dívida que você tem? Está devendo o que a quem? Pague as suas dívidas. Foi isso que o profeta falou com a mulher: paga todas as suas dívidas, porque se você pagar todas as suas dívidas, a bênção será da durabilidade. Eu vou te explicar que você não entendeu. Uma mulher que não entendia nada de comércio, mas ela agora vira uma empresária do azeite. Eu imagino, na frente da casa daquela dona tinha uma placa: vende-se azeite. E chegava alguém lá: dona, eu quero 50 contos de azeite. Pega a vasilha lá, meu filho. Aí pegava: dona, me dá a vasilha. Entrava dentro do quarto, fechava a porta, pegava o âmbulo, enchia a vasilha. O azeite parou, não acabou. Enquanto chega uma vasilha vazia, o azeite vai jorrar. Não era uma bênção para ela viver só alguns dias, alguns meses. Era a bênção da durabilidade. Você acredita em palavra profética? Levanta a mão. Eu quero profetizar sobre a sua vida a bênção da durabilidade. A bênção que vai durar enquanto você existir. A bênção que vai te acompanhar por onde você passar. A bênção da durabilidade. O patriarca morreu, mas a bênção permanece na casa. O patriarca morreu, mas a bênção permanece.

0: Quantos
1: dos teus no nome de Jesus?
0: Aleluia.
2: Pela noite da 93 e também a noite da RVFM, sempre com uma mensagem como esta que você acabou de ouvir. 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Vamos.

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1: Em o nome do Senhor Jesus, nós entramos nesta noite de sexta-feira em oração para declarar vitória para cada um dos nossos ouvintes. Vitória para a família de quem está me ouvindo agora, aonde a sua família estiver, que a bênção do Senhor chegue até eles. Pense agora na sua família. Meu Deus, visite agora a nossa casa, a nossa família, que este final de semana seja de proteção, de blindagem, de portas abertas, que tenhamos a bênção da comunhão de estarmos na tua casa neste domingo. Que esta pessoa que estava afastada dos teus caminhos, mas que se sentiu tocada pela tua palavra, volte neste domingo. O Senhor te chama, volte para Jesus, receba aquele que te amou primeiro. Esteja neste domingo na casa do Senhor para confessar esta oração. Nós oramos em nome de Jesus e você que crê, diga amém.
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1: Vencedores, aqui pela noite da 93 FM, também pela rádio RVI FM. É bom demais ter você aqui, prometendo voltar nesta segunda-feira, nesse mesmo horário. Final de semana não tem Gerando Vencedores, mas tem culto na IGV, IGV Itaipu, IGV Trindade. Tem manhã de avivamento, tem noite de celebração. Você é o nosso convidado. Venha estar conosco e ter comunhão com o Senhor Jesus. O pastor Valdir Brasil e o Senhor Jesus e eu, nós esperamos por você na IGV. Uma ótima noite e não se esqueça, a nossa missão é gerar vencedores. Até segunda!

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3: Chegamos!
4: O Resenha já é diferenciado, já é um programa totalmente maravilhoso e especial, mas com Gospel Night.
3: Na sexta-feira.
4: É diferente, a gente alarga mais um pouquinho.
3: Você,
4: né?
3: Sabe que o seu final de semana começa sexta-feira, às 10h30, com o Resenha no Rádio especial Gospel Night. E hoje,
4: especial,
3: com a minha amiga Cláudia Matos.
4: E com ele, claro, sempre. Boa. Não pode faltar. Gospel Night tem que ter DJ Marcelo Araújo.
3: Vamos junto até às 11, rolando muito som legal, muita informação, muita brincadeira, muita descontração, porque você está na sexta-feira, amanhã é sabadão. Então, aproveita a sua noite de sexta.
4: E amanhã dia 15, amanhã dia de louvorzão, hein? Enquanto isso, a gente vai dando aqui as redes sociais. Siga-nos, @resenha no rádio no Instagram. Segue também, @DJ Marcelo Araújo.
3: Isso, DJ Marcelo Araújo. E você também pode seguir minha querida amiga Cláudia Matos Oficial. E aí você vai ficar por dentro de tudo que rola no Resenha, tudo que rola no Gospel Night, todas as informações. Tem um monte de música legal, um monte de coisa
4: promoção
3: bacana.
4: Promoção exclusiva que rola nas redes sociais do Resenha.
3: Não dá mole, pega aí seu Instagram agora e entra na sua rede social e segue esses dois manos que estão aqui fazendo a sua noite de sexta-feira ainda mais agradável.
4: Nesse período que nosso amigo Alexandre Esquerdo vai estar um pouquinho ausente, né, em detrimento à legislação eleitoral, ele é pré-candidato a deputado estadual, então por isso teve que se ausentar, mas
3: saudade,
4: ó,
3: dele, tô com saudade
4: outubro
3: dele.
4: Também, cara. Milianos!
3: Opa, mas em outubro ele tá
4: ele
3: de volta
4: tá
3: com
4: de
3: a gente,
4: volta.
3: Fazendo
4: Vive
3: a festa
4: forte
3: do Resenha no Rádio, nos comandos do Resenha no Rádio.
4: Isso, enquanto isso, manda seu valor 998004021.
3: Repita!
4: 998004021. Tá, tá essa tarde aqui em cima de você.
3: Começando muito bem assim, ó. 1, 2, 3, praise! Converto-e! 1, 2, 3, adore. Simplesmente adore a ele.

0: hoje, Marcelo.
1: Climão, resenha. Climão, resenha.
0: Caprichou você,
1: boa, a gente continua com muito som legal pra você curtir conosco. Músicas exclusivas que só um ouvinte 93, ouvinte resenha no rádio, tem conhecimento.
0: Eu tô pensando aqui da gente. Vamos fazer uma playlist? Gospel Night no resenha.
1: É, pode ser, né? A gente joga no Spotify, no Deezer, né? Curtindo, conhecendo coisa nova. Isso. E aí, o que você acha?
0: Gostou dessa
1: Manda
0: ideia?
1: Manda sua mensagem pra cá, 998004021, e de repente a gente faz essa playlist.
0: Pode ser.
1: Pra você fazer aquele seu churrasco.
0: É, e você pode dar dica pro DJ Marcelo de uma música que você ouvia na época do Gospel Night que gostaria de ouvir de novo.
1: Tipo essa daqui, ó.
0: Ah, meu Deus!
1: Eita, que o negócio tá pegando fogo hoje, hein?

0: aí, Mega Mix com Kirk Franklin, cara.
1: Muito legal esse som,
0: né? Esse Mega Mix que tu prepara, incrível, amigo.
1: Meu Deus, é um Deus maravilhoso, esse é que ele diz nessa música. O Kirk Franklin é muito bom você curtir, ouvir, então você tá muito bem sintonizado. Lembrando que todas as músicas que tocam aqui na resenha, sejam elas internacionais ou não, claro, né? Mas as internacionais são músicas gospel, música evangélica, música que falam do amor de Deus pra mim e pra sua vida. Então, de repente, você escuta um som mais animado, você fala, ah, mas que isso? Já pensou você tá no churrasco com a galera, você põe esse som aí pra rolar. Você vai fazer um 15 anos no aniversário, uma festinha, põe um som de Deus pra rolar lá no som, você não tá mais ficar se contaminando com as músicas desse mundo. Você pode pegar, botar lá e representar o Senhor através da música também, e a gente tem feito isso e tem chocado muito o mundo e tem trazido muitas almas pro Senhor, que tem a oportunidade de ouvir um som diferente e falar, caramba, mas que música animada, que música alegre, eu quero mais um pouco disso daí, então vem pra igreja receber Jesus, que essa alegria não vai parar é nunca.
0: É, inclusive toda sexta a gente pode até postar de repente uma música internacional já embaixo, na legenda,
1: bom,
0: né?
1: Aí já vai lá.
0: Na descrição, a tradução, porque de repente você ouve músicas aí que nem faz ideia que são cristãs.
1: Uhum.
0: Como por exemplo Love You Set You Free.
1: Sim, de sim. Kevin. Praise You com Mary Mary, mas uma coisa legal.
0: Que já tocou em várias rádios seculares.
1: É, e a gente continua com um som como esse, assim, ó. Patrick Haddon.
0: Essa
1: muito legal.
0: Gosto.
1: Essa música e essa letra é fantástica.

0: Tá, então, Vaguinho da Penha, de joelhos, é de joelhos que você recebe as suas vitórias, né, não, Claudinha?
1: É isso aí. E você, curtiu a programação? Tá gostando dessas sequências do DJ Marcelo Araújo? Manda aí 998004021 e você pode também dar sua sugestão e pedir sua música.
0: Sim, inclusive segue a gente lá no Instagram, tem a nossa amiga Claudinha Matos, você segue lá, arroba Cláudia Matos Oficial, e aí você vai poder saber de tudo com dois T's, Cláudia com dois T's, é o Cláudia com autoridade, entendeu? E também você pode seguir o seu mano DJ Marcelo Araújo.
1: E nosso querido arroba

0: Tá aí então, que musicão, que vozes a gente pode ouvir nessa noite de sexta-feira pra adorar e engrandecer o nosso Senhor aqui no Resenha no Rádio, aquele clima gostoso, você escutar assim e curtir, sentir a presença.
1: Não, a gente recebe muitos relatos, mas é o pessoal, os ouvintes falando, eu gosto demais da programação de sexta-feira. E hoje você percebeu, né? A gente foi só de black music.
0: É, pra ter o clima de final de semana já começar bonito, charmoso, elegante.
1: Inclusive, o pessoal já tá lá, na Quinta da Boa Vista, vou trazer aqui as

0: levante a sua voz, deixa a sua adoração fluir. Esse é o som que você tá curtindo aqui no Resenha no Rádio, pra fechar muito bem a sua noite de sexta-feira. Lembre-se, o seu final de semana já começou, então alegre-se na presença do Senhor.
1: E amanhã eu te espero, hein, lá na Quinta da Boa Vista, a partir das 14 horas, Louvorzão 93, vai ser incrível. Beijo, Deus.

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8: Justiça determina sequestro de mais de R$1 bilhão em operação contra a Bet. A reportagem é de Eduardo Amaral.
9: Em um desdobramento da Operação Arena, a Polícia Federal cumpriu na manhã desta sexta-feira a busca e apreensão na mansão do advogado Nelson Williams, em São Paulo. Ele é um dos investigados por ocultação de dinheiro ganho com empresas de apostas esportivas. Nesta fase da Operação Arena, a 4ª Vara Federal da Paraíba emitiu 17 mandados de busca e apreensão. Também foi determinada a quebra de sigilo telemático, bancário e o sequestro de R$1 bilhão e 100 milhões em contas na Paraíba, São Paulo, Rio de Janeiro, Sergipe e no Paraná. O principal alvo é a empresa PixBet, sediada na própria Paraíba. Mas a Polícia Federal também investiga a PixStar, apontada como uma empresa fantasma sediada no país de Curaçao, no Caribe. A investigação apura o uso da empresa no exterior para ocultar o patrimônio recebido com jogos de azar e apostas esportivas. Os autores do crime seriam um grupo de empresários nordestinos. O Williams, por sua vez, é suspeito de ser o operador financeiro do esquema. Dono de um dos maiores escritórios de advocacia empresarial do país, o Williams já foi alvo de outras operações averiguando fraude. No mês passado, o fisco de São Paulo virou advogado para averiguar a suspeita de fraude no ICMS do estado. Já no ano passado, seu nome esteve envolvido em investigações sobre fraudes e desvios do INSS. 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Produção e reportagem, Eduardo Amaral.
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1: Olá, graça e paz. Sou o Apóstolo Miguel Ângelo, da Igreja Evangélica Cristo Vive. O Senhor tem sido tão bom que eu quero começar o nosso programa levantando as mãos para os céus e bem dizer, glorificar, exaltar, magnificar o único, o soberano Deus, o Deus vivo, o Deus real, o Deus verdadeiro, Jesus Cristo, o único. Eu quero começar o programa engrandecendo a Deus, porque eu sou testemunha do como o Senhor Jesus Cristo opera sobrenaturalmente e às vezes de forma tão rápida, tão instantânea, que aos olhos naturais as pessoas muitas vezes dizem: não é possível. Eu quero fazer este programa com uma visão de mudanças instantâneas, rápidas, extraordinárias, aquilo que ao natural você pode estar dizendo: não vai dar certo, não vou conseguir, estou preso a um vício, uma dependência, minha família está na ruína, os meus negócios estão quebrados, eu tenho um diagnóstico médico, apóstolo, o senhor tem que ver, é sombrio, a expectativa de vida é muito pouca em relação ao diagnóstico médico. E talvez você esteja agora dentro de um puzzle, sabe, aquela emaranhado de pensamentos, você olha para um lado, está fechado, olha para o outro, está fechado. As vozes que têm chegado até você diariamente também têm contribuído para a angústia que você pode estar vivendo nesta manhã.
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1: Eu sei, por experiência própria, como é que Deus, dentro de planos soberanos, quando alguém se achega com uma atitude de fé perante o Senhor, como é que Ele muda sobrenaturalmente e instantaneamente qualquer situação. Vemos que eu falei há pouco, às vezes é a ruína de uma família, é uma empresa quebrada, é uma carreira fracassada, são os filhos que estão distantes, é uma doença que a pessoa foi acometida, e tudo contribuindo para as densas trevas na vida da pessoa. Mas Deus é tão bom que Ele me inspirou a vir hoje compartilhar com você alguns pensamentos, e eu quero muito que os nossos pensamentos agora estejam focados lá no alto, não naquilo que nós estamos vendo, não no diagnóstico médico, não nos problemas, não nas crises, não nas lutas, mas agora vamos parar e pensar como é que Deus pode agir efetivamente na sua vida. Eu sei que esperar em Deus é um ato de fé, mas eu quero que você pense comigo que Deus pode hoje, instantaneamente, momentaneamente, rapidamente mudar uma situação. O grande sábio e profeta Isaías, porque os livros bíblicos são sabedoria pura de Deus, e usando o profeta Isaías, ele diz assim no capítulo 60:22: o mais pequeno virá a ser mil e o mínimo uma nação forte. Você já viu a promessa que está aqui? A promessa diz: o mais pequeno, a pessoa fraca, a pessoa limitada, incapacitada, às vezes algemada por problemas na vida, ele disse, virá a ser mil, e o mínimo poderá ser uma nação forte. Mas como é que um fraco pode ser mil e o mínimo uma nação forte? Isso não demora um ano, dois, três, vinte, cem para acontecer. Não. Olha o que Deus pode fazer hoje por você. Ele disse, eu, o Senhor, a seu tempo farei isso prontamente. Então Deus está falando de uma ação sobrenatural de Deus, como um socorro, sabe, como aquela pessoa que está lá se afogando no meio das ondas e alguém chega e lança uma boia. Ali teve que ser instantaneamente, né? Prontamente, não dava para esperar mais. E eu sei que há muitas pessoas do outro lado que estão dizendo, apóstolo, não dá para esperar mais, eu não aguento mais. E vem Deus e diz, olha, eu posso fazer de uma pessoa pequena mil, de uma pessoa fraca, uma pessoa poderosa, eu posso mudar um diagnóstico médico, eu posso derrubar esse obstáculo que as trevas criaram em sua vida, eu posso colocar, veja, Deus diz, eu posso colocar um caminho no deserto, eu posso fazer um rio acontecer num ermo, eu posso endireitar caminhos tortuosos. Já imaginou isso? E a ideia que nós temos ao natural, aos olhos naturais, é, não, mas isso vai demorar muito tempo. Eu estou com câncer, apóstolo, eu estou com AVC, eu estou com um diagnóstico, com um prognóstico muito maus na minha vida, eu não posso esperar um mês, dois, três. Pode acontecer hoje. Pode acontecer hoje. O Senhor disse, eu o farei, eu, o Senhor. Aqui não tem vela de sete dias, não tem novena, não tem reza diante de um altar, não tem um trabalho à beira de uma praia. Aqui tem Deus puro, intervindo sobrenaturalmente, prontamente. Diga comigo, prontamente, imediatamente, rapidamente, no mínimo de tempo possível. Ele muda um quadro, ele muda uma vida, ele restaura uma situação. Por isso eu comecei o programa dando glórias a Deus, porque eu sei que esta palavra é para você. Você não ligou este canal de televisão, nem ligou esta estação de rádio, satélite ou as mídias por um mero acaso. Era preciso que alguém viesse a você para gerar esperança. E eu sei que nós vivemos numa vida do imediatismo. Nós ligamos a luz, ligamos o carro, tudo é do imediatismo. Mas a verdade é que hoje nós precisamos desse imediatismo de Deus. E Deus disse, vou ler outra vez a palavra, o mais pequeno virá a ser mil, e o mínimo uma nação forte. E quem é que faz o pequeno virar mil e o mínimo uma nação forte? Ele diz, eu, o Senhor. Eu, Jesus Cristo, eu Todo-Poderoso, eu Temível, eu Soberano, eu Rei das Nações, eu a Luz do Mundo. Ele diz, eu farei prontamente. Então, a esperança nesta palavra, ele está dizendo em sua palavra sagrada, eu farei prontamente. E eu já estou com o meu coração envolvido neste pensamento, quando eu entrei aqui no estúdio, disse, Deus, há pessoas que não vão poder esperar. E Deus colocou no meu ouvido espiritual e na minha mente, disse, Miguel, diga-lhes que eu farei prontamente. Você sabe que é incrível como a palavra se mostra tão viável, tão palpável, tão substancial, quando você se aproxima da palavra com fé. Se torna uma realidade. E eu quero lembrar-lhes o que se passou no reino de Samaria. Quero lhe falar de 4 leprosos, um texto muito importante que pode identificar você com um drama qualquer de vida. Ele diz assim, em 2 de Reis, no capítulo 6, depois disso, ajuntou-se Ben-Hadad, rei da Síria, todo o seu exército, subiu e sitiou Samaria. Houve grande fome em Samaria, e eis que sitiaram ao ponto de se vender a cabeça de um jumento por 800 siclos de prata e um pouco de esterco de pombas por 5 siclos. Então, era um drama tão grande, de fome. As pessoas estavam ali humilhadas diante de um problema econômico, social. Havia fome, imagina, trocar dinheiro por esterco, trocar dinheiro por cabeça de jumento. Imagina o drama que as pessoas estavam vivendo. Agora veja a intervenção de um profeta. Diz o capítulo 7. Então disse Eliseu, ouvi a palavra do Senhor. Amanhã, estas horas, mais ou menos, dar-se-á um alqueire de flor de farinha por 1 ciclo e 2 de cevada por 1 ciclo à porta de Samaria. Porém, o capitão, cujo braço o rei se apoiava, respondeu ao homem de Deus, ainda que o Senhor fizesse janelas do céu, poderia suceder isto? Então, o profeta veio trazer a resposta. Olha, amanhã vai acontecer exatamente o oposto. Vai ser fácil a farinha, vai ser fácil a comida, vai haver uma restituição, vai haver um mover extraordinário. E disse que o capitão disse, olha, em quem o rei se apoiava, ele disse, ainda que o Senhor fizesse janela do céu, pode isso suceder? Se nós estamos hoje com fome, amanhã pode haver abundância? Se hoje estamos doentes, amanhã podemos acordar sarados? Pode isto acontecer? Então o texto nos fala. Disse o profeta, eis que tu verás com os teus olhos, mas tu não comerás. Você vai ver com os teus olhos, mas você não vai comer dessa farinha. Você não vai absorver e vivenciar o milagre. Então diz que 4 homens leprosos estavam à entrada da porta e os quais disseram uns aos outros, para que estaremos nós aqui sentados até morrermos? Se dissermos, entremos na cidade, há fome na cidade e morreremos lá. Se ficarmos sentados aqui, também morreremos. Vamos, pois, e demos conosco no arraial dos sírios. Se nos deixarem viver, viveremos. Se nos matarem, tão somente morreremos. Então, 4 leprosos tomaram uma decisão. Olha, se nós ficarmos aqui, vamos morrer. Se entrarmos, podemos morrer. Então, entre parados ou entrarmos, vamos decidir acreditar e vamos entrar na cidade. Levantaram-se ao anoitecer, se dirigiram ao arraial dos sírios, tendo chegado à entrada do arraial, eis que não havia lá ninguém, porque o Senhor fizera ouvir no arraial dos sírios um ruído de carros, de cavalos, um ruído de grande exército, de maneira que disseram uns aos outros, eis que o rei de Israel alugou contra nós, reis dos heteus e os reis egípcios vieram contra nós, pelo que se levantaram, fugiram ao anoitecer, deixaram tendas, cavalos, jumentos, arraial como estava, fugiram para salvar a vida. Chegando, pois, aqueles leprosos à entrada real, entraram numa tenda, comeram, beberam, tomaram dali prata, ouro, vértices, foram e se esconderam, voltaram, entraram em outra tenda e também dali tomaram alguma coisa e esconderam. Veja só, o profeta diz, a fome, a cidade sitiada por um exército, não havia condições, não havia no natural, era absolutamente impossível. E é isso que você está dizendo agora. Apóstolo, no natural, segundo a minha carne, é absolutamente impossível.

Deus fez o inimigo ouvir o barulho de exércitos, de cavalos, de grandes exércitos, que simplesmente não havia, não estavam lá. Deus fez o inimigo ouvir para que o inimigo fugisse. Eu vou lhe dizer uma coisa, em nome de Jesus, você pode não ver, você pode não entender, mas Deus está dando ordens agora aos seus anjos, e o teu inimigo, os teus inimigos, a doença, a crise, o problema de família, o drama existencial, a quebra da empresa, os negócios falidos, o drama que você está vivendo com você mesmo, ao ponto de desejar a morte, os teus inimigos estão ouvindo este barulho de um exército de cavalos e estão saindo da tua vida definitivamente. Olha, e não deu tempo do exército dos sírios levarem as tendas, levarem o ouro, levarem a prata, levarem a farinha, não deu. Deus já tinha tudo preparado para que o povo tivesse a provisão de Deus. Olha só, olha lá, olha. O Senhor fizera ouvir no arraial dos sírios um grande exército. Maneiras que disseram, o rei de Israel alugou contra nós, os reis dos eteus, os egípcios, se levantaram e fugiram. Meu Deus, isso é o sobrenatural de Deus. Isso é o poder dos poderes. Isso é a fé. E estes quatro leprosos disseram, gente, se nós ficarmos aqui na porta, se nós não tomarmos uma decisão, vamos passar os dias de hoje, se nós não formos para a igreja, se nós não estivermos no lugar onde Deus quer que estejamos, nós vamos morrer. Então, entre morrer na porta da cidade e entrar, vamos decidir entrar, vamos dar um passo de fé, vamos começar uma vida espiritual, porque o Senhor já está se movendo. Este é o Deus que eu acredito. O Senhor já está se movendo, já está fazendo a doença ouvir a voz dele, está dizendo, está derrotada, a crise está destruída, o obstáculo foi removido. Deus já se preparou a farinha, Deus já preparou as tendas, Deus já preparou o ouro, Deus já preparou a prata, Deus já preparou a solução. O mundo espiritual maligno já ouviu que você vai vencer a partir de hoje. Instantaneamente, a vitória chegou à tua vida. Mas apóstolo, será possível? Eu esperei tanto tempo. Pode isto acontecer? Olha, o capitão disse a mesma coisa. Pode isto acontecer? Deus pode abrir, fazer um milagre dessa natureza? E o profeta disse, olha, você não vai comer dessa farinha, você está duvidando. Depois ele foi atropelado e não morreu e não comeu. Pastor, eu estou esperando há tanto tempo. Olha, deixa eu lhe dizer uma coisa. Isto que eu estou lhe ensinando esta manhã é para os que creem. Se você não crê, não vai acontecer nada. Se você crê, já aconteceu. Instantaneamente. Pastor, e o que eu tenho que fazer agora? Olha, render-se aos pés de Jesus. Entregar a sua vida ao Senhor. Dizer-lhe, o mesmo Deus que fez lá no arraial dos sírios ouvir-se uma voz, um som de cavalos, de exércitos, esse é o Deus que eu conheço. Esse é o Deus a quem eu sirvo. Esse é o Deus do sobrenatural. Esse é o Deus que agiu. Então renda-se, diga, Jesus, eu te recebo como meu Senhor e Salvador, eu me entrego definitivamente em tuas mãos, porque eu creio no que este profeta veio me dizer. Agora a decisão é a sua, decidir estar na igreja. Vamos estudar sobre a nossa vocação, a dignidade da vida vocacionada. Temos algo de Deus para a sua vida. Assim como os sírios não tiveram nem tempo, eles fugiram, não tiveram nem tempo de carregar tendas, ouro, farinha, porque Deus já tinha preparado, já tinha feito com que eles ouvissem um estrondo de uma coisa que não existia, sobrenaturalmente. Olha, o Senhor está entrando na tua vida hoje para acabar definitivamente com essa fome que reinava em Samaria, essa dor, essa angústia, essa perplexidade. Quando se tem uma vida com Deus, o sobrenatural, instantaneamente, que não abrir e fechar de olhos, acontece um milagre. O milagre chegou à tua vida, em nome de Jesus. E eu quero reforçar, se os leprosos tivessem ficado no subúrbio da cidade, eles teriam morrido.

0: Era preciso entrar dentro da cidade. É preciso você vir à igreja. É preciso você se envolver com Deus. Ah, se ficarmos aqui, morremos. Se entrarmos na cidade, poderemos morrer. Entre morrer aqui e não tentar alguma coisa, vamos tentar. Você precisa. E eu venho lhe dizer que você vai se sentir bem em casa, feliz, estando na Igreja Evangélica Cristo Vive. Rua Maricá, 320. Esta rua fica na zona oeste do Rio de Janeiro. Aqui há uma catedral de fé. Aqui há um lugar de potência de vida, de mudanças. Nenhuma das minhas mensagens é para apenas alegrar o coração das pessoas. Todas as minhas mensagens, porque eu as recebo do Pai, são para transformar vidas. São fruto do tempo com Deus. Então esteja conosco. Nós temos um telefone, 3017-9090. Ligue para nós, temos conselheiros à sua disposição. E vamos ouvir o Espírito falar. Agora não fique na porta da cidade. Não fique lá fora no arraial. É preciso estar dentro. Porque dentro da cidade, dentro da igreja, é que há provisão. É que há farinha, há ouro, há prata, há tenda, há recursos, há tudo de bem. Como disse o filho pródigo, na casa do meu Pai, há fartura. Aguardamos por você. Mas aguardamos numa decisão que será peremptória e taxativa. A maior decisão que você pode tomar na vida é entrar na cidade, é vir a Cristo Vivo, a cidade do refúgio. Eu aguardo por você. Poder orar por você e cuidar da sua vida em nome de Jesus. E Deus seja louvado. Deus está fazendo o inimigo ouvir que hoje ele levantou muita gente. Pequenos que se tornaram poderosos, mínimos que se tornaram mil. Ele disse, eu vou fazer isto prontamente, imediatamente. Isto já aconteceu. O inimigo está ouvindo, você não ouve, mas o inimigo e o mundo espiritual das trevas já ouviram esta notícia. Você é mais do que vencedor. Amém? Queria, neste minuto final do programa, mais uma vez engrandecer ao Senhor, exaltá-lo pela bênção que é o Ministério Cristo Vive e por aqueles que compõem a família de Deus da Igreja Cristo Vive. Povo que ama a palavra, ama a Deus, ama a evangelização e se envolve com dando suporte com a rádio, com a televisão, levando Jesus e esperança às pessoas. Em particular, eu faço referência aqui a um casal de Deus, Rodrigo e Fabiana Ambrosio. São os proprietários do Turbomil. Turbomil é um mercado na Baixada Fluminense, né, Vila Emílio Mesquita, mas que ali é uma referência, ali tem maná de Deus. Pessoas que vão ao Turbomil são realmente abençoadas. Você que trabalha no Turbomil é abençoado. Então, se você vive na Redondezas ou em bairros ali vizinhos, vá lá, porque de lá vem a bênção de Deus para este programa também, em nome de Jesus. Rodrigo, Fabiane, vosso Pai espiritual vos ama de todo o coração. Hein? Agradecendo a Deus também por aquela pessoa que foi tocada pelo Espírito Santo e diz, olha, a partir de hoje eu quero estar ao lado desse apóstolo, quero cooperar com o programa, quero ajudar a divulgar esta palavra, eu quero que o mundo ouça, o mundo especialmente das trevas ouça o barulho de um exército de cavalos que soam e ressoam a vitória para muita gente. Você se sentir no coração de cooperar, ligue para 3017-9090 e nós estaremos certamente engrandecendo Deus e você vai colher, porque o que se semeia para Deus se colhe com grande abundância. Tudo o que você fizer para Deus, foi o próprio Jesus que disse. Pedro disse, olha, deixamos casa, carro, família, campos, tudo, largamos tudo por tua causa. E Jesus disse, se você deixou tudo isso por minha causa, eu te vou devolver, ou eu te devolverei o cêntuplo de vezes. Final de semana próspero, graça e paz, em nome de Jesus. Aguardamos por você.
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4: Olá, queridos, é muito bom estarmos junto com você, com o programa da Comunidade da Zona Sul. Com certeza a tua vida vai ser tocada, Deus vai falar com você. Deus tem uma palavra muito especial hoje para você. Abra seu coração, porque realmente o Senhor há de mover na tua vida. Não importa o teu passado, o teu passado ficou para trás. Olha para frente, Jesus tem um futuro dinâmico para a tua vida, ok? Teu passado não profetiza o teu futuro. Quem profetiza o teu futuro é a vitória da cruz, a vitória de Jesus. Fique ligado conosco, porque o programa está só.

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1: A história de Gideão começa aqui no capítulo 6 falando que Israel fez o que era mal, o Senhor permitiu que ele estivesse nas mãos dos inimigos, dos midianitas, mas agora teve algo que aconteceu, que foi feito, que o próprio anjo do Senhor, o Senhor vem até Gideão. Aí você pensa, no meio de um povo que está fazendo as coisas erradas, de um povo que pecou, que errou, que se distanciou de Deus, como que o Senhor vem através de um anjo para falar com um homem? Um homem chamado Gideão, deve ter alguma coisa especial nesse homem? O que será que tem nesse homem? Diz lá, o Senhor é contigo, homem valente. Deus falou, o Senhor é contigo, homem valente. Quantos gostariam de receber essa palavra? O Senhor é contigo. Até aqui tudo bem, o Senhor é contigo, irmão, o Senhor é contigo, olha, o Senhor é contigo, o Senhor é contigo, o Senhor é contigo. É muito bom, mas o Senhor falar, o anjo do Senhor falar, o Senhor é contigo, homem valente, é diferente. Gideão ficou bem impactado na hora. Gideão fala uma porção de coisas, depois que nem é o caso aqui agora, até coisas que estava surpreso, ele estava completamente surpreso com o que o Senhor falou. Bem, mas por que o Senhor é contigo, homem valente? A declaração é, o Senhor está com os valentes. O Senhor não olha para covarde. Covarde significa aquele que abriu mão, aquele que está pensando na derrota. Covarde é o desistente. O Senhor olha para valente. Amém? Agora, por que esse valente? Vamos analisar. Se o Senhor está chamando Gideão de valente, tem um motivo. Versículo 11 diz que Gideão estava malhando trigo no lagar. Já tem uma coisa aqui diferente. Lagar é lugar de amassar uvas. Ele está malhando trigo. Gideão malhando trigo no lagar. Agora, olha a próxima palavra. Para. Para. Amém? Gideão malhando trigo no lagar para o pôr a salvo dos midianitas. Deus chama Gideão de valente por causa dessa segunda parte do versículo 11. Ele está malhando trigo no lagar? Sim, para pôr a salvo dos midianitas. Grava bem isso? Agora, rapidinho, eu vou te mostrar como estava todo o povo. Rapidinho, para você entender o que é esse versículo, essa segunda parte, o objetivo pelo qual ele estava malhando trigo no lagar. Vê se você entende o que está acontecendo com o povo. Versículo 2 diz, prevalecendo o domínio dos midianitas sobre Israel. O domínio dos midianitas estava o quê? Prevalecendo sobre Israel. Diz lá que eles fizeram para si por causa dos midianitas. Não é porque eles queriam um lugar melhor, mais seguro. Não, eles estão procurando segurança por causa dos midianitas. Então fizeram para si covas, cavernas e fortificações. Para quê? Se esconderem. Esconderijo. Versículo 4. Não deixavam em Israel sustento algum. Quantas situações, se você ler, tem mais coisas ali. Quero só que você tenha uma visão do que está acontecendo com o povo de Deus. Eles não deixavam sustento nenhum em Israel. Saqueavam tudo. Tudo que eles plantavam, os midianitas, os inimigos, chegavam lá e saqueavam tudo. Não deixavam nada em Israel. Israel não tinha direito a nada. E como Israel está reagindo a esse saque, a esse roubo? Como Israel está fazendo? O que, que eles estão fazendo? Qual a atitude que Israel tomou? Fazer covas para se esconder, cavernas e fortificações. para se esconderem. Aí aprendemos algumas coisas que interessantes. Valente por quê? Porque ele não se dobrou ao medo. Quando tinha tudo para ficar com medo. Porque a notícia era geral. A notícia é o quê? Olha, eles estão vindo. Vão levar o nosso trigo. Vão saquear. Eles vinham como gafanhoto. A Bíblia diz, levavam tudo. A notícia era essa. Vamos perder tudo. Vai ser levado tudo. Mas Gideão não se dobrou ao espírito de medo. Ele não se dobrou ao espírito de ameaça. Não, as ameaças eram reais, o medo era real, o pânico, o pavor era real, mas um homem só disse, eu não me dobro a esse sistema, não me dobro a demônios, não vou me dobrar a esses inimigos, não, eu vou fazer algo aqui que eu vou mudar essa realidade. Você é consequência, a tua vida é uma é consequência do que você pensa. Você é fruto da tua imaginação, é colocada em certas coisas, você passa a acreditar em coisas que às vezes nem existe. O medo toma conta, as notícias tomam conta, as situações vão tomando conta, e aí a pessoa vai amedrontando. Não. Deus, quando viu a atitude de Gideão, vai lá, anjo, vai lá e diga que esse homem é valente, porque eu estou com ele, porque o que ele fez, só eu estando com ele. Por que que Deus fala? Oh, vai lá, anjo, e diz para ele, o Senhor é contigo, homem valente. É porque quando o Senhor vê certas atitudes no nosso coração, ele entra para dizer, você é valente, eu estou contigo. Você é valente, você vai contar comigo. Você é valente, conta comigo, porque deve é. Você é valente, eu sou contigo. Dá para você entender? O que, que é ser valente? Aí vem a nossa fé em ação, vem a nossa disposição, vem a nossa coragem. Estamos vivendo num tempo que nós, evangélico cristão, não podemos bater boca, nem viver contextualizado com certas coisas. Não, irmãos, não. A igreja é única, a igreja é a menina dos olhos de Deus, a igreja é o corpo de Cristo, a igreja é aquela que as portas do inferno não vão prevalecer contra ela. A nossa mentalidade é diferente, o nosso modo de pensar é diferente, o nosso modo de falar é diferente. E quando tomamos atitude de fé, de coragem, Deus se levanta ao nosso favor. Deus estará presente, Deus estará no meio, Deus não pode estar conosco quando somos covardes, e ainda vamos culpar a Deus. Não, irmão, nós temos que nos preparar para as coisas que podem acontecer. Deus quer ver em nós uma atitude de coragem, de fé, uma atitude realmente como Gideão teve. Então Gideão, ele não se dobrou. Agora, em vez dele se dobrar ao medo, em vez dele se dobrar àquelas ameaças, ele fez uma coisa diferente. Ele escondeu o trigo. O trigo foi escondido dos inimigos. O que ele está fazendo é pior. Por quê? O inimigo vem e leva toda a colheita, é uma coisa. O inimigo vem e fica sabendo que você escondeu a colheita dele, ele vai levar a colheita e vai te acabar contigo. Enquanto o povo está se escondendo, Gideão está se expondo. Ele está na contramão de todo mundo, irmãos. O povo está se escondendo com medo. Ele não. Ele está fazendo o quê? Em vez de se esconder, ele escondeu foi o trigo. Tem muita gente se escondendo e dando glória a Deus que o diabo só levou os seus bens, suas coisas. Aleluia, não me tocou. Eu estou bem guardado, eu pelo sangue de Jesus. Deus não te chamou para ficar guardado. Deus te chamou para vencer. Somos mais que vencedores em Cristo Jesus. Deus não te chamou para ficar dentro de caverna. Ele chamou, te chamou para você tirar alguns que estão na caverna. Deus não nos chamou para viver em buraco, em cova. Ele nos chamou para tirar os que estão nas covas.
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6: Olá, ovelhas, meu amigo, minha amiga, está entrando no ar o Clamor da Meia-Noite, um programa da Igreja Evangélica Palavra Viva. E esse que vos fala, seu pastor amigo, pastor Luciano Costa, em mais uma noite de vitória, uma noite de palavra, de fé e oração. E você que aí está, receba de Deus tudo que será ministrado, pregado neste lugar, pois é Deus falando ao seu coração, abençoando a sua vida, despertando a sua fé nesta noite, início de madrugada. Eu já convido você para estar em um de nossos cultos adorando a Deus, porque certamente Deus falará ainda mais ao seu coração. Fique aí com essa chamada toda especial. Rio de Janeiro, o seu lugar é aqui.
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9: E não caiu aquela casa. Por quê? Porque estava edificada sobre a rocha. Edificada é construir. Se constrói algo firme, algo fundamentado do dia para a noite? Não. Leva tempo. Para de pressa. Para de querer viver o seu tempo. viva o caroz de Deus, o tempo perfeito. No tempo perfeito tudo vai acontecer, segundo a vontade de Deus, que é boa, perfeita e agradável. Mas espera nele, confia nele e descansa nele. Nós crentes, servos de Deus, nós temos um grande problema. E eu creio que eu e a pastora, nessa área, nós somos uma exceção. Um milagre, uma exceção. E eu não aconselharia para todos isso. Nós não nos conhecíamos, nunca tinha visto, até que nós sentamos para conversar, uma pessoa em comum nos apresentou, e dali em diante, 7 meses nós casamos. Entramos na igreja e casamos. A tia dela, a família dela, com todo direito, com toda razão, falou: Ninha, está muito precoce não essa decisão de vocês? Com todo carinho. Falou com ela. Ela: não, tia, ele é o amor da minha vida. Não, tia, é tudo que eu quero. Tá bom, então, oremos e tal. Enfim, a família toda. Casamos. De bom agrado, tá? A família toda recebeu-me maravilhosamente bem. Como também ela foi recebida na nossa. Nossa, a nossa é uma gotinha em relação à família dela, que é gigante. A nossa é uma gotinha. Enfim. 9 de janeiro, você vai estar aqui na festa da igreja e eu e ela completaremos 29 anos de casados. Sabe o que é isso? Ininterruptamente. Deu certo. Digo amém. Mas eu não aconselharia para todos. Por quê? Relação conjugal é difícil, é delicado. E crente não tem esse negócio casa de casa, casa. Não, não. É até que a morte separa. A Bíblia está valendo. E o que, é que o senhor está falando? Tem que conversar, tem que conhecer, tem que colocar o cônjuge, até então noivo, namorado, namorada, à prova. Tem que fazer teste som. É, tem que provar, tem que conversar, tem que confrontar. Cheio de amor. Os dois, o casal. Não é só ela não, o casal. Um ou outro, fala a Vera. Dá pena, eu tive uma ovelha aqui muitos anos. Um casal de ovelha maravilhoso. Mas só que não foi muito claro isso. O sonho dele é ser pai. E a decisão dela é não ser mãe. O tempo que esteve conosco, mas lutamos. A nível, quando digo lutar, é conversar, é brincar, é profetizar. Em gabinete, ela chorava no gabinete comigo, com a pastora. Mas não quero. Não, eu não quero ser mãe. E tanto foi que isso aí foi um gatilho para outros problemas, outras brigas. Se separaram. Os dois saíram da igreja. E passou um certo tempo. Ele casou de novo. E a primeira coisa que foi, fez um filho. É pai de uma menina. Está enorme, eu vejo na rede social. Está grande. E ele todo feliz. Por que não falou isso no namoro? Pastor, talvez ela tenha falado sim. E ele não levou a sério. Tem que apurar. Não, tu tá falando sério? Tô. Tem que falar, tem que confrontar. Porque fica aquela cegueira da paixão, ninguém pergunta nada. A mulher não gosta de cozinhar, a mulher não frita um ovo. Aí quando casa, reclama. Não reclame. Eu pensei que ela fosse mudar. Que esperança cega. Você quer comer um mocotó? Você quer comer um feijão com carne seca? Paio? Você não tem, tem que ir na mãe. Mas não pode ir na mãe, porque se falar que feijão da mãe é melhor, tu tá frito. Fica em greve. Quem tá ouvindo, ovelha? Então tudo tem que ser conver? Vai ter um filho? Quantos filhos? Não quero filho? Quer ter filho? Tem que ter isso. Tu gosta de quê? Tu gosta de lugar chique? Gosta de esbanjar? Tu gosta de gastar? ou tu é, vive conforme tem a realidade, tem pé no chão? Com rede social, então as pessoas estão alucinadas. Ovelha, as pessoas estão alucinadas. Para ser chique. Para ostentar. O que é ostentar? Ostentar é tirar foto? Jet ski? É tirar foto em restaurante caro? Iate? É isso? Não. Ostentar é mostrar o que não tem. Se você tem, mostre. É teu? Tu tem? Mostre. Roupas, passeios e etc. Ostentar é mostrar o que não tem. Quem tá ouvindo, ovelha? E tem muita gente mostrando o que não tem. O nível tá aqui, ó. Mas mostra que tá aqui. Tu casa com uma mulher dessa? Ou com um homem desse? Tadinho. Tadinho de você. Foi falado aqui as criancinhas que são puras, né? São tudo puras. Não sei o que lá, não sei o que lá. E as finanças, né? O pai cuida das finanças. Cuida. Eu conheço um monte de pai que cuida. Bota a família na mão do agiota. Tem um monte de pai que cuida. Que põe a família na mão de agiota. Isso é cuidar das finanças? Não. É afundar a família. Quem está ouvindo, ovelha? E por que o senhor está falando isso tudo? Está aqui, ó. Edifica a sua casa sobre a rocha. Veja onde você vai botar o seu pé para casar. Veja quem vai trabalhar com você. Veja tudo. Porque isso é importante. Para você ter um fundamento. Para você crescer e se manter grande. Findando. Mateus 16, 18. Ouça, por favor. Pois também eu te digo que tu és Pedro. E sobre esta pedra edificarei a minha igreja, e as portas do inferno não prevalecerão contra ela. Olhe para cá. Aí diz a Bíblia. Sobre esta pedra, Pedro, sobre esta pedra edificarei a minha igreja. Só que tem duas palavras aqui. Pedro é pequenas pedras, fragmento de pedra. E a outra pedra que Jesus fala é ele, a rocha. Então quem é? Edificaria a minha igreja. O que eles acham? Edificaria a minha igreja sobre Pedro. Pedro é peros, pequenas pedras. Enquanto a rocha é a pedra que ele fala aqui, é a rocha grande, uma rocha fiel. Então Jesus está dizendo, Pedro, tu é uma pequena pedra, tu é um farelo de pedra, tu é um fragmento de pedra, mas sobre esta pedra, quem está ouvindo? Jesus, é esta pedra, edificarei a minha igreja. Ou seja, a igreja não está edificada em homens, a igreja está edificada em Jesus. Jesus, ele é a rocha fiel, a pedra angular, a pedra de esquina que os homens rejeitaram, mas você não rejeitou. Quem tem essa pedra? Quem tem essa rocha? Abre a boca e glorifica a rocha fiel.
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6: Soberano Deus e eterno Pai, Pai de nosso Senhor e Salvador Jesus Cristo, uma vez mais em oração estamos em tua presença, no clamor da minha noite, crendo, ó Pai, no Deus do impossível, o Deus que faz, um Deus que é, e a esta ovelha, a este ouvinte, que comigo está agora orando, clamando, Senhor, eu tenho a certeza, meu Pai, que o Senhor Deus onipresente, o Senhor está aqui nesse estúdio, como também nesta pessoa, nas mais simples vielas, barraco de madeira, até as mansões e coberturas da Zona Sul. Há poder no teu nome, eu apresento esta alma, Senhor, que carece da tua graça, do teu poder, da tua libertação. Espírito Santo, fala, meu Deus, de forma sobremaneira, convence do pecado, transforma essa vida e dá, Senhor, uma nova chance a esta pessoa. Eu oro, meu Pai, colocando o Rio de Janeiro em tuas mãos, a nossa cidade, o nosso estado, a nossa nação, as autoridades constituídas, Pai, em tuas mãos está a nossa vida. Obrigado, Deus, porque eu já creio que o Senhor já está respondendo, estendendo a tua mão nos cárceres, nos presídios, estendendo a tua mão nos hospitais, nos leprosários. Ah, é, Senhor, liberta, Senhor, cura, meu Pai, transforma a história dessa pessoa. E assim, Pai, eu oro, crendo na vitória, te agradecendo em nome de Jesus. Amém e amém, Senhor Jesus. Glória a Deus, ouvintes. Deus seja exaltado na tua vida e na tua família. Deus te abençoe e te guarde, em nome de Jesus. Você está ouvindo o Clamor da Meia-Noite, um programa da Igreja Evangélica Palavra Viva, diariamente aqui com todos vocês, levando uma palavra de fé, uma palavra de vitória ao seu coração. Nosso horário já está estourado, você pode nos achar no YouTube, no Instagram, no Facebook, Luciano Costa. Eu aguardo vocês lá também. Um abraço, até amanhã no mesmo horário. Deus abençoe a todos, um grande abraço, fiquem com Deus, fiquem na paz.
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1: Glória a Deus. Bom dia, Cristo vive. Bom dia, Igreja Evangélica Cristo Vive, Missão Apostólica da Graça de Deus. Que bom estarmos na casa do Pai. Que bom podermos estar reunidos como família de Deus, como ovelhas, como rebanho do Senhor Jesus Cristo. Aqueles que foram comprados e resgatados deste mundo das trevas, e que Deus nos chama de eclésia, igreja, igreja comprada e lavada pelo precioso sangue de Jesus. Eu quero dizer-lhes da minha alegria de poder saudar aqueles que são inscritos no livro da vida, que são propriedade exclusiva de Deus, nação santa, raça eleita. O apóstolo saúda a todos e diz: graça, paz, misericórdia da parte daquele que vive e reina para todo sempre. Que essa paz, esse amor nos sejam multiplicados da parte daquele que vive, o Senhor Jesus. Bem-vindos sejam todos. Quero também cumprimentar e saudar aqueles que estão assistindo pela internet. Nós temos uma igreja interativa. Bem-vindos aqui no Brasil, em Portugal, em África, em Moçambique, em Angola, nos Estados Unidos, em diversos países da Europa. Bem-vindos. São neste momento 123 países ligados a este altar. O apóstolo diz: graça e paz a todos, ainda que distantes aqui do Rio de Janeiro, vocês são parte deste apostolado, são um selo deste apostolado. Bem-vindos sejam todos, em nome de Jesus. Eu quero esta manhã motivar você, encorajar você, tornar você uma pessoa intrépida, corajosa, crente no duro, crente verdadeiro. E você sabe, o crente verdadeiro é aquele que ouve e pratica a palavra. Este é o crente verdadeiro. Porque muitos vão se surpreender no dia final, quando Deus olhar e dizer: não, tu não foste fiel, serve inútil, tira. Mas aqueles que realmente sabem que o seu envolvimento com a obra, com a evangelização, é o fundamento da tua vida. Amados, a vida é curta, é pequena. Você está aqui agora, você não sabe se estará de tarde. Então, você tem que apresentar-se diante de Deus, dizendo: Senhor, eu quero ser um cooperador do teu reino. Meus irmãos, o Rio de Janeiro, o Brasil, precisa de Jesus. Eu estava ontem lendo as estatísticas, gosto muito de estatística, de matemática. 60% do povo do Brasil ganha até um salário mínimo. 30% do Brasil não tem saneamento básico. Quase 40% não tem eletricidade. Nós vivemos num país milionário, riquíssimo, mas o povo deste país sempre foi abandonado. Portanto, por que eu estou lhe dizendo isso? Para que você não se agarre à possibilidade de pensar assim: o governo vai me ajudar, o patrão vai me ajudar, o meu sogro vai... Meu amado, acredite numa coisa: a fonte da tua renda está aqui, está no cumprimento da palavra. Então, você, quando pratica a Bíblia, tem liberdade financeira. Quando você não pratica a Bíblia, você tem dificuldades, tem frustrações. Ouça, a história da tua vida é representada por teu dinheiro. O que você conquistou, o que você comprou, o que você atingiu, é a história da tua vida. Por isso é que Salomão disse em Eclesiastes 10, 19, diz assim: o dinheiro atende a tudo. Para andar de carro tem que ter dinheiro, para comprar casa tem que ter dinheiro, para vestir dinheiro, comer dinheiro, luz, dinheiro, tudo. Ele atende a tudo. Logo, se ele atende a tudo, você não pode ter amarras no seu dinheiro. Você não pode ter maldição no seu dinheiro. Você não pode ter gafanhoto no seu dinheiro. Você não pode ter destruidor no seu dinheiro. Você tem que ter uma atitude de fé e dizer: Senhor, eu quero administrar o meu dinheiro segundo as regras bíblicas.
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5: Este é um fato para o nosso ministério. Nós não nos recusamos em hipótese alguma a orar pelos enfermos. Nós acreditamos que o mesmo Espírito que estava em Jesus é o Espírito que está em nós, é o Espírito Santo, e nós temos, ou tocando, ou pela palavra, esta autoridade na nossa vida. Diga glória a Deus. E por que que isto é uma verdade? Porque diz o versículo 17, para que se cumprisse o que fora dito por intermédio do profeta Isaías. Ele mesmo tomou as nossas enfermidades e carregou com as nossas doenças. Então veja só, Isaías profetizou, e a palavra, quando Jesus a confirmou, a palavra se cumpriu. Quer dizer, oficialmente, quando Jesus foi à cruz do Calvário, esta palavra oficialmente tem que se cumprir na nossa vida. Você tem que ter fé para isto. Você tem que acreditar nisso. Por isso que Pedro diz em 1 de Pedro, olha só, 2:24. O que foi profetizado lá por Isaías, carregando ele mesmo o seu corpo sobre o madeiro, os nossos pecados, para que nós, mortos aos pecados, vivamos para a justiça. Até aqui todo mundo acredita que ele carregou o pecado, que nós somos livres do pecado e que podemos viver para a justiça. Mas o versículo não termina aí. Ele diz, por suas chagas. Quer dizer que o mesmo direito de perdão de pecados é o direito que eu tenho de ser um instrumento de cura e de ter cura para a minha vida. Então ele diz, por suas chagas fostes sarado. A verdade é isto que está aqui. Por suas chagas fostes. Pastor, então se esta é a verdade, como é que o senhor trata a doença nesta igreja? Como uma mentira. O único ministério que trata a doença como mentira. A maioria trata a doença como fonte de renda. Venham os doentes, deixa R$1.000 aqui, venham, traz envelope. É uma fonte de renda. Nós tratamos a doença como uma mentira. Então nós usamos a confissão de fé. Nós temos o direito à cura. Nós temos que viver de forma saudável. Nós fomos curados pelas feridas de Jesus. Do grego, to, molope e atete. Fomos sarados pelas feridas de Jesus. Meu amado, quando Jesus foi para a cruz, ele carregou os nossos pecados, as suas chagas, as suas feridas. Nós fomos sarados, oficialmente sarados e curados. Ele é o nosso pastor, a sua palavra não falha, nossos olhos estão nele, não na doença. Hebreus 12, 2 diz, olhando firmemente para o autor e o consumador da nossa fé. Então nós estamos olhando firmemente para Jesus. Nós não temos os olhos fora de Jesus. Atenção, os teus olhos não têm que estar no pastor da igreja. Eu vou lhe dizer uma coisa que vai lhe chocar. Diante de Deus, na carne, eu não sou nada. Ele é tudo. Por isso ele disse, olhando firmemente para o autor. O autor da fé está dizendo, por suas chagas fostes sarado. Amado, é um perigo colocar os olhos nos homens. Não coloque os olhos no homem, não coloque os olhos na carne. O verdadeiro pastor se chama Jesus Cristo. Ele é o verdadeiro pastor. E veja que este pastor que lhe está mostrando a sua autoridade, Ele diz em Tiago 4:5: ou supondes que em vão afirma a Escritura, é com ciúme que por nós anseia o Espírito que ele faz habitar em nós? Diz que o Espírito tem ciúmes de nós. Mas você sabe que esta palavra ciúme é zelos, zelo. E eu às vezes ponho-me a pensar, será que Deus tem os mesmos sentimentos de um ser humano? Aquela mulher que tem ciúmes, que arranha o marido que bate, que grita. E eu fui analisar esta questão, professor Fortes. Na realidade, Deus usa aqui um toque antropomórfico. Ou seja, ele mostra a realidade divina numa linguagem humana. Por isso é que diz que ele é ciumento. Deus tem ciúme. Mas tem ciúme por quê? Diz o versículo 4. Infiéis, não compreendeis que a amizade do mundo é inimiga de Deus? Aquele, pois, que quiser ser amigo do mundo, constitui-se inimigo de Deus. Então, por que que Deus usa esta linguagem aqui? Linguagem humana num sentimento de Deus. Porque Deus, amado, não divide a sua glória com ninguém. E às vezes as pessoas são curadas e vem uma irmã e diz: sabe por que a senhora foi curada? Porque o meu joelho. Sabe por quê? Porque o meu pastor. Amado, aqui quem opera é o Espírito de Deus. Aqui não tem mais nem menos. Aqui é o Espírito de Deus. Só ele é digno de receber a honra, o louvor, a glória, o império, a força e a majestade. Só ele, só ele. Então, Deus tem ciúme por quê? Deus tem ciúme porque ele não divide a sua glória com o mundo. Nós acreditamos na medicina, acreditamos. Acreditamos se o médico manda tomar um remédio, nós tomamos, tomamos. Mas nós acreditamos mais em Deus. A nossa fé está na palavra. Então ele diz em 1 Pedro 2:24: por suas chagas fostes. Você sabe que isto aqui é tão importante para a nossa doutrina? Porque isto aqui, esta palavra aqui de Pedro, é uma profecia de 700 anos antes de Cristo. Ele disse em Isaías, vamos voltar lá em Isaías, porque eu quero que você guarde esta palavra. Isaías 53: mas ele foi traspassado pelas nossas transgressões, moído pelas nossas iniquidades, o castigo que nos traz a paz estava sobre ele, as suas pisaduras fomos sarados, todos nós andávamos desgarrados como ovelhas, nós já éramos ovelhas, cada um se desviava pelo caminho, mas o Senhor fez cair sobre ele a iniquidade de todas as ovelhas. Então, esta é a verdade. Diz que Jesus já levou a enfermidade. Se ele levou o pecado, se ele levou a dor, se ele levou o castigo, se ele levou a maldição, ele levou a doença. Eu quero que você acredite nisto. Eu quero que você diga: doença é uma mentira. Porque para o mesmo lugar que Jesus levou os pecados, ele levou as doenças. Foi no corpo dele que o nosso pecado terminou. Foi no corpo dele que a nossa doença terminou. Ele levou o pecado, ele levou enfermidades.
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5: Então, qual é a posição espiritual desta igreja na teologia da graça de Deus? Já fomos sarados. A terceira coisa que eu lhe quero dizer: não diga nunca mais: Senhor, se for a tua vontade, cura-me. Se não for, mata-me. Você sabe que tem gente que fica dizendo isso a Deus? Faz lembrar aquelas irmãs que foram visitar uma pessoa no hospital, estava muito doente. Entrou a primeira irmã e disse: em nome de Jesus, pelas chagas de Cristo, você foi sarada e tal. Orou pela irmã, a irmã ficou toda feliz. Aí entraram os irmãos da lei para orar: Senhor, tua serva cura. Senhor, que esta doença seja curada. Mas, se não for tua vontade, prepara-lhe uma casa no céu. A irmã disse: é ruim, hein? Então, nossa posição é: Senhor, já fui sarado. É tua vontade, foi tua vontade há 2000 anos atrás. Há 2000 anos atrás se cumpriu. Ele levou as enfermidades. Amado, você não pode duvidar. Se Deus diz na sua palavra, eu creio. Não vou usar lógica. Ah, porque essa doença, tudo bem, mas esta não, porque na internet diz. Eu não quero saber o que diz a internet, eu quero saber o que diz Jesus. Eu creio. Eu confio totalmente no Senhor. Diga isso, eu confio totalmente no Senhor.

drogas lícitas e ilícitas. Outros estão doentes porque tiveram vidas desordenadas, descontroladas, comeram demais, má alimentação, vícios, má conduta, emoções destruídas, complexos. Sabe uma coisa? Ele cuida de nós, amado. Ele cuida. Ele diz em 1 Pedro 5,7, lançando sobre ele toda a vossa ansiedade, porque ele tem cuidado de vós. Quem sabe alguém aqui disse: apóstolo, eu sou uma pessoa sofrida, tenho emoções doentes, porque eu tive um pai repugnante, uma mãe sem amor. Amado, Deus tem provisão para cada vida. Quem sabe alguém aqui está doente porque teve violência doméstica, abusos sexuais, foi desprezado, foi abandonado em criança. Deus tem cura para estas situações. Você sabe, a tua fé pode romper esses laços, essas amarras, essas correntes de enfermidade. Porque nós estamos falando do médico dos médicos. Estamos falando de uma promessa profética. Ele disse: já sarou. Tu já tens todas as bênçãos celestiais. Precisas apenas ter o teu entendimento renovado. Amado, não te conformes com este século. Sim, apóstolo, tudo bem, mas eu sou uma mulher ferida. Ninguém me ama. O senhor não me conhece. Quantas vezes o meu ex-marido me disse: você não presta, você não vale nada como mulher. E hoje eu estou doente, apóstolo. É câncer, é tuberculose. Isso é um... doenças psicossomáticas que vão se transformando em doenças graves. Ou então alguém que diz: apóstolo, estou doente porque eu sou um homem ferido, humilhado. Ou alguém que tem lutado por causa da sua opção sexual errada e hoje está doente. É portador de HIV, de SIDA, de AIDS. Amados, a Igreja Cristo Vive não é leniente, não é tolerante, não é omissa. A Igreja Cristo Vive diz que Deus tem provisão e cura total para cada doença e enfermidade. Nossa igreja não é leniente, não é tolerante, não é omissa. A vitória do Cordeiro na cruz foi sobre o pecado, sobre a morte e sobre doenças. A pessoa pode estar perdida no meio das drogas, do álcool. Talvez alguém está me ouvindo aí pela internet, pelo satélite, diz: apóstolo, o senhor não sabe, eu já cortei os pulsos duas vezes. Já tentei suicídio. Só de uma vez, apóstolo, eu tomei 20 Valiums. Eu não me sinto bem com a vida, não me sinto bem com ninguém. Eu tenho impulsos estranhos, doentios. Sabe, é uma vida de inferno, apóstolo. São fantasmas das incertezas. Você sabe por que são incertezas? Porque a pessoa não conhece a obra da cruz. Então vive de fantasmas de incertezas. Mas, amados, nós temos a mente de Cristo. E essa mente de Cristo pode apagar todos os dardos inflamados do maligno. Esse amor de Deus que constrange o nosso coração pode te curar hoje, porque a cura já foi na cruz do Calvário determinada. Creia no amor de Deus por você, meu amado. Creia. Tiago 5,20, ele disse: sabei que aquele que converte o pecador do seu caminho errado salvará da morte a alma dele e cobrirá multidões de pecados. Sabe, grande origem da doença está onde? No pecado. Mas quando você põe a sua fé, diz que salva da morte e cobre multidões de pecados. Se multidões de pecados são cobertos, desaparecem da vida, multidões de doenças também têm que desaparecer. Porque para onde foi o pecado, foi a doença. Então Jesus veio, seu corpo ressuscitou, ele é glorificado, Cristo é Deus. Com ele nós temos um chamado a reinar. Ele é rei de reis, ele é senhor de senhores. 1 João 4,17 diz que nós somos tal qual. Olha lá, nisto em nós aperfeiçoado o amor, para que no dia do juízo mantenhamos confiança. Pois segundo ele é, também nós somos. O mesmo Espírito estava em Jesus. Amor, amado, uma coisa: nem a morte nos vencerá. Ovelha não morre. Ovelha é promovida à glória de Deus. Ovelha descansa no Senhor. A Bíblia diz: ainda que morra, viverá. Nós somos tal qual Jesus. Então não pode haver perturbação, não pode haver confusão. Neste detalhe, você tem direito à cura.

0: Deus tem provisão desde a cruz do Calvário. Pastor, mas eu sou uma pessoa sofrida, não tenho vontade de viver. Talvez alguém esteja me ouvindo em outro país dizendo: apóstolo, eu tive que me prostituir, nunca fui feliz, hoje sou uma mulher doente, sou um homem doente. Amado, olha, todos nós sofremos na carne. Em Gálatas 6:5 diz: cada um levará o seu próprio fardo. Mas olha, eu quero muito que você guarde o que eu lhe vou dizer agora. Deus te ama. Ele te ama. Ele cuida da tua vida. Ele tem cuidado da nossa vida. Eu sei que cada um de nós carrega o seu próprio fardo. Eu não posso levar o seu, você não pode levar o meu. Cada um tem que carregar o seu próprio fardo. Mas, amado, Ele cuida de nós. Mas, apóstolo, eu sou uma pessoa doente, porque eu não conheci o meu pai, não conheci a minha mãe. Eu só vou ter paz no dia que eu os conhecer. Eu choro noite e dia. Eu sou como uma onda jogada por todos os lados. A minha vida é um limão amargo. Mas Deus te ama. Ele cuida de você. Olha, e não é de pouca monta o que Deus faz. Tanto que João 21:25 diz: há, porém, ainda muitas outras coisas que Jesus fez. Se todas elas fossem relatadas uma por uma, eu creio que nem no mundo inteiro caberiam os livros que seriam escritos. Você imaginou o que que Deus fez que a obra de Jesus é tão grande que o mundo inteiro não caberia os livros? Imagina o que Ele pode fazer por mim e por você. Ele já tomou sobre si. É Jesus. Não é água com elementos, amado. Isso é mentira, isso é mercado. Não é sal que vem não sei de onde. Não é óleo. É Jesus Cristo. É a obra, é a palavra. Sabe, amado, Deus te encontrou. A verdade é esta. Deus te encontrou. Em algum lugar da vida, em algum lugar deste Rio, deste Brasil ou deste mundo, Deus te encontrou. Diz em Lucas 15:9: e tendo achado, eu reúno amigos e vizinhos, dizendo: alegrai-vos comigo, porque eu achei a dracma que eu tinha perdido. Você sabe, a mim Deus me achou numa cama de um hospital, apodrecido em vida, necrosado, incapacitado, condenado pela medicina. Deus encontrou alguma pessoa aqui, no meio de um divórcio litigioso, no meio de uma briga de família, no meio de uma falência do negócio, no meio de uma batalha. E hoje, por termos sido encontrados por Deus, nós podemos dizer: eu posso todas as coisas naquele que me fortalece. Ele cuida, Ele te ama, Ele cuida, Ele te ama. Por sua chaga já foste sarado, a provisão é tua, é teu direito. No lugar onde os pecados foram encravados as doenças. Não diga: minha doença não é tua, ela foi encravada na cruz do Calvário. Não te pertence, é mentira. Pelas chagas de Cristo já fomos sarados. Então não se queixe, não se lamente. Esqueça-se do que ficou para trás. Avance. Hoje é dia de avançar. O Senhor disse: estamos no vale da decisão. Hoje é dia de avançar. Ele já levou todas as enfermidades. Então comece aí no seu lugar a declarar-se curado, saudável. Ele já te sarou há 2013 anos. Tudo já foi consumado, tudo já foi decretado, toda maldição foi arrancada. Nós somos abençoados, nós somos prósperos, nós somos saudáveis. Ele é santo, nós somos santos. Ele é saudável, nós somos saudáveis. Amado, esta é a verdadeira batalha que Ele batalha a nosso favor, para que você creia no que Ele fez em meu favor e em seu favor. Ele já tomou as nossas enfermidades. O supremo sacrifício da cruz é válido no dia de hoje e para sempre. Ele é o mesmo de ontem, de hoje e para sempre. Então, amado, o que é que te intimida ainda? O que é que te fere ainda? Então eu queria terminar com Isaías 14:2-7. Os povos os tomarão e os levarão aos lugares deles. E a casa de Israel possuirá esses povos por servos e servas na terra do Senhor. Cativarão aqueles que o cativaram. Dominarão os seus opressores. O que é que te cativou? O que é que te dominou? No dia em que Deus vier a dar-te descanso do teu trabalho, das tuas angústias, da tua dura servidão com que te fizeram servir, diz que ele vai dar descanso, ele vai libertar. Depois ele diz no versículo número 4, então proferirás este motejo contra o rei da Babilônia e dirás, como cessou o opressor, como acabou a tirania. Amado, acabou, cessou. Acabou, cessou. A tirania acabou, cessou. O opressor e a tirania da doença acabou, cessou. Versículo 5. Quebrou o Senhor a vara dos perversos e o cetro dos dominadores. Quebrou a vara, quebrou o cetro. Quebrou a vara, quebrou o cetro.
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Queridos, graça e paz. Aqui é o Bispo Sérgio Nonato, da Catedral Metodista Ebenezer, e eu estarei contigo nas madrugadas, tendo uma palavra forte para você. Eu quero que você pegue agora uma caneta, ou pegue o teu celular, ou pegue um papel, pegue alguma coisa aí para anotar o telefone do revoltado, para você ligar agora para os revoltados, que vai orar contigo, que vai te dar uma palavra. O telefone é 21 990 24 8723. Eu disse 21 990 24 8723. Ligue, passe o zap, peça oração, diga o teu problema, mas só liga, pelo amor de Deus, se você estiver revoltado. Se não tiver, não adianta ligar, sabe? Eu não quero falar com pessoas que estejam acomodadas, não. Eu quero pessoas que querem mudança na vida. Então ligue agora, 21 990 24 8723, e fale com Carla Vacani e Lucas Vacani. Eles vão estar te atendendo lá para falar contigo. Vamos iniciar com esse louvor.

Eu tenho uma palavra para a tua vida em Mateus 13, 45, 46, vai dizer outro assim: o reino dos céus é semelhante ao homem negociante que busca boas pérolas, e encontrando uma pérola de grande valor, foi, vendeu tudo quanto tinha e comprou-a. Queridos, hoje eu quero olhar para esse texto por uma perspectiva profunda, sabe? Eu quero pedir a Deus que fale ao teu coração de uma maneira poderosa, para que você atente bem para aquilo que Ele quer falar nessa madrugada contigo. Eu tenho a certeza de que eu vou ser resposta para a tua vida com essa palavra de Deus. Eu creio que Deus vai mudar totalmente as suas perspectivas acerca de você mesmo, sabe? Porque muitos interpretam essa pérola como Cristo e o negociante, um homem buscando o reino. Essa interpretação é válida, com certeza. Mas hoje eu quero olhar de outra ótica, sem ferir ninguém, a fé de ninguém. Se o negociante for Jesus Cristo e a pérola for uma alma, escuta! Se for assim, essa parábola se torna uma das mensagens mais emocionantes do Evangelho. Por quê? Porque ela mostra um Salvador que viu valor onde ninguém via. Talvez, escuta isso, escuta! Talvez o mundo olhou para você e disse: não serve. Talvez o mundo olhou para você e disse: não tem jeito. Talvez o mundo olhou para você e disse: já fracassou, caiu, perdeu valor. Mas Jesus, Ele olha para você, Ele me traz nessa madrugada para te dizer, Ele olha para você e diz: essa pérola bruta, mas ela vale muito e vale tudo para mim. É o Senhor que está te dizendo nessa madrugada. Sabe o que é que acontece? A Bíblia vai dizer que o negociante estava em busca de boas pérolas. Essa madrugada ele vai te encontrar. Quem toma a iniciativa aqui é o negociante. E eu já disse, hoje eu quero colocar esse negociante como Jesus. E ele te encontrou. Hã? A pérola, ela não sai procurando negociante. A pérola é procurada. Assim somos nós. Somos nós. Não fomos nós que começamos a buscá-lo. Foi ele que tem nos buscado. O texto vai falar em João: não foste vós que me escolheste, mas eu escolhi a vós para que vades e deis frutos. Ô, gente, foi Deus que veio atrás, foi Deus que nos procurou. Lá no Éden, você lembra quando Adão caiu? É Deus que procurou e disse: Adão, onde estás? E Adão achou que fosse para ser condenado, quando na verdade ele teve uma nova oportunidade. O homem pecou, perceba, o homem pecou, ele se escondeu, mas Deus foi atrás. Sabe o que é isso? Graça, graça. E talvez eu esteja falando com alguém que esteja no pecado, na dor, na rebeldia, no vício, longe da igreja, perdido, sem esperança. Mas Jesus, Ele está te procurando. Ele está te procurando. Você achou que às vezes pode ir no culto por vontade própria? Não, não, não, não. O céu está te alcançando. Por quê? Porque Ele te caçou em amor. Sabe? Jesus, Ele encontrou uma pérola de grande valor. Encontrando uma pérola. Você é essa pérola. Você é essa pérola.
E aqui está algo poderoso. O texto não diz uma pedra, o texto vai dizer uma pérola de grande valor. Oh, gente, sabe o que isso revela? O seu valor não é definido por quem te rejeitou. O seu valor não é definido pelos problemas que você está passando. O teu valor não é definido pelas circunstâncias. Talvez disseram, não vale nada. Talvez disseram que ninguém te ama. Talvez disseram que a tua história acabou. Eu estou falando contigo nessa madrugada. Eu estou falando contigo nessa madrugada. O valor de algo é revelado pelo preço que alguém está disposto a pagar. E sabe qual foi o preço que Jesus pagou por você? Sabe quanto você vale? É só você olhar para a cruz. Foi pago o preço de sangue, e o sangue de Jesus pela tua vida. Pedro, ele vai escrever: não foi com prata nem com ouro que você foi comprado, mas foi pelo sangue precioso de Cristo. O seu preço foi sangue. Você conhece a história da pérola? Eu estou falando que você é uma pérola, e talvez você não esteja enxergando como pérola por causa do problema. Escute isso, por causa da dor, da ferida. Escute, você sabe. Sabe como nasce uma pérola? Nasce da ferida. Isso aqui, meu filho, é fogo puro. Isso aqui é poderoso. A pérola é um grão estranho, né? Que entra na ostra. Esse grão causa dor na ostra. Aí, a ostra, ela abraça aquele grão, envolve, e aquela ferida, ela vai envolvendo repetidas vezes, e ali, aquele grãozinho nasce uma pérola. A pérola nasce na dor, gente. Isso aponta para Cristo. A nossa redenção nasceu das feridas de Jesus. Pelas suas pisaduras, nós já fomos sarados. Pelas suas feridas, nós fomos sarados. Ô, gente, a sua cura saiu da ferida dele. A sua paz saiu da dor dele. A sua salvação saiu do sangue dele, pessoal. Ô, gente, isso é forte. A dor da cruz produziu a pérola da redenção. Oh, pessoal, ele vendeu tudo. A Bíblia vai dizer que vendeu tudo quanto tinha. Isso fala do esvaziamento de Cristo. Deixou a sua glória, deixou tudo, largou tudo para vestir pele humana, para viver como homem, para se entregar por nós. Ele não deixou de ser Deus, mas abriu mão da glória visível. A Bíblia Sagrada declara que ele se esvaziou. Ele trocou o trono pela manjedoura, a glória pela humilhação, a honra por rejeição. Oh, gente, entenda isso. O valor que você tem, ele trocou a coroa da glória por uma coroa de espinhos. Quem faria isso, gente? Alguém que encontrou algo de valor incomparável. Sabe quem? Você, a sua alma. Eu tenho uma palavra para você essa madrugada. Quando Jesus olhou para você, ele decidiu: vale a pena pagar o preço. Ninguém toma a minha vida. Eu mesmo a dou por amor a todos vocês. Ô, gente, comprou a pérola. Ele comprou. Na cruz, o pagamento foi consumado. A tua dívida foi paga. Jesus pagou a tua dívida, que era impagável. Quando Jesus Cristo disse: está consumado, é
era como se ele dissesse: o preço da pérola foi pago. O inferno não pôde impedir, a morte não pôde segurar, o sepulcro não pôde vencer, gente. Escuta isso: o preço da sua redenção foi quitado. Glória a Deus! Você não pertence mais ao pecado, não. Você não pertence mais à culpa, não. Você não pertence mais ao passado. Se for te buscar no passado, não vão encontrar mais. Oh, gente, você não pertence mais ao diabo. Você pertence a Jesus. Sabe? Eu quero te fazer uma pergunta. Se Jesus pagou tão caro por você, gente, por que continuar vivendo como algo barato? Hein? Por que você não vai valorizar aquilo que Cristo fez por você, se Ele te valorizou? Pode acreditar. Pode acreditar. Ele pagou um preço alto. Aceite isso. Aceite o preço pago. Não aceite mais migalhas emocionais. Não aceite mais pecados escondidos. Não aceite mais vida espiritual fria, escravidão. Não aceite mais viver fora do propósito de Deus. Você é propriedade exclusiva de Deus. Ele te comprou. Ô, gente, talvez hoje você esteja pensando essa madrugada. Talvez você esteja pensando: eu não tenho valor. Mas Deus manda te dizer: você é minha pérola. Talvez homens te descartaram, família te feriu, sociedade te enterrou, mas Jesus te encontrou. E Ele não negociou desconto algum. Quanto é o preço? Qual é o preço? Ele pagou com sangue. Gente, a pérola não escolheu o negociante. Não. Foi o negociante que escolheu e pagou o preço pela pérola. Você não amou Ele primeiro, não. Ele te amou primeiro. E se você hoje está aí me ouvindo, está afastado, separou, afastou, quebrou a aliança, se você quer voltar para Ele, se você quer voltar para aquele que pagou um preço alto por você e que te valorizou, você se renda hoje. Se renda hoje. Porque o céu está declarando sobre você: você é uma pérola e você vale muito. Você vale muito. Quem sabe você está aí me ouvindo, pensando que abandonou, que quebrou essa aliança e que o Senhor não te dá mais valor. Você continua a mesma pérola, você continua tendo o mesmo valor. A graça quer te alcançar hoje. A graça quer te abraçar hoje, sabe? Se revolte contra o diabo, se revolte contra o pecado, se revolte contra essas situações que estão tentando te aprisionar. Viva o novo tempo! Eis que tudo se fez novo. Eis que tudo se fez novo. Essa é a palavra para a tua vida. Deus tem algo para você. Dê essa oportunidade ao Senhor hoje. Ou melhor, dê essa oportunidade para você. Porque você mesmo acabou com a oportunidade. Mas Ele está dizendo: você tem uma nova oportunidade. É aquele fazendeiro que era muito rico, e o filho sempre gastando, desperdiçando, até que o pai falou: filho, eu quero te pedir uma coisa. Quando eu morrer, eu sei que você vai gastar isso tudo na orgia, no mundo. Eu quero te pedir uma coisa: depois que tu gastar tudo, vai lá no celeiro e se enforca nessa forca que eu fiz para você. E o filho falou: besteira, que bobagem, pai. Ele diz: não, me prometa isso. Ele diz: tá bom, eu te prometo, a hora que eu gastar tudo, eu venho aqui e me enforco. E ele achou que o dinheiro não acabaria. O pai morreu depois de algum tempo, ele foi pra orgia, pra bagunça,
sabe? Para aquilo que ele achou que o coração dele estava mandando. Perdeu tudo. E na sarjeta, na agonia, na depressão, lembrou do que o pai falou, entrou naquele celeiro e ali estava a forca preparada. Subiu numa cadeira, lembrou das palavras do pai, colocou a forca no pescoço e se jogou. Só que quando ele se jogou, a forca apertou um pouco, mas não matou, porque o teto abriu. O teto de rebaixamento abriu e caiu sobre ele dinheiro, pérolas e uma carta do pai que deixou ali dizendo: eu não disse que você desperdiçaria, iria desperdiçar tudo, mas eu, sabendo que iria desperdiçar, eu estou te dando uma nova oportunidade. Essa é a nova oportunidade que você está tendo essa madrugada. Talvez você desperdiçou tanto na vida que você quis viver, e essa madrugada o Senhor está falando: você é uma pérola, eu estou te dando uma nova oportunidade na vida. Aproveite e viva essa oportunidade. Eu quero orar contigo, porque eu tenho a certeza que Deus tem algo novo para você. Prepare esse copo com água e vamos orar. Senhor, no nome de Jesus, eu entrego essa pérola perdida, essa pérola que acha que não tem mais valor. Pérola não perde o valor, ela pode estar dentro da lama, ela continua sendo pérola. Ela pode estar no lixo, ela continua sendo pérola. E quem sabe essa palavra, meu Deus, encontrou essa pessoa perdida, desorientada, porque desperdiçou a oportunidade que o Senhor deu. Mas o Senhor está dando uma nova oportunidade a ela de ser pérola novamente, de voltar a brilhar, de voltar a viver uma nova vida no Senhor. Pai, no nome de Jesus, Senhor, quem sabe essa pessoa agora está orando comigo, e eu peço para ela orar, que entrega a vida dela nas tuas mãos. Muda a história completamente. Eis que tudo se fez novo. Em nome de Jesus, eu entrego nas tuas mãos essa pessoa, pedindo cura, libertação e vitória, para a glória do teu nome. Eu te entrego e te agradeço. Eu estou te aguardando, hein? Nos nossos cultos. Rua Cosmorama, 800. Fica com esse louvor. Em nome

0: Eu quero que você pegue agora uma caneta, ou pegue o teu celular, ou pegue um papel, pegue alguma coisa aí para anotar o telefone do revoltado. Para você ligar agora para os revoltados, que vai orar contigo, que vai te dar uma palavra. O telefone é 21 990 24 8723. Eu disse 21 990 24 8723. Ligue, passa o zap, peça oração, diga o teu problema, mas só liga, pelo amor de Deus, se você estiver revoltado. Se não tiver, não adianta ligar, sabe? Eu não quero falar com pessoas que estejam acomodadas, não. Eu quero pessoas que querem mudança na vida. Então ligue agora, 21 990 24 8723. Quero apresentar para vocês os cultos da nossa igreja Ebenezer Church, a igreja que planta fé e colhe milagres. E nós temos lá o culto de quarta-feira, culto de fé, culto do milagre. Então, se você quer milagre, você vai vir na rua Cosmorama, número 800. E você vai vir e vai ter, com certeza, um milagre na sua vida. Também, domingo pela manhã, às 10 horas da manhã, Escola Bíblica Dominical. E também temos às 18h30 o culto de celebração. Venha, participe conosco, cultos maravilhosos. Eu quero também lembrar vocês que nós temos as nossas filiais. Temos filiais no bairro de Auch, rua 15 de novembro, número 50. 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Temos também a nossa igreja em Caxias, ali no bairro de Figueiras, Estrada Velha do Pilar, lote 20, quadra 11. Quem vai te receber lá? Pastora Marcela Virgínia. E temos também ali no bairro de Jacutinga, aqui em Mesquita, rua Vereador Américo Machado dos Santos, 1272, antiga Barro Peixoto. Quem vai te receber lá? O diácono Sérgio e a diaconisa Núbia. E temos também ali em Belfor Roxo, rua Maestro Germano Dias Teixeira, 175. 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Então, não deixe de ir. 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Vai ser uma bênção te receber, porque Ebenezer Church é uma igreja apaixonada por vidas. Baruch Haba, Mishé Adonai, tchau, tchau, tchau, tchau.
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7: 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Amém. Maranata, ora vem, Senhor Jesus. Música.

Aleluia, está entrando no ar o programa Senhor da Senhora, o programa da Assembleia de Deus Nova Canaã para Nações, tem sua sede aqui na rua Vidal Ramos, número 160, mas destaca só, destaca firmada lá em Santa Cruz da Serra, Parque Eldorado, rua Josias de Freitas, quadra 29, lote 69. Nós mandamos a paz do Senhor para o nosso pastor José Paulo, evangelista Everaldo, missionária Massa, missionária Giracia, nossa mascote da Julinha, nossa matriarca Judite e o pastor Roberto e Salvador, missionários por excelência lá em Alicante. Levando você, meu irmão, com o nosso culto aqui no Parque Eldorado, é terça-feira, é o culto de libertação, quinta-feira é o nosso culto de ensino, e você come do maná escondido, sábado sim, sábado não, temos uma consagração abençoada, e nossa escola dominical começa às 17 horas no domingo, e vai até às 18h30, você é bem-vindo, e como nós estamos costumamos falar aqui, você está na sintonia da Rádio do Povo de Deus, e o programa é o programa Senhor da Seara, que você come do maná escondido, como diz lá em Apocalipse, capítulo 2, versículo 7, 11, 17, 29, quem tem ouvidos para ouvir, ouça o Evangelho de Lucas, capítulo de número 5, a pesca maravilhosa e os primeiros discípulos. E aconteceu que, apertando a multidão para ouvir a palavra de Deus, estava ele junto ao lago de Genezaré. E viu estar dois barcos junto à praia ao lago, e os pescadores, havendo descido deles, estavam lavando as redes, e entrando num dos barcos, que era o de Simão, pediu-lhe que afastasse um pouco da terra, e assentou-se e ensinava do barco a multidão. E quando acabou de falar, disse a Simão: faze ao mar alto, lançai as vossas redes para pescar. E respondeu Simão, disse: mestre, havendo trabalhado toda a noite, nada apanhamos, mas porque mandas, lançarei a rede. E fazendo assim, colher uma grande quantidade de peixe, que se rompia-se a rede. Meu irmão, meu ouvinte, é o programa Senhor da Seara, como nós falamos, estou aqui, come tu, mas não escondido, pastor Toma, qual é o tema? A pesca fracasso que virou pesca maravilhosa. Eu não sei se você prestou atenção, você veja, meu irmão, o título fala assim, pesca maravilhosa, mas o texto fala de uma pesca que foi um fracasso. Mas eu quero dizer para você nesta manhã, Deus consegue fazer do fracasso algo maravilhoso. Eu não sei nesta manhã se você se sente um fracassado, fica ligado no programa Senhor da Seara. Nossa programação vai no ar aqui de 93, de 1 até as 2 da manhã, e amanhã no domingo vai de 4 até as 7 da manhã, e nós vamos estar meditando por que essa pesca deu em fracasso e por que Deus fez essa pesca de fracasso ficar pesca maravilhosa. Quando olha para esse texto, você vê Jesus sendo apertado pela multidão para ouvir a palavra. Ele estava junto do lago, de repente ele vê dois barcos caminhando com pescadores, eles estavam descendo, lavando as redes. Ele entra num dos barcos, que era o barco de Simão, pede para se afastar, e do barco ele se assenta para ensinar a multidão. Meu irmão, o texto diz que quando ele acabou de falar, disse a Simão: faz o mar alto, lança a vossa rede agora, como a hora, para pescar. E você veja que quando ele manda para pescar, o Simão fala: vendo trabalhado toda noite, nada apanhamos, mas quando jogou a rede, meu irmão, a Bíblia diz que a rede se encheu, a rede se rompia. E nesta manhã nós vamos estar meditando por que que aquela pesca foi um fracasso, e diante de um fracasso, Deus fez ficar uma pesca maravilhosa. Eu quero chamar a sua atenção, vamos observar pelo menos dois pontos aqui, porque aquela pesca foi um fracasso, deu em fracasso, começou com um fracasso. Agora, de uma coisa de verdade, meu irmão, o Salmo de número 127 tem um verso que nós devemos respeitar, ali diz: se o Senhor não edificar a casa, se o Senhor não guardar a cidade, em vão trabalha a sentinela. Meu irmão, a grande realidade é que tinha ali um bom pescador, um homem perito, meu irmão, mas, meu irmão, o Senhor não tinha edificado a casa. Meu irmão, eles partiram com um desejo, mas se o Senhor não edificar a casa, em vão trabalha a sentinela. Eu também quero chamar a sua atenção que quando Satanás foi falar com Deus a respeito de Jó, ele falou assim: olha, o trabalho das mãos de Jó tem abençoado, o seu gado cresce, o seu gado multiplica. Meu irmão, com certeza, além de Deus não edificar a casa, o trabalho daqueles pescadores durante toda aquela noite, trabalhar toda noite com desejo, mas sem a bênção do Senhor, meu irmão, dá em vão. Mas fica ligado que nós vamos meditar nesta manhã. Pelo menos tem aqui 10 marcas, porque aquela pesca
deu em fracasso e tem 10 marcas também. Por que, que aquela festa de fracasso virou pesca maravilhosa? Vamos orar, Senhor, meu Deus, vai ter o Pai, quero entregar nas tuas mãos o vídeo do programa, Senhor da Seara. Vamos te pedir nesta manhã, Pai, toma essa programação nas tuas mãos, cada pastor faz parte dessa programação e toda honra, toda glória seja dada no teu nome. Fala a cada ouvinte, fala a cada um das pessoas que estão ligadas nessa setoria, Pai, eu não sei nesta manhã quantos estão debaixo de um fracasso, mas eu creio, Pai, que tu é Deus que faz maravilha até para aqueles que estão fracassados. Você é conosco, nos abençoa, em nome de Jesus. Fica ligado que está no ar o programa Senhor da Seara. E você já começou a comer do maná escondido, amém? Vamos ouvir novamente.

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E em Jerusalém estavam habitando judeus, varões, religiosos de todas as nações que estão debaixo do céu. E correndo aquela voz, ajuntou-se uma multidão que estava confusa, porque cada um os ouvia falar na sua própria língua. E todos pasmavam e se maravilhavam, dizendo uns aos outros: pois que não são todos galileus esses homens que estão falando? Como, pois, ouvimos cada um na nossa própria língua que somos nascidos? 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

Queridos, abençoados, senhoras e senhores, ligados aqui no nosso programa, o nosso encontro clássicos com o seu irmão Luizinho Moura, você de perto, você de longe, alô, aonde você estiver, motorista, vigia, o porteiro que não dorme, que bom ter você aqui comigo, mais um dia que o Senhor nos concede, aumenta o volume do rádio, olha aí, já começo lembrando você que a confiança em Deus é a nossa meta permanente, e vem comigo, porque o Luizinho Moura, que te abraça e não te deixa sozinho.

0: ciumenta daquilo, mas quando a noite chega e o silêncio aperta, a gente entende que nada acontece sem Deus. Por isso eu digo e repito em voz alta nesse programa, a confiança em Deus é a nossa meta permanente.
1: Sou cantor Antônio Sodré, estou aqui em Búzio, ligadinho na 93, com o programa, no programa de Luizinho Moura, aqui toca o Tapete de Fogo.
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0: Aqui é a cantora Cidinha Gaiê. Eu também estou ligada nos clássicos de Luizinho Moura.
1: Cidinha Gaiê, a princesinha. Vamos aí com o louvor da família.

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1: Olá, querido. Olá, pessoal. Olá, povo de Deus. Eu sou o pastor Gelson Lima, pastor da Igreja Batista Betesda, agora no

Valqueire, na rua Quiririm 474. Depois eu falo das nossas reuniões. Você pode participar conosco, mas eu quero te perguntar como é que você está, como está a sua vida, como você está se sentindo em meio a tantas lutas e problemas e dificuldades e vicissitudes e confrontos que a gente está sempre passando, sabe? Nós temos pouco tempo aqui na rádio, 93, por isso eu quero uma palavra, eu quero trazer para você, quero orar contigo e também quero deixar para você como você nos acha nas redes sociais, na mídia, enfim, no nosso endereço ali no Valqueire, na rua Quiririm 474. Eu tenho a palavra para o teu coração. Primeira Crônicas, capítulo 3, versos 9. Foi Jabes mais ilustre do que seus irmãos. Sua mãe chamou-lhe Jabes. Chamou-lhe Jabes, porque disse assim: com dores o dei à luz. Jabes invocou o Deus de Israel, dizendo: ó, que me abençoes, que me alargue as fronteiras, que seja comigo a tua mão e me preserves do mal, de modo que não me sobrevenha aflição. E Deus lhe concedeu o que lhe tinha pedido. Oh, coisa boa saber que no Velho Testamento, na Bíblia Sagrada, no capítulo 4 de 1 Crônicas, 4, versos 9, a gente encontra um Deus tão abençoador, que ouve a oração dos seus filhos, que atende ao clamor dos seus filhos. Então Jabes, ele tinha tudo para ser uma pessoa ruim, mas a Bíblia diz, já que ele foi mais ilustre do que seus irmãos, ele poderia ter se igualado aos seus irmãos, mas ele fez algo que a gente precisa fazer nos dias de hoje. Ele invocou a Deus, ele buscou a Deus, ele saiu na frente, ele não aceitou aquela oposição, aquela posição de que vai causar dores, vai ser a ovelha negra da família. Não, ele falou: não, eu vou invocar ao Deus dos ilustres Abraão, Isaac e Jacó, invocou os deuses dos seus pais. E no Salmo 50, versos 15, diz: invoca-me no dia da tua angústia, eu te livrarei e tu me glorificarás. Invoca a Deus, meu irmão, busca a Deus, meu irmão, se apresenta diante de Deus, meu irmão, chama a atenção de Deus para a tua vida. O mundo jaz no maligno, sim. Os homens são perversos, sim. A maldade cambaleia solta, parece que sem controle, sim. Mas Deus ainda é o mesmo ontem, hoje e será eternamente. Ele ama os seus filhos, ele atende a oração dos seus filhos. Eu não tenho muito tempo aqui, mas eu quero orar contigo, sabe? Eu queria pelo menos orar um pouquinho aqui com você, no pouco tempo que eu tenho. E aí, se você quiser orar comigo, eu sei que o tempo é curto, mas anota aí o nosso WhatsApp. Você pode falar comigo no WhatsApp, é o 021-972-12-1727. 021-972-12-1727. No final do programa, eu deixo aí nosso WhatsApp para você poder falar comigo. Eu sou o pastor Gelson Lima, pastor da Igreja Batista Betesda, ali no bairro do Valqueire. Pai amado, pai querido, eu quero abençoar esse meu irmão. Eu não sei qual é o problema dele, o tempo corre aqui na rádio, eu sei, gostaria de ter mais tempo para orar, para ministrar a bênção, mas em nome de Jesus eu quero abençoar essa casa, essa família, esse coração sofredor, triste, e dizer que, Senhor, que assim como o Senhor atendeu a oração de Jabes, o Senhor também vai atender a nossa oração, atende o nosso pedido, atende o nosso clamor e abençoa esse meu irmão. Em nome de Jesus, eu abençoo sua casa, sua família, sua saúde, eu abençoo a sua vida em nome de Jesus. Amém, amém e amém. Eu sou o pastor Gelson Lima, nosso telefone é 0219-7212-1727. 0219 7212-1727. Não tem mais tempo. Um beijo no teu coração. Até o próximo programa.

0: Maravilha de Deus, aquele bom dia com café pra você, meu irmão. Sorria pra vida, que a vida sorri pra você. Vem com o Luizinho Moura fazer o programa. 988837183. Bom dia, abençoada irmã Jane, praia de Mauá, hein? Alô, irmã Jane. Alô, bispo Anicinha, bispa Creuza, bispo Anso Gustavo, encontro de adoradores. Também a Rádio Web, Clássicos do Talito. Também você que está agora aí, pode ligar para mim, 2198-883-7183.
1: Não há dor nem pranto, aleluia.
0: Até o próximo programa. 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Graça e paz, a vida.

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povo de Deus, aqui apóstola e cantora Débora Olive. Eu quero glorificar a Deus pela vida de cada ouvinte nessa madrugada, nessa manhã, da Rádio 93 FM, a rádio que fala o seu coração, que toca o seu coração. E Deus abençoe a todos vocês de uma forma muito poderosa, muito forte. É, que Deus continue tocando a sua vida nesse mês de agosto. Amém? Não será um mês de desgosto, não será um mês de más notícias. Eu profetizo que terá boas notícias sobre a sua vida, sobre a sua casa e sobre os seus projetos. Aqui nessa madrugada, nessa manhã, eu creio que tem pessoas que têm buscado o reino de Deus. Em Mateus 6:36 diz: buscai em primeiro lugar o reino dos céus e a sua justiça, e todas as demais coisas serão acrescentadas. Aleluia! É isso mesmo. Então, nós não colocamos forças naquilo que não é espiritual. Nós não vamos colocar força naquilo que é humano. Amém? Porque se o Senhor não for o construtor da tua casa, será inútil trabalhar na construção. E de tudo que nós sonhamos, de tudo que você sonha, se você não ter Deus como prioridade, se nós não colocarmos Deus como prioridade da nossa vida, inútil será trabalhar na construção, nas coisas que sonhamos. Tudo será inútil, porque aonde Deus não está, o fracasso está. Há fracasso. Então, se eu quero bênçãos na minha vida, se eu quero vitória na minha vida, eu preciso colocar Deus como prioridade na minha vida. E eu vejo pessoas correrem de um lado, correm de um lado, correm de outro, e assim, sem colocar Deus como prioridade. E a pessoa vai fazendo coisas, vai realizando situações que se tornam que não tem resultados, porque se torna inútil, porque é inútil. A Bíblia diz que se ele não guardar a casa, em vão vigia o sentinela. Que nós viemos ficar com essa palavra de reflexão para a nossa vida nessa madrugada. Que você venha nos acompanhar. Nós estamos na Avenida Londres 483, Bom Sucesso, na Terça Profética e nos Domingos com Deus e com a Família. Que Deus abençoe a sua vida de uma forma poderosa, poderosa e grandiosa. Amém? Buscando a Deus e a sua justiça, e todas as demais coisas vos serão acrescentadas. Ouça agora as nossas canções nas plataformas digitais, cantora Débora Oliveira Oficial, e ouça: estou cuidando a qualquer momento e cicatrizando. Deus abençoe a sua vida.

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1: E em Jerusalém estavam habitando judeus, varões, religiosos de todas as nações que estão debaixo do céu. 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
1: É o programa Senhor da Seara na Rádio 93 FM, Rádio do Povo de Deus. Eu quero te lembrar que nós estamos meditando nesta manhã sobre a pesca que era um fracasso e se transfigurou em uma pesca maravilhosa. Meu irmão, nesta manhã, você que está ligado na Rádio do Povo de Deus, nós vamos meditar com muita calma, porque nós temos o lema na nossa programação: desvenda os meus olhos para que eu possa ver as maravilhas da tua lei. E lembrando que aqui você come do maná escondido, e eu quero chamar a sua atenção. Nós estamos meditando aqui o que levou aquela pesca ao fracasso, ou melhor, estamos meditando aqui por que aquela pesca começou com o fracasso. Guarde uma grande verdade, que é do que eu quero chamar a sua atenção dentro desse texto, mas eu quero até chamar a sua atenção que esse texto fala praticamente, né, de uma situação que os discípulos entraram, de uma situação que os discípulos abraçaram. Em Lucas 5, de 1 a 11, fala de uma pesca maravilhosa que nasceu numa noite de fracasso. Você veja, uma pesca maravilhosa que nasceu numa noite de fracasso. E eu quero chamar a sua atenção, né? Dentro desse texto, você veja que logo, eu quero chamar a sua atenção que esse fracasso virou maravilha, né? Virou milagre, mas eu quero chamar a sua atenção, em primeiro lugar, porque que essa pesca deu um fracasso. Guarde uma coisa, eles ali podemos ver que tinha homens trabalhando toda noite, mas, meu irmão, nada apanharam. Como nós falamos, meu irmão, se o Senhor não edificar a casa, se o Senhor não guardar a cidade, em vão trabalha a sentinela, meu irmão. Você veja que praticamente aqui os discípulos fracassaram, meu irmão, apesar de serem peritos pescadores, mas eles trabalharam usando somente a força do braço, sem Jesus, sem a palavra. E você sabe que, como nós falamos, o Senhor não edificar a casa, o Senhor não guardar a cidade, em vão trabalha a sentinela. Nós podemos ver, meu irmão, que aquela pesca, meu irmão, também podemos chamar a sua atenção, como nós falamos, né, do Satanás, quando foi falar a respeito de Jó, ele chegou para Deus, para o Senhor: a obra das mãos de Jó, tu tem abençoado, tudo que ele coloca as mãos, tu faz crescer, meu irmão. Eu quero chamar a sua atenção, se você quer fazer algo, mas essa bênção do Senhor não tiver sobre a sua mão, meu irmão, tu vai caminhar em vão. E eu quero também chamar a sua atenção, em terceiro lugar, meu irmão, guarde uma coisa, lá em Deuteronômio, capítulo 8, verso 3, fala que Deus te humilhou, Deus te fez passar fome para que você possa entender que nem só de pão viverá o homem, mas de toda a palavra que provém do lábio de Deus. Realmente, os discípulos aqui, eles estavam preocupados só com o pão, né? Mas, meu irmão, naquela noite, apesar de eles serem pescadores, eles foram humilhados, meu irmão, dos barcos, com vários pescadores, peritos profissionais. Eles ficaram uma noite toda pescando e não acharam nada, meu irmão. Mas eu louvo a Deus que eles encontraram com o homem, com Jesus, que estava lá naquela praia, meu irmão. E o quadro mudou. Eles ali, graças a Deus, eles foram alimentados antes da pesca maravilhosa pela palavra. A Bíblia diz que nem só de pão viverá o homem. Eu quero chamar a sua atenção. Em terceiro lugar, há um versículo na Bíblia Sagrada, se encontra lá no livro de Eclesiastes, capítulo 7, versículo 14, que fala assim: no dia da adversidade considera, mas no dia da prosperidade tu tem que gozar, meu irmão. Nem sempre eu e você, meu irmão, vamos gozar no dia da prosperidade. Pessoas querem achar que tudo vai, é bênção, vai cair, meu irmão. Tem hora que o tempo está nublado, tem hora, meu irmão, que Deus não fala nem que sim, Deus também não fala que não, mas Deus fica em silêncio. Mas eu quero chamar a sua atenção a um hino da nossa irmã Rosa Nascimento, que é no silêncio que Deus trabalha, meu irmão. Você veja que, infelizmente, aqui eles andaram e não arrumaram nada. E eu quero chamar a sua atenção em quinto lugar, meu irmão. Tem um salmo na Bíblia que tu conhece muito bem, que diz assim: se o Senhor, ora diga Israel que o Senhor está ao nosso lado. Se o Senhor não estiver ao nosso lado, ora diga Israel, meu irmão. Ele saiu, Salmo 124, versículo 1 e 2. E você sabe que o próprio Senhor Jesus falou assim: sem mim nada podeis fazer, meu irmão. Eles saíram para pescar e o mestre não saiu com eles, né, meu irmão? Tudo que eu vou fazer, tudo que você vai fazer, se você quer ter sucesso, eu acho melhor você convidar Jesus para entrar no barco, meu irmão, porque senão você poderá embarcar numa canoa furada, a missão vai afundar. Sem a presença de Deus, nada podemos fazer. A presença de Deus, ela nos garante a vitória, ela faz as coisas mudar. Ele deixou bem claro lá em João, capítulo 15: sem mim nada podereis fazer, meu irmão. E uma outra coisa interessante também, quero chamar a sua atenção, que eles saíram ali, o mentor de Pedro era o seu pai, meu irmão. Pedro tinha alguém ali que balizava ele, mas sem dúvida nenhuma, o pai de Pedro, né, e com certeza não deu a ele uma boa direção, porque, meu irmão, eles saíram, parece que ficaram numa parte rasa, meu irmão. A grande realidade é que eles ficaram toda noite jogando a rede, mas, meu irmão, parecia que naquela noite a rede não estava encontrando peixe. A grande realidade é que passou hora, o barco saiu vazio e também o barco voltou vazio, meu irmão. Que situação é essa? Como é que o barco vai sair vazio, vai voltar vazio, com homens peritos, meu irmão, montado naquele barco? Eu quero também chamar a sua atenção dentro desse texto, porque, meu irmão, apesar deles terem saído pensando que isso também deu mal, a pesca deu em fracasso. E uma outra coisa também importante, parece que eles saíram sem expectativa de fé e sem expectativa que Deus poderia mudar o quadro, fazer o possível, meu irmão. Eu quero chamar a sua atenção que quando chegaram para Jairo, a tua filha já morreu, Jairo, não incomoda o mestre. A Bíblia diz que Jesus ouviu e falou: Jairo, não temas, crê somente, a menina não está morta. Mas, pastor, eu quero chamar a sua atenção, pastor Tomás, quero chamar a sua atenção, meu irmão, que quando Jesus chegou na casa de Jairo, havia uma multidão lá chorando. Pagavam-se pessoas para ir chorar quando morria alguma autoridade ou filho de autoridade. E quando Jesus chegou, viu aquele alvoroço perto da casa, Jesus chegou lá e falou assim: olha, a menina não está morta, a menina dorme. Mas a Bíblia diz que eles zombaram dele, eles não criam que Deus poderia fazer o impossível. Mas a Bíblia diz que Jesus botou todo mundo para correr, e quando ele entrou naquele quarto, chamou os três discípulos, Pedro, Tiago e João, chamou o pai e a mãe da menina, com Jesus era seis. Mas Jesus, quando saiu daquele quarto, ele saiu com sete, por causa de que o milagre aconteceu. Deus bradou de um modo muito especial. Eu quero dizer para você nesta manhã, manhã, esse Deus que operou lá naquele barco, fracassado, esse Deus que fez aquela situação crítica, meu irmão, mudar, meu irmão, ele está conosco nessa noite. Eu quero chamar a sua atenção que a presença de Jesus com ele, meu irmão, ela poderia e pode fazer o quadro hostil mudar, porque o Senhor está ao nosso lado. Quero também chamar a sua atenção, não sei se é quinto ou sexto lugar, meu irmão, como nós falamos, é muito importante, com tudo que eu for fazer, você fazer, é bom você estar debaixo da direção de Deus. Salomão fala, não te estribe no teu próprio entendimento, reconheça o Senhor em todos os teus caminhos e ele vai endireitar suas veredas, meu irmão. A grande realidade é que Pedro estava tentando pegar no local errado, de maneira errada, meu irmão. E uma outra coisa interessante também, eu quero chamar a sua atenção, que aquele barco, quando saiu, ele, você vê que quando ele voltou com o barco vazio, sem peixe, Jesus estava ali na praia, vendo eles lavar a rede vazia. Jesus entrou naquele barco, e aproveitou para fazer daquele barco um altar, uma escola, meu irmão. A Bíblia diz que Jesus entrou no barco e se assentou no barco, ou seja, a Bíblia diz que a terra era sem forma e vazia, mas o Espírito de Deus pairava sobre ela. Jesus entrou e pairou sobre aquele barco, meu irmão, mas quando eles saíram, o mestre não tinha entrado, o mestre não tinha parado, meu irmão. Sem dúvida nenhuma, aquela terra jamais tinha esperança de, aquela rede só tinha esperança de ficar vazia. Agora eu quero chamar a sua atenção ainda, dentro desse texto, né? Uma outra coisa também importantíssima, né? É que eles realmente, daquele jeito que estava, meu irmão, se o peixe estava lá no mar alto, lá nas águas profundas, meu irmão, eles numa área rasa, querendo fazer maravilha, meu irmão, aquela pesca só tinha um destino: fracassou, fracassou. É o que deu naquela pesca, realmente foi um fracasso. Mas eu quero chamar a sua atenção, dentro ainda do texto, o que levou, meu irmão, aquela pesca que parecia que seria uma boa pesca, mas começou com um fracasso, né? Agora eu quero chamar a sua atenção que também faltou ali a palavra, meu irmão. Que tem certas coisas que você pensa que Jesus, quando entrou, falou assim: olha, eu trabalhei toda noite, não peguei nada, mas sobre a tua palavra eu vou lançar. Meu irmão, eles estavam numa posição longe da glória de Deus, longe da glória, meu irmão. A rede só tem uma direção: vazia, vazia, vazia, vazia. E eu quero também chamar a sua atenção, olhando para esse texto, por que que essa pressa, por que que essa pesca foi um fracasso? Guarde uma coisa: essa pesca saiu sem Deus ter edificado a casa. Quero chamar também a sua atenção que essa pesca saiu sem considerar o dia da adversa. Tem dia que você vai sair, vai se dar bem, meu irmão, mas tem dia que você vai sair e não vai dar em nada, meu irmão. Quero também chamar a sua atenção que essa pesca, quando saiu, quando ele saiu para pescar, o Senhor não estava na frente. Quem estava na frente era o pai de Pedro. Eles eram filhos de Zebedeu e estava Pedro. Meu irmão, é bom você colocar o Senhor na frente. Quero chamar a sua atenção que lá no livro de Juízes, quando Gideão, meu irmão, Juízes, se não me engano, capítulo 7, versículo 14, 14, versículo 20, Gideão, quando partiu, os 300 que estavam com ele falavam assim: espada de Gideão, espada de Gideão. Mas, meu irmão, na hora do combate, Gideão falou assim: não, bota assim: espada do Senhor e espada de Gideão. Você veja, irmão, que Juízes 7, 14 era espada de Gideão, mas na hora do combate, para sair vitorioso, a espada de Gideão foi para trás e a espada do Senhor assumiu. Como, irmão, coloca Jesus na frente, coloca Jesus no comando, meu irmão, dá prioridade a Jesus, deixa de confiar na tua mão, coloca Jesus na frente, coloca Jesus na frente, meu irmão. Com certeza, meu irmão, jamais, com Jesus na frente, jamais o barco vai estar condenado a ficar vazio, porque, meu irmão, Jesus na frente de uma obra, meu irmão, dificilmente aquele barco vai voltar vazio. Quero também chamar a sua atenção que aquela pesca, apesar de estar condenada ao fracasso, tinha algo que Jesus ia fazer dentro daquele barco, que com certeza ia fazer aquele quadro mudar. Eu quero chamar a sua atenção nesta noite, você que está ligado no programa Senhor da Seara, nesse momento finais, né? Eu quero dizer para você que nesta manhã, eu não sei qual é a tua posição, mas se você está fracassado, se você está com a rede vazia, se você tem tentado e não conseguiu ver a vitória no seu caminho, fica ligado que nesta manhã, nós vamos estar orando agora, mas eu quero te convidar para o nosso programa que vai entrar no ar amanhã aqui na Rádio do Povo de Deus 93.3. Nós vamos estar meditando o que levou essa pesca em fracasso virar em pesca maravilhosa. Nós vamos orar nesse momento, meu irmão. Então você fala, pastor Thomas, só amanhã? Não, mas eu vou deixar com você um pouquinho de água na boca, meu irmão. Guarde uma grande verdade. Aquela pesca, apesar de ter um fracasso, ela entrou num clima propício para Deus realizar um milagre, porque a Bíblia diz, né, que a rede estava vazia. E eu quero chamar a sua atenção que lá no Gênesis diz bem claro, né, que no princípio criou Deus o céu e a terra, e a terra era sem forma e vazia, estava diante do abismo. Quero também chamar a sua atenção, meu irmão, que quando o profeta Eliseu, meu irmão, recebeu a visita de uma viúva, que o marido morreu, que chegou um credor, que veio cobrar dívida, que queria levar o filho como escravo, mas aquela mulher, quando foi procurar o profeta, o marido tinha saldo médio com o profeta Eliseu, na escola, com Deus e na sua casa. Ele falou, profeta, tu sabe que o meu marido temia Deus e veio o credor e eu preciso de uma solução. Eliseu chegou, declara no que de fazer por ti, eu não tenho nada, só tenho um pouquinho de farinha, um pouquinho de azeite na panela. E Eliseu falou para ela, minha amiga, sai de casa, vai falar com teus vizinhos, arruma vasos emprestados, mas eu preciso de vaso vazio, meu irmão. Vamos orar, Senhor, meu Deus, meu eterno Pai. Senhor, eu quero entregar nas tuas mãos o vídeo do programa Senhor da Seara. Senhor, eu venho te pedir nesta manhã, Pai, se tiver alguém fracassado, alguém passando por meio de crítica, a poder no teu nome, no teu sangue, Senhor, queremos te pedir nesta manhã, muda quadro, muda posição, abençoa o teu povo, Senhor, faz milagre, faz maravilha. Nós te oramos, te agradecemos, em nome de todo mundo, fica ligado, está no ar, não, está terminando o programa Senhor da Seara, e você comeu do maná escondido, mas amanhã tem mais. Vamos ouvir o louvor, que Deus vai continuar falando contigo, amém. Fica na paz do Senhor, aleluia.

Que o Senhor te abençoe e te guarde, que o Senhor faça resplandecer o rosto dele sobre ti, que o Senhor tenha misericórdia de ti, que o Senhor sobre ti levante o seu rosto e dê a paz, assim porão o meu nome sobre os filhos de Israel, e eu os abençoarei, e que a graça do Senhor Jesus, o amor de Deus e as doces consolações do Espírito Santo de Deus estejam

Matias de Freitas, lote 29, quadra 69, bairro Parque Eldorado, Duque de Caxias, telefone 97-683-6011. Amém. Maranata, ora vem, Senhor Jesus.

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Que a sua vida é essa? 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Não, isso é uma mentira.

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1: Louvado seja teu nome, Deus. Deixa tua alma cantar, libera tua alma, né?

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5: A paz do Senhor, meu irmão, a paz do Senhor, minha irmã. Coisa maravilhosa estar com você mais uma vez. Que Deus abençoe a você e toda a sua família. A paz do Senhor, Lália, tudo bem?
6: Paz do Senhor, pastor Marco Davi, tá tudo bem, graças a Deus. A paz do Senhor, meus irmãos.
5: Glória a Deus. A palavra de Deus, meus irmãos, nos ensina. Aprendem a fazer o bem, busquem a justiça, defendam o oprimido, garantam os direitos do órfão, lutem pela causa da viúva. Isso está escrito em Isaías 1:17. Daqui a menos de 2 meses, milhões de brasileiros irão novamente às urnas para escolher seus representantes. E quando chega o período eleitoral, muita gente diz que política e fé não devem se misturar. É verdade que igreja não deve ser comitê eleitoral, mas a Bíblia fala de justiça, honestidade, cuidado com os mais vulneráveis e responsabilidade com a vida em comunidade.
6: O voto, pastor Marco Davi, é uma das principais formas de participação na democracia. Nas eleições municipais de 2024, mais de 155 milhões de brasileiros estavam aptos a votar. Cada escolha ajuda a definir quem vai decidir sobre nossa saúde, sobre educação, emprego, transporte, segurança, assistência social e tantas outras questões que fazem parte da nossa vida. Por isso, meu irmão, a pergunta não é quem um cristão deve votar. O Evangelho não oferece uma lista de candidatos. A pergunta é: quais princípios devem orientar nossa escolha? Fique com a gente. Tem entrevista especial, informações sobre saúde, a palavra de Deus com o pastor Ariovaldo Ramos, louvores e muito mais. Mas vamos começar orando, pastor Marco Davi.
5: Olha, vamos orar, vamos agradecer ao Senhor, sobretudo agradecer pela recuperação do seu irmão, pastor Eduardo. Louvado seja o Senhor pela vida dele. Senhor, nós te agradecemos, nós exaltamos o teu nome, porque o Senhor é Deus cuidadoso, o Senhor está sempre pronto a nos abençoar. Obrigado, Deus querido, pela recuperação do teu servo, pastor Eduardo, que nós falamos aqui, oramos por ele. Guarde a vida dele, ó Deus, em todos os momentos da sua existência. E que ele e toda a sua família sejam abençoados e guardados pelo Senhor. Abençoe também, ó Deus, todos os pastores, pastoras e pessoas, ó Deus, que estão doentes, estão enfermas, que elas sejam, Senhor Deus, alcançadas pelo teu amor e que sejam cuidadas. Senhor, nós queremos te agradecer por esse país e pedimos, ó Deus, que a democracia continue sendo, ó Deus, uma realidade para nós e que, Senhor Deus, no momento das eleições, nós estejamos no centro da tua vontade, valorizando, ó Deus, aquelas pessoas, ó Deus, que verdadeiramente se preocupam, Senhor, com os mais pobres, com os mais vulneráveis, com aqueles que sofrem. Senhor Deus, que esta seja a tônica principal para o nosso voto, para as nossas escolhas. Nós oramos agradecidos e fazemos em nome de Jesus. Amém e amém.
6: Amém.

0: você acabou de ouvir vem dando glória com Néa do Surdo. Na hora de escolher um candidato, meu irmão, religião não pode ser o único critério. Frequentar uma igreja ou dizer que acredita em Deus não garante que alguém esteja preparado para governar. É importante conhecer sua trajetória, propostas e atuação na vida pública. O Decálogo do Voto Evangélico, elaborado pela antiga Associação Evangélica Brasileira em meados da década de 1990, foi uma iniciativa que pretendia ajudar no processo. O documento defendia a liberdade de consciência e orientava o cristão a buscar informações, avaliar propostas e não permitir que a fé fosse usada para manipular seu voto. Outro cuidado é fundamental. Voto não se compra. Oferecer dinheiro, benefícios, sejam pessoais, seja para a igreja ou favores em troca de voto, é crime. O voto é secreto, pessoal e livre. Ninguém pode decidir por você.
1: Pois é, Lália, às vezes pensamos no voto como uma decisão particular. Mas quem vence uma eleição governa para todos. Suas decisões afetam o posto de saúde, a escola, o transporte público e os recursos destinados a quem mais precisa. Pense no SUS. Mais de 200 milhões de brasileiros utilizam o sistema. Vacinação, medicamentos, unidades básicas e hospitais dependem também de orçamento e decisões políticas. O mesmo acontece com a educação, assistência social, moradia e segurança. Por isso, na hora do voto, vale olhar além dos discursos e avaliar propostas, trajetórias e compromisso com a população. A Bíblia nos convida a cuidar especialmente dos mais vulneráveis. Votar pensando também no próximo é um exercício de cidadania cristã.
0: Em tempos de eleição, é preciso saber distinguir informações de propaganda e mentira. Segundo o Data Senado, 72% dos usuários de redes sociais disseram ter recebido conteúdos que suspeitavam ser falsos em 2024. Por isso, meu irmão, minha irmã, antes de acreditar ou compartilhar uma mensagem, confira quem publicou, procure outras fontes confiáveis e conheça o histórico e a proposta dos candidatos. E lembre-se, eleições passam, mas famílias, amizades e igrejas permanecem. O cristão pode defender suas convicções sem transformar quem pensa diferente em inimigo. Democracia também exige diálogo e respeito. Nosso jornalista Marcelo Santos conversou com Marlon Reis, advogado, especialista em direito eleitoral e ex-juiz eleitoral. Ele foi um dos idealizadores da Lei da Ficha Limpa, que nasceu de uma grande mobilização popular para impedir a candidatura de políticos condenados por determinados crimes.
2: Paz do Senhor, Eulália. Paz do Senhor, pastor Marco Davi. Paz do Senhor a você, nosso ouvinte, nosso muito obrigado por mais uma semana aqui com a gente. Doutor Marlon, muito prazer em falar com o senhor. Muito obrigado por atender ao Papo de Crente. E já te pergunto, quando a gente fala em voto ético e responsável, quais critérios o eleitor deveria considerar antes de escolher um candidato, além das promessas feitas durante a campanha?
3: Em primeiro lugar, a escolha de um candidato pressupõe a observação da maneira como ele se comporta na campanha. Obviamente que alguém que está ligado a pessoas de um passado duvidoso ou que tem práticas absolutamente condenáveis como a compra do voto, o abuso do poder político, o abuso do poder econômico, essa pessoa tem que ser não apenas denunciada, mas ela tem que também ser rechaçada em termos eleitorais. Nós precisamos remover essas personalidades do cenário político. E o eleitor e a eleitora são os melhores julgadores dessas condutas e podem suprimir essas pessoas da disputa, atuando civicamente negando-lhes o voto.
2: O senhor participou da criação da Lei da Ficha Limpa, que nasceu de uma mobilização da sociedade. Mais de 15 anos depois, que diferença essa lei fez para as eleições brasileiras e o que ela nos ensina sobre o poder da participação popular?
3: A Lei da Ficha Limpa ela representa um marco na democracia brasileira. Ela faz parte do nosso processo civilizatório. Só para vocês terem uma ideia, antes da lei da ficha limpa, apenas 5 pessoas foram declaradas inelegíveis, sofreram as consequências da lei de inelegibilidades. Depois da lei da ficha limpa, já foram mais de 6 mil pessoas. É impressionante como essa lei alterou a vida dos tribunais eleitorais. Muitas pessoas tentam e não conseguem lançar a candidatura. Obviamente, ela não é um remédio milagroso, porque não existem remédios milagrosos. Você não pode substituir a inclinação de um povo por uma lei. Então, nós precisamos também ajudar votando melhor. Algumas pessoas são desonestas, mas não possuem uma condenação por órgão colegiado. E é por isso a lei da ficha limpa não as impede de participar. Aí é a hora de o eleitor agir, completar o que se pretendeu desde o início com essa lei da ficha limpa. Eu acrescento que talvez a maior de todas as contribuições do nosso movimento na criação da lei da ficha limpa foi algo que transcende a lei. É mais forte, a meu ver, do que a própria lei, que é levantar o debate sobre a vida pregressa, sobre o passado dos candidatos, sobre a biografia dos candidatos. Nós não podemos votar em qualquer pessoa. Tem que ser pessoas com um histórico profundamente atrelado à vida em favor dos semelhantes.
2: Durante as eleições, muitos candidatos procuram se aproximar das igrejas ou destacam publicamente a sua identidade religiosa. Para o eleitor cristão, qual é o risco de escolher alguém apenas porque essa pessoa se apresenta como evangélico ou cristão?
3: Eu diria que mais do que falas que às vezes nem são tão honestas, né, de ligação com a religiosidade cristã, mais importante ser observado pelo eleitor se essa pessoa tem uma vida verdadeiramente compatível com as palavras do Cristo. Isso é uma outra coisa completamente diferente. Então, a religiosidade em si mesma não traz essa garantia, porque muitos são os que falsamente se apresentam como tal e não têm essa vivência, não vivem essa experiência cristã verdadeira. Então, é mais do que as palavras, é preciso analisar as condutas.
2: Muito obrigado, doutor. Eu acabo de conversar com o doutor Marlon Reis, advogado especialista em direito eleitoral e ex-juiz eleitoral e um dos idealizadores da lei da ficha limpa. Viva!

0: Você acabou de ouvir a linda música O Hino da Vitória, com Cassiane. E agora vamos ouvir a palavra de Deus, ministrada pelo querido pastor Ariovaldo Ramos. É com você, meu irmão, a paz do Senhor.
1: Paz do Senhor, Marco Davi. Paz do Senhor, Eulália. Paz do Senhor a você que nos ouve. Ele te declarou, ó homem, o que é bom. E que é que o Senhor pede de ti, senão que pratiques a justiça, ames a misericórdia e andes humildemente com teu Deus? Miqueias 6:8. Como você sabe, chegou o tempo de eleição. Muitas vozes se levantam. Há promessas, propagandas, discursos inflamados, mensagens encaminhadas sem origem, notícias que parecem verdadeiras porque confirmam o que a gente já queria ouvir. Mas no meio de tantas vozes, a gente precisa ouvir primeiro a voz de Deus. O voto é uma expressão de cidadania e um compromisso com o bem comum. Não é mercadoria, não é troca de favor, não é instrumento de ódio. É uma responsabilidade que deve passar pela oração, pela consciência e pela verdade. Miqueias não começa falando de poder, ele fala de justiça, misericórdia e humildade. Portanto, a gente não pergunta apenas quem me agrada, nem apenas quem fala minha linguagem. A pergunta mais profunda é: que escolhas servem à justiça, protegem os vulneráveis, honram a verdade e favorecem a paz da comunidade? Jeremias 29:7 ordena ao povo de Deus, mesmo em terra de exílio: buscai a paz da cidade, porque na sua paz vós sereis paz. Cuidar da cidade também é responsabilidade espiritual. Romanos 13:1-7 lembra a gente que a autoridade pública possui uma função séria diante de Deus: promover a ordem e coibir o mal. Isso não transforma governantes em salvadores. Somente Cristo é Senhor e Salvador. Por isso, não entreguemos nossa consciência a qualquer candidato, partido, líder religioso ou corrente de opinião. Nenhum palanque substitui o altar. Nenhuma bandeira substitui a cruz. Nenhuma promessa humana toma o lugar do reino de Deus. O decálogo do voto evangélico chama a gente a lembrar princípios simples e firmes: não vender a consciência, não usar o nome de Deus para manipular, não compartilhar mentira, não transformar adversários em inimigos, não trocar justiça por vantagens pessoais, não votar movido por medo, não idolatrar políticos, examinar caráter, propostas e compromisso com o bem comum, orar e votar com humildade diante do Senhor. Provérbios 29:2 diz: quando os justos governam, o povo se alegra. Quando o ímpio domina, o povo geme. Essa palavra não autoriza simplificações nem fanatismo. Ela convoca a gente ao discernimento. A gente deve verificar informações antes de compartilhá-las. Uma mentira repetida não se torna verdade. Uma notícia que nos revolta precisa ser examinada antes de ser repassada. O discípulo de Jesus não pode servir a verdade no culto e a desinformação no telefone. Portanto, vamos orar antes de votar. Pesquisar com honestidade. Conversar sem ofender. Recusar a manipulação religiosa e política. E a gente tem de se lembrar, a nossa cidadania maior está nos céus, mas ela não nos faz fugir da terra. Ela nos torna aqui pessoas mais justas, mais responsáveis e mais comprometidas com o bem de todos. Que Deus dê sabedoria, coragem e um coração humilde a você para exercer a cidadania como serviço. Amém.
2: Dizem por aí.
3: Eulália, eu vi nas redes sociais esses dias uma informação dizendo que se uma pessoa fica internada em um hospital psiquiátrico por mais de 30 dias, as dívidas dela são anuladas. Isso é verdade?
4: A paz do Senhor, minha irmã, mas não, isso é mentira. É uma fake news. Uma internação psiquiátrica, seja por 30 dias ou por qualquer outro período, não apaga empréstimos, financiamentos, dívidas de cartão ou outras obrigações financeiras. Não existe na legislação brasileira uma regra que determine esse cancelamento. A mentira surgiu em vídeos nas redes sociais que apresentam a internação como uma forma de zerar o nome. Dívidas podem, em algumas situações, ser negociadas ou contestadas, mas isso depende das regras previstas em lei e não de uma internação. Além de enganar quem está endividado, esse conteúdo é perigoso porque transforma um assunto sério, como cuidado com a saúde mental, em um suposto truque financeiro.

0: Você acabou de ouvir O Nosso General é Cristo com Ademar de Campos.
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0: No Vida Abundante de hoje, o recado é especialmente para quem tem crianças ou adolescente em casa. Está acontecendo a campanha nacional de multivacinação, num momento em que o mundo volta a discutir a importância das vacinas e também enfrenta o crescimento de movimentos anti-vacina e da desinformação sobre imunização. Nos Estados Unidos, por exemplo, o governo anunciou nesta semana uma redução no número de vacinas recomendadas de forma rotineira para crianças. A decisão foi criticada por especialistas e entidades médicas, e a Organização Mundial da Saúde reafirmou que os calendários de vacinação devem ser definidos com base nas evidências científicas e na realidade de cada país. Ao mesmo tempo, continuam circulando nas redes sociais antigas informações falsas, como a de que vacinas provocariam autismo. Essa relação já foi investigada por muitos estudos e não foi comprovada. O perigo dessas mentiras é que elas podem levar famílias a adiar a vacinação e abrir espaço para doenças que estavam controladas voltarem a circular. E o sarampo é um bom exemplo. Em 2025, 57 países registraram grandes surtos da doença. No Brasil, a identificação de casos levou o Ministério da Saúde a reforçar a vacina em São Paulo, Guarulhos e São Bernardo do Campo, recomendando a imunização contra o sarampo para pessoas de 6 meses a 59 anos nesses municípios durante a campanha. Por isso, atenção às datas. A campanha nacional de multivacinação acontece de 3 de agosto a 1º de setembro para crianças e adolescentes menores de 15 anos. E 22 de agosto será o dia D, com uma grande mobilização dos postos de saúde. Mas é importante explicar uma coisa: sempre é tempo de cuidar da vacinação. A campanha tem data para começar e terminar, mas as vacinas do calendário nacional continuam disponíveis no SUS ao longo do ano. Se uma dose estiver atrasada, não é preciso esperar outra campanha para procurar a unidade básica de saúde. A multivacinação também não significa que toda criança vai tomar todas as vacinas. A equipe de saúde verifica a cardeneta e identifica quais doses estão faltando. Estão disponíveis de imunizantes contra poliomielite, sarampo, meningite, tuberculose, coqueluche, hepatites, febre amarela, influenza, Covid-19, varicela e HPV, entre outros. O Brasil, aliás, tem uma boa notícia para comemorar. Segundo a Organização Mundial de Saúde e Unicef, o número de crianças que não haviam recebido nem a primeira dose da vacina pentavalente caiu de 360 mil em 2023 para 50 mil em 2025, uma redução de quase 90%. Com isso, o país saiu da lista das 20 nações com maior número de crianças nessa situação. E a saúde digital pode ajudar. Pelo Meu SUS Digital, pais e responsáveis podem consultar informações de vacinação registrada no sistema e acompanhar a saúde dos filhos. Se houver dúvida ou algum registro não aparecer, leve também a caderneta de papel à unidade básica de saúde. Então, o recado é simples: não deixe uma mensagem de WhatsApp decidir sobre a saúde da sua família. Busque informação em fontes confiáveis, converse com os profissionais de saúde e confira a caderneta dos seus filhos e netos. Vacinas ajudaram a controlar doenças que, no passado, provocaram muitas mortes e sequelas. Cuidar da vacinação é proteger nossos filhos, nossos netos e também aqueles que estão ao nosso redor. A Anvisa aprovou o registro de 5 novos medicamentos à base de semaglutida, princípio ativo usado no tratamento do diabetes tipo 2 e da obesidade. A expectativa é que a chegada de novas opções aumente a concorrência e contribua para a redução dos preços desses medicamentos no Brasil.
1: Mulheres com medida protetiva passarão a receber um alerta no celular quando o agressor monitorado por tornozeleira eletrônica, se aproximar da distância proibida pela justiça. A medida busca ampliar a proteção às vítimas e permitir uma resposta mais rápida das forças de segurança.
0: O desemprego no Brasil caiu 5,4% no segundo trimestre de 2026, a menor taxa já registrada para esse período desde o início da série histórica do IBGE. O país também alcançou um recorde de pessoas ocupadas, refletindo o crescimento do mercado de trabalho.
1: E assim chegamos ao fim de mais um programa Papo de Crente. E se você quiser escutar novamente esse programa ou outros, ter mais novidades, nos siga no Instagram. Nossa página é @papodecrenteprograma. Também estamos no Spotify e no Facebook.
0: 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Vamos encerrar com a bênção ministrada pelo pastor Oenes de Carvalho, da Assembleia de Deus Ministério da Conquista, em São João de Meriti, Rio de Janeiro. Até o próximo Papo de Crente, que Deus os abençoe.
2: E a graça do nosso Senhor e Salvador Jesus Cristo, o amor de Deus nosso Pai, e a comunhão e a consolação do Espírito Santo sejam com todos. E todos digam amém.
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5: São Gonçalo recebe neste fim de semana mais uma edição da Caravana de Arte e Lazer. Neste sábado, o evento gratuito acontece das 9 da manhã à 1 da tarde, na Rua Alameda Alagoas, na Praça do Engenho do Roçado. A programação conta com cama elástica, brinquedos infláveis, jogos de tabuleiro, oficinas e brincadeiras com recreadores. O projeto ainda oferece barraquinhas com lanches. No domingo, a caravana estará no mesmo horário, na Rua Emílio Monte Verde, esquina com a Rua Machado de Castro, no bairro Nova Cidade. Motoristas que circulam pelo centro de Niterói devem ficar atentos às mudanças no trânsito neste sábado. Um trecho da rua Padre Anchieta será totalmente interditado entre os números 4 e 30 para a realização da Festa das Crianças. Segundo a DINTRANS, a interdição acontece das 4 da tarde às 11 da noite. A orientação é que os motoristas utilizem vias alternativas e respeitem a sinalização temporária e as orientações dos agentes de trânsito. Avando Trabalha Rio, serviço da prefeitura que cadastra currículos e encaminha pessoas para vagas de emprego, vai estar hoje na Cozinha Comunitária Carioca Casa Costa Matos, na Rua Capitão Teixeira, número 583, em Realengo, na Zona Oeste. Os atendimentos acontecem das 10 da manhã às 2 da tarde. Para participar, é preciso levar os documentos de identidade, CPF, carteira de trabalho, número do PIS e o currículo. Do Departamento de Jornalismo, Marcos Caetano Júnior.
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1: A Prefeitura do Rio inicia agora, às 6 horas, um serviço de poda de árvores na rua Magalhães Couto, no Meier, na Zona Norte, no trecho entre as ruas Santos Titara e Curupaiti. A via está interditada para garantir a segurança das equipes, dos motoristas e dos pedestres. Por conta desse serviço, a linha de ônibus 238 está com itinerário desviado nos dois sentidos. No sentido Água Santa, o coletivo passa pelas ruas 24 de Maio, Amaro Cavalcante e 2 de Fevereiro. No sentido Castelo, segue pelas ruas Amaro Cavalcante, Medina e Manuela Barbosa. Búzios, na região dos Lagos, recebe neste sábado uma competição de fisiculturismo que reúne atletas de várias cidades do estado do Rio. O evento será realizado no Jeribá Tennis Park, das 11 da manhã às 9 da noite. Os participantes serão avaliados por critérios como desenvolvimento muscular, definição, simetria e apresentação no palco. A competição busca valorizar o esporte e a dedicação dos atletas. A Festa Literária Internacional de Niterói, a FLIM 2026, segue neste fim de semana no Reserva Cultural, no bairro São Domingos. Com o tema Territórios das Palavras, a edição deste ano homenageia a antropóloga e ativista Lélia Gonzalez. O evento gratuito vai até domingo e conta com mais de 90 atrações, entre mesas de debate, leituras exclusivas, música e sessões de cinema. A programação completa está no Instagram, @FlimOficial. Do Departamento de Jornalismo, Marcos Caetano Júnior.
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0: crer. Olá, queridos, a paz do Senhor Jesus, mais uma vez aqui no Desperta Brasil, esse programa abençoador nas ondas amigas da 93 FM, com sua amiga e irmã hoje, Fabiana Santos, comunicando com você. E vamos juntos até às 7 da manhã, com lindas canções, com a sua participação, deixando seu alô aqui com a gente. E claro, deixando você aí antenado também de algumas informações da Assembleia de Deus de Bom Sucesso e também da Congregação ADB Ebenezer. Então fica ligado com a gente, porque tem coisa muito boa que vai estar acontecendo neste sabadão e nós queremos que você fique sabendo e venha também participar, tá certo? E claro, nesse programa nós temos lindos clássicos, década de 60, 70, 80, 90, 2000. Você é o nosso ouvinte querido, nós queremos saber a sua opinião. Você pediu sua canção, mandar seu alô aqui para todo mundo. E como nós sempre começamos aqui, vamos começar orando ao Senhor Jesus nessa manhã.
1: Eu quero orar, Senhor Jesus.
0: Senhor, meu Deus, meu Pai, nós queremos entregar, Senhor, esse programa Desperta Brasil em teus cuidados, a vida do teu filho, pastor Paulo César Miranda, sua casa. Nós queremos entregar, Senhor, a cada um que estará nos escutando nessa manhã de sábado, que o Senhor possa abençoar a cada um dos meus irmãos, aquele que está indo para sua casa depois de um plantão bem cansativo, mas que o Senhor esteve presente em todo o tempo. Também para aquele meu irmão que está indo trabalhar nesse sábado, logo pela manhã, e está nos ouvindo no fone de ouvido, no seu celular. Deus querido, eu quero entregar aquele que trabalha em home office, de repente perdeu o sono porque tinha coisas ainda a resolver e ligou através do site da 93FM e está nos assistindo, nos ouvindo nesta manhã. Pai querido, eu coloco em tuas mãos ao meu irmão que acordou e acorda, tem essa rotina de acordar cedo e está aqui buscando ao Senhor através dessa programação. Nós queremos colocar, ó Pai, em tuas mãos aqueles que precisam de uma resposta neste dia, aqueles que precisam, Senhor, de uma direção que vem de ti. Que o Senhor possa ser aquele que responda a petição desta pessoa, sendo sim ou não, ou espere. Tu és perfeito em tudo que tu fazes. Nós colocamos em teu altar a cada um deles. Meus irmãos, aonde quer que estejam, no aplicativo, no ônibus, no trem, no metrô, enfim, onde quer que estejam, que o Senhor possa ser com sua casa, com sua família, com seu comércio, com a prestação de serviços. Hoje, de repente, é um dia que estarão fechando algo, Senhor. Algum contrato de muito boa feita, Pai querido, para ambas as partes. Que o Senhor possa ser com cada um dos meus irmãos neste dia. É a nossa oração, em nome de Jesus. Amém e amém. Então vamos começar muito bem essa programação com a nossa primeira canção de hoje. Então vamos lá?

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1: Muito bem, depois de ouvir essa linda canção, começando muito bem o nosso programa aqui, Desperta Brasil, pelas ondas amigas da 93 FM, eu quero deixar o seu alô, deixar nosso recadinho aqui, nosso WhatsApp, para sua participação, que é o 21 964 276848. Repetindo aqui para você, você quer mandar seu alô? Quer pedir uma canção? Ah, você gostaria de um especial com, por exemplo, novo som? E aí você gostaria de ter um especial, então só dele? Manda aí a sua mensagem para o nosso programa e com certeza a produção vai estar verificando e vamos estar aí fazendo esse especial para um

Porta Brasil, tá certo? E eu quero já deixar um alô aqui para todos os nossos irmãos que estão indo trabalhar neste dia de sábado. Que Deus te abençoe. Para você que vai resolver alguma questão, teve que acordar mais cedo, ou vai sair para passear com a família, tem aquele tempo de qualidade, muito bem, isso aí. É tempo da gente também dedicar a prioridade à nossa família, à nossa casa, né? Então, de repente, se programou, está saindo cedinho para conseguir pegar o trânsito de uma forma mais tranquila, né? Por mais que seja final de semana, mas é, pegar um trânsito mais tranquilo e chegar ao seu destino bem. Que Deus abençoe. Para você que está completando aniversário hoje, Deus te abençoe muitíssimo, sua casa, sua família. Que Deus possa concretizar todos os seus sonhos e projetos, viu? Para você que está fazendo aniversário de casamento, mais um ano dessa união, que Deus possa continuar sendo o centro de tudo, viu? Que Deus abençoe muitíssimo a você, sua casa, sua família. E nós vamos a mais uma canção. E na volta, já quero deixar recado, porque hoje nós temos uma programação especial na parte da tarde para você que de repente não tem nenhuma programação na sua igreja ou não tem programação hoje no sábado e você estava procurando um local para cultuar. Então eu vou te dar o recadinho e já já eu volto falando sobre esse recado muito importante para você. Vamos a mais uma canção.

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1: Voltamos, voltamos. Depois dessa linda canção que edificou os nossos corações. E você sabe, né? Já deixei o nosso recado aqui para você pedir sua canção, o seu especial, um vô. Mandar um alô para todo mundo que está aí nos assistindo, nos ouvindo, aliás, né? Você vai até brigar comigo assistindo, Fabiana. Então, nós temos o programa Manhã Nacional pela TV ADB, que daqui a pouquinho eu vou comentar com você com mais calma. Então lá nós estamos em áudio e vídeo, né? E aqui pela 93 é somente pelas frequências abençoadoras da 93 FM em áudio. Mas quero mandar aí o seu alô, a sua participação. Então manda sua mensagem no nosso WhatsApp 21 964276848. E falamos que esse final de semana tem evento especial acontecendo. Isso mesmo. Hoje, sábado, a partir das 14 horas, acontece a Conferência Transformadas 2026. Gente, Conferência Transformadas, quem já esteve aqui sabe muito bem o que eu estou falando. É uma conferência abençoadora demais. Deus fala muito aos nossos corações nesse período dessa conferência. E é um dia somente. Antes nós tínhamos dois, três dias de programação, mas Deus direcionou a pastora Luciene Soares a dedicar-nos somente um período num dia de sábado para estarmos buscando a face de Deus. Então, de 2 até 6, 7 horas mais ou menos da noite, nós estaremos aqui na rua Frei Jaboatão, número 44, nessa conferência transformada com o tema Aviva-nos. E a entrada gratuita, minha irmã, se eu sou você, já manda lá no grupo do WhatsApp das suas amigas e fala, ó, vai ter conferência de mulheres lá em Concesso, vamos juntas? Já faz aquela comitiva, que aí, sabe o quê? Dica de ouro, né? Então a gente pega, divide, carro de aplicativo, vai umas 4, 5, divide, dá tudo certinho, faz aquelas corridas, aquelas paradas, e aí cada uma vai estar pagando a sua parte e todas juntas vão chegar bem em segurança aqui. E vai ser um momento muito precioso em Deus. Então, você, minha irmã, é minha convidada a estar aqui nessa conferência que tem sido uma bênção todos os anos. É muito poderoso o que Deus tem feito e não será diferente hoje. Então te aguardamos a partir das 14 horas, de 14 até 16, até 18, 19 horas mais ou menos. Antes disso, pode estar encerrando. E detalhe, para você, mamãe, que ai, eu não tenho por que deixar minha criança, pode trazer tranquilamente. Você vai cultuar e sua criança vai estar no departamento infantil, isso mesmo. Conferência Transformadas acontecendo e a sua criança vai estar sendo muito bem cuidada aqui no departamento infantil. Então, minha irmã, vem pra cá, vem buscar, vem clamar, vem orar, porque esse ano a metodologia está um pouco diferente e é na base da oração. Se você gosta de orar, vem pra cá porque vai ser um tempo poderoso. Pastora Luciene Soares e toda a comitiva vai estar te recebendo com o maior carinho e você vai receber muito da parte de Deus. Endereço, já tinha falado, mas reforçando aqui, Rua Frei Jaboatão, número 44, ao lado do Hospital Federal de Bom Sucesso, ao lado da entrada da linha amarela, não tem erro. Para você que vem sentido Zona Oeste, Baixada Fluminense e vem de BRT, tá muito fácil de chegar aqui. Você vai pedir para, você vai soltar na estação do Hospital Federal, CBR, acho que é isso, CBR Bom Sucesso. Mas aí você vai estar ouvindo, né, a cada estação. Soltou nessa estação, você vai descer a passarela ali, próximo ao fast food árabe, né, que todo mundo conhece. Então, ao lado dele tem o Hospital Federal, ao lado, Assembleia de Deus, Bom Sucesso, tá bom? E é recado dado para você. Contamos com a sua participação. Vem estar conosco, porque é um campo poderoso, viu? Tô frisando aqui, porque vale muito a pena você estar conosco aqui nesse tempo. E vamos a mais uma canção. Vamos a mais um louvor nessa manhã abençoada de sábado. Vamos lá?

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1: Voltamos. E eu quero deixar uma palavra de meditação para você nessa manhã de sábado, para começarmos muito bem, né? Nosso momento de devocional é muito importante. E eu estou fazendo o devocional esse ano, fazendo a leitura da Bíblia toda, e um capítulo por dia. Eu sei que a Bíblia toda, até dezembro, a gente não consegue não...

acontecer. E todos eles, você pode perceber que giram em torno de cuidado de nós para conosco e nós para com o próximo. Você consegue perceber isso? Então, toda a fundamentação dos mandamentos foi justamente em torno de cuidar de nós, como nós também deveremos cuidar do próximo como a nós mesmos. Percebe? E Deus, ele sempre frisa com Moisés, falando para que ele repita ao povo que ele é o único Senhor do povo de Israel e que ele não dividirá a sua glória com ninguém e com nada. Ele fala exatamente para que ninguém coloque ídolos e adore e se prostre a ídolos. Só que isso me chamou a atenção, porque Deus frisa isso com Moisés algumas vezes, sobre adoração a ídolos. E a gente está vivendo um tempo de que coisas e pessoas têm se tornado ídolos para nós. Que isso, Fabiana? Falando isso logo pela manhã? Meu irmão. Minha irmã. Existem momentos que a gente coloca pessoas ou coisas na frente do nosso Deus, por incrível que pareça. Existem coisas que a gente coloca como prioridade que não é Ele, não é a presença dEle. Existem pessoas que a gente, às vezes, coloca no local onde é o local de nosso Senhor, é o local de adoração exclusivamente dEle. E por isso, nós passamos por situações tão adversas. O povo de Israel não é muito diferente de cada um de nós. O povo de Israel ouviu a repreensão do Senhor. Eles ouviram que não eram para adorar a nenhum tipo de ídolo. E quando você vê a morte de Moisés acontecendo e Josué assume, você vê o povo que acaba se voltando contra ídolos, porque eles esqueceram do Deus que os retirou do Egito. Foi um povo que estava escravizado durante anos no regime de Faraó. Trabalho escravo. E Deus os deu a libertação da escravidão para uma terra que Ele os deu. Mas claro, nada que Deus nos dá, Ele nos dá de mão beijada. A gente vai ter que lutar para conquistar. É como se fosse um bolo. A gente recebe esse bolo não com a fatia já pronta em nossas mãos. Ele nos dá os ingredientes para nós fazermos esse bolo. A mesma coisa são as situações que nos sobrevêm. Ele nos dá as armas para guerrear contra as situações e termos êxito, porque Ele é conosco. E mesmo assim, Israel acaba virando costas ao Deus que os libertou do Egito, da escravidão. E quantos de nós colocamos pessoas no local? Seja o cônjuge, um amigo, um namorado, um noivo, um filho, seja o trabalho, seja uma ocupação ou qualquer coisa que você coloque no local aonde Deus deveria ser o primeiro. A palavra dele mesmo diz que é para nós buscarmos a Ele como prioridade, buscar o reino de Deus e a sua justiça. Por quê? Condicionante. As demais coisas Ele acrescentará. Mas primeiro, nós precisamos buscar a sua face. Primeiro, nós temos que nos deleitar na presença dEle. E aí, consequentemente, as demais coisas Ele cuida. E Ele cuida, não é verdade? Você vê que tantas coisas lhe aconteceram nesse ano de 2026... que você só suportaria porque Deus foi com você. E então, meu irmão, minha irmã, nessa manhã de sábado, que seja uma manhã que você reflita se você está colocando coisas ou pessoas ou sentimentos no local aonde Deus deveria habitar. De repente é o medo,
O medo

medo é aquele que você tem colocado no local de Deus. A dúvida, a frustração, a tristeza. O que, que você tem colocado no local onde deveria ser o local de Deus? Que fique para a nossa meditação nessa manhã de sábado e que Deus fale mais ao teu coração. Nós vamos a mais uma canção. E na volta eu quero também deixar um recadinho para você que é da Zona Norte do Rio de Janeiro, mais precisamente próximo à cidade da polícia. Já já deixo esse recadinho para você.

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1: E aí, gostou dessa canção? Foi edificado? Foi abençoado? Eu espero que sim. E hoje eu quero deixar também um recadinho para você. Falei de Bom Sucesso, na rua Frei Rebota, número 44, que tem a conferência Transformadas hoje às 14 horas, mas também nós temos cultos domingo às 10 da manhã e às 18 horas. E lá na rua Gil Gafré, 67, no Manguinhos, acontece também culto de louvor e adoração, culto de celebração, escola bíblica dominical. E você é convidado a estar também indo lá. Pastor Paulo César Miranda, pastor Eliane, vai estar te recebendo com o maior carinho. Então, não tem erro. Rua Gil Gafré, 67, Manguinhos, próxima à cidade da polícia. Você é nosso convidado lá. Escola Bíblica Dominical às 9 da manhã. Culto de louvor e adoração a partir das 19 horas. Então, venha estar conosco, que será um tempo poderoso em Deus, através da sua palavra e através de abençoadas ministrações. Tá certo? Vamos então a mais uma palavra de reflexão, e agora com o pastor Jaime Soares. E na volta a gente continua comunicando com você. Vamos lá?
2: Não podemos desconhecer. Capítulo 24 do livro de Êxodo, versículo de número 12. Observe essa expressão, essa palavra. Então, o Senhor, Senhor, com letra maiúscula, Yahvé, o Todo-Poderoso, disse a Moisés: suba para junto de mim, no monte, e fique lá. Darei a você tábuas de pedra, a lei, os mandamentos que escrevi, para que você ensine o povo. Deus diz: Moisés, suba até onde eu estou. Suba! Eu darei a você as tábuas de pedra, a lei, os mandamentos que eu escrevi. Suba, que eu vou te dar. Capítulo 25 agora, na sequência. O Senhor disse a Moisés: diga aos filhos de Israel que me tragam uma oferta de todo homem cujo coração o mover para isso. Dele vocês receberão a minha oferta. Capítulo 25, versículo 10 agora. Agora eu vou saltear várias passagens. Eu li 24 e 12, agora estou lendo 25 e 1, agora eu vou ler 25 e 10. Olha esse detalhe. Também farão uma arca de madeira de acácia, de 1,10 metros de comprimento, e 66 centímetros de largura, e 66 centímetros de altura. Capítulo 25, versículo 17. Faça também um propiciatório de ouro. 25 e 23. Faça também uma mesa de madeira. 25 e 31. Faça também um candelabro. 26. Faça o tabernáculo. 26 e 14. Faça também peles de carneiro. 26 e 26. Faça travessas de madeira. 26 e 31, faça também o véu de pano azul. 27, faça também a arca o altar de madeira. 27 e 9, faça também o átrio do tabernáculo. 28 e 15, faça também o peitoril do juízo. 28 e 6, façam a estola sacerdotal. Percebeu algo? Percebeu algo? Vamos enumerar? Número 1, Deus chama Moisés ao monte. Número 2, Deus diz para Moisés a seguinte palavra, Deus falando: Moisés, Sobe aqui e eu vou dar a você as tábuas de pedra. Eu vou dar. A partir daí, número 2, Deus diz, Moisés, agora diga ao povo que me traga uma oferta. Parte 3, agora Deus começa. Faça, faça, faça, faça, faça, faça, faça, faça, faça, faça. Bem, olha que coisa interessante. Tem coisas que Deus entrega e tem coisas que eu tenho que fazer. A pergunta é uma só. O Deus que fez as tábuas de pedra, ele tem capacidade, poder, ele tem meios para fazer a arca, o propiciatório, o tabernáculo, hein? Ele tem? Tem, claro que tem. Ele fez a arca, ele talhou a pedra, estalhou a palavra dele na pedra. Mas tem coisas que Deus faz e me entrega. E tem coisas que eu preciso começar a fazer. E a gente está invertendo tudo isso aqui agora. A gente está criando um Deus Papai Noel. Um Deus que me dá, me dá, me dá, me dá, faz, faz, faz, faz, faz, faz. Sabe, quando a coisa vai começar a andar, é quando você receber com muito zelo e muito cuidado o que Deus te entregou. E você falar ao povo, a todo o povo, olha, Deus está pedindo uma oferta. Sempre vai ter alguém para dizer assim, mas Deus precisa... Deus, o Deus que criou tudo, ele precisa de uma oferta, hein? Ele não precisa. Ele está só me ensinando a mim e a você. A mim e a você. Porque aqui nessa palavra dele, ele vai falar uma coisa que chega a ser assustadora. E agora eu vou ler, realçando isso aqui. Diga aos filhos de Israel que me tragam uma oferta. De todo homem cujo coração o mover para isso, dele vocês receberão a minha oferta. Ué, então peraí, a oferta que ele está pedindo, ela estava só no meu bolso e eu tenho que passar para o bolso dele. A oferta já era dele, a oferta já era dele, a oferta já era dele. Aí a partir daí, Deus vai dizer... Ele vai usar o tempo verbal na forma imperativa. Faça, faça, faça, faça, faça. A gente diz assim, pastor, não está acontecendo nada lá. Será por quê, hein? Porque a palavra já foi entregue. O comando já foi dito. Agora a gente tem que descruzar os braços e começar a fazer. E quando eu começo a fazer, a glória dele vai chegar. Quando eu começo a fazer, a glória dele vai chegar. Então, ele mobilizou o corpo, ele mobilizou cada um de nós. E a gente, quando a gente entrega a oferta, será que a gente tem a consciência que nós estamos ofertando? A gente está só devolvendo, porque já era dele. Já era dele. É como alguém que pede, digamos, um carro emprestado. Parece que eu tenho que dar um pulo ali rapidinho. Está aqui a chave. E a gente vai... E quando a gente volta, a gente não está dando um carro. A gente está devolvendo o carro. Devolvendo o carro que ele nos concedeu, nos confiou. Sabe, eu quero pedir a Deus que eu nunca inverta essa ordem. A gente está pedindo para Deus fazer coisa que não é papel dele. Fazer arca, tabernáculo, propiciatório. Preparar tudo isso não é papel dele. Ele já deu o comando. Ele já deu o comando. E qual é o comando que ele deu? Ele deu a palavra. Ele deu a palavra. Então, quando a gente entende isso, que recebemos a palavra das mãos de Deus, a coisa vai acontecer. Eu quero pedir que você entenda isso nesse mês de julho. Eu quero perguntar para mim e para você, será que falta alguma coisa do que Deus te entregou? Ele entregou o mais importante, a palavra. O mais importante ele entregou, a lei, os mandamentos. O resto, a gente corre atrás. O resto, a gente corre atrás. Meu Deus, Deus deu uma lista aqui. E mais à frente ele vai dizer uma coisa para mim e para você. Ele vai dizer e vai repetir. Olha, faze tudo conforme te mostrou. cuidado para fazer tudo conforme te foi mostrado. Então, quando ele manda fazer uma arca, pastor, não é difícil, porque ele já deu tudo. Ele deu a planta, ele deu o modelo, ele deu as medidas, ele deu tudo. Então, é só colocar o coração. Então, eu pego a palavra, eu mergulho na palavra, eu me alimento da palavra de Deus, tu vai me capacitar para fazer isso. Porque o comando é teu. Tu já me deu o desenho, a medida, tu me deu a planta, tu me deu tudo, tu me deu tudo. Agora só resta eu botar a mão na massa. Que eu e você hoje entenda isso. Deus nos deu o principal, que é a palavra. A mão na massa sou eu e você. Aleluia. Amém? Vamos orar? Pai, eu quero te bem dizer, Pai, porque tu nos deu a palavra. Tu nos deu a palavra, tu nos deu a palavra. Ó Deus, ninguém pode dizer que não consegue. Deus, não deixa ninguém dizer que é difícil. Não deixa ninguém, Pai, ninguém dizer isso. Não deixa, Pai, não deixa, porque vai acontecer. Quando a gente lê a história da nossa igreja, 115 anos, Daniel Berg, Gunnar Wingre, sem falar o idioma. Ó, Pai, num clima que não era o clima deles, Deus... Eles tinham uma palavra, Pai, e hoje tem aqui uma igreja que tem tanta coisa, coral, quarteto, tem, meu Deus, meu, quanta coisa, porque dois homens acreditaram que a palavra era o suficiente. O resto Deus traz, o resto Deus faz. Ó Deus, eu só preciso começar. Faça isso agora. Eu e você já recebemos a palavra. Agora arregaça as mangas, bota a mão no arado, sai para fazer, porque Deus vai completar. Amém. Em nome de Jesus dizemos amém. E amém.

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1: Muito bem, voltando depois dessa palavra abençoadora do pastor Jaime Soares e já fazendo a nossa comunicação para finalizar o nosso encontro de hoje. Que peninha, né? Foi um encontro tão bom, que Deus continue falando mais ao seu coração nessa manhã. Aproveite, tenha seu momento com Deus de devocional, leitura da palavra, oração, gaste, não, eu não digo nem gaste, ganhe tempo orando, falando com Ele, agradecendo, mas que a sua oração, eu ouvi a pastora Luciane Soares comentando isso uma vez e achei isso aqui, olha, muito, muito abençoador. Ela falou sobre quando as orações são como uma lista de compras. E às vezes as nossas orações são mais listas de compras do que a gratidão. Então aproveita esse tempo que a gente desacelera, que alguns no final de semana não trabalham. Dedique tempo em oração agradecendo. Antes de pedir, agradeça pelo final de semana. Agradeça pela semana produtiva que teve, pelos livramentos, pela sua casa, pela sua família, pelo alimento, por esse dia de hoje que Ele te deu, está respirando, é alvo da nossa gratidão a Ele. Então tenha esse momento com Deus, que esse sábado seja um sábado de muita bênção para você, que está descansando, que vai sair com a família, que vai estar na sua casa, que vai estar trabalhando. Deus te abençoe muitíssimo. E aqui na 93 FM, nós estamos sempre todos os sábados de 6 às 7 da manhã, tá certo? E a segunda a sexta, como eu falei lá na frente, nós temos o Manhã Nacional na comunicação do pastor Paulo César Miranda. E já quero deixar aqui o arroba dele para você já seguir a sua página lá no Instagram, PC Miranda, repórter do povo. O Instagram dele sempre está atualizado, fazendo comentários. E então, participe, siga lá, vai ser bênção para você com certeza. E de segunda a sexta-feira, nós estamos no canal TV ADB Oficial, tudo junto. TV ADB Oficial, programa Manhã Nacional, de segunda a sexta, de 9 às 10 da manhã. Uma horinha de programação que com certeza vai te abençoar muito. Tem dica, tem comentário, tem especialista, sempre é muito bom a programação. Então a gente conta com a sua participação. Vai lá no YouTube, TV ADB Oficial, já se inscreve, clica no sininho para receber todas as notificações quando nós entrarmos com a programação. E aqui, pela 93 FM, esse programa de clássicos abençoado que é o Desperta Brasil, nós te aguardamos todo sábado de 6 às 7 da manhã, tá bom? Que Deus abençoe muitíssimo o seu final de semana e que nós possamos estar juntos em mais um sábado que vem, no nome de Jesus, tá certo? E deixando aqui um rápido recadinho para você da Baixada Fluminense, lá em Belfor Roxo, no Maringá, se você conhece, nós estamos em festividade. E lá a juventude da ADEM, Assembleia de Deus em Maringá, está em festa. Começou sexta-feira, continua hoje à noite e termina domingo às 18 horas. Você é nosso convidado. Rua Frei Jabuatão. Opa, quase que eu trocando aqui endereço. Rua Carlos de Albuquerque, número 11, antiga Rua C, Maringá, Belfor Roxo. Pastor presidente, pastor João Luiz de Souza Santos, pastora Rosalene Victório, com certeza vão te receber com o maior carinho. E a nossa querida líder do Jovem de Renascer, que é a nossa diaconisa Graciane também, tá certo? Então, se puder estar conosco lá em Belfor Roxo, na Baixada, esse é o nosso endereço. Rua Carlos de Albuquerque, número 11, ADEM, Assembleia de Deus em Maringá. Tá certo? Um forte abraço, Deus te abençoe, até sábado que vem. Tchau!

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21: Fazenda, onde moravam pessoas de todas as crenças, dois jovens cristãos iam entrar no meio da mata para colher lenha. E se aproximou deles um macumbeiro e disse o seguinte: olha, os meus guias estão me avisando que vocês vão entrar nesta mata, mas não sairão daí com vida. Vocês encontrarão a morte dentro da mata. Os jovens sentiram um arrepio, um pavor. Mas eles eram cristãos de verdade. E tinham que entrar na mata para colher lenha, porque este era o trabalho que eles faziam naquela fazenda. E entraram então na mata. Deveriam retornar somente no final do dia. Depois de entrarem assim cerca de uma légua dentro da mata, encontraram um velho, andrajoso e faminto. E esse velho se aproximou deles e disse: estou com muita fome. O que vocês têm aí para eu comer? E eles tinham somente um pão. Um pão que seria a refeição deles naquele dia. Mas vendo que o homem estava muito faminto, eles imediatamente partiram o pão à metade e entregaram para aquele velho, que agradeceu, e eles continuaram o trabalho de colher lenha. E quando estavam já com os feixes prontos, eles voltaram para a sede da fazenda. E ali, naquele pequenino povoado, a profecia do macumbeiro, dizendo que eles iriam morrer na mata, tinha se espalhado. E todos estavam esperando com ansiedade para ver se ia dar certo ou não, se aquele mau presságio iria se cumprir ou não. Então, uma pequena multidão estava ali aglomerada, esperando pelos dois jovens cristãos, e todos se alegram ao vê-los retornando sãos e salvos. Um dos moradores ali, daquele lugarejo, chega então para o macumbeiro e diz: olha, o teu mau presságio aí falhou. A tua previsão, a tua adivinhação é falsa. Porque olha os dois jovens aí, voltaram vivos. E o macumbeiro não se conformou. Olhou bem para os dois rapazes cristãos e disse: o que aconteceu lá dentro da mata? E eles disseram: nada. Como nada? Alguma coisa aconteceu. Me contem. Não, a única coisa é que apareceu um velho faminto e ele nos pediu comida e nós repartimos o nosso pão com ele. Ah, deixa eu ver essa lenha que vocês pegaram. E quando abriu o feixe da lenha, havia no meio daquela lenha, no feixe de cada um deles, duas serpentes, duas cobras. E as duas cobras estavam cortadas na metade. Duas cobras venenosas, cortadas ao meio, no feixe de cada um deles. Então o feiticeiro disse: olha aí, tá vendo? Eles encontraram com a morte dentro da mata. Cada um deles tem uma serpente no seu feixe de lenha. As duas serpentes estão cortadas. E o feiticeiro disse: quando eles dividiram o pão com aquele homem, eles desviaram a morte. E o macumbeiro disse: o que eu posso fazer? Se o Deus dos crentes se comove com a caridade, com alguém que reparte um pedaço de pão, ninguém pode fazer nada. Essa é a resposta. Nem o inferno, nem o diabo, nem os anjos do inferno, nem todo o inferno reunido pode tocar na vida do homem e da mulher que está com Deus. Eu sou o Senhor teu Deus, eu estou contigo, eu te livrarei, eu te guardarei. Salmo 34, verso 7 diz: o anjo do Senhor acampa-se ao redor dos que o temem e os livra. Eu quero que você aprenda a confiar neste Deus dos crentes. Eu quero que você aprenda a confiar neste Deus que coloca o seu anjo acampado junto de nós. Profeta Isaías, capítulo 54, verso 17, diz o seguinte: toda ferramenta preparada contra ti não prosperará, e toda língua que se levantar contra ti em juízo, tu a condenarás. Esta é a herança dos servos do Senhor, e a sua justiça que vem de mim, diz o Senhor. Não tema. Maior é aquele que está contigo do que aquele que está nas trevas. Maior é Deus que está conosco do que todo o inferno reunido. E eu posso te garantir: Jesus está contigo.

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4: Olá, muito bom dia, queridos amigos ouvintes da 93 FM. Você está no programa Momentos de Paz e Vida, e aqui quem vos fala é o seu amigo, é o seu companheiro de todas as manhãs. Eu sou o pastor Vitor Apolinário. Hoje, manhã de sábado, dia 15 de agosto de 2026. E você acabou de ouvir mais uma linda ilustração do Reino de Deus, contada pelo meu pai na fé, o maior ganhador de almas deste país, o pastor João Ribe Palharim. E a ilustração desta manhã de sábado, ela teve o tema Os Lenhadores. Porém, eu já quero aproveitar a grande audiência do programa Momentos de Paz e Vida para fazer a você um convite que tem o poder de mudar a tua vida, a tua história, como também tem o poder de mudar a vida e a história de toda a tua casa, de toda a tua família. Amanhã, domingo, às 8 horas da manhã, em Santo Jejum, às 3 horas da tarde, como também às 18 horas, eu estarei pessoalmente com meu coração cheio de fé na sede da Paz e Vida em Niterói, aonde eu estarei dando continuidade à poderosa campanha de oração, e não apenas oração, mas também jejum em favor da salvação de toda a tua casa, de toda a tua família. Você que deseja viver a palavra, eu e a minha casa serviremos ao Senhor. Você é o meu convidado, você é a minha convidada toda especial. E eu vou entregar em tuas mãos gratuitamente, é um presente, o mais novo livro do meu pai na fé, o pastor João Ribe Palharim, que é o livro Os Falecidos Para Onde Foram. Eu tenho a certeza que muitas dúvidas que você carrega acerca desse assunto serão esclarecidas à luz da palavra de Deus. Nós também vamos levantar um verdadeiro clamor, profetizando a cura, a libertação, a restauração, a paz, a união, a prosperidade, mas principalmente profetizando a salvação de toda a tua casa, de toda a tua família. Não fique de fora. É amanhã, domingo, às 8 horas da manhã, às 3 horas da tarde, como também às 18 horas. O endereço da sede da Paz e Vida de Niterói é o seguinte: Avenida Visconde do Rio Branco, número 173, a Rua das Barcas, bem no centro, bem no coração da cidade de Niterói. E ao término das 3 reuniões, eu, pastor Vitor Apolinário, estarei de prontidão para fazer uma oração em especial por você e para te dar uma direção à luz da palavra. Compareça, a sua vida certamente vai mudar. Nesta manhã eu não estou sozinho, está aqui comigo o homem de Deus, o pastor João Pedro. Muito bom dia, pastor João Pedro.
5: Bom dia, meu amigo e querido pastor Victor Apolinário. Muito bom dia, querido ouvinte da Rádio 93 FM. Eu quero te fazer um convite muito especial. Amanhã, domingo, na reunião do Santo Jejum e da reunião da família, nós vamos dar continuidade a este propósito de oração pela salvação das famílias. Você quer que a sua família seja salva, restaurada e totalmente transformada e alcançada pelo poder de Deus? Você não pode perder essa oportunidade. Eu espero por você na Paz e Vida de Queimados, às 8 horas da manhã, 3 horas da tarde, como também às 6 horas da noite. Então anote nosso endereço. Nós estamos localizados na Rua Hernani, número 16, Vila Tinguá, em Queimados. E na ocasião você vai ganhar o mais novo livro do meu pai na fé, pastor João Ribe Palharim, Os Falecidos para Onde Foram. Um livro muito rico em conhecimento que vai fortalecer muito a sua vida espiritual.
4: Eu tenho a certeza, pastor João Pedro, que todos que comparecerem ali em Queimados serão impactados pelo poder de Deus. Você de Queimados, não fique de fora. Paz e Vida de Queimados na Rua Hernani, número 16, vai ser uma bênção. E você que me ouve de Niterói, você que é da região dos lagos, da região oceânica, você está me ouvindo agora da zona sul do Rio de Janeiro, eu esperarei por você amanhã. Sua vida vai mudar. Avenida Visconde do Rio Branco, número 173, a popularmente conhecida Rua das Barcas. A nossa participação, ela vai chegando ao fim. Deixamos para todos o nosso forte e carinhoso abraço. Que Deus te abençoe e que viva o Senhor Jesus.
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8: Acorda, crentaiada. Oi, gente. Bom dia. Tô chegando para mais um encontro e a partir de agora vamos juntos até às 9:30 da manhã, trazendo para você o melhor do louvor, adoração a Deus e você participando conosco pela nossa programação, pelo nosso WhatsApp 968038319. Também periodicamente informações do trânsito para você, informações da cidade, do estado, do Brasil e do mundo. Agora são 7:23, está no ar o meu, seu, nosso.
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8: Sou eu, com prazer, com muita alegria, para começar tem Fernandinho, a alegria do Senhor ao vivo.

0: Abraça-me, Senhor.
1: Essa é a 93 FM, a rádio que conta com meu coração. Fernanda Brum, suas digitais. Antes, Fernandinho, a alegria do Senhor ao vivo. Agora, 7 horas 31 minutos no Rio. Para você, muito bom dia.
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1: Informação chegando agora para você ligado na 93, a rádio que conquistou meu coração. Segura aí que volto já.

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13: Moradores do bairro Engenho Pequeno, em São Gonçalo, recebem neste sábado mais uma edição do projeto Cidadania Itinerante. A ação começa logo mais às 9 da manhã e vai até 1 da tarde com serviços gratuitos de assistência social, orientações sobre o programa Minha Casa Minha Vida, emissão de isenção para a segunda via do RG e atendimentos do CRAS e CREAS. O evento também vai oferecer serviços de saúde, beleza, recreação infantil e orientações para mulheres, crianças, adolescentes e pessoas com deficiência. A ação será na Escola Municipal Maria Amélia Ares Ferreira, na Estrada Carioca Sem Número. 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Uma das opções de transporte para chegar ao evento neste sábado na Quinta da Boa Vista, na Zona Norte do Rio, é o metrô. O show vai começar às 2 da tarde. Quem for utilizar o serviço metroviário deve descer na Estação São Cristóvão. O metrô funciona hoje até meia-noite. A linha 2 opera entre Pavuna e Botafogo, enquanto as linhas 1 e 4 seguem o trajeto entre Uruguai e Jardim Oceânico. A transferência entre as linhas 1 e 2 pode ser feita no trecho entre as estações Central do Brasil e Botafogo.
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13: Neste sábado, o céu varia entre parcialmente nublado a nublado, com previsão de pancadas de chuva em locais isolados agora de manhã e à tarde. Os ventos estarão moderados a forte. De acordo com o Alerta Rio, as temperaturas permanecem estáveis. Os termômetros variam entre mínima de 17 e máxima de 30 graus. 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
1: Agora 7:47, Anderson Freire, fiel no pouco, ao vivo, Marine Freeze, em gratidão, Fernanda Brum, suas digitais.
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0: São 8:01 no Rio, 8:01. E tivemos aí a canção com Sara Farias, Eu Me Humilho. Antes ouvimos F Hope Music, Sublime Fiel no Pouco, a canção com Anderson Freire, aqui na melhor, na 93.
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0: 8:02 no Rio.
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0: Esse é Samuel Messias, todavia me alegrarei aqui na melhor, na 93 FM, antes Cassiane, 500 graus, Sara Farias e a canção Eu Me Humilho ao vivo aqui na melhor, na 93 FM, a rádio que conquistou meu coração e nós estamos juntos trazendo o melhor do louvor e adoração. 93. Oi Cid, bom dia, bom dia, bom dia, bom dia, estou ligado na 93 FM, a rádio que conquistou meu coração. Aqui na 93 FM, o Wellington Santos tá bem ligado aqui na melhor, mandando o seu alô aqui na programação da 93 e quer falar, então fala aí, oi.
1: Olá, aqui quem fala é a Meire Marques de Ponte Preta, Magé. Gostaria de mandar o próximo louvor para o meu esposo Wanderson, meu filho Nicolas Nayoli. Saí do plantão e estou indo direto para a Quinta da Boa Vista. Eita. Para o louvorzão da 93. Ano passado eu fui, hoje eu vou...
0: Boa, garota. Vai sim, a gente se vê lá daqui a pouquinho. Minha querida Enilde, do Complexo do Alemão, também ligada na 93, desejando um sábado abençoado para todo mundo e dizendo acorda, crentaiada. Maravilha, oi.
2: Bom dia, sim. Shalom, Donai. Tô aqui trabalhando.
0: Opa.
2: Ligadinho em você.
0: Maravilha.
2: Esperando chegar a hora para poder ir pra cá tomar banho para ir pro Lovazão.
0: Eita, vai ser bom,
2: hein? Cindy, quero tirar foto com vocês aí. Você só nota mil.
0: Eu estarei lá, minha irmãzinha, estarei lá, juntinho, oi.
3: Bom dia, Cid, aqui é Antônio Carlos da Igreja Meveque da Penha.
0: Fala, meu irmão.
3: Quero mandar um beijo à minha esposa, Lacir, minha nora Valéria, meu filho Anderson, minha filha Cristilânia, meu neto Calã, para os irmãos da Igreja Meveque, para todos da rádio.
0: Valeu, campeão, obrigado. Muito bem, meu querido Serjão Carrê também tá ligado na 93, diz que já tá chegando lá na Quinta da Boa Vista, ele tem umas faixas maravilhosas lá que ele faz lá, vai lá, pega lá com o Serjão. Manda aí, Cid, um alô pra todo o pessoal da MK, pra minha gata Andréia, que tá indo também, para os meus netinhos, Mateus, gatão do vovô, gatão do Zóio Azul, e ainda pro netinho Kevin, que é o amor do vovô Carrê. Gente, eu tô pra conhecer um vovô mais coruja do que Serjão, viu? Grande abraço, meu amigo, Deus abençoe.
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26: Agora no Rio são 8 horas e 22 minutos.
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26: Sofia Vitória e Helena Martins, totalmente curioso. Presentão de Deus para mim e para você.

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1: Essa é a 93 FM, Vitor Santana, João 20, ainda para sempre. Tivemos ainda Sofia Vitória e Elaine Martins, totalmente poderoso. Todavia me alegrarei, canção com Samuel Messias. 93. Intervalo, volto a seguir, não sai daí. Agora são 8:30.

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11: Agora no Rio são 8h35 e estamos juntos aqui, ó.
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11: Agora tem a comunidade evangélica da Zona Sul, debaixo do meu pé.

0: 8h48 agora, gente, 8h48. Eri Soares aqui na 93. Se eu cair ainda, Fabiana Sinfrônio, tempo de cantar. Agora 8h48.
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0: 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Larissa Santos, dono da minha vida. Eli Soares, se eu cair.
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0: 93. Essa é a rádio do povo mais feliz e abençoado do planeta, o povo ligado aqui na 93 FM, a rádio do povo mais feliz e abençoado do planeta. 9 horas 1 minuto no Rio, e nós estamos juntos trazendo o melhor do louvor, adoração a Deus, é claro, com a sua participação, que é muito importante. Você sabe que sem você não tem a menor graça, e tem informação chegando.
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3: Na Indonésia, um terremoto de magnitude 7,7 deixou ao menos 38 mortos e causou estragos na região da Ilha de Flores. O tremor ocorreu no mar a apenas 10 quilômetros de profundidade. Em seguida, outros 3 abalos menores secundários foram registrados. As autoridades chegaram a emitir um alerta de tsunami e orientaram moradores a buscar áreas elevadas. O alerta acabou sendo retirado depois que as autoridades locais informaram que as ondas que chegaram ao litoral não passaram de 1,5 metros de altura. 3 homens foram detidos com mais de 150 cartões de crédito de diferentes bandeiras em Copacabana, na zona sul do Rio. A abordagem aconteceu durante um patrulhamento da Polícia Militar na Avenida Atlântica, na madrugada deste sábado. Com os suspeitos, os agentes apreenderam também 2 máquinas de cartão e celulares. O caso foi registrado na delegacia da região. A Polícia Federal investiga se imóveis usados pelo ex-governador do Rio, Cláudio Castro, foram concedidos como possíveis vantagens indevidas em troca de contratos com o governo estadual. Uma das construções, uma casa de luxo em Petrópolis, na região serrana, foi alvo de buscas nesta sexta-feira. A defesa de Castro nega irregularidades e afirma que o imóvel não tem ligação com o governador há meses. Do Departamento de Jornalismo, Juliano Medeiros.
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0: Agora no Rio, 9 horas e 3 minutos, 9:03, uma manhã incrivelmente linda, um presentaço de Deus para mim e para você que estamos ligados na 93.

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0: 9:18, 9:18, céu responde diferente. Canção com Suede Silva e Dalete Hungria, antes Samuel Miranda, Eu Sou Sarça, ao vivo Midian Lima, Soldado Ferido. 93. Intervalo, gente, rapidinho, tô de volta num instantinho só, eu volto já, 9:19 no Rio.
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0: Essa foi minha última canção de hoje aqui na programação. Daqui a pouquinho tem Malta Júnior na sequência com Alegria, Tamanho e Família. Tô indo embora agora, vou lá pro Louvorzão e na segunda-feira a gente se encontra aqui na 93 FM mais uma vez, aqui a partir das 3 da tarde, logo após a Caravana 93 com o nosso queridão Gilberto Ribeiro. Vem ele aí, Malta Júnior, daqui a pouquinho aqui com Alegria, Tamanho e Família. Já já tem Juliano Medeiros com as informações do momento.
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0: Beijo carinhoso pra todo mundo, fiquem com Deus e até lá.
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3: As informações vêm chegando com ele, Juliano Medeiros. Diga lá, Dom Juliano. Fala aí, meu irmão.
4: A Justiça do Rio determinou a transferência de Elcio Queiroz para uma unidade prisional do estado. Condenado a 76 anos e 6 meses pelas mortes da vereadora Marielle Franco e do motorista Anderson Gomes, ele está atualmente preso na Papuda, no Distrito Federal. A defesa alegou dificuldade financeira da família para realizar as visitas. O Ministério Público não se opôs à transferência, que foi autorizada pelo Supremo Tribunal Federal. O governo do Rio começou a analisar a proposta de reajuste do piso salarial regional para 2026. O texto foi encaminhado à Casa Civil pela Secretaria de Trabalho e Renda e ainda precisa passar pela Assembleia Legislativa. O piso estadual não é reajustado desde 2018. A proposta foi discutida pelo Conselho Estadual do Trabalho, Emprego e Renda, que reúne representantes de trabalhadores e empresários. Luiz Araújo é a principal novidade do Flamengo para enfrentar o Mirassol amanhã pelo Brasileirão. Recuperado de uma lesão no joelho, o atacante está na reta final da preparação e pode voltar a ser relacionado. Vitão está fora, enquanto Alexandro, Bruno Henrique e Everton Cebolinha são dúvidas. O Flamengo busca reduzir a distância para o líder Palmeiras. A partida será às 6:30 da noite, fora de casa. Do Departamento de Jornalismo, Juliano Medeiros.
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1: Bom dia, bom dia, bom dia! Bom dia pra você ligado na 93. E aí, gente linda! Alegria pra mãe, tamanho e família está no ar. Alegria, tamanho e família está no ar. E você está bem? Tá tudo bem com você? E aí, fala comigo, bom dia, bom dia, bom dia. Hoje um dia muito especial. Hoje é o dia do Louvorzão 93. O povo vai lá, vai pra Quinta da Boa Vista pra se divertir, pra se alegrar, pra louvar ao Senhor, pra que tenha momentos especiais, para que possa ser abençoado nesse dia tão especial, nesse evento tão marcante na vida, na história de todos nós, que é o Louvorzão 93, né? Hoje finalmente chegou o dia Louvorzão 93 e hoje, claro, nós vamos falar sobre o Louvorzão 93. Afinal, é um dia realmente muito especial. Hoje, dia 15 de agosto 2026, estamos em mais um grande evento e hoje nós queremos dar a oportunidade de você participar conosco, falar da sua expectativa do Louvorzão 93, das experiências que você já teve, se você vai vir com caravana, vai vir sozinho, se você já está a caminho, tem gente já está a caminho, né? Enfim, vamos falar hoje do Louvorzão 93. Você participa conosco, manda sua mensagem, manda seu alô para 021 96803 8319, 021 96803 8319. Gente, grava lá uns 15 segundinhos, não grava muito tempo, uns 15 segundinhos só, tá bom? Grava aí o seu áudio falando do Louvorzão 93, da sua expectativa, suas experiências, e você concorre no final do programa.
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1: Uhul! 9:36. Bom dia, hein? Bom dia!

Senhor Deus, nós te adoramos, nós te louvamos e te engrandecemos. Nós exaltamos o teu nome, Senhor, porque o Senhor nos dá vitória através do nome poderoso de Jesus. Por isso nós te louvamos, nós te engrandecemos, nós

pelas bênçãos, por tudo que o Senhor tem feito sobre nós. Toma chegando em tuas mãos cada pessoa que vai vir, cada pessoa caminho, cada pessoa da organização, que seja um evento para a glória do teu nome, para a exaltação do teu nome. Colocamos o dia de hoje em tuas mãos, a vida de cada pessoa, cada família, nossas vidas, colocamos diante do Senhor, te exaltamos, confiamos em ti, Pai, descansamos em ti, certos da vitória.

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2: É hoje, Louvanzão 93. É hoje. Hoje é o dia dessa festa maravilhosa e você participa aí concorrendo brinde, mandando aí sua expectativa, suas experiências, o que você tem a falar aí do Louvorzão 93. Então participe, mande seu alô 021 96803 8319. Quero mandar um alô pra pastora Fátima, lá do bairro Paciência, né? Lá de Paciência, primeira igreja batista em Pedra de Guaratiba, tá ligada com a gente. E ela manda alô pra família, pro pastor Luiz Eduardo, que é o filho dela, e também para todos os ouvintes. Beatriz Castro do Vidigal, alô Vidigal! Para todos da Igreja Universal do Vidigal, pastor Carlos, para toda a sua família e todos que estão ligados na 93. Quero falar e mandar alô, tivemos ontem com o pastor Samuel Jorge, né? É a pastora Josélia, ali na ADT, ADTS, na Assembleia de Deus Todos os Santos. Gente, pensa no culto maravilhoso com a glória de Deus. Foi tão bom, né? Uma palavra maravilhosa da pastora Edna Santos, né? E lá da Assembleia de Madureira. E ela tava com a... Qual o nome dela? Marlene. Ô Marlene! Marlene, cadê você, Marlene? Marlene, não deixa de ir não, meu irmão, no evento não, Marlene. Com receio. Gente, muito engraçado, ela falando da moça que trabalha com ela, Marlene. Nosso carinho aí para nossa querida pastora Edna, para todos que esteve lá no evento, todas as mulheres, que evento lindo, evento maravilhoso, foi realmente uma festa assim espetacular. Mas hoje é dia do louvorzão e a gente quer que você aí participe, dê sua opinião, fale da sua expectativa do evento no dia de hoje, fala com a gente, mande seu zap 021 96803 8319.
3: Fala meu amigo Malta, que é o Felipe Lopes Jacarezinho.
2: Fala,
3: estou
2: aí
3: a mil aqui por hora pelo Louvorzão 93, estamos prontos aqui para partir já. Gostaria de mandar um alô aí pra minha mãe que tá fazendo aniversário, dona... Opa. Márcia, parabéns mãe, feliz aniversário.
2: Aí, um beijo pra mamãe.
4: Bom dia, Rádio 93. Sabe quando você se prepara pro louvorzão? Pois é, eu tô preparado, tô com o equipamento pronto pra gravar pra se curtir e compartilhe. E mesmo chovendo, meu coração está lá. E eu daqui a pouco estarei indo pra lá. Deus abençoe, a chuva vai parar lá, porque Deus é maior. Wallace Machado de Bangu.
2: Aê, meu amigo. E a previsão quando pingar alguma coisa, vai ser coisa rápida, né? Nada vai atrapalhar o evento, com certeza. Fala, minha amiga.
5: Bom dia, Malta. Aqui quem fala é Dayana, da Mangueira.
2: Dayana.
5: Estou eu animadíssima. Já estaremos reunidos lá para honra e glória em nome de Jesus. Vai ser um evento lindo. Essa chuva vai diminuir. A gente vai estar lá reunidos para honra e glória em nome do Senhor. Tchau, tchau. Até daqui a pouco.
2: Bom dia,
6: Malta. Bom
2: dia.
6: Quem tá falando é Sara Lopes do Jacarezinho. E eu estou aqui numa expectativa enorme por esse louvorzão 93. Já estou arrumada a caminho. Mesmo com chuva, estarei lá louvando ao Senhor. Um abraço.
2: Abraço.
7: Bom dia, 93. Bom dia, família abençoada. Sábado é na Quinta da Boa Vista, Elias Navan. De Guapimirim, já estou partindo pra lá, hein? E o céu vai descer naquele lugar, hein? Tamo junto, 93. Grande abraço, Deus abençoe e até logo mais, valeu? Segue.
2: Sempre muito animado, né? Beleza, um abraço aí pra todos de Guapimirim. Povo lindo, animadíssimo! Como tá vindo de lá? Caravanas de todos os lugares. 6 para as 10.

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1: Alegria, tamanho família. Hoje, louvorzão 93. Que beleza, você tá no ar, você está ligado, tá ligado na 93, na expectativa desse evento maravilhoso que com certeza vai marcar sua vida, vai marcar todos que estão ouvindo a 93, a você que está aí sintonizado conosco, já está a caminho. Eu, hoje é o momento, hein? Hoje é o dia de estarmos juntos no Louvorzão 93. E onde quer que você esteja, nosso carinho, onde quer que você esteja, o nosso carinho para você e sua família. Louvorzão 93 hoje, na Quinta da Boa Vista. E a turma já tá indo, hein? A turma já tá a caminho do Louvorzão 93. E hoje você vai falar com a gente sobre a sua expectativa do Louvorzão 93. Como é que você tá esperando? Tem aqui a foto, deixa eu ver se eu tenho o nome aqui. Deixa eu ver, Gustavinho. Gustavinho, né? Mas aí quem mandou aqui a foto aqui foi a família. É o Ricardo, a Flávia e o Gustavo, prontos para o Louvorzão. Aí tem a camisa aqui do Louvorzão 93, né? O paizão, a mamãe. E aí eles já estão lá, gente. Já estão lá, olha aí. A turma não é fraca não, hein? Que legal, que legal. Olha, vai ser benção, vai ser benção. Obrigado pelo carinho.
2: Aqui é o Edivaldo. Fala, na vida de Austin.
1: Fala comigo.
2: Louvorzão com certeza vai ser bênção de Deus. Vamos louvar o nosso Deus e o nosso Senhor.
1: É verdade.
2: Pena que eu não posso ir lá porque eu estou de trabalho.
1: Eita,
2: mas eu vou deixar aqui um versículo do Salmo. Salmo 92 diz assim, ó: bom é louvar o Senhor e cantar louvores ao teu nome, ó Altíssimo. Amém? Deus abençoe a todos que vão estar lá. E essa chuva vai chiar. Vai ser tudo feito para a honra e glória do Senhor.
1: Com certeza. Um abraço, campeão.
3: Bom dia, malta. Bom dia. É o Elcio de São Gonçalo.
1: Valeu, meu
3: nobre. Ora por mim aí, meu amigo. Eu tive um AVC.
1: Ih,
3: estou me recuperando agora.
1: É mesmo?
3: Dá uma força aí, amigão.
1: Valeu, um abraço, Elcio. Obrigado pelo carinho. Melhoras para você, tá? Melhoras, meu amigo, melhoras.
4: Bom dia, 93, bom dia, Malta Ju.
1: Bom
4: dia para todos aí da rádio, todos aqui de Itaboraí, todos da Igreja Universal de Venda das Pedras, Grupo Caleb. Aqui é Vera Lúcia, de Sítio Areal, Itaboraí. Ano passado eu ganhei a blusa do Louvorzão e fui, hein?
5: Bom dia, na parte do senhor, Malta Júnior. Tamo junto, pastor Tinoco, aqui juntinho de você.
1: Ô, meu pastor.
5: Curtindo o programa 93. É essa rádio que funciona mesmo.
1: Um abraço, pastorzão.
6: Bom dia, Malta, que é Noemi, cheia de expectativa para esse louvorzão. Nada vai parar o povo de Deus. Um beijo e até lá.
1: Até lá, se Deus quiser. Vamos estar juntos, minha amiga. Você participa e concorre no final do programa 021-2699-0118. Manda seu alô, participe conosco. 10:21.

0: Letícia Vitória, perfil de adorador. Eu quero mandar aqui um alô, agradecer as pessoas falaram, a gente é muito legal, né? Essa audiência, essa interação, essa coisa bonita do povo, da família 93, né? E quando eu anunciei aqui a Impact Veículos, eu não sei se eu anunciei, acabei trocando dentro do telefone da rádio, falando da Impact Veículos ou vice-versa, mas enfim, eu quero aqui agradecer a todo mundo e aqui em especial com a nome dela, a Estefânia, né? A Estefânia foi uma das pessoas, em nome de todos aqui, então deixa eu esclarecer aqui para não ter confusão. Você manda aqui, hoje a gente tá falando sobre o Louvorzão 93, sua expectativa, suas experiências, se você já tá vindo, enfim. Falar do Louvorzão 93 e para você participar conosco, Dan, interagir conosco, gravar o seu áudio, você manda o áudio para 021-9, seu telefone da 93, minha gente. Da 93. Maltinha tá ficando velha, acho que é isso. Vamos lá, 93-021-96803-8319. 021-96803-8319. E a Impact Veículos, agora sim o telefone da Impact Veículos é o 021-2699-0118, beleza? 021-2699-0118, agora tá esclarecido. Obrigado, gente.
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7: No litoral do Rio e de São Paulo, a Marinha emitiu um alerta de ressaca para este fim de semana. A previsão é de ondas de até 2,5 metros entre Ilhabela, no litoral norte paulista, e Campos dos Goitacazes, no norte fluminense. O aviso vale até amanhã desse domingo. A recomendação é de atenção para os navegantes, pescadores e quem pratica esportes no mar. Eleições 2026. Termina neste sábado o prazo para o registro das candidaturas ao pleito de outubro. Os partidos e federações têm até às 7 da noite para enviar os pedidos pela internet. A Justiça Eleitoral recebeu até agora cerca de 18 mil registros. Depois, os candidatos serão analisados para verificar, entre outros pontos, possíveis inelegibilidades e a documentação exigida. Os pedidos ainda podem ser contestados por partidos, candidatos ou pelo Ministério Público Eleitoral. Neste domingo começa a campanha eleitoral nas ruas para o governo do Rio de Janeiro. Os principais candidatos escolheram locais estratégicos para a largada. Douglas Ruas do PL participa de um ato em Copacabana, na Zona Sul, ao lado do senador Flávio Bolsonaro, candidato à presidência da República pelo mesmo partido. Eduardo Paes, do PSD, mantém a tradição de subir a escadaria da Igreja da Penha, na Zona Norte. Antony Garotinho, do Republicanos, faz um adesivaço em Campos dos Goitacazes, no Norte Fluminense. Do Departamento de Jornalismo, Juliano Medeiros.
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1: É hoje, minha gente, Louvozão. Dionísio, vamos nos encontrar lá, hein? Tá bom, amigão? Vamos nos encontrar lá. E aí você participa, manda seu áudio, faz sua expectativa. Como é que foi aí as experiências que você já teve? É hoje, é hoje, é hoje! E a turma tá chegando, o clima maravilhoso, né? E a previsão é que a previsão é que a cada hora que passe, né? Vai diminuindo mais ainda, é uma chuva muito pequena, nada que atrapalhe. Daqui pra lá vai ser um tempo muito legal e a gente vai curtir demais essa festa incrível. Que bom, amigo. A gente vai se encontrar lá.
2: Tá, Júnior, mandou alô pra mim.
1: Fala, amiga.
2: Em nome de Jesus, a Zana Félix falou que você ia mandar um alô pra mim. Na Paula de Tomazinho, lá no beijo pra Sara. Eita, Glória.
1: Bom, nome Sara. Deixa eu ver aqui. Bom, o nome tá Ana, né? Então, pra Ana, pra Sara. Obrigado, minha amiga. Um beijo é pra toda a família e pra todos aí. Obrigado pelo carinho, tá bom? Deixa eu ver aqui, também aqui a Andréia de Anchieta oferecendo pro seu esposo Cláudio.
3: Bom dia, malta!
1: Bom dia!
3: Aqui é Carlinho do Rio de Janeiro, coroado. Tô muito empolgada pra esse Louvozão. Tô aqui trabalhando, mas mais tarde estarei lá, com certeza. Quero conhecer todos vocês. Você só nota mil, hein?
1: Uhul, tamo junto, minha amiga.
4: Bom dia, Motinha. Graças ao Pai, daqui é pastor Alan de Bangu, da Igreja Congregacional da Graça Alexandrina. Um abração para todos aí. Arrasta para cima, que é sucesso total. Louvorzão 93, logo mais. Não tem chuva certa. A chuva vai parar. Quando o Louvorzão acabar, a chuva volta de novo. E glória seja dada ao Senhor. Deus abençoe a todos. Um abraço para minha esposa Érica, para minha filha Alana. Vamos acordar, Alana. Vamos acordar para ir pro Louvorzão, Alana. Vamos acordar. Um abraço, malta.
1: Acorda, Alana.
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É, gente, grande expectativa dessa festa maravilhosa, Louvorzão 93. E eu quero dizer o seguinte para você: vai ser algo que vai marcar sua vida, vai marcar sua história. Compareça, traga a família, traga a caravana, Louvorzão 93. A gente se encontra lá, Quinta da Boa Vista. E pra gente se despedir, vem aí Paulo Neto, Não Foi Por Acaso. Vem aí Clubinho 93 com Valês e Galo Jacó. Beijo grande, gente. Sorria sempre. O sorriso adoça as palavras. Beijo, beijo, beijo, beijo. Até lá. Até o Louvorzão.

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11: Povo cheiroso, meu povo maravilhoso, meu povo chuvoso, mas a chuva não vai continuar, porque hoje tem Louvorzão 93 e o Louvorzão não vai parar por causa da chuva, a chuva vai parar por causa do Louvorzão. Oi gente, a Vanessa tá no trânsito, mas ela tá chegando, enquanto isso o programa é todo meu, quem manda agora sou eu e eu vou fazer o que der no meu coração aqui no nosso Clubinho 93. O programa feito pra vocês e tem prêmio, tem brincadeira, tem você com a gente. E aí, o Clubinho 93 é comigo hoje, né? Eu sou o Galo Jacó e o programa

Muito bom.

0: Olha, já cheguei expulsando o galo. Falei, sai daqui, galo. Mas sai da minha cadeira, galo.
1: Mas você eu deixo. Mas você eu deixo porque você mora no meu coração.
0: Galinha, se você me deixa emocionada.
1: Essa é a ideia, essa é a ideia. Sensibilizar os corações.
0: Ah, meu Deus. Bom dia, gente, bom dia. Consegui chegar apesar do trânsito. Que está tenso demais, choveu, parou tudo, né, galinha?
1: O pessoal
0: daqui,
1: também
0: né?
1: Tá vindo pro louvorzão, né? Aí, o
0: é muita gente vindo pro louvorzão, tá uma festa, gente. Ô, galinha.
1: Antinha.
0: E hoje, eu quero saber das nossas crianças, quem é que vai pro louvorzão?
1: Eu vou.
0: Você vai, galinha?
1: Eu vou.
0: Será que as crianças vão também?
1: Vão sim, precisam
0: Será
1: ir.
0: Será que eles já estão prontos, já quase saindo de casa, depois do clubinho já vem embora? Já
1: devem estar lá, ouvindo pelo fone de ouvido.
0: Será, galinho?
1: Eu tô sentindo.
0: Será que já tem uma galera indo pro louvorzão?
1: Eu tô vendo isso com os meus olhos da fé.
0: Ah, meu Deus. Olha, gente, não perca por nada. Vai ser uma festa maravilhosa. Vem com a sua família, chega um pouquinho mais cedo, faz um piquenique. Já fez piquenique, galinho?
1: Eu já, tia. Já eu fez? Já. Foi bem legal.
0: Você sabe que eu nunca fiz piquenique?
1: Como assim, mas...
0: Pois é, eu queria participar de um piquenique, saber hoje, como é que é.
1: Hoje é a chance. Hoje é a minha chance, da Boa Vista.
0: Então, quando acabar o programa, a gente corre pra lá fazer o nosso
1: Vamos
0: piquenique.
1: Vamos correr pra lá fazer o nosso
0: Vamos
1: piquenique.
0: Vamos ficar bem na frente do palco, que claro, eu não quero perder nada.
1: Isso é verdade.
0: Nadinha, nadinha.
1: Verdade, tia.
0: Ô, galinho, Oi. Que música você acha que vai cantar lá hoje, galinho?
1: Eu te chamei pra esse comando, não foi boa por você parar. Não foi parar.
0: Eu só sei a palavra beleza.
1: Mas é assim que fala, eu que falei que você não pode
0: parar.
1: É assim
0: mesmo?
1: Eu te chamei pra esse comando, eu te chamei pra pelejar. Não foi parar. É pra pelejar.
0: Eu não sei, eu só sei que eu te chamei pra esse comando. Agora o restante eu já não sei mais o que é, galera.
1: Foi, você não pode parar porque eu te chamei pra essa peleja, pra você pelejar.
0: Meu Deus,
1: foi eu que ensinei o Samuel Eleutério cantar.
0: Foi você que ensinou?
1: Não, mas eu gosto de falar.
0: E ele não aprendeu, né?
1: Ele aprendeu não comigo, né, tia? Não comigo, mas eu gosto de falar que fui eu, mas... Não foi, não. Ele
0: é, galinho.
1: Foi outra coisa.
0: Então, hoje eu quero saber das crianças quem é que vai ao louvorzão. Que música elas acham que vai cantar lá hoje,
1: verdade,
0: galinho.
1: Verdade.
0: Eu tô curiosa pra saber a opinião das crianças,
1: hein? Pois é.
0: Já tem algumas aqui querendo falar com a gente. Alô?
2: Bom dia, Vanessa. Bom dia, galinho.
1: Bom dia.
2: Eu sou a Alice de Nova Friburgo. E hoje eu tô completando 7 aninhos.
1: Sete
2: Manda parabéns aninhos. Pra mim, tia.
0: Agora! Parabéns! 7 aninhos! Que coisa mais linda! Deus te abençoe! Muito!
1: Vai ter festa surpresa hoje?
0: Vai ter festa surpresa!
2: E a gente vai ver hoje, já com. Eu tinha Maria, eu tenho 9 anos. E meu aniversário é hoje.
0: Hoje também?
2: Peraí!
0: Um aniversariante! Que lindo, gente! Parabéns!
1: Feliz Deus aniversário!
2: Oi, Tiapanete!
0: Oi,
2: Galo Chapó!
1: Olá!
2: O meu nome é Toma Vitória.
1: Oi.
2: Sou da igreja CPT de Paciência. Hoje é aniversário do meu bispo, Chaurécio França. E eu quero dar um parabéns pra ele. Parabéns, bispo!
3: Oi, pessoal, eu sou o Gabriel.
0: Oi, Gabriel.
3: Eu quero ver a Juliana. Eu tô em ti hoje. Eu tô sembrando de Deus Leblon. Eu vou lá pro Lovojão pra ver a Juliana. Vou botar o cartaz pra ela.
0: Ai, que lindo! Beijo!
4: Oi, Chamanejo, meu Jacó. Meu nome é Jamília, eu tenho 10 anos.
1: Parabéns.
4: E a música que eu acho que vai cantar, que deveria cantar é Dança comigo que eu sou um galo Jacó.
1: Eu também acho. A gente
0: foi cortado, galinho.
1: Não
0: esquenta a cabeça, não. Um dia Deus exalta a gente.
5: Bom dia, Galo Jacó. Bom dia, tia Vanessa. Aqui quem está falando é o Heitor.
0: Oi,
5: eu tenho 8 aninhos. Daqui a pouco eu tô indo pro Louvorzão. Um beijo pra todos vocês.
0: Um beijo, meu amor, Deus te abençoe.
6: Oi, Giovanete, eu moro Vila Isabel. Aline Barro, Giovanete, Aline Barro, tá bom? Aline Barro vai cantar com essas criançadas aí, tá?
0: Olha, a Aline Barros não vai cantar hoje lá, não.
1: Hoje ela não vai, não. Vai, ela não.
7: Oi,
1: vai, não.
7: Sou Galo Jacó.
0: Oi, amor.
7: Eu moro em Jardim Luciano, tenho 6 anos e amo vocês.
0: Ah, também amamos. Um beijo. Deus te abençoe. Tá vendo, galinha? As crianças estão animadas. Animadíssimas pra poder ir pro louvorzão. Outros estão dizendo, vai fulano, vai ciclo. Quem será que vai cantar lá hoje? Que música que vai cantar lá hoje, gente?
1: Eu queria cantar lá.
0: Eu também queria, galinho.
1: Puxa, Vanessa.
0: Mais amém.
1: Não chamaram a gente.
0: Um dia a gente chega nesse nível.
1: Um dia a gente chega nesse patamar.
8: Oi, tia Vanessa. Oi, Galo Jacó. Olha, hoje eu não consegui ir pro louvorzão porque tá chovendo demais aqui no meu rio.
1: Daqui
8: um beijo.
0: Um beijo, meus amores. Deus abençoe vocês. Olha, não desistam. Não tá chovendo assim aqui em São Gustavo, não, hein? Tá, cheguei aqui agora.
1: Gente, a Vanessa chegou tava e limpinho. A chuva acabou, gente.
0: Não, o tempo parou de chover.
1: Ó, eu falei
0: lá na minha casa tava chovendo horrores.
1: Eu falei
0: mas
1: pro pessoal
0: agora...
1: o seguinte, ó. O louvorzão não vai parar por causa da chuva.
0: Não vai mesmo.
1: A chuva é que vai parar por causa
0: do louvorzão. Às vezes eu
1: olho
0: essa
1: autoridade. Eu me senti o profeta Elias. Só vai chover quando o louvorzão, quando todo mundo estiver em
0: isso
1: casa.
0: Isso aí,
1: e
0: depois
1: chove.
0: Todo mundo estiver em casa e chove.
1: Isso, depois do louvorzão.
0: Deus vai ouvir a nossa oração.
1: Aleluia.
0: Fica ligadinho.
1: Terra.
0: Galinha, vamos de música.
1: Vamos,
0: enquanto
1: tia.
0: Enquanto vocês vão participar pelo nosso WhatsApp. Sabe qual é o número?
1: Cantando.
0: Não podemos perder essa oportunidade. Já que
1: nunca.
0: A gente não canta no louvorzão, a gente canta na rádio.
1: Canta aqui o zap.
0: Vamos lá! 9

0: conta pra gente, vai pro Louvorzão, que música você acha que não pode faltar?
1: Verdade, você tem que ir lá.
2: É isso aí, gente. Uou!

0: direito a tudo, né, galinho?
1: É verdade, né? Algumas coisas são resistentes, né, cara?
0: Algumas coisas são, mas Jesus vai lá e dá um jeitinho.
1: É verdade.
0: Era tortinho? Vai ficar
1: certinho.
0: Gente, vão participando conosco pelo nosso WhatsApp. Hoje é o grande dia do Louvorzão 93. E aí, você vai? Tá animado? Que música você acha que não pode faltar de jeito nenhum hoje na festa?
1: A do Galo Jacó, Vanessa.
0: A do Galo Jacó, com certeza, não pode
1: faltar. A gente devia estar lá hoje cantando, cara.
0: Fomos barrados no baile.
1: Fomos barrados, nem fomos no baile.
0: Ai, gente. Vai participando conosco pelo nosso WhatsApp, deixando seu alô, seu beijo, seu recadinho, dizendo se você vai, que a gente quer saber quem é que vai. Vamos atender as crianças, galinho?
1: Vamos, tia, vambora.
0: Alô.
2: Oi, tia Vanessa, galinho já.
0: Oi, meu amor.
2: Gabriel, tenho 9 anos, moro em Passo de Minas, Minas Gerais. E eu queria muito ir, mas eu sou de Minas Gerais e não posso ir. Mas eu tenho certeza de que vai ser uma benção. Tchau.
0: Beijo.
3: Oi, Galo Jacó, bom dia. Meu nome é Lucas Johnson, sou do bairro de Madureira. Eu amo vocês. Mando um alô pro meu pai Johnson, minha mãe Eliana e minha irmã Josiane. Tchau, amo vocês.
0: Beijo, tchau, meu amor.
4: Oi, Galo Jacó, bom dia. Eu tenho 5 anos, meu nome é Lorena. E hoje eu sei que...
5: Quem vai cantar lá no Louvorzão? Quem vai cantar?
1: Quem vai?
4: A Ângela.
0: Aí, Isla! Tudo bem?
6: Bom dia, Galo Jacó. Tudo bem? Eu sou a Gabriela.
1: Olá!
6: Eu mando um abraço para meu pai Robson, para minha mãe Suzana e pro meu irmão Rafael, que eu tô indo para a casa da minha avó, escutando a 93.
0: Ah! Família linda.
7: Oi, tia Vanede, aqui é a Rafinha. E eu acho que a música que vocês devem cantar é Eu mudei a minha foto do perfil. Sim, sim, as postagens estão muito mais legais.
0: Um beijo, meu amor.
8: Bom dia, tia Vanessa. Bom dia, Galinha Jacó. Quem tá falando é a Mirella de Parada Zero, que eu tenho 9 anos. Eu queria mandar um beijo pra minha mãe e pro meu pai, que estão ligadinhos na 93. Um beijo.
0: Ah, um beijo.
1: Muito bom.
9: Fala, bom dia, tia Vanessa.
10: Bom dia, tia Vanessa.
0: Bom dia.
10: Bom dia, Galinha Jacó.
1: Bom dia.
9: A cantora que vai cantar lá hoje.
10: A cantora que vai cantar lá hoje.
9: No
10: Louvorzão.
9: Mídia
10: Lima.
0: Mídia Lima.
1: Mídia Lima.
11: Oi, Galinho Jacó.
12: Oi, Vanessa.
11: Oi, Vanessa.
0: Oi, meu amor.
11: João.
12: Dade.
11: Me chamando Camalá.
12: E eu tô indo pro Louvorzão.
11: Eu tô indo pro Louvorzão.
12: Fala, canta a música. Eu sou seu Deus.
11: Eu mandei você parar. Eu vou a Duma.
0: Vai ser bom demais. Vai ser muito bom. Esperamos por vocês lá, hein, gente. Mesmo a gente não cantando, não participando no palco, a gente vai estar lá da produção, trabalhando.
1: Vou estar lá com a minha congregação
0: lá pra cá. E quero falar com cada um de vocês, hein?
1: Minha congregação lá do Aviário da Quinta vai estar lá também.
0: A congregação vai estar lá, galinho?
1: Todos as áreas estaremos lá cantando.
0: Então vai ser um festão.
1: É verdade, cantando e intercedendo.
0: Cantando e intercedendo, isso mesmo.
1: Daí.
0: E por falar em intercessão, deixa eu mandar um beijo aqui pra nossa pastora, intercessora do Louvorzão, pastora Andréa Carrione.
1: Pois é, né?
0: Pastora Renata Ribeiro.
1: Pois é.
0: Elas duas estão aí, ó, comandando o manto.
1: Fogo puro.
0: É o bonde do manto.
1: Sapatinho.
0: Orando pelo Louvorzão, declarando isso, que vai ser uma bênção.
1: Vai
0: ser. E se Deus quiser, a chuva vai dar uma estiadinha.
1: Vai.
0: Vista, vai abrir até um solzinho daqui a pouco, hein, galinho?
1: Vai ter um solzão.
0: Pro pessoal poder cantar lá na quinta, dançar, se alegrar na presença do Senhor.
1: Verdade.
0: Em comunhão com os irmãos. Vai ser bom demais, gente.
1: Vai
0: você
1: ser
0: tá
1: muito
0: em casa
1: bom.
0: Pensando, ai, vou, não vou. Eu quero dizer pra você, vá.
1: Vá
0: com seu coração cheio de expectativa, porque Deus vai fazer grandes coisas.
1: Vai, verdade.
0: A chuva já passou aqui em São Cristóvão, já
1: não
0: parou.
1: Tá chovendo mais.
0: Pode pegar seu trem, seu metrô. Não aconselho vir de carro, né, galinho?
1: Não, porque não vai ter como estacionar.
0: Não tem onde estacionar,
1: gente,
0: não vem de carro,
1: confia,
0: não, hein?
1: Não confia, por favor.
0: Porque pra estacionar ali em volta é luta,
1: vai
0: na
1: dar
0: terra.
1: Ruim, vai
0: Venha
1: dar
0: de
1: ruim.
0: Transporte público, que é mais garantido.
1: Verdade.
0: Você vai ficar tranquilinho na hora de chegar, na hora de sair. E vai ser uma benção. A estação
1: tá
0: erra.
1: Ruim, vai
0: Venha de
1: ruim.
0: Transporte público, que é mais garantido.
1: Verdade.
0: Você vai ficar tranquilinho na hora de chegar, na hora de sair. E vai ser uma benção. A estação

0: assim é o nosso
1: Deus!
0: Galinho, galinho, nosso pois Deus
1: sim.
0: É muito grandão.
1: Sim, é.
0: Muito ocupado.
1: Verdade.
0: Mas mesmo assim ele se importa com
1: ele
0: cada um de nós, né,
1: com
0: galinho?
1: A gente, ele se importa. Ele
0: mesmo é assim ele tá preocupado com a gente.
1: Sim.
0: Ele cuida da gente. Ele cuida de
1: tudo.
0: Tudo.
1: Ele
0: tá
1: tem
0: tudo
1: o
0: na mão dele,
1: de
0: no controle
1: tudo.
0: Dele. Ele é muito poderosão.
1: Poderosaço. Maravilhosaço.
0: Muito demais da conta.
1: Ele é o Deus todo poderoso. Ele é o Shaddai.
0: Isso aí.
1: Nossa, eu tô olha.
0: Ô, galinho.
1: Oi.
0: Será que as crianças vão pro louvorzão, galinho?
1: Vão, elas têm que ir.
0: Será que elas estão animadíssimas?
1: Estão, sim,
0: que
1: claro.
0: Música você acha que vai cantar lá hoje?
1: Eu acho que eu vou cantar a música.
0: Não, não é você não, galinho.
1: Ah, não, não.
0: Você não tem direito de cantar no louvorzão.
1: Poxa, é verdade. Mas a música que deve ser cantada lá no louvorzão... Deve ser, senhora... A formiguinha... como é que é? Você?
0: Formiguinha?
1: Não, é a viuvinha.
0: Ah, tá. Desculpa. A viuvinha.
1: Ah, mas é porque a formiga fica viúva também. Fica não.
0: Galinho, vamos parar com isso. Vamos ouvir as crianças que é melhor. Você já tá falando bobagem. Vamos lá. Alô?
2: Bom dia, Rádio FM.
0: Dia.
2: Meu nome é Caio, eu tenho 8 anos e eu quero muito ir pro Louvorzão. Tchau,
0: vai pro
2: beijo.
0: Beijo. Vai pro Louvorzão. Vai pro Louvorzão.
3: Oi, Tia Boninho.
0: Oi,
3: Galo Jacó. Se vocês quiserem vir, eu sou a Joyce do Barro Merindo. Vocês podem vir no Congresso das Crianças lá no, na minha igreja Barro Merindo.
0: Ei, meu amor!
3: É hoje!
0: Bicho, é
3: tchau.
0: Hoje! Hoje não vou, a gente não pode ir.
1: A gente não vai pro gay, não. A gente vai pro outro culto hoje.
4: Bom dia, Tia Vanessa e Galjacó. Meu nome é Lorena, tenho 7 anos. E eu sei quem vai cantar lá
0: quem
4: no Louvorzão. Juliane Souza, beijo.
0: Juliane Souza, muito bem. Beijo.
1: Quebra meu orgulho, faz. Como é que é o negócio?
0: Eu tô cantando igual você.
1: Meu Deus, Jesus do céu.
0: Alô?
5: Oi, Tia Vanessa. Oi,
0: Galjacó.
5: Eu sou Isaac de Nova Friburgo, tenho 9 anos.
6: Sou?
5: Eu sou autista e eu amo vocês.
0: Beijo, meu amor. Um beijo.
7: Oi, Galinho Jacó. Oi, Tia Vanessa. Meu nome é Maria Vitória. Eu tenho 10 anos e sou de Campo Grande. A música que eu acho que não deveria faltar é Uma Carta Viva.
0: Uma carta viva. O Paulo Neto deve cantar, com certeza.
1: Com
0: certeza tá no repertório
1: com
0: dele.
1: Jet Worship.
0: Não posso sair de lá hoje sem ouvir o Paulo cantar essa música.
1: Pois eu também, eu vou cantar junto com ele. Vou lá pra orientar.
0: Vai,
1: né?
0: vai fazer dupla com ele, né?
1: Não, vou orientar.
0: Vai orientar, vai dar aula de canto. Tente. Tente.
8: Oi, Galinho Jacó.
0: Oi,
8: Vanessa. Eu sou Elo.

0: tenho 8 anos.
1: Oi, Lorena.
0: Eu sou Lorena, tenho 6 anos.
2: Pois não.
3: Oi, Lorena.
0: Quem eu acho que vai cantar hoje no Louvorzão é Get Worth.
2: Ah, que legal. Vai sim, vai cantar pra caramba. Vai ser a coisa mais linda.
4: Vai, verdade.
5: Oi. Bom dia, Carlos Atan. Eu tenho, meu nome é Daniel e eu tenho 5 anos. Eu tô indo pra casa da minha prima Lorena pintar com ela.
4: Ah, vai pintar com ela?
2: Meu amor,
4: um
2: beijo.
6: Oi, Vanese, manda um beijamento a Marilene pra minha mãe, sou muito sua fã.
2: Deus te abençoe, meu amor.
4: Deus te abençoe.
2: Um beijo. Galinho, o povo tá animado. Galinho, vai ser linda essa festa hoje. Louvorzão 93.
4: Que isso?
2: A chuva parou. Eita, glória. Ó, a Cláudia Matos acabou de chegar aqui, ó. E a chuva parou. Ela trouxe a notícia boa. A gente tava aqui dentro, a gente nem sabia. Gente, a chuva parou, venham pra cá. A Cláudia Matos vai fazer o cabelo agora pra ficar bonita pra vocês. Vocês tratem de vir.
4: O céu da justiça vai brilhar.
2: Ela acabou de chegar, ó, já tá aqui se ajeitando.
4: Verdade.
2: Animadíssima pro louvorzão. Vocês venham, hein? Galinha, agora tá na hora, sabe de quê?
4: Da gente ir almoçar?
2: Ouvir aquela história bonita.
4: Ai, bonita, a voz da Marina.
2: Tá na hora de ouvir aquela história verdadeira que está escrita na Bíblia.
4: Na palavra do Senhor.
2: Vamos ouvir?
4: Vamos, tia.
7: 1 Reis 18. Elias e os profetas de Baal. Houve seca em Israel. A seca já estava completando 3 anos. A palavra de Deus veio a Elias. A mensagem:
8: vá e apresente-se ao rei Acabe. Estou prestes a fazer chover sobre a terra.
7: Logo que Acabe viu Elias, ele disse: é você mesmo, seu causador de problemas. Não fui eu quem causou esse problema em Israel, disse Elias, mas você. Vocês abandonaram os caminhos de Deus e seus mandamentos para ir atrás de outros deuses, os Baalins. Eis o que eu quero que você faça.
2: Que história incrível, Galinho. Você ouviu?
4: Eu ouvi, cara.
2: E quem quiser continuar ouvindo essa história ou outras muito melhores, muito mais bonitas, verdadeiras. Aliás,
4: são todas
2: bonitas.
4: É verdade. Como é que faz pra ouvir?
2: Histórias diferentes. Acesse sua plataforma digital no celular da mamãe e do papai e coloca lá: minha primeira mensagem para ouvir. E tem essa e muitas outras histórias lindas e verdadeiras.
4: Qual plataforma, tia?
2: iTunes, Deezer, Spotify. Não tem iPod?
4: Como não tem?

0: Cristo.
1: Aleluia.
0: Olha, a gente ficou aqui orando pra chuva passar, a chuva passar. Ó, a chuva passou.
1: Passou,
0: o céu tá limpando.
1: Isso aí.
0: Pega sua farinha, sua farofa, seu franguinho,
1: para,
0: seu arroz.
1: Eu sabia que você ia chegar nisso.
0: Vem fazer seu piquenique na Quinta da Boa Vista.
1: Isso.
0: Já fica direto pro louvorzão.
1: É,
0: faz aquele piquenique com a família. E já fica lá pra assistir os cantores, aquela festa maravilhosa.
1: Verdade.
0: Aliás,
1: vai estar lá também.
0: Eu quero saber, galinho, das crianças, quem é que vai ao louvorzão?
1: Eu vou.
0: E se não for, qual é a razão? Eu quero saber, eu quero motivo.
1: Verdade,
0: manda
1: motivo
0: pra gente aqui no nosso WhatsApp, o WhatsApp mais famoso do Rio de Janeiro, aquele que todo mundo sabe cantar. Todo mundo sabe cantar o nosso WhatsApp. Já pega o telefone da mamãe e do papai e grava pra gente. Olha, eu vou pro louvorzão. Hoje vai cantar a música.
1: Calma,
0: não pode faltar o cantor, tá?

0: que vai cantar lá hoje? Sabe o nome de alguém que vai cantar lá hoje? Sabe que música vai cantar lá hoje?
1: Melhor da Formiguinha.
0: E música não pode faltar no louvorzão hoje.
1: Ai,
0: Galinho, tem gente participando com a gente pelo nosso WhatsApp.
1: Verdade.
0: O número mais famoso do Rio de Janeiro. Vamos ouvir as crianças?
1: Vamos,
0: alô.
2: Oi, Galo José, meu nome é Lourenço e eu tenho 7 anos. Quem vai ganhar, cantar é o Samuel Eleutério.
0: Eleutério, tá todo mundo esperando Samuel Eleutério hoje.
3: Oi, Galo Jacó. Oi, tia Vanessa.
0: Oi,
3: eu sou a Ana Júlia, tenho 11 anos e eu acho que deveria contar o louvor Em Ti Confiarei.
0: Em Ti Confiarei.
1: Em Ti Confiarei.
0: Qual que é essa?
1: Em Ti Confiarei.
0: Eu nada temerei. Muito bem, também acho.
4: Oi, tia Vanessa. Oi, Galo Jacó. Meu nome é Sara, tenho 8 anos. Carinha. Sou de Cacuinha, Nova Iguaçu. E acho que a música que vai cantar no louvorzão vai ser aquela música do Fernandinho.
0: Qual?
4: Beijo, má.
0: Beijo,
1: beijo, má.
0: Qual do Fernandinho? Ele tem não várias, sei, né? Deve ser aquela galinha. Ele não
1: Jesus,
0: vai. Mas pode
1: vai
0: ser
1: não,
0: que alguém cante.
1: Mas a gente
0: pode
1: canta.
0: Pode ser. A gente canta, né, galinha?
1: E a gente sabe cantar.
5: Eu te avalei. Oi, Galinha e Jacó. Oi, eu sou a Letícia, tenho 9 anos. Moro no Rio de Janeiro, Quintino. E eu acho que a música que não pode faltar é Galileu. Beijo.
0: Galileu, você acabou de falar dela.
1: Yeah.
0: Muito bem, vão participando conosco. Daqui a pouquinho o programa vai encerrar. Um pouquinho só antes, Galinha.
1: Só um pouquinho.
0: Então a gente vai perder o transporte até a quinta, perde o almoço, perde tudo.
1: Perde tudo, tia.
0: Vou ter que acabar 5 minutinhos antes, hein? Então você manda logo seu áudio pra cá, hein?
6: Oi, Galo Jacó.
0: Oi.
6: Eu quero. Meu nome é Carlos, eu tenho 9 anos e eu quero mandar um beijo pra minha igreja Nova Vida e pro meu bispo Rubens.
0: Beijo. Um beijo. Beijo! Deus abençoe! Galinha, vamos de música!
1: Vamos de música!

0: isso aí.
1: Verdade,
0: de preferência,
1: flufuzão. Aleluia.
0: Galinha, estamos quase chegando ao final do nosso programa.
1: Quase,
0: tá pertinho. Poxa. De acabar. Vamos ouvir as últimas crianças aqui. Alô?
2: Mas eu moro agora aqui no Realengo, tá? Mas é o povo aí de Madureira, tá bom?
0: Tá bom.
2: Eu sou as irmãzinhas da Sarinha.
0: Tá bom.
2: Tá tudo bem, vocês, tá bom?
0: Hein?
2: E você, tá bem?
0: Tá tudo bem. Um beijo.
3: Tá. Oi, Galo Jacó.
0: Oi, meu amor.
3: Oi, Vanessa, tudo bem? Eu sou a Gabriela, eu tenho 9 anos. Eu tô indo pra minha casa da minha avó e tô escutando a 93. Eu tô aqui com meu pai, com a minha mãe e com meu irmão. Mando beijo pra todos eles. Um beijo, tchau.
0: Família toda. Beijo, galinho. Estamos chegando ao final do nosso programa.
1: Sim.
0: Deixa eu só mandar um beijo aqui pra quem deu um alôzinho aqui no Instagram pra gente. Mandar beijinho
1: para
0: a Sandra Kelly, que tá sempre ligadinha. Ela disse que tá ansiosa pra assistir o louvorzão. Ela mora lá em São Paulo,
1: Vai
0: assistir pela internet.
1: Oh, meu Deus!
0: Um beijo! Também tem a Maita Câmara lá em João Pessoa. Vai assistir pela internet também.
1: Verdade.
0: A gente vai transmitir o show todinho, hein?
1: Vai ser
0: Louvorzão 93, no canal da Rádio 93.
1: Meu
0: Só
1: Deus.
0: Você entrar no YouTube, tá lá, youtube.com/Rádio 93. Você vai assistir o evento todo em outro lugar que você estiver.
1: Onde você
0: tá bom?
1: Estiver.
0: Se você não pode estar na Quinta da Boa Vista, assista pelo YouTube,
1: vai
0: que vai ser maravilhoso, hein? Tem também a Isa ligadinha com a gente. Um beijo, mandando um beijo aqui para o Pedro Henrique.
1: O Pedro Henrique.
0: Para Maria Clara, pro Moisés. Estão lá em São João de Meriti ouvindo a gente. Um beijo, meus amores.
1: Beijo.
0: Tem também a Marilene Moreira, que é a vovó, lá de Belfor Roxo. Junto com seus netinhos, Breno, Bernardo, Benice, Rayala. Sempre ligadinhos com a gente.
1: BBBA.
0: Um beijo. Um beijo pra Ana Carolina também. Deus abençoe.
1: Deus abençoe.
0: Galinho, chegamos ao final. Vamos falar com o Papai do Céu?
1: Vamos, tia.
0: Então vamos lá.
1: Tá.
4: Falando com o Papai do Céu.
0: Papai do Céu, muito obrigada por esse dia. Muito obrigada por tudo que o Senhor tem feito em nossas vidas. Obrigada, Pai, por esse dia que o Senhor reservou para acontecer o Louvorzão 93. Que o Senhor nos dê um dia maravilhoso, uma tarde abençoada, com muita alegria, com louvores a Ti. Pai, que cada um que entrar ali possa sair com seu coração transbordando da alegria que somente o Senhor pode nos dar. Pai, Te pedimos também pelo tempo, Senhor, que o Senhor possa dar, assim, um intervalo nessa chuva, para que a gente possa estar ali, Senhor, sem riscos de sair de lá resfriado, sem nenhum tipo de incidente, Pai, causado pela chuva. Pai, fica conosco, Senhor, que esse dia seja um dia maravilhoso e que, principalmente, pessoas possam render o seu coração a Ti, Pai, nesse dia de Louvorzão 93. Em nome de Jesus, te agradecemos por tudo. Amém.
1: Amém.
0: Amém.
1: Aleluia. Amém.
0: Gente, um beijo no coração de vocês. Que Deus abençoe a todos. Se você for ao Louvorzão, será maravilhoso poder te ver por lá.
1: Vai ser muito bom.
0: Essa festa vai ser maravilhosa. Vai com a sua família. Já parou a chuva, então
1: já
0: vai
1: parou.
0: Ser melhor ainda. Com chuva já seria bom. Sem chuva fica perfeito,
1: perfeito.
0: Tá bom? Vai lá encontrar com a gente. Sábado que vem, se Deus quiser, estaremos de volta, né, galinho?
1: Se Deus quiser, tia.
0: Isso aí. Um beijo no seu coração e... tchau!
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18: E Get Worship.
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3: Boa tarde, meu Rio de Janeiro. Eita glória! Começou mais um dia na presença do Senhor. Desde cedinho já estamos na expectativa. Hoje, 15 de agosto de 2026, é o nosso Louvorzão 93.
4: Ah, Claudinha, mas tava te vendo. Tava.
3: Não tá mais.
4: Ai, Claudinha, mas lá vai dar um clama.
3: Não tá, não. Vai lá que você vai gostar. Vem com a gente, porque é hoje o Louvorzão 93, onde todo o povo de Deus vai estar louvando e adorando ao Senhor. Com Davi Sasser, Elaine Martins, Eixela, Felipe Rodrigues, Get Worship, Kailane Frauches, Samuel Eliotério, uma das presenças mais esperadas, junto com Juliane Souza. Vamos ter também William Nascimento, Sara Farias, Samuel Messias, Nair Nani, gente, participação internacional dessa grande serva do Senhor, pastora Nair Nani, trazendo aí grandes louvores que fazem parte da sua vida. E eu tô te esperando também pelo 96803-8319. Manda seu beijo, manda seu alô, já vai mandando aquela mensagem pro amigo, ó, chuva deu uma trégua, pode vir, vambora, que todos os caminhos te levam até o Louvorzão 93. Durante todo o dia, durante toda a tarde, nossa equipe de reportagem, de jornalismo, estará dando aí as principais notícias. Vamos ter a transmissão do evento, vai ter muita coisa boa e você conectado com a 93 FM. Então, fique ligado e a gente já começa assim com uma grande música. Muito pedida também, e é claro, né, nas principais playlists de todas as plataformas digitais, Aline Barros, porque ele vive.

Agora, meio-dia e 19. Thaís Amã Messias, pois também presença confirmada no nosso Louvorzão 93. Hoje vai ser tremendo o que vai acontecer na Quinta da Boa Vista. Espero lá em meio-dia e 19.

0: Louvor Internacional aqui na sua 93 FM. Michael W. Smith, Agnus Dei aqui na sua 93. Antes teve também Samuel Messias, Você Não Vai Parar, Juliane Sonza, Ah Jesus, Midian e William Nascimento, Aguenta Coração, todos presenças confirmadas no Louvorzão 93. E falando nisso...
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0: Vamos direto para a Quinta da Boa Vista nesse momento com informações. A nossa repórter de plantão de hoje, Fernanda Paredes. Fala, Fernandinha, como é que tá as coisas por aí, minha amiga?
2: Alô, Flavinha. Muito boa tarde, muito boa tarde aos nossos ouvintes. Pois é, eu estou aqui já na Quinta da Boa Vista, em São Cristóvão, na zona norte do Rio, onde acontece o Louvorzão 93. E só para confirmar, Claudinha, apesar da chuva, né, que atingiu hoje a cidade pela manhã, o Louvorzão está, sim, confirmadíssimo.
0: Isso aí.
2: O show que acontece há mais de 30 anos faz parte do calendário de eventos da cidade e começa a partir das 14h. A edição vai reunir, nesse ano, grandes nomes, né, da música gospel. São 18 atrações, entre Midian Lima, Paulo Neto, José Nascimento, Eixo, entre outros. Só para lembrar para o público possa aproveitar o Louvorzão ao máximo, a melhor opção é o transporte público. Quem vem ao show terá viagens extras de trem de volta para casa. A Trens-RJ informou que Belfor Roxo, né, o Jamais de Belfor Roxo, Japeri, Santa Cruz, Saracuruna terão horários especiais com partidas da estação São Cristóvão entre 9h10 da manhã e também 11h10 da noite. Também tem o Metrô Rio, tem a operação especial aí funcionando até às 11h da noite. Eu estou aqui com o Daniel, que está na expectativa para hoje, porque para ele com certeza vai ser especial. Diz aí, Daniel, você é de qual igreja?
3: Está para tentar devolver.
2: Então hoje quer dizer que você está vivendo aí uma expectativa, só não pode dizer a surpresa, né? Mas...
3: surpresa aí, na expectativa aí desse evento. Diversos cantores aí que em alta, né, que estavam querendo muito ver, né, desde quando anunciaram, na expectativa desse evento. E estamos aí.
2: Então, bom. Então a gente espera aqui, né, a galera chegando. Uhum. Já tem muita gente aqui chegando para o evento. Lembrando que o melhor transporte é metrô e trem que solta aqui na estação de São Cristóvão. Então já está saindo na Quinta da Boa Vista. Fernanda Paredes para o Louvorzão 93.
0: Tá aí informações da Fernandinha e vale lembrar, hoje o tempo tá nublado no Rio de Janeiro e inclusive, né, em condições nubladas, pontos de chuva em quase extensão de toda a cidade, mas nesse momento a chuva deu uma trégua e como vai ser pontos, apenas em algumas partes da cidade vão chover, em São Cristóvão não vai chover. Pois é, inclusive tá aqui a previsão de um pôr do sol lindo, tá? Para mais tarde. Então, você, se de repente está em outro bairro, está dando uma chuvinha, né? Aquele chuvisco, fica tranquilo. Aqui em São Cristóvão já deu uma estiada a chuva e a previsão é de que não volte somente depois do fim da noite. Então vem para cá, pega aí a sua galera, junta todo mundo e vamos juntos pro Louvorzão 93. Agora no Rio, 12h30. Um rápido intervalo e já já eu volto com seu Web 93 e já já também tem informações do trânsito para você conectado com a 93.
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12: Muito bem, vamos às informações do trânsito com o Paulo Lage, né? Sempre conectado com tudo. Boa tarde, Paulinho.
17: Tô por aqui com mais destaques do trânsito para você ligadinho aqui na 93 FM, falando do entorno do Maracanã. Vão acontecer bloqueios a partir das 2 da tarde por conta da partida entre Fluminense e Palmeiras, válida pelo Campeonato Brasileiro. A Avenida Repelé será uma delas. Uma faixa será interditada após esse horário em direção ao centro, entre a rampa da UERJ e o Museu do Índio. Outras vias, como a professora Eurico Rabelo, Arthur Menezes, Conselheiro Olegário, Avenida Maracanã, também será fechada em direção ao centro do Rio, pelo trecho do estádio. de acordo com o Centro de Operações da Prefeitura, essas vias só devem ser liberadas somente por volta das 8h30 da noite. Durante o período de interdição, a Avenida Repelé será liberada ao trânsito na pista sentido Vila Isabel e também a região do Meier. 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Paulo Lage para 93 FM, a rádio que conquistou o meu coração.
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0: glória do Senhor será derramada naquele lugar. Você não pode perder, gente. Vai ser incrível. Tá aí pra você, Get Worship. Também presença confirmada no nosso louvorzão 93. Antes da sequência, a gente teve também aqui música com... Marine Freeze, que também vai estar com a gente, Anderson Freire e muito mais. Uma hora em ponto. Você está ligado na Melhor 93, a rádio que conquistou nossos corações. Intervalo, já já eu tô de volta com seu alô pelo 96803-8319. Aguenta aí que é rapidinho.
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1: Diga assim, Jesus.

Coloque a mão no seu coração. Eu queria que você declarasse. Mas que declarasse para que esse lugar fique marcado. Coloque a mão no seu coração aí. Coloque a mão no seu coração. E eu queria que você rasgasse o céu com a sua adoração essa noite. Quem veio aqui adorar, diga aleluia. Quem está sentindo a presença de Deus, diga glória a Deus. Então você vai rasgar o céu com a sua adoração e vai dizer assim:

0: Paulo Neto, que daqui a pouquinho também estará com a gente no Louvorzão 93. Olha, muita gente mandando beijos e alôs aqui no, na 93 FM. Deixa eu mandar aqui os oferecimentos. Fala comigo.
1: Alô, minha irmã lindona, Pai do Senhor Jesus. Aqui é Sandra Augusto da Igreja Nacional da Graça de Deus. Hoje eu vou para o Louvorzão, quero ganhar uma camisa, minha irmã, porque é meu aniversário, quero comemorar com a minha camisa.
0: Ô, menina, a gente distribui praticamente todas na nossa... Foi mais do que o esperado, a gente encomendou muitas camisas, mas todo mundo compareceu no nosso pit stop, mas aparece lá, de repente acho que vai ter algumas pra gente sortear também, tá? Um beijo pra você.
2: Oi, Rádio 93 FM. Eu quero muito ir no Louvorzão.
0: Tchau. Tchau, beijo. Meu amor, te espero lá, fala com a mamãe, tá bom? Chuva já deu uma trégua, só vai chover em alguns pontos da cidade, então fica tranquilinho.
3: Minha que é Joelma, tia do Camará. Estou me arrumando para ir para lá. Vai ser tu, vai ser glória. Quero te ver lá, hein?
0: Eu também quero te ver lá, hein? Tô te esperando, aliás, esperando todo mundo. Tatiana de Vilar dos Teles também tá ligadinha no Louvorzão. Te encontro lá, hein, Claudinha? Espero você, hein? Valéria Cristina de Vilar dos Teles tá saindo agora de São João de Meriti pra pegar o metrô e já já vai estar chegando. Claudinha, é só chegar. Um beijo, querida. E também aqui a Valéria Cristina, beijo pra você. Rony do Rio Grande do Sul tá mandando um alô pra toda a sua família, a esposa, a mãe Nicéia e a esposa Gladys também. Agora... 1:16 é a 93 em todo canto com você.
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Quem estará com a gente lá? Você já imaginou esse grande momento de louvor e adoração? Todo o povo de Deus juntinho louvando ao Senhor. Vai ser incrível. E daqui a pouquinho começa o nosso Esquenta Louvorzão. É com ela, Esquenta Lili. Direto dos estúdios da 93. Lá da Quinta da Boa Vista, bem ao lado do palco. Pra quem foi no ano passado, vai ficar quase no mesmo lugar, tá bom? Vocês vão ver a gente, o vidro é vazado, a gente vai poder mandar beijo pra vocês, a gente vai receber ali todos os pastores, cantores, pessoas, presenças ilustres que estarão ali com a gente, né? Pessoas que apoiam o Louvorzão estarão participando ativamente do nosso evento. Então, ó, não perde e esteja lá com todo o povo de Deus. Uma ótima tarde pra todos. É o Antônio Espada, um abraço pra você, querido, Deus abençoe. Rosângela também tá aqui, Claudinha, Rosângela de Duque de Caxias, beijo pra todo mundo que estará no Louvorzão e muito mais pessoas ligadas aqui na 93 FM.

Quem também tá aqui é a Andressa, de Volta Redonda, mandando um beijo para todos ligados na 93 FM. E Marcele Goulart, ó, 1h27, eu vou pro intervalo e na volta você fica aí

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2: E dentro de instantes vamos estar abrindo a nossa transmissão ao vivo direto da Quinta da Boa Vista. Fica ligado, hein? Esquenta com a Lili.

0: da Boa Vista também vai ficar quente aí, que tem gente aqui assistindo ao vivo. O Louvorzão 93 vai começar daqui a pouquinho e esse é o Esquenta da Lili pra subir a temperatura total, tá? Tá com frio, tá com calor, tá chovendo, vai esquentar, não importa. Vem pra Quinta da Boa Vista, você que tá falando aí, ai, Bangu tá chovendo. Gente, eu quero saber se Bangu tá chovendo. Eu quero saber que em São Cristóvão não está chovendo. E essas sombrinhas aqui são todas figuração. Mentira, tá chuviscando um pouquinho, mas nada que vá atrapalhar a festa que vai começar daqui a pouquinho com grandes nomes da música gospel. 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É só ir pra lá. E a realização, 93FM e MK Music, com a mídia oficial do Louvorzão, que é o Pleno News. Ah, Lili, mas quem vai estar no Louvorzão? Ah, Lili, mas quem vai estar cantando no Louvorzão? Gente, é muita gente, tá? Vamos lá. Samuel Eleutério, Eixla, Davi Sasser, Get Worship, Juliane Souza. Mas quem? Samuel Miranda, Paulo Neto, Midian Lima. Mas quem, gente? Vai me lembrando, vai me lembrando. É muita gente. E você aí no chat que tá ao vivo, já quero o seu like. Porque aqui nós temos meta de like, ok? Você vai deixar o seu like especial. Vai colocar aqui no chat o que, que você quer ouvir, o que, que você quer saber. Se tá chovendo. Gente, eu não sou da previsão do tempo. Mas eu tô aqui pra dizer pra você que vai ser 500 graus de puro fogo, santo e poder. Nem só Cassiano. Mas vai dar muito certo esse louvorzão. E olha, eu tô falando aqui com quem? Rodrigo Brandão. Que poderia ter adiado pra amanhã, menino? Basta para cada dia o seu mal. Esse é o dia que o Senhor nos fez. Alegremos-nos e regozijemos-nos nele. É o louvorzão. Vocês estão animados? Muita gente aqui, ó. Rodrigo. Ah, Gisele Nascimento vai estar. Sara Farias também. Mas quem? Mas quem, gente? Manda aí. Tijuca tá ligada. Mas quem? Boa tarde, povo animado do planeta. Ih, a Lili tá de olho em vocês. Estou mesmo, 93. Davi Sasser. Muita gente. Olha, você deixa aqui a sua opinião no chat que eu tô atenta. Interagindo com você. Quero o seu like, por favor, porque o like faz com que essa live seja enviada para muitas outras pessoas que estão assistindo agora no YouTube, ok? Mas eu vou chamar agora o melhor jornalista do Brasil. Ele tá fazendo essa cobertura maravilhosa diretamente agora ao vivo e eu vou chamar ele, hein, com vocês, Juliano Medeiros.
1: Olá, Lili, boa tarde pra você, boa tarde pra todo mundo que acompanha esse esquenta no YouTube da 93 FM, nesse sábado de festa aqui no Rio de Janeiro. É dia de louvorzão 93 na Quinta da Boa Vista. Você tá aí na região do palco, na parte central do parque. Eu tô aqui em um dos portões acompanhando a chegada das pessoas que vêm de trem e também de metrô. Aliás, o transporte público é o indicado pela organização do evento para chegar aqui de uma forma mais tranquila. Todos os dois têm operação especial nesse sábado para trazer o público do Louvorzão e depois também levar o público do Louvorzão em segurança. Você está acompanhando aí, agora até que deu uma paradinha, né? A gente observa que quando as composições chegam ali nos terminais, tanto de trem quanto de metrô, aí vem aquela turma bonita já fazendo festa, animada, aqui também. Chove um pouquinho, essa chuva que está indo e voltando ao longo de todo o dia. Eu lembro aqui que de acordo com a meteorologia, ao longo da tarde essa chuva vai passar e o tempo vai ficar mais firme. Aliás, tem até previsão, a possibilidade de céu estrelado ao longo desse sábado. Mas tem uma turma que eu já separei aqui, eu vou pedir pra entrar aqui comigo.
2: Como tá chovendo? É festa, hein? Deixa eu perguntar aqui a vocês, pra gente organizar, pra ficar bem legal, vocês vieram de trem.
3: Isso, viemos de trem. De Nova Iguaçu e Belfor Roxo.
2: Nova Iguaçu e Belfor Roxo. E o trem trouxe vocês direitinho, sem atraso?
3: Sem atraso, tudo certinho.
2: E vocês são de que igreja?
3: Somos da Igreja Batista Jeová Messias. Ali na Pia. Ali na Pia. Pertinho do Clube de Heliópolis.
2: Bom, são 18 atrações. O show começa daqui a pouquinho, por volta das 2 horas. E a minha pergunta é o seguinte: Vocês vieram assistir alguém especial?
3: Getty, o Chip e a Anaia.
2: Ah, então o pessoal vai ter que ficar aqui até tarde, hein, Lili? Eu não vou adiantar muito aqui quem é que vai ficar na ordem ali do palco de apresentação, mas eu quero dizer que o pessoal aqui chegou bem animado. Você veio com essa turma?
4: Não, eu vim de Cabo Frio, Rio de Janeiro.
2: Cabo Frio é a minha cidade, sabia? Região dos Lagos, legal. E aí, veio assistir quem aqui?
4: Eu vim assistir Nair Lopes e Juliane Souza.
2: Ótimo, e seu nome e sua igreja?
4: Henrique, Assembleia de Deus, Império, Coração Aquecido.
2: Tá ótimo. Qual o bairro lá de Cabo Frio?
4: Retiro.
2: Retiro, ó, tem pessoal bom. Gente, muito obrigado, bom espetáculo pra vocês, bom show. Deus abençoe.
3: 93 é o esquenta da
2: Lili. Lili, o pessoal tá ou não tá animado pro louvorzão que começa daqui a pouco? É com você.
0: Gente, eu amo essa bagunça. Eu adoro, gente. Gente, o povo de Deus é isso, é alegria, tá no sol, tá na chuva e vambora, né? Se tivesse calor, tava no protetor solar, já que tá chovendo, vamos vir de guarda-chuva. Então vem todo mundo que daqui a pouquinho faltam 20 minutos para nós começarmos pontualmente o Louvorzão 93 de hoje, tá? Deste ano. A gente vai chamar alguma coisa agora, André? Eu posso seguir daqui? Gente, olha, quero saber que você diga pra mim no chat o bairro que você tá falando, Nilópolis. Nilópolis tá caindo muita chuva. Isso, Ellen, só aí, aqui não tá ainda não. Fica aí, Nilópolis, chuva. É, queria estar aí. Poxa, Stephanie, por que que você não veio? Manda um alô pra Blumenau. Blumenau no sul, né? Beijo, Blumenau. Christian Emanuel Miranda. Tem também aqui a Rosa, o Marcos de Oliveira. Porto Alegre ligado, gente. Muita gente do Rio Grande do Sul, hein? Qual a outra região aí do Brasil? Norte, Nordeste, Centro-Oeste? Tem muita gente do Rio Grande do Sul aqui. Coloca aí a sua região, o seu bairro, que eu quero ler aqui, ó. De onde vocês estão? Porto Alegre ligado. Vargem Grande! Tá chovendo aí, Vargem Grande? Uhul, Nova Iguaçu, Jonathan! Jardim Bangu, é a Thelma Almeida. Beijo, Thelma. Gente, tá todo mundo ligado. Vocês estão esperando o quê pra vir pra cá? Tirando o pessoal do Sul, que não vai dar tempo, né? Mas você que tá aí no Rio de Janeiro, dá tempo, gente. Fica animado, vamos se animar! Olha, tem aqui também Thaís de Barra do Piraí. O Clodoaldo Bento. Clodoaldo, já deixou o seu like, Clodoaldo? Clodoaldo, por que que você tá escrevendo aí, não deixou o negócio like, menino? Deixa o like, compartilha a live, bota no grupo da igreja, gente. Eu, a 93 FM, Belo Horizonte, Tainá, Paulista, agora o Nordeste tá vindo. Paulista, Recife, Pernambuco, Daniele, Queimados. Oi, Lili, sou a Kelly de São João de Meriti, queria estar aí. Mas eu estou aqui. Ué, por quê? Se você não for, só você não vem. Madureira está chovendo. Queria estar aí hoje com a minha filha. Ah, querida, só vim com criança? Vem também. Estou acompanhando de Cabo Frio, Helena. Boa tarde, estou falando de Rio das Pedras, Felipe Lino. Temos Belo Horizonte, Minas Gerais, Nova Iguaçu. Gente, todo mundo ligado aqui na live do YouTube, aguardando começar daqui a pouquinho o Louvorzão 93. E aqui é o Esquenta da Lili, onde você vai ficar sabendo dos bastidores, onde você vai estar aí se esquentando para ver como é que vai começar essa festa. A galera tá chegando, a Quinta da Boa Vista está enchendo, o chat está bombando e eu quero like. Cadê o seu like? Vamos lá. Deixando o seu like e o seu comentário. Lili, vai ter Suede Silva? Não, esse ano não vai ter Suede Silva. Um beijo pra Suede. Por que pararam de falar do céu? Menina, polêmica, né? Mas vamos falar sim. A gente continua falando do céu. Beijo, Suede. Suelen Ramos. Bora que bora, Lili. Jacobina Bahia, o Robert Walter. Temos também a gráfica uruguaiana dando uma propaganda. Não, gente, não vai ter Suede, não. Ela vai falar do céu, mas não é desse ano. Ela não tá falando do céu aqui, não. Tá falando em outro lugar. Ela tá cantando. Não aqui esse ano. Direto de Natal, Rio Grande do Norte. Ah, quem? Marco 2626. Lili, vai ter. Porto Alegre, Lili, sua camisa customizada ficou a sua cara, gente. O pessoal falando assim, tá com frio? Põe um casaco. Falei, eu gastei um investimento de pedra nessas camisas aqui. Pra não aparecer, gente. Só tem brilho e tudo aqui, ó. Olha, tá vendo? Tem que usar, tem que gastar o brilho. Cláudia da Praça Seca, Jacarepaguá. Tem a Daiane de Angra dos Reis. Pia Betá, Daiane, já deixou o like? Gleice, o like, eu preciso de like, gente. Em nome de Jesus, bota o like nesse conteúdo. Compartilha pra todo mundo a live da 93 FM.
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0: Olha só. Vamos fazer um revival agora? Vamos fazer um revival com um louvorzão que aconteceu em 2022. 2022, ó, a glória é tua, com Anderson Freire. Assiste daí de casa já pra esquentar pro que vem por aí. Daqui a pouquinho começa em 17 minutos, louvorzão 93, aqui na Quinta da Boa Vista do Rio de Janeiro. Assiste aí, eu tô aqui, hein? Não sai daí.
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0: Estamos aqui no Esquenta da Lili, direto da 93, do estúdio móvel da 93 FM, na Quinta da Boa Vista, no Louvorzão 93. E eu tô recebendo aqui no estúdio um convidado muitíssimo especial. Ele é humorista, ele é DJ, ele é autor, ele é pastor, ele é presbítero, ele é diácono, ele expulsa demônio, ele faz a faxina completa. Com vocês, Douglas de Lima!
1: Prazerzaço estar aqui.
0: Prazer te receber aqui, cara.
1: Primeira vez no Louvorzão, primeira de muitos, se Deus quiser.
0: Como é que tá o coração?
1: Tá ansioso.
0: Mas aí o pessoal quer saber o que você vai fazer, porque você é humorista, atua no palco, trazendo alegria, piada, descontração, e aqui no palco da 93, do Louvorzão, o que você vai fazer?
1: Então, hoje eu vou vir como DJ, né, cara? Eu sempre amei.
0: DJ?
1: Como DJ.
0: Você tem muitos chamados, né, Douglas?
1: Não, cara, Deus foi generoso comigo,
0: gente,
1: né?
0: Gente, eu distribuí fiquei impressionada.
1: Um e aí hoje eu vou tocar, ou inclusive eu vou tocar umas músicas oficiais do Arrebatado.
0: Dos eu sou Arrebatados?
1: Muito fã, eu sou muito fã.
0: Você já
1: e aqui
0: era
1: vai
0: nascido
1: muita gente...
0: nessa época?
1: Ah, não, pera, eu sou velho, eu sei. Eu sou 35, né?
0: É,
1: 35.
0: Né? Ah, é, deixa
1: Arrebatados,
0: quieto, deixa quieto.
1: Arrebatados
0: deixa
1: começou quieto. Ali em 86, eu lembro mais ou menos.
0: 86? Mentira!
1: E aí, cara, então eu trouxe, porque eu amo música, cara. Eu sempre amei a expressão musical.
0: Certo.
1: Só que eu sou baterista e eu não. Pra eu montar
0: tu
1: a
0: é
1: banda.
0: Você é baterista, gente? Eu sou baterista. Ele fala tanto de baterista, mas ele é baterista.
1: É, só porque eu converti, aí eu larguei.
0: Largou, entendeu? Né? Agora aceitou Jesus.
1: Crente. É, agora eu sou crente.
0: Tá,
1: sou
0: você mudou de vida
1: agora.
0: Mesmo, entendi. Mas e aí você vai tocar seu
1: aí
0: som,
1: fazer,
0: como é que é?
1: Porque eu decidi, falei assim, cara, a minha expressão musical precisa ser de alguma forma. Eu falei, cara, eu sempre gostei desse lance de DJ. E decidi experimentar, assim, e acabei montando um perfil, deu muito certo.
0: Que isso?
1: Aí a Andrea falou, cara, tô sabendo que você tá fazendo
0: tô acreditando
1: um negócio aqui pra
0: nisso,
1: cá.
0: Não.
1: Vamos fazer o Louvorzão. Falei, vambora, tô animado.
0: Gente,
1: e
0: que
1: aí eu
0: legal.
1: Misturo a música, misturo o humor, misturo a animação da plateia.
0: Uh-huh.
1: Então é um misturão de tudo que eu sei fazer.
0: Gente.
1: E entrego tudo pra Deus, assim, pra não enterrar talento, entendeu?
0: A Loki que lute, né? A Loki.
1: Tá chorando agora.
0: A Loki tá hora, chorando em posição fetal.
1: Você vê, a Loki não foi convidado pro Louvorzão.
0: Gente, quem é a Loki? Pelo amor
1: Esse
0: de Deus,
1: é
0: guarda
1: honra.
0: O drone.
1: Entendeu ou não?
0: Entendi. Então, como é que tá o coração? Ansioso? Cara, tá feliz?
1: Ansioso.
0: É a primeira experiência tocando pra esse público?
1: Não, assim, ó, já fiz uns eventos já.
0: Uhum.
1: É a primeira vez no Louvorzão, já fiz. Mas assim, cara, eu gostei tanto da experiência de estar com um público, assim, e tocar músicas que animam a gente, alegram o coração, assim. Músicas que a gente gosta de muito tempo. E eu, foi uma experiência que eu falei assim, cara, eu preciso disso aqui pra vida.
0: Uhum.
1: Porque foi igual comédia. Quando eu fiz uma piada que o pessoal aplaudiu, eu falei, cara, isso aqui é pra minha vida.
0: Certo, hein?
1: Então, quando eu entro aqui, que a galera anima e vejo que eles compram a ideia, aí esquece. Aí eu viro a casinha.
0: Gente, eu tô ansiosa pra assistir esse momento. Douglas de Lima agora como DJ.
1: Vai entrar,
0: e o repertório tá bom, além dos Arrebatados, você vai tocar.
1: Arrebatados.
0: Tudo,
1: mas vou tocar principalmente em homenagem ao crente dos anos 90, né?
0: Gente, pisa.
1: É vozes pra frente. Você tá entendendo, né? Como é
0: eu não vou aguentar, vou ter que ir pro palco.
1: Vai ter. Não, mas você falou que tá ao vivo. Então
0: eu vou largar ao vivo.
1: Então tá bom.
0: E ninguém manda em mim, não. Eu faço o que eu quero aqui,
1: é
0: pô.
1: Isso aí.
0: E
1: é.
0: Eu domino tudo.
1: Eu acho que você tinha que dar no palco comigo quando eu tocar Arrebatado.
0: Caraca, não vai dar certo, não, colega. Deus me livre. Gente, muito bom te receber, Douglas.
1: Prazerzão
0: tá? Que seja
1: vocês
0: um momento maravilhoso, que o povo curta muito e que seja tudo para a honra e glória do Senhor, que é pra isso que nós estamos aqui. E é por isso que ele te deu tantos talentos. Eu não sabia que tinha isso tudo.
1: Me emprestou, que eu tenho que devolver.
0: Né?
1: Se eu não devolver, eu
0: tá mantendo a humildade?
1: Tem que manter, né?
0: É,
1: que
0: senão, pelo menos caso, de segunda a quinta.
1: É, que senão a gente, assim, em horário comercial, pelo menos, a gente precisa. Porque senão a gente não vai pro céu. Aí a gente
0: menino,
1: imagina cantar e dançar e não for pro céu.
0: Nossa, fazer isso tudo aqui, chegar lá, partaibos, que eu não te conheço.
1: Imagina, não quero não. Tem que ser humilde, coração no céu,
0: isso.
1: Espírito Santo centralizado
0: isso.
1: Na adoração a Deus. Se não for assim, não dá certo.
0: Então tá bom, meu amigo. Muito bom.
1: Obrigado
0: a tá?
1: Você.
0: Volte
1: amo
0: sempre.
1: Amo vocês.
0: Também amo vocês.
1: Pessoal da internet, tamo junto. Deus abençoe.
0: Olha o Douglas de Lima aí, gente.
1: Até a próxima. Fui.
0: Obrigada, amigo. Vai com Deus. Gente, continuamos aqui com o nosso chat. Olha, boa tarde, Lili. Fala, Cristina. Jeová, José, proteja. Lili, você é demais. Você é linda, ah, gente. Qual é o seu pix, Rosilda? A gente faz um pix aí pra te agradecer. É muito difícil manter humildade com uma informação como essa. Tarde abençoada, a presença do Senhor com os arrebatados. Arrebatados continua, tá, gente? Daqui a pouquinho, às 3 da tarde, chega aqui o açaí estragado, o vovô número 2, Alexandre Teixeira. E aí essa loucura que começou agora fica 3 vezes pior, tá? Não sai daí. A gente vai estar transmitindo simultaneamente também tudo que acontecer no palco. E a galera fica, quem vai estar? Quem vai estar aí? Quem vai estar? Então vamos lá. Davi Sasser, Elaine Martins, Eixla, Felipe Rodrigues, aquela música. Se eu não tenho a ti, não tenho nada. Get Your Ship, novo dia, recebi. Gisele Nascimento, sonho não, acabou. Juliane Souza, ai Jesus. Kailane Frauches, passa lá em casa, Jesus, mas o quê? Marine Friesen. E os anjos cantam, santo. Midian Lima, cantando Corinho de Fogo, aquela sequência, não pare, nananana. Tem a Nair Nani, eu vou orar, eu vou orar, eu vou orar, eu vou orar, eu vou orar, eu vou orar. Paulo Neto, Samuel Messias, Samuel Miranda, Samuel Eleutério. Esse daqui, ó. Ai, gente, esse daqui vai... Olha, a grama não vai ficar no chão, não, tá? Sara Farias e também o William Nascimento. Falei todo mundo. Agora fala pra mim aqui no chat, quem mais você quer ouvir e assistir? Quem que você quer muito estar aqui pra ver? Quem que você quer muito assistir? Fala aí pra mim. Temos aqui a Josiane de Piabê, tá, Lili, sua linda, manda o pix que eu te pago. A Mirela Vitória de Belfor Roxo. Temos a Sandra Kelly, valeu Douglas, ele já foi, mas ele vai ficar sabendo. Tem também o Marcelo Tourinho. Boa tarde, Lili, queria estar aí, mas estou no trabalho. Ô, Marcelo, vai terminar até as 22 horas, tá? Se você sair às 17, dá tempo. Saindo às 18, dá tempo. Saindo às 19, dá tempo. Saindo às 20, dá tempo. Saindo às 21 horas, dependendo de onde você estiver, continua dando tempo, tá? Gente, já em 6 minutos, a gente vai começar o Louvorzão 93 aqui, direto da Quinta da Boa Vista. Estamos aqui também com Christian Emanuel Miranda. Acertei, era o Davi Sasser. Isso, acertou, Christian, era o Davi Sasser. Ele vai cantar para a direita, para a esquerda, para minha frente, Elaine Martins. Oficina G3, Varão, Oficina G3 não tá, mas um tempão, ó. Pô, Varão tá desatualizado, hein? Oficina G3 tá curtindo a aposentadoria, cantando de vez em quando, entendeu? O Varão tá desligado. Caio Libel, Elaine Martins, Tainá Vitória, quer ver a Juliane Souza. Ao seu Júnior de Magé, beijo ao seu. Dá tempo de vir ainda, gente. Dá tempo, sim. Estamos em Iguaba Grande. Acho que não dá tempo, não. Iguaba Grande não vai rolar. É, Isadora Pompeu não, Isadora Pompeu não vem, ela tá com a ovelhinha, não deu pra vir, tava com a agenda com a ovelhinha. É, Davidson Soares, acompanhando de Montes Claros, Minas Gerais. Rodrigo Imperador, Get Your Ship, que horas? Eu não vou falar que horas. Aí tu quer estragar a surpresa da galera. Mas vai ser assim, entre 16 e 22, entendeu? Então aí tu fica na expectativa que vai ser nesse horário aí. Lili sabe cantar, menina, eu sei cantar tudo. Eu, com toda humildade, tá? Eu sou uma vitrola musical. Eu sei, a música que você puxar, eu vou. Temos a Daiane Dorinha Lima, de Nilópolis, assistindo pelo YouTube. Pessoal que tá assistindo aí, ó, vou falar o nome de vocês. Na hora que eu falar o nome de vocês, tem que deixar o like. Se não deixar o like, eu não sei se a sua internet fica de pé. Eu não tô profetizando uma coisa que vai acontecer, mas eu estou dizendo que pode. Então, ó, Tainá, Bárbara, Viviane, Patrícia Rodrigues, Cristiane Pinheiro, Fabiana Santos, Juliana Almeida, Dana Portugal, Rodrigo Imperador. Tô chamando pelo nome, em ordem alfabética. Bora, deixa o like aí, em nome de Jesus. Miriam, a gráfica da Uruguaiana que tá botando toda hora da Suede, irmão, em nome de Jesus. Eu já falei, a Suede não vem. Olha, o Paulo Cícero, Fabiana, Cristiane, Camille Souza, Euzinha F80. Que nickname é esse, minha filha? Bota o like aí, em nome de Josiane. Like, Mirella, Igor. Mas quem? Vamos lá. Gente, é muita gente aqui. 1.500 pessoas ao vivo! Samuel Messias. Samuel Messias. Esse Samuel Messias aqui é fake, né? O Samuel Messias não. É outro Samuel Messias. Ed. É Edna Carvalho, Micael Teixeira, cadê? Manda um alô para André Gribel, que isso, hein, André? Tem uma torcida aqui, um público seu aqui, ó, André é o nosso diretor, gente, ele que manda na gente. André Gribel aqui, ó, só sai, corta, entra, fala agora, não fala mais, fica quieta, é ele que manda em tudo aqui, ó. Caroline Barbosa, Davidson, Iramara Alves, aí manda em tudo aqui, ó. Caroline Barbosa, Davidson, Iramara Alves, é isso? Pode vir, Get Your Chip, vai ter Get Your Chip. Daiane Israel assistindo direto de Fortaleza. Gente, eu estive em Fortaleza esse ano. Fortaleza, Ceará. Faltam quantos minutos aí? 4 minutos para começarmos oficialmente o louvorzão da 93. Eu quero chamar... agora... Falaram que eu podia fazer o que eu quisesse aqui. Então, vamos agora chamar diretamente... Juliano tá pronto? Juliano tá pronto? Eu posso chamar o Juliano também, se eu quiser? Gente, manda um beijo pra Sara. Beijo, Sara. Olha eu aí. Dedé disse que ela vem. Ah, meu filho, Dedé é a pessoa que mais mente depois do pai da mentira. Então ela não vem. Começamos a regressiva, gente. Vocês estão vendo aí na TV de vocês. Falta 1 minuto e 33 e 32. E dentro de alguns minutinhos a gente vai começar a transmissão oficial do Louvorzão 93, diretamente da Quinta da Boa Vista. Se você tá vindo, traga o seu guarda-chuva colorido, que faremos um grande mar. Existe um mar de guarda-chuva. Samuel Otero vai cantar. Eu sou teu Deus, eu não mandei você parar. Eu vou abrir o mar, vai abrir um guarda-chuva assim. 1 minuto, exatamente 1 minuto para começarmos a transmissão do Louvorzão 93. E dentro de alguns minutos você vai curtir a extra da Samuel Leotério, Davi Sasser, Elaine Martins, Felipe Rodrigues, Get Worship, Gisele Nascimento, Juliane Souza, Kailane Frauches, Marine Friesen, Midian Lima, Samuel Leotério, Nair Nani, Paulo Neto, Samuel Messias, Samuel Miranda, Sara Farias e o William Nascimento. Decorou? Decorou? Decorou! 30 segundos! Dá tempo de você ir no banheiro? Vai, volta, rápido, pega água! Vambora! Vamos que vamos, gente! Coloca aquelas mãozinhas no chat pra cima assim, ó! Abençoa, Senhor! Mais um Louvorzão 93!

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Senhor, nós dedicamos a Ti essa tarde e noite de louvor e adoração. Eu Te apresento cada um que entrou por esses portões, essas pessoas que estão aqui mesmo debaixo de chuva. Oh Deus, eu Te apresento cada adorador que vai subir nesse altar. Hoje é dia de libertação. Hoje é dia de salvação. Hoje é dia de ato profético nessa cidade. Nós declaramos que o Rio de Janeiro...

0: essa apresentação linda de louvor e adoração ao Senhor com ela, a grande adoradora, querida amiga Estila, que já vai estar aqui no estúdio falando com a gente rapidinho, tá? Eu quero chamar agora um VT muito especial do Marco Caetano com o nosso querido Samuel Leotelli. Assiste aí, a gente já volta, é rapidinho.
1: Estamos aqui em mais uma edição do Louvorzão 93, edição 2026. E quem tá aqui comigo agora é ele, Samuel Eleutério, um dos cantores confirmados que vai estar no palco daqui a pouco. Samuel, fala pra gente o que o público pode esperar daqui a pouco no palco do Louvorzão.
2: Muito feliz, muito contente, pode esperar muita entrega, muita felicidade, muito corinho de fogo. Pra mim estar aqui hoje no Louvorzão é uma realização de Deus na minha vida, então a gente vai entregar 150%.
1: E Samuel, tá chovendo no momento, mas o povo não pode reclamar de frio. Vai ter uns corinhos aí pra aquecer o pessoal no palco hoje?
2: Tem que ter o corinho de fogo, não pode faltar. Aquele corinho fervoroso pra gente pular, se alegrar em Deus, porque crente também é feliz, viu?
1: Obrigado, querido. Ótimo show, hein? De volta com vocês aí no estúdio.
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0: Estamos de volta, gente! Tem gente aqui perguntando se nós estamos ao vivo. Sim, nós estamos ao vivo. São agora 14 horas e 20 minutos no Rio de Janeiro. Confere aí, se você não tiver no horário de verão, tá tudo certinho com o horário de Brasília. E estamos recebendo agora, quente, rapidamente, ela, Estila!
4: Cheguei!
0: Estila, diretamente do palco, aqui nos estúdios da 93 FM. Tudo bem, minha amiga?
4: Tudo bom, querida. Debaixo de chuva de bênção, literalmente.
0: Bem, você já abriu. Chove, chove, chuva!
4: Com certeza. Foi bênção demais. O povo tá aí, de capa de chuva, de guarda-chuva. Tá todo mundo animadíssimo. E o povo tá vindo. Você que tá ouvindo aí pela rádio, por favor, venha. Que daqui a pouco não tem mais lugar aqui.
0: Não tem mesmo não, tá, gente? Como é que é pra você estar aqui em mais um Louvorzão 93, mais um pra sua coleção?
4: Sempre uma grande emoção, sempre, Lô. Uma bênção, um privilégio poder estar aqui participando desse momento tão lindo de ajuntamento, um momento profético. Não é um momento qualquer, não é só um show, não é só uma apresentação, mas um momento onde pessoas de todos os lugares se reúnem. Amém. Em nome de Jesus. Amém. Pra vir. Eu me emociono muito quando eu venho aqui da Boa Vista, porque eu vim aqui quando eu era criança, com meu pai, com os meus irmãos, e aqui era
0: todo
4: o nosso
0: carioca,
4: passeio.
0: Né?
4: É, eu passeava demais aqui, fui muito no museu, vi muito, fiquei muito aqui nesse pedalinho, brinquei demais aqui com a família, fiz muito piquenique. E hoje poder estar aqui com a minha família, né, a família de Deus, a família que vai morar no céu, adorando a Jesus, é uma grande emoção. Só posso dizer muito obrigada, 93, muito obrigada, Andréa Maia, pessoal da MK, Marina e todos envolvidos, por darem mais essa oportunidade para todos nós. E tem uma galera jovem aí, nova, que tá chegando, que acabou de lançar trabalhos recentes que já estão, sim, na boca do povo. Uhum. Muita gente legal que eu já abracei, que eu já beijei aqui.
0: Novas esse, gerações
4: é
0: chegando.
4: Maravilhoso esse encontro de gerações. Eu tô muito feliz de ter aberto esse momento cantando Chove Chuva Debaixo de Chuva, gente.
0: E a Estela saindo daqui da Quinta da Boa Vista, tá indo para onde, querida?
4: Então, eu estou pregando numa conferência de mulheres que eu e a Fernanda fazemos juntas em Vassouras.
0: Em Vassouras.
4: Ontem já estive lá, hoje volto a pregar lá. Lislane também tá lá com a gente. Legal. E tá sendo uma bênção poder cuidar dessas mulheres tão de pertinho.
0: A gente quer te agradecer, Estela, por mais um dia. Eu sei que você tá correndo para poder
4: agradeço,
0: viajar.
4: Eu minha amada.
0: Deus te abençoe. Ano que vem a gente tá junto de novo
4: em
0: aqui.
4: Em nome de Jesus.
0: Certeza.
4: Em nome de Jesus. Um beijo para vocês.
0: Beijo, Estela. Vamos pro break comercial e já a gente volta.
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0: Estamos de volta, gente! Diretamente da Quinta da Boa Vista, Louvorzão 93 FM, eu sou a Lili, estou aqui nos estúdios móvel da 93 para transmitir com você mais um Louvorzão. E dentro de alguns minutinhos teremos Samuel Leotério. Você promete que você não vai sair daí? Que você vai abrir o mar com a gente? Abre o mar, vamos abrir esse

cantar nova. Posso cantar nova. Isso aqui você não sabe, não.

0: Deus abençoe vocês. Obrigado pelo carinho, louvorzão. Vocês estão top.
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irmão, olha lá, olha lá. Tá parado, não vai pular não, é? Ô, seu, opa aí, velho, vai pular não, é?

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1: Qual é o melhor
2: clube? Gente, me chamaram, eu tava aqui dançando. Tava aqui, ó. Volta, Lili! Eu voltei! Tava aqui com o povo aqui dançando, Samuel Eleutério. Vamos agora chamar o Juliano. Juliano tem aí um ao vivinho pra gente assistir rapidinho, enquanto Samuel Eleutério tá correndo aqui pro estúdio pra falar com a gente. Vem, Juliano!

0: Cadê o áudio do Juliano? Gente, eu quero dizer pra vocês que o sol está vindo, tá? Ele bem apareceu aqui. Eu levantei, eu fiquei tão feliz. Tá vindo o sol, gente. Tá vindo o sol! Você curtiu aí no chat? Fala aí pra mim. Estou em Manila, Itaboraí, chovendo bastante, mas tô vendo aqui o louvorzão. Ah, tá em casa, né? Tá espantando até a chuva. Eita, coisa boa. Tá mesmo, tá? Porque o sol já tá abrindo aqui discretamente, um pouco tímido, mas ele vem aí, eu creio. Eu acho que depois das 18, 19 horas vai vir um sol. Gente, Elisângela Barbosa! Nossa, ele ficou pouco tempo, irmã. Tem que dividir o tempo, entendeu? 15, 20 minutos pra cada um, entendeu? Não dá pro rapaz ficar lá a tarde toda cantando. Eu sou o teu Deus, eu não mandei você parar, porque não pode parar, tem outros cantores pra cantar. Amém, irmã? Já, já, Samuel Lotério aqui no estúdio. Quem será o próximo? Eu não vou falar, senão você, de repente, não é o que você quer assistir. Aí você vai mudar e não vai querer assistir. Então fica aí, porque é surpresa. Cristina Marques. Gente, ô Glória. Assistindo de Olaria. Me deu até calor. Aqui a Luciana da Silva deu calor nela. É, glória a Deus, a Jéssica Paiva. Jéssica. Elaine Cristina. Alisson Dantas. Sara Gomes de Assis. E aí, gente, vocês estão gostando? O que, que vocês acharam até agora? Deixa a sua opinião sincera. Que se ela não for sincera, eu não vou ler. É, Feira de Santana, Bahia. Tem a Jéssica também aqui, ó. Assistindo de casa, Thaís Lima. Anderson Borges. Manda um abraço pra minha mãe, Cristiane. Nós estamos em Xerém. Meu Deus! Irmã Cristiane, um beijo, varoa de Deus. Tá em Xerém, né? Tá frio aí? Vai ter Paulo Neto agora? É, Artenilton, você tá sabendo de tudo mesmo? Tá sabendo até mais do que eu? Não tenho ideia, eu gosto de surpresa. Já, já, tem daqui a pouquinho... Ah, Anderson Borges, já falei, né? Tô de olho aqui no chat, verdade, 93, tô de olho. Glória a Deus, a Jéssica tá dizendo. Regininha de Tomás, Barra de Guaratiba. Temos o Cleiton Pereira também de Caxias. Manda um abraço pra minha mãe, já mandei, varão. Boa tarde, me chamo Antônio Fabrício, sou de Apodi, Rio Grande do Norte. Tô ligadinho. Gisélia de Jesus. Gente, daqui a 15 minutinhos nós teremos aqui no ar Os Arrebatados, tá? Você que tá ouvindo nas ondas da Rádio 93, você que está assistindo aqui no canal da Rádio 93 também, vai ser o mesmo esquema, entrevistando a galera que tá cantando no palco, voltando pro palco, porque aqui você não perde nada do que tá acontecendo no palco do Louvorzão 93, tá? Nas ondas do rádio, você que tá ouvindo aí no seu carro, olha lá. Já, já a gente começa a nossa próxima apresentação. E você que está nas ondas do rádio aí, no seu carro, dirigindo, na sua casa, ouvindo rádio, você também, se tiver acesso ao YouTube, você pode assistir ao vivo no canal da 93. Você pega o seu telefone ou a sua Smart TV, abre na sua sala bem grandão, coloca o Louvorzão 93. E agora eu vou chamar o Juliano. Juliano, vem que vem!
1: Olha, Lili, se você tava dançando por aí, eu também tava dançando por aqui, junto com essa multidão que já tá aqui acompanhando o Louvorzão 93, sabe por quê? Porque o Samuel Eleutério não tem como ficar parado, ele esquentou a temperatura aqui na Quinta da Boa Vista, já dando já o ritmo pentecostal das atrações que ainda vão passar ao longo de toda essa tarde. Passado, eu conversei com o Samuel Eleutério na Expo Cristã e ele disse que um dos principais sonhos dele era participar do Louvorzão 93. Foi justamente o que ele fez esse ano aqui na Quinta da Boa Vista, fazendo essa super participação, essa apresentação que levou 15 minutos. Cantou seus sucessos e cantou também até a música da Aline Barros, A Dança do Canguru. E aí, quem é que fica parado, né? Não somente as crianças, mas também os adultos. A festa por aqui continua, ainda tem muita gente para passar pelo palco. A chuva já deu uma amenizada, não chove mais aqui na Quinta da Boa Vista. E ao longo dessa tarde, início da noite, o que se espera é isso, que mais gente vá chegando à Quinta da Boa Vista para aproveitar, ser abençoado, louvar e adorar ao nosso Senhor nessa tarde super bacana de festival de Louvorzão 93. Eu volto com vocês no estúdio.
0: Muito bom, Juliano Medeiros, obrigada! Realmente, gente, a chuva deu uma paradinha, abriu um solzinho ali, a gente tem confiança e certeza de que o tempo vai melhorar muito. E ainda dá tempo de você chegar na Quinta da Boa Vista, aqui em São Cristóvão, e participar, gente, tá chegando o Varão de Fogo, Tocha, Labareda, Fogo, Manto e Glória. Esse rapaz lindo que eu amo, Samuel Eleutério! Bem-vindo! Bem-vindo ao Louvorzão 93, meu amigo. Que apresentação maravilhosa. Eu esqueci que eu tava no ar e fiquei dançando aqui. O pessoal, volta, Lili. Eu tive que voltar correndo. Me conta, como é que tá o coração hoje aqui?
2: Olha, assim, é uma realização de um sonho, sabe? Ano passado eu acompanhei tudo, bem da televisão. Estar aqui hoje pra mim é um privilégio, uma alegria imensa. Só agradecer a Deus por tudo que ele tem feito. E o Louvorzão 93 FM, love you, você.
0: E aí, esse sucesso todo, Samuel, cada dia crescendo mais, cada dia na boca do povo, as crianças te copiando, as crianças trazendo pandeiro pra dançar e cantar com você. Como fica o seu coração sendo essa referência tão linda pra essa geração?
2: Eu acho que existe sempre um propósito, sabe? O propósito é a gente ter os pés no chão, agradecer a Deus por tudo que ele tem feito na nossa vida. O coração fica sempre feliz, contente com esse carinho que a gente recebe em todo lugar. Então, assim, eu sempre transfiro a glória pra Deus, porque ele que tem feito tudo isso na minha vida.
0: Amém.
2: Não tem outra palavra pra dizer, a não ser Deus.
0: Gente, o Samuel é um menino, tá? Eu vou perguntar a idade dele, porque ele não vai ter vergonha de dizer. Quantos anos você tem, Samuel?
2: Tenho 26 anos de idade.
0: 26 anos, gente! Mentira! Fala a verdade, Samuel.
2: 26
0: anos, gente. É um rapazinho, um menino querido, que tem abençoado tanta gente e Deus tem levado o nome do Samuel às nações, ao mundo inteiro, fora do Brasil, no Brasil também. E daqui você vai cantar onde, menino?
2: Em Cascavel, no Ceará.
0: Cascavel? É, no Ceará? Tem Cascavel no Paraná também, não
2: Paraná
0: tem, gente?
2: Também.
0: Tem.
2: Aí ela andou em tudo, né?
0: Tô
2: começando agora.
0: Mas muito bom te receber. A gente quer você ano que vem de novo. Já dá pra guardar na agenda?
2: Não, com certeza.
0: Né?
2: E se eu não vier, eu venho de novo. Fico lá no meio do povo assistindo.
0: Ah, duvido. Não, tem que estar no palco. Tem que estar trazendo essa alegria pra gente aqui. Muito bom te receber.
2: Amém. Obrigado.
0: Seja bem-vindo mais uma vez. Manda um beijo aí pra todo mundo que tá em casa assistindo você. Tem mais de 4 mil pessoas assistindo ao vivo.
2: Meu Deus. Eu quero mandar um beijo pra todos vocês. Deus abençoe aí. Que Deus continue honrando a vida de cada um. E aqui não é só um evento. É um propósito estabelecido. É esse Louvorzão. Você pode assistir de casa. Deus abençoe vocês aí. Continua assistindo até o final, viu?
0: Isso, até o final, gente, porque tem muita coisa boa pra acontecer. Obrigada, Samuel.
2: Obrigado.
0: Seja bem-vindo mais uma vez e volte sempre.
2: Obrigado.
0: A gente te ama muito.
2: Obrigado.
0: Tá?
2: Eu também amo vocês.
0: Gente, Samuel Eleutério aqui nos estúdios na 93 FM. Aqui é quente, tá? Sai do palco, vem suado mesmo. E o povo tá tudo aqui, ó. Vocês estão gritando aí, gente? Tá chovendo? Tá chovendo? Não, né? Passou, né? Passou a chuva, ô povo aqui. Dá tchau, vocês estão ao vivo. Ih, foi... Cadê a menina? Foi embora, gente. Vocês estão ao vivo aqui na 93 FM. Já já a gente vai pro palco com mais uma apresentação. O que vocês estão dizendo aí no chat? Eu gosto da fofoca, conta aí pra mim. Samuel Eleutério tocou pouco, por isso já tá indo embora. O pessoal queria mais o Samuel Eleutério. Eu já expliquei, gente. O menino vai cantar em Cascavel. Quem vem agora? Marine Friesen, vamos pro palco, Brasil! Já já a gente volta, não sai daqui! Beijo!
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1: Voltamos, gente. Antes eu estava tão feliz. Eu estava sozinha. Agora eu tô muito mal acompanhada.
2: Aê, alô, Portuga! Portuga tá com tá de peruca hoje. Pelo Portuga na sua cabeça.
1: Somos os arrebatados! A partir de agora começa os arrebatados pra você, só que neste momento nós precisamos chamar ele.
2: Quem?
1: Juliano! Juliano ao vivaço!
2: Vamos lá, Juliano. Eu tava feliz que o Juliano tava aqui, mano. Vai aparecer ele aí, é? Fala, Juliano. Cadê?
3: Cadê,
1: Juliano? Juliano tá viajando, daqui a pouco ele volta, gente.
2: Olha, cadê o Juliano, meu irmão do céu?
1: Dedé!
2: Eu tava era gostando, porque eu não vi Juliano aqui dentro.
1: Vamos ver o que, que ele tá fazendo.
2: Tem que ver lá na câmera. Quem é dele, seu Juliano?
1: Ah, ele saiu da posição. Ah, olha aí. Lá.
2: Tô vendo
1: olha
2: só o pescoço
1: dele. Ih, tá
2: pescoço
1: forte.
2: Do ganso.
1: Olha o cadê? Músculo dele, hein?
2: Ih, o cara tá malhando, né?
1: Aê! Levanta,
2: não cai, não. Segura o corpo dele.
1: Olha o varão do movimento, hein? Fica ligado, irmão. Pessoal do chat, vambora.
2: Deus,
1: agora
2: Deus,
1: ele tá ouvindo, Juliano. Finge que a gente tá falando sério com vocês, não.
2: Juliano Medeiros.
1: Juliano Medeiros,
2: fala, Juliano. Rapaz, senhor, Juliano. Rapaz, senhor, cara.
4: Oi, Lili, oi, Dedé, todo mundo aí do Arrebatado, né? Bom, que apresentação linda, que apresentação emocionante da Marine Friesen, né? A Marine Friesen, que é cantora do cast MK Music. Não sei se todo mundo sabe, mas valem aqui algumas curiosidades. Ela é multi-instrumentista, estudou na Escola de Música Vila Lobos, toca entre vários instrumentos, flauta, bateria, violão. E durante a apresentação dela, foi bonito de ver o povo de Deus que está aqui na Quinta da Boa Vista, louvando, adorando ao Senhor. A gente sentiu aqui a presença do Espírito Santo. Entre vários sucessos que ela cantou, a gente teve aí Olho de Alegria, Gratidão, Santo para Sempre. E ela terminou então a apresentação com um de seus maiores sucessos, Alfa e Ômega, que tem milhões de visualizações nas plataformas de música e também no YouTube. É esse clima que a gente está aqui sendo testemunha do Louvorzão, dessa edição do Louvorzão 93 na Quinta da Boa Vista. Nesse momento, no palco, está a Cláudia Matos. Se eu lembro que esse ano, o Louvorzão 93, ele tem um clima, ele tem um tema que ao longo de todo o evento vai sendo revelado. Quem é o Senhor da Glória? Quem acompanha com a gente a transmissão vai saber um pouco mais sobre essas revelações ao longo da nossa transmissão. Eu volto com vocês no estúdio.
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1: Gente, mas já vamos pro break comercial agora, Alexandre. Rapidinho a gente volta. A gente tem que pagar. Tem que pagar. A gente já volta, não sai daí, gente!
2: Bora!
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2: Maravilha! A gente tá de volta. E quem tá chegando aqui, hein, Lili, Dedé,
1: gente,
2: diretamente do palco do
1: Lobozão. Estamos recebendo no estúdio diretamente do palco, com cabelo lindo, maravilhoso, Marine Prison!
2: Ela aí!
1: Que alegria, tá aqui nos arrebatados, cheguei!
2: Essa alegria não...

0: Aê.
1: Ah, Marília, bem-vinda. E como é que foi a emoção de sair do palco do Louvorzão
2: gente,
1: hoje?
2: Pra começar, a última vez que eu tive no Louvorzão, eu estava grávida do meu caçulinha. Meu caçulinha tá aí comigo no meio do povo.
1: Então,
2: é demonstrar muito pessoal pra gente essa oportunidade de estar aqui. E que dia, gente. Quanta aventura, quanta emoção, né?
1: Sim,
2: mas
1: sim.
2: O nosso Deus é poderoso e que festa linda,
1: linda
2: né? Parabéns pra rádio, tá incrível.
0: Agora você me criou uma curiosidade, né? Quantos anos tem o seu caçulinha que você falou? Que
2: o meu caçulinha tem 3 anos.
0: 3 anos. Então significa que tem 3 anos que você não vem no Louvorzão.
2: Então, tô de volta,
0: que
2: maravilha.
0: Que a gente sente a tua falta, né? Não pode, né? Por favor.
2: Que alegria. É. Pra mim foi assim. É um momento sempre muito decisivo quando a gente engrandece o nome do Senhor.
1: Uhum.
2: A gente tem ouvido falar quantas coisas do Rio de Janeiro. Então a gente está num momento oportuno.
0: É.
2: Sempre que houveram grandes milagres, avivamento, foi num momento assim, ou vai ou racha.
1: Isso.
2: E a gente está aqui no coração do Rio de Janeiro dizendo, Senhor, o Rio de Janeiro é do Senhor, o Brasil é do Senhor. Faz diferença.
1: Amém.
2: E para isso que a gente veio aqui.
0: Agora, no início aí, tava o pessoal um pouco preocupado que tava caindo uma chuvinha bem, né?
2: É.
0: Bem marota. Parou.
2: Tava querendo intimidar, mas todo mundo que tava vindo pra cá veio orando.
0: Exato.
2: Gente veio no ônibus orando, teve gente veio no Uber orando, teve gente veio de carro.
3: No
2: então
3: trem,
2: eu creio que o Senhor tá ouvindo.
0: No trem, no trem também, no metrô.
2: No trem também, no metrô,
0: que
2: é isso.
0: A pé, inclusive, mora aqui pertinho,
2: tá aqui
0: de casa.
2: Pertinho. Então, assim, eu creio que o Senhor secou mesmo aqui pra gente poder tá fazendo uma festa linda até o final. Quem vai ficar até o final? Eita, agora, tem muito louvorzão aí.
1: Eu não posso nem pensar em embora, meu pai.
0: Eu não posso.
1: Eu tenho que apagar a luz aqui hoje.
2: Pois a ordem é chegar do outro lado.
0: Tá ligado.
1: Mas isso aí é só o Samuel Messias. Eu não sei de mim, não.
2: Quem mandou largar a rede? Quem mandou você parar? Vai, volte.
1: Tava elogiando muito aqui a administração, tá?
0: Fecha no estúdio, não.
1: Não, a gente precisa ver, dividir a tela pra saber quando começar lá e a gente interromper aqui.
2: Eu tô olhando pra lá meia hora, eu queria estar aqui com você.
1: Não, mas todas as câmeras pegam você aqui.
2: Tamo junto.
1: É, aqui fica tranquila.
0: Agora,
1: quem tá no palco, quem vai chegar no palco agora? É nesse minuto? Divide a tela pra mim do palco.
0: Ah, tá vindo de helicóptero lá.
1: Sim, olha!
0: Esse é bravo, hein? Meu Deus do céu.
2: Olha que lindo, gente.
0: Eita glória.
1: Samuel Miranda, gente.
3: Samuel Miranda.
1: É ele.
0: Aí, o amigo
1: palco,
0: do Hollister.
1: Gente, vamos assistir a apresentação do Samuel Miranda e já a gente volta.
0: Seu amigão
1: hein?
0: Do Hollister.
1: Deixa o like aí, povo de Deus.
3: Vai. Deixa o like.

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0: Quantos estão ansiosos pela volta de Jesus? Quantos estão ansiosos pela volta de Cristo? Quem vai celebrar até que ele venha? Nas palmas,

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2: Cadê a quinta da Boa Vista?
3: Oi, a gente tá aqui.
4: Estamos de volta.
5: Aleluia. Tá de volta.
3: 3:35, tempo seco na quinta da Boa Vista. Você que tá em casa aí, ó, fica, não quero ir não, esquece isso, vem pra cá. Larga de preguiça.
4: Acabei de ver que tem uma pessoa de Caxias vindo pra cá. Tô saindo de Caxias.
3: Tá sequinho, não tá chovendo. Possa ser.
5: Pode vir, pode.
3: Pode chover, mas eu tô sentindo que não vai chover mais.
5: Não vai chover mais. Em nome de Jesus.
3: Pode vir.
5: Eu repreendo esse chapéu aberto. Não chama nada que não tem mais.
3: Tá forte.
4: Meu Deus, ó. Gente, vamos com o Marquinho. Marquinho tem uma entrada aí pra gente agora.
3: Sério?
4: Vai, Marquinho, já a gente volta.
6: Estamos aqui, ó, exatamente na frente do palco do Louvordão. O show acontecendo nesse momento. Tá uma garoazinha, mas o pessoal tá tudo animado. E tem um grupo aqui que tá comigo, que é de Nova Iguaçu. O pessoal vem de Nova Iguaçu. Qual o seu nome?
7: Eliane.
6: Eliane, qual igreja vocês são?
7: Eu quero atender esse Deus de Nova Iguaçu, pastor Leandro.
6: Ei, fala pra mim, como é que foi que vocês fizeram pra chegar aqui no evento? Veio de trem, de ônibus, como foi?

0: pergunta aí, Eliane. E o que é que tá achando do show até agora?
1: Muito bom. A gente tá sentindo a presença de Deus aqui nesse lugar. Deus, ele tá aqui.
0: Obrigado, Eliane. Deus abençoe. É isso aí, gente. Isso é louvorzão. De volta com vocês aí no estúdio.
2: Eita, glória, glória, glória.
3: Eita, cara, propaganda do Quercante.
2: Aí,
3: gente, esses cupcakes aqui é que a produção tá nos ajudando e disse que é pra gente comemorar hoje.
4: É verdade.
3: Que no dia 9 de agosto nós comemoramos os 24 anos dos Arrebatados no Ar. E a gente tem esse cupcake aqui, ó.
4: Pra você.
3: Que a gente quer dedicar pra você. Pra você comemorar com a gente, os Arrebatados, 24 anos agora, ininterruptos no ar.
2: Agora é minha vez de falar.
4: Alguém tá me cortando lá, como é que eu não pareço?
2: Bota aí, ó, esse cupcake pode ser seu.
3: Esse cupcake
2: pode ser seu, por apenas R$3,85. Você vai depositar na conta, que vai aparecer na tua tela aí daqui a pouquinho.
3: Não é nada disso.
2: E você pode comer.
3: Agora, esse cupcake pode ser seu se você vier aqui na Quinta da Boa Vista.
4: É verdade, Manto. Você vai ganhar de graça.
3: Você chega ali no portão.
2: Não faz isso.
3: Chega ali no portão e fala assim, ó.
2: Eu prefiro a minha.
3: Eu quero cupcake dos Arrebatados.
4: Aí você vai chamar o nome do homem mais feliz da Terra.
3: Aí você vai procurar uma pessoa.
2: Não vai falar que é a Cris, né?
3: Não, nem vou falar que o sobrenome é Moreira.
4: Não é Moreira.
3: Não era pra falar, mas gente.
2: É pra gente comer esse aqui agora?
3: Esse cupcake é resistente à chuva. Eu não vou comer agora porque eu tenho que escovar o dente.
2: Não pode comer no ar. A direção que? Não pode comer no ar?
3: Não pode comer no estúdio.
2: Não pode comer. Tá legal.
3: É proibido. Quem esteve aqui há alguns minutos foi o Malta Júnior.
2: Ah, que jogou?
3: Eu taquei, gente. Eu peguei o glacê desse daqui, taquei na cara do Malta Júnior. Ele queria me humilhar aqui, queria passar no meu cabelo. Aí eu me joguei no chão, pedi pelo amor de Deus pra ele não fazer isso. Ele não fez.
2: Agora, gente, vamos parar de falar o que não é certo. Gente, isso aqui é fake, tá? Isso aqui é. Não é de verdade.
4: Não é fake, não.
2: Isso aqui não é de verdade.
3: Dedé, então prova que é de verdade. Olha lá. É de verdade?
4: Arrebatado é negócio sério.
2: Não fake.
3: Gente, aí no chat, dá parabéns pros Arrebatados. Tem gente aí que nasceu, a gente já tava no ar.
2: Tava mesmo?
3: 24 anos. Bota a idade de vocês aí.
2: Bota aí, ó.
3: Vocês estavam nascendo, a gente já tava, ó. Correndo faz tempo.
2: É, deixa eu mandar aqui um abraço pra esse cara fera que tá ligado lá. O Edilson Pérez tá ouvindo a gente. Aí, Alexandre,
3: obrigada,
2: manda alô aí.
3: Silvinha, obrigada.
2: Edilson Pérez.
3: Manda pro chat, né?
2: O Lenda Viva.
3: Ah, pro chat.
2: André Lenda Viva.
4: André Lenda Viva.
2: Alexandre.
3: Gente, ele tá mandando alô pro WhatsApp dele, não é WhatsApp.
2: Manda a Lili ficar quieta. A Lili fala demais.
3: Bem-vindo, Samuel Miranda. Samuel Miranda, diretamente dos estúdios da 93 FM. Cristiane, a camisa da varoa aí, ó. Samuel Miranda no ar, bota o fone aqui, meu filho, pega esse microfone e vem falar.
4: Vem dando glória.
2: Samuel tá
3: Aleluia.
2: Suando. Tá suando por quê, Farão?
3: Gente, Samuel, você vem tá direto do palco pra cá.
5: É o calor do Espírito Santo.
2: Oi. Aleluia.
5: Tem corinho aí?
3: Vai, Samuel, manda o corinho.
5: Deus forte como o Jeová. Não há outro que eu conheço.
4: Esqueceu, hein?
5: Deus forte como. Meu Deus, chega.
4: Aleluia!
3: Samuel, como é que foi a emoção de sair do palco do Louvorzão 93?
2: Olha aí, revelou.
3: O que você sentiu? Como é que você se sentiu? O que, é que você achou? O que, é que você tá pensando?
2: Olha aí, Davi.
5: Como sempre, é maravilhoso.
3: Foi aprovação no altar mesmo.
5: Foi lindo demais poder ministrar. Uma honra sempre estarmos aqui.
2: Glória.
5: Fazendo aquilo que fomos chamados para fazer, com tantos amigos. Tantas pessoas queridas.
4: Glória.
5: Sabe? E lotado da glória de Deus. A chuva tentou impedir alguma coisa, mas ela perdeu, né?
3: Perdeu, vai continuar perdendo.
5: Que coisa linda.
2: Forte.
5: Muita gente adorando ao Senhor.
3: Muito.
5: Não tem nada igual a isso. Tem nada melhor do que isso.
2: Agora, cara, você, além de ser um excelente cantor, intérprete, tem uma voz inconfundível, você é um excelente compositor, né, cara?
5: Ah, que isso.
2: Esse processo de composição sua, poxa, arrebenta. Como é que é isso aí? Você ora antes ou a música vem assim e tu escreve?
4: Desce assim, ó.
5: É isso aí. Dedé já falou.
2: É mesmo, desce, cara?
5: Quando a gente senta pra fazer, dá errado.
2: Cara, eu também tô compondo, cara. Tem uma música que tem uns 40 anos que eu tô compondo ela.
5: Olha aí.
4: Não, isso aí não termina, cara.
3: Gente, nós vamos voltar pro palco, porque agora é ele, Paulo Neto, diretamente do palco do Louvorzão 93. Vamos, Brasil!
6: Esse

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1: Ao vivo. Pode perder tudo nessa vida. Fala, pelo amor de Deus, não perca a presença de Deus por nada, irmão, por nada. Canta isso comigo que eu quero ouvir sua voz. Vai, vai.

sua voz declarando isso. Canta com o coração, irmão. Vai, meu filho, canta.

Deus. Quem tá preparado pra ver o negócio esquentar aqui agora, abre a boca, faz barulho aí. Ih, tão com a cara do Juninho ali, olha aí, Juninho. É muito forte, filho. Turma de Santa Lúcia tá na casa, Deus abençoe. Eu sou de Caxias, tem alguém de Caxias aqui hoje? Ah, Caxias tá presente. Ó, se vocês são caxienses, se não tirar o pé do chão agora, eu vou voar em cima de vocês aí, hein? É pra Caxias representar. Vambora, meu filho. Olha pra quem tá do teu lado e fala, tu é pentecostal? Fala pra ele, então prepara agora, meu filho. É pra chacoalhar com tudo.

cá. Segura na mão de quem tá do teu lado aí. Eu vou ter que ir embora que meu tempo tá acabando. Ó pra cá. Se eu fosse você, eu fazia só uma coisa. Pega o telefone e grava, porque agora tu vai ficar famoso. É pra tu postar no teu TikTok e me marcar, viu? Vai ficar mentindo não, filho. É agora, vai ficar famoso agora no Lobozão, filho. Vai!

0: Muito bem, agora 3 horas e 56 minutos, diretamente da Quinta da Boa Vista, no Rio de Janeiro. A gente tá aqui nos arrebatados.
1: De volta.
0: Pode passar, Lili, você tá pode em casa. Passar, pode passar, terra. Não dá nada não, pô. Você quer os arrebatados.
1: Olha
0: ali,
1: eu aí. Aqui.
0: Oh, querendo fazer fita, mano. Fica quieto aí, pô. Ah, não vem com essa. Então tá aí, Brasil, a gente tá ao vivaço aqui, não tá chovendo na Quinta da Boa Vista, você que tá aí com medo
2: de
0: chegar.
2: Não tá, acabei de ir ao toalete.
0: Foi, não? O que, que é toalete?
2: É um pipis. É um banheiro.
0: Pix.
2: Não, pipis. Pipis.
1: Número 1, número 2, número 3.
0: Quero ver fazer
2: não, aqui não é lugar de fazer número 2, não,
0: Tadeu.
2: Número 2 se faz cada um na sua casa. Número
0: jardim de infância. Outro. Um tira no jardim de infância.
2: Eu fiz o 1. Pessoal, vamos falar com o pessoal do chat aí, ó. Vocês estão gostando do evento? Lindo tá ver gostando. Os jovens na presença de Deus com essa animação. A Fátima Estevão. Tem também a Maria Eduarda. Lindo louvorzão de Jesus.
0: Eita, glória, glória.
2: Bendita tecnologia. Ligadinho no louvorzão. Gente, internet é tudo, né?
0: Tá lá,
2: sabendo usar direitinho.
0: Pulando
2: tem lugar pra
0: de
2: todo
0: Bangu.
2: Mundo, hein?
0: Tá. Lindo ver os jovens na presença de Deus, né? Com essa animação. Tá ali o chat ali também. Ela, lindo louvorzão Jesus para o Samuel. Eleutério,
2: valeu. A Sara tá dizendo assim, fala pro Davi Sasser que eu gosto dele, meu sonho é conhecer ele. Ah, por que é? Que tu não veio, Sara?
0: Pois é.
2: Sara,
0: Davi Sasser?
1: Davi Sasser.
0: E o Davi Sasser nem virá aqui no estúdio da rádio.
2: Por quê?
0: Porque eu não quero.
2: E coitado de tu, e tu tem querer, tu
1: ué?
2: Tem... Manda em nada aqui, gente, manda em nada.
0: Então vamos aguardar. Gostei da risadinha. Continuamos a risadinha. Continuamos a risadinha.
1: Você é malandro.
0: Escutei.
1: Então
2: vai. Vamos chamar aí o Marquinho, né? Ele tá com o pastor Josué Valandro agora. É Valandro. Fala aí, Marquinho.
3: Louvorzão 93, estou aqui agora com ele, o pastor Josué Valandro Júnior, da Igreja Batista Atitude. Pastor, qual a importância desse evento como Louvorzão 93, que é um evento de louvor, de adoração, com diversos cantores reunidos, diversos pastores, ministros do Evangelho. Qual a importância de um evento como esse para gente como cidade do Rio, estado do Rio de Janeiro?
4: A 93 ela tem esse potencial de unir as pessoas para um foco único. Muitas vezes as igrejas têm seus focos próprios, e isso é muito importante. Mas o louvorzão ele une a igreja fluminense, ele une a igreja carioca num alvo de adorarmos a Deus e resgatarmos a essência da igreja, é Cristo. A essência não é projeto social, não é nada, é Cristo. Então, estou muito feliz. Que benção participar do Louvorzão mais uma vez.
5: Muito obrigado, pastor. Que Deus te abençoe.
4: Amém, obrigado.
3: De volta aí no estúdio.
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2: Voltamos, gente. Vocês estão curtindo? O pessoal aqui no chat está gostando demais do evento. Mas você que está aí no chat, você já deixou o seu like no vídeo? Você já deu sua curtida? A gente precisa muito, muito, muito mesmo. Que você deixe o seu like para esse vídeo chegar mais longe, para que outras pessoas sejam alcançadas. E não se esqueça de dar parabéns pros arrebatados aí no chat, tá? Ó, hoje nós comemoramos. Hoje não, semana passada nós comemoramos 24 anos.
0: Pra você!
2: De arrebatados no ar!

0: seguinte, se você quiser o nosso Pix, a gente pode dar o nosso Pix aqui. Anota o meu, 070-734-937. Deus revela o resto.
1: O meu é 9768-43.
0: Não brinca, senão que ele dá de verdade, hein, Pix, tá?
1: Dedé é um perigo, né?
0: Ele
1: tá
0: de acabou de passar aqui lá fora, a Lima já chegou, não conto nada. Passou aqui agora, o carro dela acabou de parar ali, ela saiu
1: quem
0: do carro.
1: Lá,
0: já chegou. Ela largou a rede, mas ó, pegou o guarda-chuva. E agora ele chega aqui.
1: Opa!
0: Com vocês, Paulo Neto.
1: Gabelina Régua.
0: Bota o fone aí, varão.
1: Agora não adianta, meu camarada. Cabelinho na régua, bigodinho fininho, tá ele aí, ó, meu camarada Paulo Neto aí. Paulo Neto. Paulo Neto, pode ser um Jesus. Cadê? Tá ligado não?
0: Tô ouvindo o áudio do Paulinho.
1: Vem o mistério aí, Paulinho. Vem aí, ó. Atenção, Brasil.
2: Atenção.
0: Tá ligado, manto?
2: Muita calma.
1: Momento tenso agora.
3: Aqui tá ruim dos dois jeitos.
0: Tá sem pilha.
1: Tá sem pilha. Aí, já foi melhor, hein? Aí, já foi melhor, hein?
0: Aê!
1: Eu não vou dividir nada, mano. Olha lá.
0: Agora tá falando, vai,
2: Paulinho.
1: Foi,
2: gente,
1: passou. A paz do Senhor, meu amigo, graças a Deus.
0: E aí, maravilha. Paulinho, saindo do palco, pingando.
2: Pingando.
0: Fala pra gente como é que foi.
2: Cara, que alegria estar aqui no Louvorzão. É sempre uma emoção muito grande, todo ano é sempre muito diferente. É. Eu tô muito feliz de poder estar aqui, nessa festa maravilhosa, agradecer só a Deus mesmo. E a vocês, 93, por proporcionar esses momentos tão maravilhosos pro nosso Rio de Janeiro, né?
0: Solta aqui, amo o Paulo Neto no chat, amo o Paulo Neto.
2: Ai, eu amo vocês demais, eu amo vocês demais.
0: Paulo Neto.
2: Gostaram, gente? Muito obrigado. Deus abençoe vocês, viu?
0: Paulo Neto tá grandão. Paulo Neto. Deus abençoe, botaram aqui,
1: ó. Paulo Neto, você teve uma surpresa hoje aí, foi além daquele do ano passado, que você arrebentou, a garotada gostou muito, né? Cantou Havia um Homenzinho Todo.
0: Sim, sim.
1: Criança de
0: Jesus.
1: Cara, foi muito legal. Caramba, mas me acabei ali, minha filha amou, Rafaela se amarrou. Qual foi a surpresa hoje lá? Conta aqui, pessoal. Tem gente que ligou agora, não tá nem sabendo.
2: Quem ligou agora, meu Deus do céu, vocês perderam. Mas dá pra voltar um pouquinho, não? Dá pra voltar?
0: Não, não é aqui ao vivo, tem ao vivo.
1: É porque então, aqui não é Globo, aqui é tarde.
2: Então esquece. Então, quem não viu, perdeu.
1: Perdeu, esquece.
2: Mas vou te dizer um negócio. Foi maravilhoso, maravilhoso, maravilhoso. E como eu disse, todo ano surpreende. Mas esse ano a gente preparou aqui pra fala galera aquela música da Aline Barros, que eu sou. que eu sou apaixonada. É aquela, levanta, guarda e prepara. Essa marcou minha infância. Não tem como. Olha pro outro. Aí eu fiz no estilinho de rock, né?
1: É.
2: Olha pra você.
0: As crianças
4: estão possuídas na unção.
2: Vocês também?
1: Maravilha.
0: Eita! Aí as crianças se acabaram.
2: Se acabaram, as crianças, adolescentes, adultos.
0: Todo mundo! E você abriu cantando Carta Viva, né, Carta Paulinho? Viva. Que a gente sabe que você é um dos compositores da obra e essa música é sucesso na voz do Get Worship. E por que você decidiu abrir com essa canção?
2: É porque também eu tenho feat, né, nessa
0: sim.
2: Música. A gente canta junto essa música e eu sou um dos compositores e canto junto. Então eu não podia deixar de cantar, primeiro que o pessoal tava me enchendo de direct. Eu não ia cantar.
0: Canta Carta Viva.
2: Eu não ia deixar, eu nem cantar, deixa o pessoal do Get cantar.
0: Uh-huh.
2: Mas o pessoal tava me enchendo de direct, você tem que cantar ela.
0: Você não vai ficar pra cantar com o Get?
2: Eu não vou conseguir, tem outro evento agora.
0: Ai, entendi. Caramba, ia ser sensacional.
2: Eu vou sair daqui agora voado com a banda, que a gente tem um outro evento, no Dia do Evangélico, lá em Maripá. E vai ser maravilhoso também. Mas, cara, eu queria muito ficar aqui pra assistir os meus amigos cantando.
0: Não, com certeza.
2: Porque todo
0: tá
2: ano a gente.
0: Esperado.
2: Nossa, todos são meus. Eu não tenho no cartaz uma galera que não é. Que não, eu não tenho amizade, não tenho proximidade.
0: Verdade.
2: Eu vi ali todo mundo ter um bom relacionamento, ter amizade, ter carinho. Legal. Isso é muito bom.
1: Tá, Jô.
0: Muito bom,
1: Paulo, antes de ir embora, só quero te confidenciar uma parada aqui. A gente lá nos Arrebatados, cara. A tua música é a música que é onde a gente vai orar.
0: É, do apelo.
1: A música do apelo e a música da oração. Antes da oração, toca a tua música. Entra no quarto, fecha a porta. Chegou a hora de... E a outra qual é? Aquela do apelo?
0: Do filho, volta, filho. Volta, filho meu.
1: Eu quero te garantia das Arrebatadas.
2: Essa é linda demais. Eu tô com uma pra lançar aí agora no próximo projeto. Inclusive, é a que tá faltando.
0: Não acredito, meu Deus.
2: Essa é a música. Essa é a música que eu acho que vai ser a próxima aí de vocês colocarem pra chamar os desviados.
0: Ai, que honra.
1: Amém, maravilha.
0: Aleluia. Valeu, gente, Paulo Neto. Valeu, Paulinho. Muito obrigada, tá? Vai com Deus.
2: Deus abençoe 93, todos os ouvintes. Agora, os telespectadores que estão aqui assistindo ao vivo. Obrigado. Beijo no coração de vocês. E, ó, eu quero lá no estúdio participar dos arrebatados.
0: Eu duvido.
3: Eu quero ver.
2: Eu vou aqui, ó, que eu quero... Eu gosto disso aqui.
0: Eu quero esse mistério aqui.
1: Valeu, Paulo Neto.
0: Valeu, gente.
1: A gente vai pro comercial aí, galera. A gente volta já, hein?
0: Rapidinho a gente volta.
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0: Você percebe que aí não tem mais guarda-chuva no lugar, né? Nossa, eu avisei.
1: Agora eu fiquei surpreso, né, rapaz? Esse rapaz também é DJ, é o
0: Douglas de Lima.
1: Ele é DJ também.
0: Ele agora tá também aí hypando na música, na questão da música. A gente entrevistou ele aqui no início da transmissão, no Esquenta da Lili.
1: Será que acabou o repertório de piadas?
0: Não, ele continuou com cada novo show, mas isso aí ele começou brincando e deu muito certo.
1: Deu.
0: Muito legal.
1: Gente boa toda a vida, né?
0: Muito gente
1: boa. Caramba, rapaz, cara. Olha lá. Muito bacana.
0: E é o que tá certo, gente. Use todos os dons que Deus te deu. Use para uma grande obra. Sirva.
1: Ó, ainda dá tempo, hein? De vir pro Louvorzão 93, na Quinta da Boa Vista, São Cristóvão.
2: É isso aí.
1: Entrada franca,
2: pega,
1: pode vir.
2: Trem.
1: Cara, de boa, irmão. Vai ter
2: pega
1: trem até o quê? 10 e pouca da noite?
2: Uber, pega o Uber,
1: acho que é. Vai arrebentar.
2: Você pode. Erra.
1: Olha lá, o pessoal tá elogiando, né? Tá lá a Luciana da Silva, lá no YouTube, dizendo tudo muito bom. Lili, parabéns, 93 Lili. FM. Obrigado.
0: Tem também
1: aí, pede Paulinho pra mandar um beijo pra Heloísa. Já foi, fala.
0: Tem o Antônio, Cerâmica e Ponto Chique, de Nova Iguaçu. Malja Alves. Tô ligadinha, gente. Deixa o like, hein? Amapá do que de Caxias. Tem Amapá em Caxias, gente? Eu nem sabia.
2: Amapá em Caxias, só pode.
1: Ô, Lili, Dedé, o Marcos.
0: Lili, manda um beijo pra minha filha. O nome dela é Ana Beatriz. Beijo, Ana Beatriz.
1: É, né? O Marcos Caetano tá lá no meio da galera com alguém lá pra entrevistar. Bora chamar o Marcos.
0: Vamos lá,
1: aí.
0: Marquinho.
1: Marcos Caetano, cadê você, rapaz?
2: Vem, Marcos. Vem com força.
1: Marcos Caetano Júnior, olha aí, ó. Vai, Marcão.
3: Gente, o Louvorzão 93 acontecendo a todo vapor aqui na Quinta da Boa Vista, na Zona Norte do Rio. E essa multidão aqui, ó. Tô aqui com a Lidiane, que é de Paracopi. Lidiane, como é que você veio pro Louvorzão? Foi de trem, de ônibus? Como você veio pra chegar aqui?
4: Eu vim de trem, todo ano eu venho, desde 2008 que eu venho. Já fui no Copacabana, no Sipódromo, quando foi também. E todo ano é expectativa, é o mesmo calor, é a mesma vontade de estar aqui pra adorar o nosso rei do jeito, Senhor dos Senhores.
3: Lidiane, me fala aqui rapidinho. Essa chuva não te desanimou, não, menino?
4: Não tô de açúcar. Pra adorar aquele lá, com certeza. Tô aqui a todo
3: lado. Bom show, Lidiane.
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0: Gente, isso foi gravado há uns 30, 40 minutos atrás. Estava chovendo, mas neste momento são 16 horas e 12 minutos no Rio de Janeiro e não está chovendo
2: não
0: na Quinta da Boa Vista.
2: Chuva,
0: acabou!
2: Deus amém. É fiel, aleluia!
1: Alô, Vera, a Vera Lúcia de Nova Iguaçu participando lá, deixando mensagem aí no chat de Nova Iguaçu. Também aqui o.
0: Gente, vamos fazer a meta dos
1: faz aí, likes. Faz a meta aí,
0: nós
1: faz
0: temos
1: a meta
0: mais de 5 mil pessoas ao vivo agora assistindo a nossa transmissão no canal da 93FM. Ah. Se essas 5 mil pessoas apertarem esse botão, é só isso que você precisa fazer. Dá um like aí, por favor.
1: Dá um coração, dá um joinha.
0: A gente tá dando a vida, dando a alma.
1: Suando, né?
0: Entendeu? Então dá um like aí pra gente.
2: Dá um like aí,
0: like. Não custa nada, gente. Só você subir e apertar o dedinho aí. Se você tiver na televisão, vai com controle remoto.
2: É isso aí, nos ajuda aí.
0: Caramba.
2: Você vai ganhar um mistério desse aqui.
0: Deixa seu comentário. Iragaçu, Pernambuco. Igaraçu, Pernambuco. Nordeste aí ouvindo a 93 e assistindo pelo YouTube. Niterói. Infelizmente eu não vou poder ir. Tô saindo do trabalho aqui em Niterói, mas tô vendo pela internet.
1: Dá tempo.
0: Rapidinho daria tempo, tá? Osana, Lili, manda um abraço pra mim. É a primeira vez que participo do Louvorzão. Beijo, Osana. Por que você não veio?
1: Caramba.
2: Tem também
0: o Alex Tavares assistindo do Mato Grosso. Ele só botou assistindo do Mato. Mas eu acredito que é Mato Grosso, né, meu filho?
1: Será? Não sei.
0: E do Mato, que não tá, não é possível.
1: Quem sabe? O cara tá morando em Jaciruba.
0: Não tá no Mato.
1: Não sei.
0: Tem também, olha aqui, ó. Rafael de Manaus, Amazonas.
1: Opa! Rafael.
0: A Marcela de Queimados, Duque de Caxias presente. Duque de Caxias é sempre
2: Duque
0: presente.
2: Duque Caxias praça mesmo.
0: Estamos completando, quer dizer, hoje estamos comemorando aqui no Louvorzão os 24 anos dos Arrebatados.
2: Eita, glória!
1: A gente tem que completar esse aniversário no sábado que vem, né?
2: Vamos completar, vai ter bolo.
1: Tá misturando aí o evento.
2: Douglas Moraes.
1: Quem é o Alexandre?
2: Quem é o Douglas?
1: É.
0: Muito bem! Vamos chamar agora, gente, o Marquinho tá com aquele menino doido, cabeludo, com aquele cabelo dele maravilhoso, que ele arrasou na Copa do Mundo, que ele foi muito engraçado, que ele é muito divertido. Douglas Moraes, é com ele. Fala aí, meu amigo!
6: Louvorzão 93 FM, eu estou aqui agora com ele, Douglas Moraes.
7: Douglas Moraes!
6: Você lembrou, né? DG, história de bastidores. DG, mais um louvorzão.
8: Mais um louvorzão junto. Eu aqui com meu amigo Ruivo.
6: Tamo junto.
7: E sempre?
8: Tem.
7: Todo ano.
8: Todo ano agora. Até a volta de Jesus.
7: Amém.
6: DG, fala aí. Defina, cara, o que é o louvorzão?
8: O louvorzão, pra mim, é um grupo de doido por Jesus que se junta pra lotar a Quinta da Boa Vista e dizer assim: o Rio de Janeiro pertence ao Senhor. Pra mim, olha aquilo lá, cara. Daqui tem um telão ali. Tá muito cheio. A chuva não impediu o povo de vir. O tempo ruim não impediu os outros. Hoje, quando acordei, era mais 8 e pouca da manhã, mais ou menos 9. Cara, tava chovendo assim de trovejar. Eu falei assim, cara, será que vai ter? Mas tem o pessoal todo aqui. Isso é uma loucura, cara. É um bando de doido que ama Jesus e quer declarar que ele é o Senhor do Rio de Janeiro em plena Quinta da Boa Vista. É isso. Pra mim é isso.
6: Show de bola, Douglas. Muito obrigado, querido.
8: Meu amigo.
6: Ótimo evento aí.
5: Te amo, cara. Estúdio ao vivo.
6: É isso aí, gente. Isso é Louvorzão 93. De volta com vocês aí no estúdio.
5: Aleluia.
1: Bora direto pro show.

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1: Que é isso, Brasil?
2: Maravilha, aleluia.
3: Calma aí, rapaz.
2: Bebê tá chorando, Alexandre.
3: Adorei essa apresentação aí da Vigia Lima. Deu tempo de eu lanchar.
1: Sacudiu.
3: Deu tempo de eu lanchar, ganhei um lanchinho gostoso.
2: Mata quem te mata.
3: Bora mostrar ao pessoal como é que tá bonitinha a bolsinha desse ano.
1: Mostra aí, olha, você.
2: Que maravilha!
3: Ó, gente, uma bolsinha bonitinha aqui, olha só que a gente ganhou aqui, ó.
2: Arrepiou, gente.
1: Banana!
3: O locutor aqui não fica com fome. Eles tratam a gente
1: banana,
3: muito bem.
1: Tem banana, tem sanduíche natural aqui, tem brownie. Ah, ele já comeu a batata.
3: Ó, tem amendoim. Tem
2: amendoim na caiama, né?
1: Tem a coca.
3: Tem isso aqui, ó, brownie, né? Fala aqui, ó.
1: Brownie, tem coquinha.
3: Tem coquinha.
1: Eu já comi.
3: Isso aqui é o quê? Hambúrguer? Dois hamburguinhos. Tem dois hambúrgueres pequenos. Tá aqui no fundo, tá difícil de tirar. Deixa eu abrir aqui.
1: Cadê?
2: Assim. Bem que eles estão cuidando bem de ti, eles.
3: É.
1: Coisa linda, e guardanapo.
3: Bem, pessoal, é isso. Tá, um sanduíche de salada de atum e o outro de queijo com presunto.
1: A gente nem falou aqui.
3: Obrigado, meu amigo Safadas, que isso. Tá aí falando com a gente, né? Abraço, obrigado, Safadas.
2: E se você...
1: Que isso, gente? Vocês já deixaram o like aí, gente, na nossa live? A gente precisa muito dessa oportunidade, porque senão, no ano que vem, o Louvorzão não coloca mais a gente aqui pra participar da transmissão.
2: Verdade.
1: Vocês querem deixar três famílias desamparadas?
3: Isso, é. Fale por si. Ninguém vai ficar desamparado aqui, não. Para de bobeira.
1: Tem emprego?
2: Sem emprego?
1: Sem uma live pra poder interagir com vocês?
2: Me ajuda,
1: seria o correto. Então, por favor... Coloca o seu like aí, em nome de
3: Chega
1: Jesus.
3: Chega pra cá pertinho. Aqui, ó. Vocês não vão ver essas caras lindas aqui.
2: Olha
3: aí, ó. Fecha na gente aqui.
1: Linda, você tá falando
3: não,
1: aí.
3: Não. Que aqui,
1: eu...
3: ó. Olha lá. O Dedé é um...
1: Querido, lindo é
3: um
1: você.
3: É um pretinho charmoso, olha lá, bonitinho.
1: Maravilhosa.
3: Olha lá, a Lili. Dá pra olhar agora. Olha lá, Alexandre. Lindão, para com isso.
1: Gente,
3: se você não curtir, não vai ter
1: live. Eu tirei até o óculos, vai. Vale o like.
3: Olha lá, live. Bota lá, lá. Que isso, Brasil, aí, ó. Querem ver essa imagem linda aí sempre na sua câmera? Tem que dar essa moral, curtir bastante.
1: Dá licença, Brasil, é muita beleza.
2: É muita guerra.
1: Aí é guerra mesmo, realmente.
2: Aleluia.
1: Gente, Lili, sua linda, manda beijo pras minhas filhas, Ana Carolina e Agatha. Beijo, Ana Carolina. Ana Paula, você deixou o like? Se não deixou o like, não manda alô, não. Oi, gente, quero saber, quero ouvir. A menina cantando DJ, ela queria falar, por favor, queria tanto cantando participar, dar um prêmio, por favor, não entendi nada.
3: Nem eu, tem cada coisa, né?
1: Eu já deixei meu like no computador.
2: É o povão aí, é o povão aí.
3: Tá querendo ver quem vai chegar ali,
1: no computador, no celular da minha mãe. Obrigada!
3: Olha lá, tá se vendo lá na câmera. Mostra aí, tem como se pegar esse pessoal aqui.
1: Yasmin Paola de Guapimirim, um beijo.
2: Guapimirim tá em festa, tô esperando, hein?
1: Dedé, tem alguma câmera que pega esse pessoal aqui, você é o melhor do Brasil, parabéns.
2: Essa glória!
1: O Elias falou,
2: Elias,
1: Dedé.
2: Deus te abençoe, Elias.
1: Mas no final ele botou assim, é mentira. Ah, Dedé.
2: Jesus, caiu o raio, vai cair nele.
1: Quando a cantora é de Jesus, o sol aparece. Menino, o sol veio mesmo, mas já foi, tá?
2: Já dá até pra andar de pedalinha lá.
1: Beijo pra Mesquita. É o Cálice. Lili, estamos ligadinho aqui. Cálice da Graça.
3: Beijo pra Isabela aí, pra filha dela, da Nandinha.
1: Angélica, coisa linda de louvorzão. Já dei o like.
3: Lili, manda beijo pra São Paulo.
1: Manda um beijo pra São Paulo. Manda um beijo pra Belfor Roxo, Viviana Araújo.
3: Obrigado, Zé, Juliane Souza.
1: Ilha do Governador também. Like.
3: Passa rápido o bagulho ali.
1: Ó, gente, o like não é no chat. O like é lá em cima. Na descrição do vídeo tem duas mãozinhas assim. Uma like, outra dislike. Você tem que clicar nessa mãozinha assim. Essa daqui não, tá? Tem que ser essa daqui, ó.
3: É, me ajuda a te ajudar, né? Pelo amor de Deus.
1: É.
3: Aí, manda um beijo pra minha filha, Helena, Heloísa. Beijo. Alô, Portugal.
2: Então,
3: ó, dá uma benção aí do Pedro Caxias, hein? Valeu.
2: Estados Unidos, gosto.
3: Eu sou muito fã de vocês, arrebatados.
2: Obrigado,
1: querido. Cleidson de João Pessoa.
3: Olha lá, pegou o rapazinho ali, ó. Essa lá. Olha lá, lá, garotada. Olha lá, Lili. Olha lá,
1: Geise Fernandes.
3: Tá aqui atrás da gente, olha lá. Aê.
1: Geise Fernandes. Rio das Ostras.
3: Rio das Ostras.
2: Ostra do Rio.
3: Obrigado.
1: O Wagner Silva colocou assim: estamos a caminho, espere por nós. Meu querido, nós vamos só encerrar às 22 horas. Os arrebatados estão indo embora já já, mas 22 horas a gente encerra.
2: Curitiba. Vem.
3: É isso aí, bati mesmo.
2: Já bateu.
3: Agora é o seguinte: você que ainda tava pensando em vir, achando que tá, tempo não tá maneiro, pode vir, eu garanto.
2: Pode vir, hein?
3: Aqui, ó. Fecha aqui. Ó.

0: garante.
1: Eu garanto. Fecha aqui. Fecha aqui, ó. Olha pra mim aqui.
2: Fecha aqui, fecha
1: aqui. O senhor que tá em casa, a senhora que tá em casa.
0: Ele que garante, hein, gente?
1: Fecha aqui, ó.
2: Fecha aqui.
1: O senhor que tá em casa nesse momento agora, você tá achando, puxa vida, vai chover, olha só. Fecha, isso, fecha aqui.
2: Essa aqui, fecha aqui.
1: Acontece...
0: Vai fechar audiência, anda
1: bom,
0: logo.
1: Bom, não, calma, Lili. Ai, esse aqui é o close que eu pedi, olha só.
2: Tem que falar logo.
1: Não tá chovendo.
0: Tem que botar uma lente aí.
1: Vem pro Louvorzão 93. Não tá chovendo. Vem pro Louvorzão 93.
0: Gente, agora, tá mostrando a remela sabe, do nariz não, do homem.
1: Sabe o que é legal? Aí, não, mostra lá, olha lá. Sabe o que é legal? Que o dente da gente, né, original, é o maior sucesso. Essa galera que coloca lente, fica com o dente tudo retinho.
0: Fica parecendo um piano.
1: É, tem um sorriso todo mundo igual. Aí que tá a beleza, né? Do dente
0: não,
1: trepado.
0: Não, depende do dente também.
1: Meu dente é lindo. Olha o meu sorriso como é lindo, ó.
2: Gente, sabe de falar de
0: sorriso. Depende do dente trepado, não.
1: Você de casa, faz print aí.
2: Aí, ó.
0: Sangue de Jesus tem poder.
1: Gente, não tem o que falar, é fogo, né? Tem que ficar enchendo linguiça, né?
0: O sangue de Jesus tem poder. Tá mostrando até as caras do dente.
1: Para.
0: Uma pessoa que tá mostrando a cara do dente é pra você deixar um like.
1: Faz, ó.
0: Para. É muita besteira, gente. Vamos voltar aqui, ó.
2: Vamos voltar à realidade.
0: Lídia Santos, do Paraná.
2: Paraná, terra.
0: Gente, Paraná, o Brasil inteiro ligado no Louvorzão 93.
1: Ah, cara, fala que eu tô falando ligado na... Pessoal da rádio, a gente tá esquecendo de mandar alô pra galera que também tá curtindo a gente no ar da 93.
0: Eu já mandei várias vezes.
1: Não, mas eu não escutei nenhuma.
0: Ah, então você tá
1: surdo.
0: Você
1: escutou, Dedé, ela mandando? Para, Lili, você mandou
0: eu acho
1: nada.
0: Que você precisa
1: essa,
0: limpar o seu ouvido. Então pô, manda o alô.
1: A produção inteira aqui não ouviu.
0: A produção ouviu que eu falei. Você que está dirigindo, está nada. Pelas ondas do rádio. Falei ou não falei?
2: Caô, caô. Tem ninguém na onda, caô. Tem ninguém na onda, né?
1: Tem vinheta aí? Lili meteu o caô. Tem vinheta da Lili meteu o caô? Para isso. Vamos mandar alô, pessoal da rádio.
0: Meu público me defenda. Manda sabia. Um beijo pra Heloísa. Beijo, Heloísa!
2: Heloísa tá em casa.
1: Alô, Nova Iguaçu, Rua Nova Iguaçu. Beca e Sara, beijo pra elas lá, ó.
0: Estamos aguardando a Midian aqui, tá, gente? No estúdio, já, a pastora Midian Lima vai chegar aqui pra dar uma entrevista pra gente rapidinho. Eu creio.
2: Ela vai chegar.
0: Lili organiza um louvorzão vintage com os da antiga. Não morreram, não? Tá todo mundo vivo?
1: Para, louvorzão vintage não rola,
2: não.
1: Toda
2: antiga.
0: Pô, não
1: vai vir
0: rola?
1: Quem,
0: pô?
2: Não rola?
0: Pô, mas rola vai vir quem? Sim, Barão. Rola, primeiro só... que tu já vai ter que vir.
2: É verdade.
0: Aí tu vai ter que
1: vir. Tem muita gente já partiu pro senhor, né, Lili?
2: Você, Balta Júnior, das antigas.
1: Tem muita gente já partiu
0: você,
1: pro senhor público,
0: Balta,
1: né?
0: Você, Balta Júnior, vai vir uma galera boa aí.
2: Chamar o
0: levanta-te, tu que ainda não andas,
1: entendi.
0: Não tem como, Dedé.
1: Ô, Lili, muita gente já
0: o meu
1: partiu
0: meu nome é
1: senhor,
0: Lúcia
1: mano.
0: Viana, sou de Maricá, estou assistindo de casa.
1: Ah,
0: manda um beijo
1: legal.
0: Pros meus netos, Matheus, Alana, Felipe... E Nicolas, um beijo, criançada.
2: As criançadas tá forte aqui hoje também, hein?
1: Ó, Minota, Arthur da Baixada Fluminense.
2: Arthur Cabral.
1: Arroba Arthur Diogo. Que maneiro.
0: Olha, gente. É muita gente pedindo beijo. Lili, nós somos de Recife. Padre Miguel.
2: Padre Miguel.
1: Alô, Padre Miguel. Um abraço pro povão de Padre Miguel de Vila Isabel.
2: Quem tá no palco? Tá dando barulho, hein?
0: Alô, o quê?
1: Alô,
0: uma cidade independente, Padre Miguel. Chegou a hora!
2: Vem pra ele! Graças a Deus!
0: Alguém falou beija-flor?
1: Não, não pode mandar pra beija-flor.
0: Eu escutei beija-flor.
1: Não, beija-flor.
0: De onde veio
2: isso? Alguém no prato, tô escutando barulho, tô escutando barulho aqui.
1: Não, sabe por quê? Teve um amigo nosso aí que foi cancelado com esse negócio, porque foi falar do samba e tal, não sei o quê. Aí cancelaram o cara explicou direitinho, o som é alto, não consegue escutar e tal. É, pessoal, que não sei o quê, tá falando mal, não é nada disso, gente. Mano, tá doido.
0: Ah, não quero saber, não. Gente,
1: André é nosso. Quem tá no palco?
0: Queremos saber quem tá no palco. Vamos dividir
1: agora.
0: Essa tela e descobrir
1: vamos
0: neste
1: deixa o André
0: momento.
1: Quieto.
0: Em câmera. Produção.
2: Ei.
1: Quem tá lá?
0: Quem é, produção?
1: Quem é?
2: Tô vendo a fumaça.
1: Onde a fumaça
2: foi? Fumaça.
1: Bora, vamos lá. É o baterista ali, ó. A Midian tá entrando no estúdio agora.
0: Agora a pastora Midian Lima aqui no estúdio.
1: Olha a Midian Lima aí, ó.
0: E vamos seguir com a pastora Midian.
1: Vamos lá. Deixa a tela dividida, então. Ó, deixa aí o artista isso no cantinho. A gente vai aqui falando com a pastora Midian.
0: Bem-vinda, minha linda pastora Midian.
3: Obrigada, que alegria, meu amigo pandeirista aqui.
1: Mas tem que pegar muita aula ainda. Você tem que pegar muita aula aí com a professora.
3: Olha, isso não é verdade, não.
1: Claro que é, mano.
0: Midian, conta pra ele que você já precisou desse pandeiro aí um dia, lembra? Lá na empresa?
3: E olha, essa bênção aqui, ó. Me deu vitória, toquei com teu pandeiro.
0: É, foi isso mesmo.
1: Por isso que teve um som nesse pandeiro.
0: O toque foi diferente, né?
1: Sabe, é quem sabe.
0: Foi diferente porque foi ela que tocou.
3: Jesus, misericórdia, Senhor.
2: Jesus, que desceu um som, oh meu Deus do céu.
0: Midian, como é que foi participar desse louvorzão, Midian?
3: Meu Deus. Primeiro que eu tava com uma expectativa muito grande, porque eu amo a 93, porque é o meu estado, Rio de Janeiro. Amém. E eu vim pra cá com uma expectativa muito grande. Amém. Estava em oração junto com as intercessoras e tá lindo demais. Gente, quando a gente chega ali, que a gente ouve o povo adorando
0: é
3: a Deus.
0: É muito bom.
3: Que a gente vê os rostinhos assim, contritos, sabe? Na presença do Senhor. Gente recebendo resposta, recebendo alívio de Deus. Isso é tão gostoso, é tão gratificante, é tão lindo. Eu tô muito feliz.
1: Que maravilha.
0: E o pessoal correspondeu, todo mundo cantando na hora do Corinthians de Fogo, varoa. É, vem o sol ali, ó.
3: Você viu que carioca é quente,
0: é,
3: né? Carioca é quente. É que... Na hora que puxa os pentecostais, pula. É.
0: Eita, glória.
2: Fogo desce, hein?
1: Agora a questão é a seguinte, né? Você tá aqui conversando com a gente e ao mesmo tempo tá lá a Kailane Frauches no palco, cantando. E você vê que a 93 FM, né? Ela tem essa expertise de transmissão. Olha como a gente tá chique, Midian.
0: Tá lindo demais.
1: A menina
0: demais.
1: Tá lá, a gente tá aqui, ó.
0: A gente tem um estúdio a gente... e tem show ao vivo.
1: Um estúdio maravilhoso aqui, show acontecendo lá. A 93 tem esse carinho, a MK Music, né? A empresa tem esse carinho de entregar esse trabalho de excelência para os ouvintes, né? Para os telespectadores. E ter esse cast maravilhoso com cantores, né? É, espetaculares, sensacionais,
0: meu
1: altamente
0: Deus, comprometidos. Nem fala, eu tô acompanhando.
1: Assim como você, né?
3: Faz eu tô acompanhando desde cedo, porque eu sou fã mesmo, eu amo mesmo.
0: Amém.
3: Então eu tô ligadinha desde cedo, encontrei a Kailane ali atrás do palco. Ela já me abençoou, eu abençoei ela.
0: Essa
3: comunhão gostosa tá acontecendo aqui hoje e com muita excelência. Aqui tem louvor, adoração, comunhão e muita excelência.
0: Isso.
3: Deus abençoe. Olha isso, gente. Olha que coisa mais linda.
2: Deus é fiel.
1: Parou de chover, Midian. Chama o povo, que dá tempo ainda.
3: Agora, gente, isso é uma coisa linda também. Por quê? A Bíblia diz que do Senhor é a terra, a sua plenitude, o mundo que nele habita. O louvorzão estava marcado no dia da chuva de Deus.
0: É.
3: E isso é uma bênção. Tem até quem tenha ficado triste.
2: É verdade.
3: Mas o Senhor preparou algo tão lindo. Ele sabe de todas as coisas.
0: Todos
3: ele é
0: os
3: dono
0: detalhes.
3: Do tempo.
0: Isso.
3: Sabe? E ele vai nos surpreendendo glória dentro
2: Deus,
3: do tempo
2: Deus.
3: Dele.
2: Amém.
3: Então, eu tô feliz demais porque a gente sabe que sem a chuva tem possibilidade de chegar mais pessoas,
0: sim,
3: mais famílias, crianças. É muito melhor, mas a gente tem que confiar em Deus. E o Senhor coloca a nossa fé.
0: E tudo coopera para o bem.
3: E tudo coopera para o bem. Então, se você que está aí, que está aqui pertinho, hoje é sábado, não tem tanto trânsito.
2: Verdade.
3: Pega
0: dá tempo.
3: Isso aí, pega alguém que você ama muito aí e traz para cá. Ah, Midian, traz uma capinha de chuva, um guarda-chuva.
2: Tá,
3: mas não perde o que está acontecendo aqui, não. Porque o que Deus está fazendo aqui é algo que vai marcar a história. É algo que já está marcando o dia chamado hoje. Vem embora, gente.
1: Muito bem, obrigado, Midian. Vamos lá pro palco. Assistir seus astros.
0: Kailane Frauches no palco.
3: Deus falou.

0: Então diga comigo: passa lá em casa, Jesus. Passa lá em casa, Jesus. Passa lá na minha casa. Entra lá na minha casa. O que Jairo falou com Jesus, ó.
1: Senhor, não foi fácil te encontrar aqui.
0: E aí?

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1: Dizem por aí. 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

0: chamou, chamou, o estúdio chegou, tô aqui, tô ao vivo, tô na 93, a gente tá aqui diretamente na Quinta da Boa Vista.
1: Negócio tá forte, acabou a chuva, Alessandro.
0: Tu viu aquele cara tocando bateria ali, mano?
1: Eu
0: que ensinei ele a tocar.
1: Ah,
0: não sabia não, cara.
1: Aleluia. Eu quero comentar meu rosto ali, cortar meu rosto. O que tá acontecendo com essa imagem aí?
0: Ah, olha ali, aquela galera ali. É pena que não tem câmera pra filmar.
1: Um abraço.
0: A turma aqui tá toda alegre aqui. O pessoal tá numa alegria total ali. Ali pro lado de fora, no estúdio da rádio. Estúdio avançado da novela. Olha lá, o pessoal dando beijinho. Faz coraçãozinho, né? Cadê aqui? Isso. Olha lá, ó. Tomou-lhe um zunzão. Olha só, as meninas ali. Deus é fiel. Olha lá, sorrisão bonito. Essa é a alegria do povo de Deus.
1: Esse é o povo de Deus.
0: E essa alegria não vai mais sair.
1: Ainda tem o aniversário do Top Cake. Estamos fechando aqui, ó.
0: Se desse pra passar aqui, eu ia dar
1: uma passar parada aí, pra ele.
0: Ai. Mas não passa, filho. O vidro. Ai. Não dá pra passar, né? Isso aqui não é fake, não, cara.
1: Não
0: é
1: não, Alexandre. Aqui, ó. Como é que é forte, ó.
0: Olha só, vambora. Rapaz, não faz isso não, Dedé. Ainda bem que o cara não filmou. Obrigado, cara. Vou mesmo. Ainda bem que você não filmou isso.
1: Aleluia.
0: Meu Deus, não gravou. Ó, a gente tá ali com mais de 5 mil pessoas. 5.227 pessoas. Eu falo todos os números porque 7. Uma pessoa é importante. Então são 5.225. Pô, por que é que são dois? Tem boa moral, não. Calma aí, vai chamar o Bake já já. Sobe isso aí, a gente quer subir essa live aí e tem 3.421 likes. Dá mais like porque a gente vai pro intervalo rapidinho, a gente quer dobrar isso aí na volta do intervalo.
1: Vamos triplicar. Bora. Isso aí, em nome de Jesus.
0: Comercial.
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0: Londres, estamos de volta.
1: Diretamente do estúdio móvel da 93 FM. Dividindo essa tela linda. Aqui no estúdio nós temos ela, Kailane Frausch.
0: Uma das apresentações mais esperadas do Lupozão.
1: Bem-vinda, Kailane. Foi lindo o seu momento. Fala um pouquinho pra gente, o que você sentiu? Trouxe mil graus pra quem tá da Boa Vista.
2: Gente, eu tô muito feliz de estar aqui com vocês, de verdade. É, essa rádio, assim, que tem um lugar especial no meu coração. Então, tá aqui nesse projeto, sabendo que as minhas canções tocam na rádio, o pessoal pede. Então, assim, é muito feliz esse projeto, que eu tenho certeza que irá gerar muitos testemunhos verdadeiros de cura, de renovo, de transformação. Você que está nos assistindo, em nome de Jesus, seja curado e receba tudo que Deus está fazendo na nossa vida aqui nessa noite.
0: Eita, agora, tá amém. Forte, hein? Olha, enquanto a gente está conversando aqui com a Kailane, tá lá o Davi Sassi, olha a coisa linda aí acontecendo.
1: Nós já vamos pro palco já para que você assista daqui a pouquinho.
0: Pois é.
1: Kailane, passa na minha casa, Jesus, passa lá em casa, que sucesso.
2: Por favor, assim, esse louvor que tem impactado vidas, eu creio que em nome de Jesus, o Senhor passou em cada lar aqui representado.
0: Amém.
2: Eu creio, e nós veremos, viveremos, contaremos testemunhos verdadeiros e convictos que Jesus entrou nos lares, casamentos restaurados, saúde, cura, livramento de morte. Eu creio nisso em nome de Jesus.
1: Amém.
0: Amém. Amém. Amém. A gente crê também, né? A gente crê isso aí.
3: É verdade.
0: Vamos assistir um pouquinho lá o Davi Sassi?
1: Vamos sim. Vamos pro palco, gente, com o Davi Sassi.

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0: abençoado aí? Quem é muito abençoado? Tem alguém muito abençoado aí? Eu também creio que você é muito abençoado, que essa rádio maravilhosa é muito abençoada, o Rio de Janeiro é muito abençoado. Mas eu vou cantar só mais uma vez, porque eu percebi um negócio acontecendo aqui. Quando eu cantei para a direita, eu vi gente indo para a esquerda. Aí na hora da esquerda foram para a direita. Eu acho que a direita de vocês é para lá, viu? Eu tenho essa impressão que é para lá. Então vamos fazer o seguinte, vamos de novo. Só mais uma vez. Combina com teu irmão para os dois irem para a mesma direita, a mesma esquerda. Que ninguém vai pisar no pé de ninguém. Quer ver quem é casado aí? Quem é casado aí? A mão direita, a mão que não tem aliança, ok? Tem alguém noivo aí? Tem alguém noivo aí, não? É só olhar pra mão da aliança que vai dar certo, ok? E tem alguém solteiro aí? Tem alguém solteiro? É muita gente solteira, meu Deus do céu. Fui solteiros é o seguinte, jejum, oração, monte, vigília. E não vá por todo lado, vigia, tá? Deixa que o Senhor traga até você a bênção. Vamos lá de cima de novo, tá? Brincadeiras à parte, eu quero cantar lá de cima porque eu creio que tem muitas bênçãos de Deus pra transbordar sobre a tua vida aqui nesse lugar, ok? E a gente vai cantar de novo e na hora da direita, além de você ir pra direita, direita, você vai com alguém e volta com alguém pra esquerda, vai pra frente, vai pra trás.
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0: tua
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2: Mas é uma pena, né?
3: Ah, tá gente, aí. A gente vai ter que ir embora. Pai,
4: Chegou o momento.
3: Agora é nossa hora de curtir o show, tá?
2: Vamos lá, a gente vai pro palco assistir.
3: Beijo, até sábado que vem com os arrebatados direto da sede da Rádio 93 FM.
2: E a partir de agora, quem vai ficar no comando aqui?
4: Quem vai ficar?
3: Só Deus sabe.
2: Marcelo!
4: Aleluia!
2: O lenhador! Marcelo Machado com vocês.
4: Valeu,
2: tchau, Brasil! Ô, Marcelo, tá de animação, irmão. Valeu, tchau, gente.
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acho que vencedores, levanta a mão e fala assim, ó. Você vai abençoar alguém perto de você aí, ok? Mas escolhe alguém que você tá sentindo que ainda hoje vai fazer um clique pra você, vai, escolhe essa pessoa. Fica fazendo assim pra ele, fica fazendo assim pra ela. Olha assim, você vai prosperar, você vai transbordar.

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1: Amém. A gente pode fazer isso aqui nessa tarde, nessa noite, porque fomos alcançados, fomos comprados, fomos lavados, fomos remidos pelo sangue de Jesus, que nos abriu um novo e vivo caminho. Quem aqui é de Jesus, levanta a mão aí. E a gente pode entrar hoje no lugar onde a fumaça do incenso nos esconde dos olhos dos homens, mas nos aproxima dos olhos de Deus. Quantos querem esse lugar? Aleluia. Então vamos cantar para ele.

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1: Uma boa tarde para você. Para você que está aqui com a gente, acompanhando pelo YouTube, acompanhando pelo rádio aqui pela 93 FM. Eu sou Marcelo Machado, a partir de agora te faço companhia. Que bom, que maravilha esse louvorzão. Acabamos de acompanhar Davi Sasser. Você que está aí participando com a gente, dando like, você que está aí participando pelo YouTube, que bom estar na sua companhia. E agora eu tenho aqui a grata alegria, é claro, de receber aqui nos nossos estúdios avançados aqui da Rádio 93 FM, no Louvorzão, na Quinta da Boa Vista. Eu tenho a grata alegria de receber a secretária de Cultura e Economia Criativa do Estado do Rio de Janeiro, a secretária Daniele Barros. Muito boa tarde, seja muito bem-vinda aqui conosco, é uma alegria tê-la aqui conosco.
2: Boa tarde, também estou super feliz de estar aqui, ó, marcando ponto no Louvorzão.
1: Clima gostoso, agradável, né?
2: Clima gostoso, parou de chover, tá todo mundo se divertindo, todo mundo cantando, todo mundo adorando a Deus, todo mundo participando com muito entusiasmo. Eu estou super feliz de estar fazendo parte mais um ano desse momento.
1: Agora, secretária, me diz uma coisa, qual a importância do Louvorzão para o estado do Rio de Janeiro? O que a senhora tem a dizer sobre isso?
2: O Louvorzão é um evento que já está no calendário da cidade. Não está só no calendário da cidade, mas também está marcado nos nossos corações. E ele é um exemplo do quanto o movimento cultural do estado do Rio de Janeiro é potente, é diverso e precisa ser democrático. A gente precisa produzir eventos e movimentos como esse para todo cidadão do estado do Rio de Janeiro. As pessoas têm direito, né? Têm direito a vir no show, têm direito a participar de uma festa e têm direito a olhar no palco o artista que ele gosta, que ele curte, que ele acompanha. E o Louvorzão, ele dá a oportunidade ao povo crente, ao povo evangélico, de estar participando desse momento.
1: E o interessante é que também o estado dá toda a segurança, toda a estrutura, tudo isso que é muito importante feita pelo estado. E como o estado vê esse benefício de estar junto com o Louvorzão?
2: Para o estado é um evento muito tranquilo, porque não tem bebida, a gente não tem o desafio, né, de controlar questões ligadas à violência que muitas das vezes a bebida provoca. Então é mais ao nível da organização mesmo, garantir logística, segurança, e para a gente é uma alegria. O estado tem prazer de participar, o estado tem prazer de estar junto, e eu venho aqui justamente materializar o prazer que o estado tem de colaborar para que esse evento seja de fato um sucesso.
1: E a senhora presente aqui, né, representando o estado, o que a senhora tem a dizer quando a senhora vê esse público maravilhoso que veio debaixo de chuva, que permaneceu, que ficou, muita gente que inclusive está saindo de casa, está vindo para cá? O que a senhora tem a dizer quando a senhora vê um evento desse?
2: Olha, eu confesso que quando estava lá na minha casa, minha arrumando, estava o tempo inteiro indo na varanda, olhando, será que vai acabar aí? Né? Será que vai ter? Será que eu vou chegar lá? Vai ter alguém? E eu, quando cheguei aqui, vim com a minha filha, mãe, tá cheio, tem muita gente. Olha, eu quero animar as pessoas que ainda estão em casa, pensando, será que eu vou, será que eu não vou? Eu fiz a escolha certa, eu vim, e estou adorando estar aqui.
1: Então, eu gostaria que a senhora deixasse para todo esse povo maravilhoso que está nos acompanhando pelo YouTube, pela rádio, uma mensagem aqui, né, nessa tarde tão maravilhosa, que ficou tão gostosa, o tempo parece que está querendo abrir. O que a senhora tem a dizer para esse povo maravilhoso?
2: Eu quero dizer que Deus te abençoe. Se você não conseguiu vir esse ano, não tem problema, Deus sabe todas as coisas. Tem algo que a gente não controla, tem algo que só Deus controla.
1: Verdade.
2: O tempo, o clima, a gente não consegue controlar. Mas para que você curta aí na sua casa, para que você se junte nesse movimento de adoração que a gente está vendo aqui, e que o Espírito Santo possa te alcançar também no seu lar. Mas também quero dizer para aqueles que estão mais perto que dá tempo de chegar. Vem para cá, participa com a gente, porque tá lindo.
1: Muito obrigado pela sua presença aqui no nosso estúdio. Deus abençoe a senhora, secretária. E um grande abraço.
2: Um grande abraço para vocês.
1: Muito obrigado pelo estado contribuir aqui com a gente aqui nesse evento tão maravilhoso.
2: É um grande prazer.
1: Muito obrigado. É isso, minha gente. Vamos seguindo aqui pelo YouTube, você que está aqui com a gente. Deixa eu mandar um grande abraço aí, muita gente aqui participando, mandando mensagem pelo YouTube. Quero mandar um abraço aí para todos, tá? Ainda vamos ter aqui no palco do Louvorzão da 93, vamos ter, ó, a presença do Samuel Messias, teremos ainda William Nascimento, teremos Sara Farias, teremos Get Your Ship, Felipe Rodrigues, um monte aqui ainda de cantores maravilhosos que estarão compartilhando conosco esse momento tão especial, tão especial. Então você aproveite, curte, comenta, entre em contato aí com os amigos do grupo, fala assim, ó, o YouTube da 93 está fazendo uma live, está transmitindo ao vivo desde cedo o Louvorzão 93, ano 2026, edição 2026, e tá bom demais, uma atmosfera muito gostosa, todo mundo aqui adorando, tá assim, tem oração, enfim, aproveita, manda uma mensagem, deixa eu mandar um abraço aqui, ó, a Rádio 93 manda um beijo para minha madrinha, o nome dela é Daiane Couto, olha aí, é Anne Vivi, mundo mágico, é isso aí, participando aqui com a gente, ó, tô aqui também acompanhando vocês aí que estão mandando mensagem, né, vocês que estão participando aqui com a gente, dá um like, curte. E outra coisa, né, se você ainda não está aqui, não está no nosso canal, por favor, tá aí, ó, venha fazer parte do canal do YouTube da 93 FM. Deixa eu mandar abraços aqui também, mais gente participando. Marcelo, eu quero aqui ouvir o Get Your Ship, já também no palco da 93 FM. Sou a Ana Vitória de Nova Iguaçu, Baixada Fluminense. Alô, Nova Iguaçu, participando aqui com a gente, que maravilha, esse povo maravilhoso. Você que também nos acompanha pelo rádio, tá? Um grande abraço aí pra você. E lembrando, viu, minha gente, ó. Agora, 5 horas e 25 minutos, também vai estar presente aqui, ó, Nair Nani também vai estar presente. Olha aqui, você pode observar aqui por detrás, né, do nosso estúdio, essa turma maravilhosa aqui, ó, uma multidão já se faz presente aqui na Quinta da Boa Vista também. Pessoal, não arredou pé não, foi no vento, foi no frio, foi na chuva, mas continua aqui com a gente, tá? Continua aqui com a gente e tem gente que está chegando. E você que está em casa, está no Rio de Janeiro, dá tempo, gente. O evento vai até, ó, previsto até às 9 da noite. Então, muita coisa boa vai acontecer. Ó.
3: Vem pro Louvorzão, vem pro Louvorzão e bate na palma da mão.
1: Vem com Louvorzão, depois dessa vinheta maravilhosa. Só basta você aí, ó. Pode vir aqui, ó. Pode vir de moto, você pode vir de busão, pode vir de trem. Fica à vontade, tá? E aproveita, vem pra live. Vem pra live, participa com a gente aqui na live. Manda o seu alô aqui. Ó, bênção pura. Fábio da Igreja Batista São Joaquim. Alô, Fábio, aquele abraço aí pra você, ó. Vem pra live. Aproveita aí, convida pessoas. Você que já está, fala assim, Marcelo, eu vou estar também e vou convidar as pessoas para participar aqui da live da 93 FM. É bênção pura, sem mistura, hein? Mandando aqui, ó, Ilha do Governador também participando. Salve, Ilha do Governador. Vitor também participando, mais quem aqui, ó, deixa eu ver aqui, a Paula também, manda um beijo para a Rebeca Martins, de Caxias, que faz aniversário amanhã, 15 anos, olha que maravilha, alô, aniversário amanhã, dá tempo, se quiser vir, pode vir comemorar aniversário aqui com a gente, hein, manda um beijo aí para a Rebeca Martins, de Caxias, faz aniversário amanhã, 15 anos, olha aí que maravilha, Paula. Um abraço aí pra Rebeca, feliz aniversário amanhã. Se você quiser pegar a Rebeca, vem aqui, ó, vem de aplicativo, vem com a gente aqui participar, tá? Manda um beijo aí pra Valesca, é Alice Pacheco também, participando aqui com a gente, mandando alô, vem pra live, participa. Ó, tem um rapaz aqui, de bigodinho aqui, ó, olha o nome dele, cena aí pra gente aí, rapaz. Aqui, ó. Aqui, ó. Manda um alô aqui pra gente aqui. É isso, gente, é alegria. Esse povo maravilhoso aqui, que realmente acredita que a alegria do Senhor é a nossa força. E agora no palco, a gente vai acompanhar a Gisele Nascimento no palco. Gisele Nascimento no palco, vamos acompanhar então. Já a gente volta com muito mais.
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Mas eu quero que você declare para a tua vida e para a tua casa agora. O inimigo luta para que você deixe a cruz, mas o Senhor vai te dar força para você permanecer de pé. Você pode glorificar ao Senhor agora? Ei, fala pro teu irmão, não despreza a sua cruz. Eu quero que você coloque a mão sobre teu coração e cante essa canção comigo. Vamos ver se vocês sabem cantar ainda, vai. Quero ouvir.

gente quer saber o que aconteceu comigo. Quem me segue, levanta a mão aí. Fofoqueiro! Agora, quem não me segue, levanta a mão. Eu vou contar pra vocês o que aconteceu há 14 dias atrás. Eu tive uma apendicite supurada. O médico falou pra mim que era grave. E eu quase fui embora. Eu posso ir embora, gente? Só que Deus me falou isso. Deus disse pra mim que a minha caminhada não ia acabar. E que ainda iriam ouvir falar da minha história. Quem tem promessa, levanta a mão aí. Diga comigo: ainda vão ouvir falar da minha história. Levanta a mão lá em cima e aplauda o Senhor. Eu quero ouvir você cantar comigo em culto de ações de graças.

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1: aleluia.
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1: Muito bem, minha gente, estamos de volta. O drone aí dando aquele panorama lindo demais. Olha lá, gente, olha o estúdio aí da 93 FM, o estúdio avançado da 93 FM. Olha aí dando aquele panorama lindo demais. Olha lá, gente, olha o estúdio aí da 93 FM, o estúdio avançado da 93 FM. Maravilha, olha aí, olha que lindo, gente. Esse é o estúdio avançado do Louvorzão 93. Que maravilha. Bom, e agora, aqui dentro do estúdio, estamos tendo a grata alegria com estar com o nosso querido Cid Gonçalves.
2: Sou eu!
3: Com prazer, com muita alegria.
1: E também, claro, a nossa presidente do Grupo MK de Comunicação, Marina de Oliveira. Boa tarde.
4: Boa tarde você que está aí sintonizado com a gente no... Nem você usa mais sintonizado, agora entreguei a minha idade, né? Entreguei esse de minha idade, entreguei Marcelo minha idade, que você que está aí conosco, nos acompanhando no streaming, né? Você que está aí acompanhando o Louvorzão, que está maravilhoso, sabe? Está assim, de Deus mesmo. Estou muito feliz de estar aqui com vocês.
1: É conectado.
3: É conectado, tudo junto. Você sabe que eu estava aqui no cantinho conversando com a Marina sobre o meu primeiro louvor, primeiro canta, foi o canta.
4: Aliás, naquele aqui, tempo era cantarinho.
3: A prova está aqui, ó.
4: Olha,
3: isso foi em 95. A gente foi, o meu primeiro evento foi aqui apresentado exatamente aqui ao lado de quem? Na aula de Marina de Oliveira. Eu tremia igual vara verde. E hoje nós estamos aqui hoje, alguns anos depois, vou dizer quanto
4: Poucos anos depois.
1: Eu lembro que eu vi o Cid, eu tinha 5 anos de idade, eu já ouvi ele na 93.
4: Ah, tá bom.
3: A gente estende a mão nesse momento, a gente estende a mão, a pessoa cai, né? Mas Marina, alguns anos depois... de 95, de tudo que a gente começou a fazer desde aquela época pra cá, muita coisa mudou, mas uma coisa não muda, que é exatamente o foco que nós temos de evangelização, de levar a palavra de Deus, a música de qualidade para um povo de qualidade, que é esse povo que nos acompanha. Você sabe que tem gente aqui que vinha pra cá com os pais, hoje estão com os filhos.
4: Meu Deus, a gente não pode mudar esse assunto da idade, não, gente.
3: Não, mas estou achando que a gente virou clássico. Somos clássicos atemporais.
4: Nós somos, como é que fala? Vintage.
1: Olha, inclusive, nós estamos aqui com um grande público aqui, o pessoal conectado, mais de 5 mil pessoas. Você que está em casa aí, que está nos acompanhando na live, pode fazer pergunta aqui para Marina de Oliveira.
3: Aproveita que a Marina está aqui, vamos fazer pergunta.
1: Aproveita que o assunto é tempo, né?
3: Tempo que se e nós temos tempo. E nós temos tempo.
1: Pode ficar à vontade.
3: Marina, qual é a sua maior lembrança dos eventos, desde que quando começamos? Qual a sua maior lembrança desse evento?
4: Ah, a maior lembrança que eu tenho hoje em dia, graças a Deus, né, existe uma equipe tão grande, tão bem formada ao longo desses poucos anos.
3: Pouca coisa.
4: Eu já nem preciso me preocupar com mais nada. Tudo acontece pela graça de Deus e pela grande capacidade de todos vocês que estão realizando esse evento maravilhoso. Mas lá no passado, qual é a minha recordação? Ficar de madrugada, até de madrugada, montando o palco pro Canta Rio. Porque naquele tempo era eu, mais umas 5, 6 pessoas.
3: Se sobrasse, ainda tinha eu de novo.
4: Ainda tinha eu de novo, entendeu? Era muita responsabilidade. E era outro tempo, né? Era outro tempo. E hoje em dia é muito bom pra mim poder chegar aqui, né?
3: Já tá pronto?
4: Como é que vocês dizem? De patroa.
1: Agora deixa eu fazer uma pergunta.
4: Aproveitando.
1: Vai. O frio na barriga é o mesmo a cada evento? A cada louvorzão?
4: Olha, o frio na barriga.
1: É terrível.
4: Eu acho que quando esse frio na barriga vai embora, vai junto a graça de Deus.
3: Perde a graça, né? Literalmente, eu penso.
4: Vai junto aquilo que o Senhor representa na nossa vida. Porque esse tremor, esse temor, né? Esse frio na barriga significa realmente que nós temos a plena consciência de que o evento não é nosso, não é para nós. Nós somos apenas parte dessa engrenagem que leva a palavra de Deus, que leva a palavra de Deus através desse instrumento maravilhoso que é a música, que alcança tantas almas. Então, é maravilhoso a gente poder fazer parte desse momento na vida das pessoas, né? Famílias que vinham, como você falou antes, com os filhos e agora vem com os pais, netos,
3: exatamente,
4: né? Que coisa incrível isso. Que a gente continua na memória desse povo maravilhoso que é o povo de Deus.
3: Atravessando gerações, né? Atravessando gerações. E o engraçado, Marcelo, é que além de estar atravessando gerações, a gente continua mantendo essa atração com esse povo que a cada evento que a gente anuncia, olha o povo aqui.
4: Com certeza. E olha, tá um terremoto aqui, né,
3: tá,
4: gente?
3: Tá subindo aqui o pessoal.
4: Tem que cantar que nem a Gisele cantou. Um terremoto está acontecendo
3: do
4: aqui.
3: Lado, do nosso
4: entendeu?
3: Lado.
4: Do nosso lado aqui. Tô com medo que caia até o estúdio, meu pai do céu. Mas, repete, que me deu branco. É...
3: Não, sobre essa coisa de a gente atravessar as gerações e manter essa atração com esse povo que anunciou já está aqui.
4: Não, ah, eu ia falar importa, sobre, né? Sabe o quê? Eu ia falar sobre a chuva.
3: Choveu no início.
4: Desespero que deu me deu medo, quando não. Eu vi a previsão do tempo e depois aquele teto preto lá. Eu moro na Barra, tava um teto preto, uma coisa terrível. E aí eu fiquei ligando para cá o tempo todo, choveu bastante aqui. Uhum. Mas a gente vê de novo a mão de Deus e a generosidade de Deus, não é isso? Quando parou de chover.
3: Parou.
4: E agora a gente pode ser feliz de verdade.
3: Deixa eu falar
4: sem
3: aqui,
4: ficar
3: ó.
4: Molhado.
1: Eu acabei de ver ali uma pessoa falando o seguinte: Marina, canta no louvorzão, faça um teste.
3: É verdade.
1: Aqui, ó, olha ali. Ó.
4: Olha,
1: ali canta tela, um ali. Pedacinho da canção A Viva. A Eunice.
4: Oh. Agora?
1: É.
4: Cantar agora?
1: Agora.
4: Então tá.

0: pagando.
1: Meu Deus, olha aí, ó.
0: Cantou no Louvorzão da 93, edição 2026, hein?
1: É verdade, é verdade.
2: Olha, não tô prometendo não, gente, mas pode ser que o senhor nos abençoar que ano que vem a MK faz 40 anos, a Rádio 93 faz 35 anos e nós vamos ter um Louvorzão Celebration!
1: Não. Olha, rapaz!
3: Já é spoiler?
1: Seria um spoiler?
2: Não, já imaginou? Não, vai depender da oração do povo. Porque a gente vai fazer um negócio assim, bem celebration, entendeu? Bem assim. Por que em inglês? Não pode ser celebração mesmo. Celebração. Cantando músicas antigas e novas e essas coisas misturadas, relembrando esses anos maravilhosos que nós estamos juntos.
4: Algumas canções não podem faltar.
3: E o povo, ela cantou a viva? O povo já tá pedindo aí. Canta, pisa no inimigo, canta, faça um teste.
4: Marina, como é que é? Tem um que tava agora há pouco. Marina, eu quero conhecer você pessoalmente.
3: Sou fã da Marina desde 1987, quando batizei com 11 anos de idade. Marina, marcado pela música Imenso Amor.
2: Seu imenso amor, que nunca me deixa ir. Esse imenso amor, como explicar?
4: Nossa. Aí teve uma vez que eu ousei lá em Pedra de Guaratiba. A Marina tava cantando no trio elétrico na época lá, tava tendo um evento lá, como a gente sempre fazia. Aí a Marina tava cantando a canção lá, faça um teste. Faz um teste, não. Não sei, acho que ela faça um teste mesmo.
2: Faça um teste, que tem uma voz masculina grave.
4: Aí eu falei, caramba, eu vou perder o emprego, mas eu vou. Aí quando ela terminou de cantar, eu comecei. Saiba que o reino. Aí ela fez assim, olhou pra trás assustada, assim. De Jesus Cristo, não é somente pra... Rapaz, eu tive uma coragem, não sei de onde veio aquela coragem aquele dia.
2: Do céu, porque fica lindo.
4: Ficou bacana aqui, eu nunca mais vou esquecer na minha vida.
2: Coisa boa!
4: Nunca mais. Sabe por quê? Porque tem uma coisa que é a marca da família, do grupo MK. É que uma coisa que a gente percebe muito, a generosidade. Porque tem coisa que a gente não precisava olhar para aquilo. Mas você olhou, você viu tanta gente, você viu tantos talentos, você lapidou tanta gente. E muita gente hoje deve a você. O que é hoje?
2: Instrumentalidade. Eu acho que você tem razão numa coisa que eu penso. Não através da MK. A MK, quem teve assim a maior visão mesmo foi a minha mãe, que descobriu grandes talentos.
4: Nossa, é verdade.
2: O visionário dessa história toda é meu pai, né? Sim. O senador Harold.
4: Saudoso.
2: E então, realmente, agora, você disse uma coisa muito séria. Eu acho que eu abri um caminho diferenciado.
4: Foi.
2: Lá em 1986, quando eu comecei a cantar com microfone sem fio, eu vim dos Estados Unidos, eu usava aqueles cabelos assim, todo pra cima, que ninguém usava.
4: Uma imigrante.
2: Eu lembro. Eu copiava todo mundo, gente. Nada daquilo era original. Copiado dos Estados Unidos, entendeu? Mas, então eu acho que realmente foi um momento de muita diferença no mercado. Onde todo mundo ficava muito em cima do púlpito e eu me mexia pelo meio da igreja, eu conversava com o público. E hoje a gente vê tanta novidade, né? Eu falo, gente, se eu fizesse isso aqui na minha época, meu pai, ia sentar no banquinho.
4: Imagina, teatro, fazia os eventos no teatro, tipo aquele que tinha lá no Meyer, que era o Imperator.
2: É o Imperator.
4: Né? Nascer, viver e viver.
2: Ai, gente, aquilo, se fizesse aquilo hoje em dia, não ia dar, não.
4: Não ia dar, não.
2: É o que acontece, a maravilha é que naquele tempo também, é como é maravilhoso hoje que vocês participam, vocês conversam, vocês amam, mas vamos dizer a verdade, vocês também odeiam. Vocês também, às vezes, são haters pra caramba. Aí, imagina só, a gente faz um evento, uns concordam, outros discordam, verdade. A gente tem que conviver com os que discordam. Porque quem concorda faz só coisa boa no coração. Verdade. Agora, quem discorda pesa, irmão, não seja um hater. Seja um adorador, em nome de Jesus.
4: Como é que se diz? Coopera mais e reclama menos.
2: Isso aí.
4: É porque
2: discorda baixo.
3: No sapatinho, né?
4: Como é que é? No sapatinho?
3: Aquela discorda, né? Discordinha,
2: mas... discorda
3: sem fazer muito barulho, aquelas coisinhas.
2: Discorda em família. Isso. Antigamente a gente discordava de tudo em família. Era na hora do almoço, na hora do jantar, na hora do lanche.
3: Hoje não tem um WhatsApp com um grupo de família, então joga pra lá e tá tudo certo.
4: Eu tenho medo de entrar em grupo de família. Tenho.
2: Eu tenho medo de entrar em qualquer grupo, gente.
3: Ei, meu Deus do céu. A minha tia ontem me mandou um áudio de 6 minutos. Eu falei, tia, eu vou esperar virar série, que aí eu escuto em pedaços.
2: Não, tenho certeza. Eu no meu tenho escrito assim, por favor, não envie áudio. Prefiro que me ligue. Prefiro, porque a gente interage pelo menos.
4: Logo, né?
2: Não fica 6 minutos.
3: Pelo amor.
2: Não não dá.
4: Cansa, né? Cansa, né? A gente não tem mais tempo pra isso, né? Mas, Marina, bom demais ter você aqui com a gente no estúdio, bom demais saber que a gente não vai parar. E tem muita gente que achou que o evento ia parar, achou que não teria mais os eventos da 93 FM, mas a gente precisa, a gente tem aquele compromisso de dar continuidade ao legado que foi deixado.
2: Eu confesso que foi difícil para mim, o primeiro que nós fizemos depois que meu pai faleceu, muito difícil para mim, mas eu tenho essa compreensão que ele deixou no meu coração de que tudo que nós fazemos é realmente para a honra e glória de Deus e que a gente tem que se vencer. Porque, afinal de contas, Jesus já venceu por nós.
4: É verdade, verdade. E se o mundo está um caos, a gente usa a frase que ele mais usava, né? É um caos controlado.
2: Eu tenho essa figurinha, vou te mandar.
4: Manda pra mim,
2: eu
4: quero.
2: Com a plaquinha assim, olha, caos controlado.
4: Gente, ó, continua entrando aí na live da Rádio 93 FM. Você tá ouvindo a gente pelo rádio, entra na live, entra aí no YouTube e você vai nos ver aqui, tá eu, Marcelo e Marina aqui no estúdio e de vez em quando o pessoal tá colocando flashes lá de fora do que tá acontecendo aqui no nosso louvorzão e tá uma maravilha, tá bênção demais, tá uma delícia. Agora tem o pessoal, faça um teste, eu larguei o mundo agora, saudade de você, Marina.
2: Tem ali, saudade de todos
4: Esther,
2: vocês.
4: A Esther que mandou, coisa boa, viu? Eu tinha 11 anos quando fui no evento de Natal no Imperator. Marina estava com um vestido vermelho. Ela era Mamãe Noel na época, né?
3: Eu entrevistei hoje
2: aqui. Mamãe Noel.
3: Mais cedo eu entrevistei uma menina aqui, uma ouvinte que estava ali no meio ali, vim mais cedo, cheguei aqui por volta de 11 horas mais ou menos. Ela tinha 7 anos quando eu vim no primeiro louvorzão.
4: Olha isso. Ela você era adolescente nessa época, Marina?
2: Não, era adolescente.
4: Deixa eu falar
3: aqui. Nessa época eu tenho uma certeza.
4: O quê?
3: O Cid tinha cabelo.
2: Ah, eu também tenho.
4: Ele
2: me mostrou.
4: Mostrei aqui uma foto aqui, ó. E olha aqui, olha eu lá no cantinho. Eu no cantinho, de coletinho, olha lá.
2: Mas sou eu que tô vendo, todo mundo tinha que ver,
4: Não pode colocar isso no ar, não, senão o pessoal
2: não. Dá pra ver. Aqui, na dá, câmera. Dá sim.
4: Deu. Olha lá.
3: Viu?
4: Olha aí, eu lá orando lá de
2: dizer. E eu cheia de mega hair no ruivo.
4: Ruivo, Marcia, você tava ruivo.
2: E encaracolado. Meu cabelo é liso e escorrido. Eu tava com mega hair todo encaracolado e ruivo.
4: E tava bacana.
2: Gente, eu era muito maluca. Não que eu não seja mais, mas eu era muito maluca.
4: Hoje mais caos controlado?
2: Mais caos controlado.
4: Eu acho que é aquela coisa, assim, acho que na época era necessário que isso acontecesse para que as pessoas se desligassem daquela coisa de ficar muito preso, aquelas cadeias, né? Tava muito. Tem uma mensagem aí? Marina, você é linda. Estou sempre ligado.
2: Obrigada.
4: Na
3: 93.
4: Andrei Kuiper. E acho que precisava você acontecer naquele momento cantando aquelas músicas do jeito que você cantava, aquele jeito americano de
2: gente,
4: trazer a qualidade.
2: Eu sei dizer pra vocês que eu era muito feliz. Eu fui muito feliz, eu sou muito feliz, mas eu fui muito feliz naquele tempo, eu tenho muita saudade. Eu acho que quase todo mundo que passou por esse momento, onde houve essa grande mudança, através também do Rebanhão, não é?
4: Banda e Voz. Banda e Voz, semeando.
2: Nossa. Essa galera que trouxe uma grande novidade na música, né? E eu também trazendo. A Cristina Mel, Cristiane Carvalho, sim. Isso.
4: Martinho Lutero, estilo Elvis Presley.
2: Meu pai.
4: Foi longe,
2: porque desculpa. Até eu ficava assim, gente, pode cantar sem rebolar em nome de Jesus. Quem assistiu sabe do que eu estou falando.
4: Agora,
3: agora, o que muita gente pede, a volta do Voice, não é brincadeira.
2: Menino, olha só, presta atenção.
3: Não é brincadeira.
2: Tem que ter muita oração, jejum, tem que ter uma corrente muito grande pro Voice voltar. Por quê? Por causa de agenda, é muito difícil juntar todo mundo. Já era difícil. Quando era fácil, agora que é difícil, foi mais difícil.
4: Gente. Como é que é? Já era difícil?
2: Quando era mais fácil. Quando era mais fácil. Quando a gente estava junto, tinha que gravar e tinha que cantar, digamos que fosse um pouco mais fácil. E assim era difícil, imagina agora.
3: É tipo assim, marcar um churrasco pros locutores.
4: Nunca dá.
2: Não, olha só, presta atenção. Em quem eu posso mandar? Eu posso mandar em nome de Jesus na Josi, posso em nome de Jesus na Esla, na Lislaine, na Lilian. Uhum. Agora a Fernanda, a gente tem que, né? Falta contratar a Fernanda. Aí fica tudo bem. Aí tem o Voice de novo. Pronto. Assim. Fácil assim.
4: Olha, tá, a gente foi pro palco agora, tá lá o DJ. Como é que é o DJ? Tá lá tocando,
3: o DJ Douglas.
4: Né? Eu ia falar, como é que ele tá fazendo aquilo? Como é que ele consegue pular desse jeito?
2: Meu joelho, sou fã dele, gente, eu rio demais com ele.
3: É sério. Ele é muito engraçado, ele é muito bom.
2: Se a Bíblia fosse escrita pela minha mãe, se a Bíblia fosse escrita por nós, eu adoro aquilo, eu ri demais com ele, gente.
4: Ele tá lá no palco, o pessoal perguntando como é que tá o vento, tá lá o DJ Douglas, tá lá no palco, lá agitando o pessoal. Aí o pessoal tá dizendo, Marina, vai rolar a comemoração dos 30 anos do Voices. Amo vocês da 93, tô ligado aqui também. Beijo Marina da 93, beijo aí pra Marina.
2: É muito amor, né?
4: Bem,
2: assim
4: Marina,
2: que é bom.
4: Saudade dos seus vlogs no YouTube. Os vlogs no YouTube, não faz mais, não?
2: Em nome de Jesus, não, gente. Não me arranja mais coisa pra fazer, não. Eu tô querendo já ficar, ó, como eu tô falando, chegar de patrão.
3: Desacelerar.
2: Gente. Eu tô desacelerar. Já tirando o pé do acelerador agora. Agora eu quero mais. Já era feliz, quero ser mais feliz agora.
3: É isso, aproveitar.
4: Não, sabe o que é que ela acha que ela vai conseguir? Esse que é o problema. Ela tá achando que o povo vai deixar ela em paz, gente. Não vai, não.
2: Mas olha, eu sou feliz com o pessoal.
4: Que bom, né, Marina?
2: Mesmo me deixam em paz, gente. Fala assim, não. Todo mundo me deixa em paz. Eu sou feliz. Tá tudo bem. Muito obrigada pelo amor de vocês, pelo carinho de vocês, tá? E desculpa aí as brincadeiras, tá? Mas assim, eu tô muito feliz de estar aqui com vocês, muito feliz com o resultado desse louvorzão. É feliz com a organização. É. Quero parabenizar todos envolvidos nesse louvorzão, realmente. Eu tô assim, não se pode falar que fico orgulhosa, mas eu tô mesmo orgulhosa
4: a gente
2: todo
4: fica.
2: Mundo, entendeu? Eu tava assistindo em casa antes de vir pra cá e no carro a transmissão pelo YouTube. Uhum. Tava lindo demais, não tava, o som tava ótimo, tá? Nota 10. Parabéns a todos vocês. Vocês merecem realmente, porque Deus merece a nossa excelência.
4: É verdade, verdade. E parabéns a você, porque foi tudo começou em você. Alguns anos atrás, há poucos anos atrás.
2: Pouquíssimos
4: anos atrás.
2: Né? Vai fazer 40.
4: E graças a... Não parece.
2: Fazer 40 anos ano que vem.
4: Mas, enfim, na verdade o Espírito Santo nos renova.
2: Isso. Não, claro, claro.
4: A gente tá aqui renovado.
2: Formosei, né? O rosto. É a alegria do alegria. Senhor, formosei o rosto. Obrigada,
4: Marina, obrigado,
2: gente.
4: Marina, obrigado, viu? Obrigado.
2: Obrigada a você.
4: Sempre bom ter você por perto. Viu?
2: Obrigada, Marcelo, pelo seu carinho. É um obrigado, obrigada a toda a equipe que está aqui conosco. É muito bom que vocês existam. Amém. Deus abençoe.
4: Beijo, que nossa querida dona Infeliz, que aliás, fez aniversário esses dias, né?
2: Ela fez dia 12.
4: Fez aniversário dia 12, os parabéns a ela, que é uma pessoa que tá no nosso coração também. A gente sente uma saudade dela, mas a gente entende as limitações, mas a gente. Ou seja, eu tô na família já há tanto tempo que é como se eu sentisse, gente, cadê ela? Onde é que ela tá? É assim que eu sinto.
2: Faz muita falta.
4: A gente tá lá um tempão, né?
2: Os cantores da antiga, então, sentem muita falta dela.
4: Como não? Como não? Sentimos falta também do nosso chefe. Que saudade. Não tem como esquecer.
2: Não tem
4: como esquecer aquela figura maravilhosa.
2: Ainda mais que eu tenho um retrato desse tamanho na entrada da Rara.
4: Tem como esquecer. Obrigado, Marina.
2: Ele olhando vocês. Aham.
4: Tô de olho. Obrigado, Marina. Beijo.
2: Muito
4: grande.
2: Obrigada, Deus abençoe. Vamos curtir o louvorzão?
4: Bora! Obrigado, Marina.
0: E agora?

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1: Quem é que tá no palco lá, Marcelo?
2: É o Get Your Ship. Coisa é linda, hein?
1: Bacana demais, né? Bacana.
2: Rapaz, que atmosfera maravilhosa. Tá vendo como é que o público ali.
1: Esse é um louvorzão,
2: está,
1: né?
2: Está interagindo.
1: Esse louvorzão.
2: Né? Um dia que tava aí nublado, um dia que tava chuvoso.
1: De repente abriu tudo.
2: E abriu.
1: Tá fresquinho.
2: E o povo tá ali. Olha que povo maravilhoso.
1: O calor do povo de Deus e Get Your Ship no palco e todo mundo cantando junto. E a gente aqui no estúdio, assim, se deleitando, né? Daqui a pouco o evento continua aqui. E daqui a pouco nós traremos pessoas pra gente bater papo aqui no estúdio de novo, mais aqui, né?
2: Exatamente. 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Se inscreva, se você ainda não se inscreveu, se inscreva no canal. Faça parte da família 93 no YouTube. Tem o sininho aí, ativa o sininho. Aproveita, quer evangelizar? Compartilha, tem aquela setinha lá. Compartilha com o grupo da família, grupo da igreja. Compartilha com a pessoa que ainda não tá passando por um momento difícil. E ela vai sentir essa atmosfera aí que você está acompanhando, tá? Vamos voltar pro palco?
1: Lá, mas pro palco lá. Você vai pra rádio, né?
2: Eu vou pra rádio.
1: Vai pra rádio, então.
2: Você continua aí?
1: Eu vou ficar aqui, vou quebrar o galho.
2: Tá certo.
1: Depois do Marcelo, como é que tem que fazer depois de Marcelo?
2: E a gente continua por lá.
1: Valeu,
2: vamos de volta pro palco aí.
1: Valeu, garoto.

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1: Pois muito bem, tá lá Guerra Worship no palco. E eles ainda vão cantar mais uma canção. Essa Guerra Worship tem sido uma grande revelação nos últimos tempos. E uma das canções mais cantadas nas igrejas, que é essa canção Novo Dia. Para outras canções, tipo, gravou com o Paulo Neto a canção Carta Viva. Uma coisa linda de se ouvir. Tá lá Guerra Worship ao palco. Aqui no nosso Louvorzão 93. Tá bom demais a conta. Dá tempo de você chegar. Tem algumas atrações ainda. Dá tempo de você chegar, porque ainda tem muita coisa pra acontecer aqui no nosso Louvorzão 93. De volta pro palco.

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Estamos ao vivo aqui direto do estúdio avançado da 93 FM, aqui direto da Quinta da Boa Vista. Nós ouvimos agora há pouco o Get Worship cantando lá no palco e daqui a pouco eles vão estar aqui com a gente. Você sabe que o Get Worship, ele se consolidou como um dos grupos e um dos maiores fenômenos recentes do cenário gospel, do cenário das canções worship, que é a canção contemporânea aqui no Brasil. O grupo nasceu no ano de 2022 como Ministério de Louvor Oficial da Get Church, uma igreja sediada em Florianópolis, em Santa Catarina, a igreja liderada pelos pastores Daniel Torres, Lucas Torres e Lucas Pacheco. O Get Worship funciona como um grande coletivo musical que reúne 17 integrantes fixos e de apoio. A canção Um Novo Dia, principal faixa de trabalho do grupo, alcançou o marco histórico de 140 milhões de reproduções combinadas nas plataformas de áudios digitais. O crescimento do grupo, gente, ele ocorre de forma orgânica devido ao engajamento da geração Z, apelidada no meio de Gen Zers. Olha que bacana, que adotou a música como trilha de fundo para eventos, para vídeos de testemunho, superação e redes sociais. Um feito raro, né? Um feito raro para música gospel. O grupo conseguiu emplacar simultaneamente 3 faixas diferentes nas paradas virais no Spotify no Brasil. Nesse mesmo período, essas canções liberadas, puxadas por Um Novo Dia, acompanhado também de Era Eu e Sou Grato

0: Você, o Amor, canção que tá estourando aí nas paradas das rádios. E os principais vocalistas que lideram os louvores da banda, da bancada de frente do coletivo Get What Chip, são o Theo Azevedo, que compõe as canções, também é compositor, a Luísa Torres, Luana Pacheco, Yuri Siqueira, Rafaela Silveira, Ana Júlia e também a Mariana Souza, são alguns dos integrantes do Get What Chip, que aliás está vindo para cá para a gente conversar. Daqui a pouquinho nós teremos mais imagens lá do palco, imagens do público também, para que você esteja inteirado no que está acontecendo lá no palco agora. E daqui a pouquinho nós teremos outras atrações que vão cantar, louvar ao Senhor aqui no nosso Louvorzão 93, direto da Quinta da Boa Vista. Estamos chegando aqui o pessoal do Get What Chip. E nós vamos bater um papo com essa turma bacana aqui. Já viu que o pessoal aqui fora já tá ouriçado aqui, já tá animado com a participação do Get What Chip, que foi sensacional. E a gente vendo daqui, a gente se emociona. Eu queria estar lá no palco para ver como é que tava lá, sentir o calor de perto. Mas eu tava aqui no estúdio, foi bom demais da conta. E o pessoal tá aqui com a gente, já chegou aqui. O pessoal que tá aqui com a gente aqui, muito bom. Seja bem-vindo, campeão, Deus abençoe. Deus, você sabe que meu cavanhaque vai ficar igualzinho teu quando eu crescer.
1: Tudo bem, que prazer conhecer.
0: Que voz é essa de vocês, pelo amor de Deus? O pessoal tava falando aqui um pouquinho sobre o histórico de vocês, que dando já um spoiler pra turma sobre como começou e onde começou. Vocês são de Santa Catarina, não é isso? Santa Catarina? É bom que é pertinho, é vizinho aqui do Rio, né?
2: É do lado.
0: É do ladinho, é do ladinho. Agora, como é que foi pra vocês hoje a apresentação do Get Your Chip aqui no palco do Louvorzão 93? Como é que foi isso pra vocês hoje?
2: Antes de mais nada, agradecer a todos vocês pela receptividade. Pra nós é uma honra, um privilégio fazer parte de um evento que é histórico. Não é só mais um evento, é um evento que faz parte da agenda da cidade, do estado. Então, e dividir o palco com pessoas que são referências pra gente.
0: Olha, né? Que bom.
2: Então, pessoas que nós crescemos ouvindo. Né? Lavínia, qual a sua sensação?
1: Ai, é maravilhoso. É a primeira vez que eu venho aqui. E é a primeira vez que nós estamos aqui enquanto grupo. Mas eu tava contando hoje mais cedo um pouquinho da minha história. A minha mãe era uma das pessoas que fazia caravanas para estar no Louvorzão.
0: Não brinca.
1: Sim, e eu era muito pequenininha por causa da muvuca de gente. Eu nunca podia vir. Ah. Ela tinha medo de me perder no meio da multidão.
0: Que mãe. Né?
1: Pois é. E aí, eu era um sonho de criança. Um dia eu vou no Louvorzão com a minha mãe. Um dia eu vou com a minha mãe. E aprove Deus que não estivesse enquanto espectadora, que era um sonho. Mas Deus foi ainda além, me trouxe como ministra para poder cantar para essa multidão de gente. Eu tô muito lisonjeada, eu já chorei, já me emocionei, já tô extremamente feliz.
0: Que coisa boa, engraçado, que sabe, vai dar raiva agora. Porque se ela vinha, se a mãe dela queria trazer ela no Louvorzão, e eu já tava aqui naquela época, ela me ouve desde criança.
1: Eu tenho 25 anos.
0: A minha filha é mais velha que você. Eu tenho idade para ser quase avô já.
1: Ah, mas o senhor tá ótimo.
0: Ela me chamou de senhor na minha casa.
2: Você entendeu?
1: Educação.
2: O senhor
1: educação,
2: tá ótimo.
1: Educação.
2: Ela falou, o senhor tá ótimo.
0: O senhor tá ótimo. Agora você é Lavínia, você é outro.
3: Eu sou o Vinícius.
0: Vinícius, você é pequenininho como é, ainda jovem, pequenininho. Diz uma coisa aqui, como é que é pra você estar no Louvorzão, meu irmão?
3: Pra mim é um motivo de muita gratidão estar aqui, glória a Deus por todo esse pessoal incrível. Muitas referências aqui, né? Liane, poxa. São diversas pessoas que a gente escuta em casa e tá aqui dividindo o palco com eles,
0: tá
3: pra
0: junto
3: mim é.
0: Com eles.
3: Não tem nem palavras pra expressar pra esse momento, só Deus faz.
0: É como Deus glória pega Deus. E faz isso, e você é o.
2: Eu sou o Melk.
0: Você é o Mel, o Melk, Melquisedeque.
2: Exatamente.
0: É Melquisedeque mesmo?
2: Melquisedeque.
0: Gente, e ele tá conservado, né? Porque a Bíblia já contava sobre ele, né?
2: Rei de Salém.
0: Rei de Salém, rapaz. E como rei de Salém hoje, a majestade do Senhor na tua vida. Amém. E vocês estão aqui hoje no Get Worship, no Louvorzão 93. Você sabe que vocês estão mudando vidas pra caramba nesse tempo, que a música de vocês está alcançando muita gente. Isso tem sido maravilhoso de ver.
2: Esse é o nosso chamado. Inclusive, tem uma canção que a gente canta que fala exatamente sobre isso. E na voz desse jovem abençoado e talentoso, dá uma

0: Se eu cantar assim, eu fico uma semana sem cantar.
1: É muito bom.
0: Algumas
1: falhas aí,
0: a gente tá cansado. Bênção pura. Bênção pura. Gente, que bom ter vocês aqui no Lobozão. E que bom que você conseguiu ver o Lobozão. Você veio sem sua mãe, dessa vez, né? Sem a mamãe, né? Mas tá bom, mas ela tá orgulhosa.
2: Chorou, ela com certeza.
0: E eu imagino que as pessoas que conhecem vocês, de onde vocês vieram, estão orgulhosas de ver onde vocês chegaram.
1: Sem dúvida.
0: E eu lamento informar vocês que foi só o começo.
1: Em nome de Jesus.
0: Tem muito lugar pra vocês visitarem ainda e tem muitos louvorzões pra vocês participarem ainda. E vai ser uma honra estar com vocês de novo.
1: Amém. A gente quer aproveitar o ensejo,
0: por favor,
1: porque
0: faça
1: a nossa comunidade, a nossa igreja tá em peso nos assistindo agora,
0: Get
1: nos ouvindo.
0: Get Church,
1: pastor Lucas Torres, pastora Gabriela Torres, nós amamos vocês. Então, deixar aqui um abraço pra todo mundo, pra nossa comunidade. Que Deus abençoe.
0: A turminha aí, ó. Gente, muito obrigado pela presença de vocês aqui. Que Deus abençoe, amém. Que Deus continue honrando e levando vocês pra voos muito mais altos.
2: Amém. Amém.
0: Mas sem nunca esquecer. Pé no chão, cabeça nas nuvens e o coração em Deus.
2: Amém.
0: Não tem
2: amém,
0: pra ninguém.
2: Amém.
0: Deus abençoe vocês, meninas.
2: Glória a Deus.
0: Coisa
2: obrigado.
0: Boa.
2: Deus
0: bom ter vocês gente. Aqui. E a gente vai direto agora pro palco do louvorzão e o show continua. Show de louvor e adoração a Deus.
3: Sonhos estão perdidos.
0: No palco agora está Elaine Martins. Elaine Martins está cantando agora.

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1: É isso, tivemos Elaine Martins ao vivo lá no palco do Louvorzão 93. E aí o evento continua, tem muita coisa boa para rolar por aqui afora e a gente recebe convidados especiais para a gente conversar, bater um papo aqui na programação da 93 FM, direto aqui do estúdio da 93. A gente recebe figuras assim que você conhece bem, que você acompanha, aí você ri, você chora, você acha graça, você participa e sabe que a turma é realmente muito fera. Por exemplo, a gente está recebendo aqui o... Puxando que a cadeira vai, hein? Recebendo duas figuraças aqui, gente, no nosso estúdio. Por exemplo, tô recebendo aqui o Lúcio Sincero. Por que Lúcio Sincero?
2: Acho que a sinceridade que brota do meu coração é uma sinceridade sincera. Você tá entendendo? Você tá, consegue, tá aí ou não? Não,
1: claro. Olha assim,
2: você tá aí ou não?
1: Arrepiou.
2: Eu tô todo arrepiado aqui,
1: rapaz,
2: filho.
1: Meu Deus.
2: Ai, e que voz é essa, hein? É que voz que ecoa.
1: É o pessoal mexendo no teu controle do microfone.
2: Ah, é um reverb?
1: É, reverb. É, o pessoal é assim mesmo, o pessoal faz isso mesmo. Agora vem cá, Campo Grande?
2: Campo Grande.
1: Ali, Big Field ali? É estrangeiro.
2: Área Nobre
1: Field,
2: do, né? Rio de Janeiro, né? Área Nobre, né?
1: Agora vem cá, você acaba entrando na casa das pessoas, você faz umas paródias interessantes. Como é que, explica pra gente, quando é que surgiu esse negócio? Como é que surgiu esse trem, menino?
2: Olha, 8 anos atrás, quando... Eu estava em casa e...
1: Só pra fazer inveja, tô tomando um chocolate aqui.
2: Isso.
1: Só pra fazer inveja, tá? Desculpa. É mal.
2: Isso, Matheus. Tô entendendo.
3: Só porque não. Eu tô mais cheio?
1: Não, Matheus, calma aí. Não é isso, não.
2: Não é isso,
1: mano. Que é por idade. Ah. Entendeu, né? Entendeu. Então, tudo bem. Agora, vem cá. Como é que você começou com esse negócio de...
2: Eu comecei... Primeiro, eu sou fã de dublagem, né? Sou muito fã de dublagem.
1: Você é dublador? Fez dublagem?
2: Olha, eu fiz o curso...
1: Eu também fiz.
2: Você fez?
1: Lá na Urca?
2: Sério?
1: E chegou a fazer algum trabalho?
2: Eu lembro desse. Agora não tem mais, né?
1: Lá do teu tempo, que isso não era.
2: Era no Velho Testamento, né, filho, ainda, né? Era no Velho Testamento.
1: Você tá vendo, Matheus? A gente começa a sofrer humilhação aí.
3: Foi de uma época, eu percebi.
1: Você sentiu que foi pessoal, né?
2: Colocaram até uma risadinha aí, tá vendo?
1: Eu tô sentindo. Você até precisa que é um meme, né? Você sabe que aquela coisa. Eu pergunto, cara, como é que ele começou a vida dele. Aí eu falo que eu também fiz o mesmo curso, ele já vai e me coloca lá, tá junto vendo? Com os australopitecos lá.
2: Não pode me chamar pra fazer essas coisas.
1: Não dá pra gente. Não, vou pular. E eu me lembro que eu assistindo você algumas vezes e eu falei, gente. De onde é que vem essa criatividade toda? Como é que é isso, cara? Conta pra gente aí.
2: Olha, Deus, quando ele não dá dinheiro, ele dá criatividade. Entendeu?
3: Pô, pensando no cara aqui, ó. Einstein da criatividade.
1: Vai, continua. Tô gostando. Vai.
2: E eu estudava muito dublagem e eu percebi que a minha voz parecia muito com a do narrador do Todo Mundo Odeia o Crente.
1: Uh-huh.
2: Do Todo Mundo Odeia o Crente.
1: Todo Mundo Odeia o Crente, não. Mesmo quando o personagem introjeta, sabe?
2: Que é o Felipe Maia, que eu sou fãzaço do Felipe Maia, do trabalho dele, tudo mais, acho incrível.
1: Eu que ensinei pra ele.
2: Você tem uma humildade que eu admiro demais.
1: Eu sofro com a minha humildade, é uma coisa absurda.
2: Você flutua na humildade.
1: É certo.
2: Mas enfim, eu...
1: Aí você começou a imitar ele?
2: E eu Não, na verdade, assim, eu via que eu era muito parecido, minha voz era muito parecida. Eu falei, cara, acho que eu consigo fazer alguma coisa parecida. E comecei ali a entonar igual a ele e tudo mais, e comecei a criar episódios... que fossem semelhantes ali ao Todo Mundo Odeia o Chris, com a minha voz. E pegou demais. Aí viralizou, postei na internet, tudo mais. A galera gosta muito até hoje.
1: Dá uma palhinha aí.
2: Quando eu era moleque, morava em Bed-Stuy, onde só doido vai, o meu sonho era vir no Louvorzão do 93. Maluco, meu pai não me dava dinheiro pro ônibus, eu tinha que ir a pé. E hoje eu tô aqui como convidado, maluco.
1: Eu sou aquele maluco, garoto que mora aqui, bora logo ali.
2: Olha os aplausos!
1: Olha aí, rapaz! Márcio! É a coroação!
2: A galera tá de parabéns. A galera da edição tá de parabéns.
1: Eles são bons demais. Agora, Matheus, e você, Matheus?
3: Tamo aí.
1: Vem cá, como é que. Tamo aí. Foi sensacional. Foi lá. Agora eu gostei do microfone. O microfone é pequenininho.
3: É o tamanho, né, do homem.
2: É porque pra outras pessoas parece maior. Mas eu, pra mim não
1: é. No meu caso, sendo Zaqueu, entrevista Golias, é perfeito.
2: Exatamente.
1: Mas diga lá, e você? Você veio da onde, meu filho?
3: Eu sou do Rio de Janeiro, sou natural de Duque de Caxias, Xerém.
1: Sim, Xerém City.
3: Xerém não é a cidade, não é a terra do Zeca, é minha terra.
1: É, claro, claro.
3: Ele pediu bênção pra mim.
1: Sim.
3: E a gente tá nessa estrada aí do stand-up comedy, gospel também, andando por aí, por esses lados.
1: Como é que o pessoal recebe bem a comédia gospel? O pessoal recebe de stand-up?
3: Mais do que parece. Porque às vezes as pessoas elas se atentam muito pro comentário ali do Instagram, né? Mas o comentário do Instagram é 1%. A galera vai no nosso show, curte demais. Pessoas de outras religiões, ateus, gente, tudo quanto é canto vai nos nossos shows. Então a aceitação, assim, é muito maior do que parece, né? Graças a Deus.
1: E dentro das igrejas, as pessoas... rola muita crítica, na verdade, por todos os lados, né? Mas na igreja, como é que funciona? Na igreja.
3: Então, a gente precisa ter só um cuidado de ler o ambiente, né? Fazer um show de comédia dentro de uma igreja precisa respeitar muitas coisas, né?
1: Sim.
3: A liturgia, o que o pastor... Porque a gente vai embora, mas o pastor fica, né?
1: É verdade.
3: A gente precisa respeitar tudo isso. Mas, assim, todas as igrejas que eu fui, que me convidaram, eu já fui de assembleia... A batista de 100 anos de idade, a igreja. Então,
1: uau.
3: A aceitação é muito boa, não tem o que reclamar, não. Quem não concorda só não chama, então, e fica tudo bem. Né?
1: Começou isso dentro da igreja ou começou assim, na roda de amigos? Assim? Geralmente começa muito na roda de amigos. Sim. Tem alguém que acha a gente mais engraçado que os outros, não é verdade?
3: Exatamente. No meu caso específico, eu era líder de adolescentes e jovens por muitos anos e a minha pregação ela era engraçada pra poder prender a galera.
1: Sim.
3: Até que um dia me chamaram e disseram: Matheus, parece que você consegue fazer stand-up. Eu não sabia o que era isso. Busquei as referências da época, fui assistir um DVD de um cara americano. Falei, cara, acho que eu consigo sim. Aí escrevi e me arrisquei a fazer a primeira vez, lá pra 2014, 15.
1: E como é que foi isso?
3: Foi incrível, foi uma experiência maravilhosa. Subir no palco, quando no riam do que eu falava, riam de mim. Eu dançava, eu chamava os outros pro palco e eu vi que era aquilo ali que eu queria fazer. E graças a Deus estamos nessa caminhada, nessa estrada boa.
1: Pô, bacana. Agora, o nosso senso crítico, às vezes, ele castiga a gente, né?
2: Sim, com certeza.
1: Porque a gente fica pensando, já chegou o momento que vocês, assim, fizeram algum evento e tal, depois vocês já assistiram. Chegou o momento que você fala assim, gente, como é que eu tive coragem de fazer isso? Aconteceu já isso com vocês?
2: Cara, demais. Até hoje, assim, às vezes quando eu faço alguma coisa, ou às vezes posto alguma coisa, eu falo, gente do céu, como é que eu tive coragem de fazer um negócio desse? Ou às vezes eu tava em público, às vezes eu tava em algum lugar, assim, cara... É porque na hora te dá uma adrenalina pra fazer.
1: Não pensa na hora.
2: Que aí você vai e faz, mas depois que baixa, você fala, gente, como é que eu tive coragem de fazer um negócio desse?
3: A comédia te traz esse desafio, né? Porque às vezes você tá em cima do palco, foi o que o Lúcio falou. Aquela adrenalina, o punch não entrou, a piada não entrou. E aí a galera fica. Aí você, cara, se eu fizer isso aqui, vai. Então foi. Aí quando tu vê, tu já dançou, tu já imitou a galera da dança profética da igreja. E a coisa foi. Aí quando tu olha depois o vídeo, você, rapaz, não quero nem ver de novo, deixa quieto.
2: Agora, só quem se arrisca merece.
1: É claro, claro. É por isso que Pedro foi Pedro, né, filho? Ninguém sabe o nome dos dois. Os dois discípulos nunca souberam que era sair do barco, né? Só Pedro, né?
2: Exatamente. Se
1: afundou. Agora tem uma coisa que eu preciso perguntar pra vocês: é o seguinte. Nesse meio, nesse tempo todo que vocês fazem essa festa toda, tem algum momento no meio do caminho em que a crítica foi tão dura que vocês pensaram em parar? Por exemplo, imitar um cantor ou uma cantora, alguma coisa assim, alguém já pegou pesado na reclamação ou isso nunca aconteceu?
2: Olha, teve gente que já no comentário fez uma coisa, já comentaram assim, coisa do tipo, pô, tá brincando com Deus, vai pro inferno por causa disso, não sei o quê, cuidado com as coisas que você tá falando, cuidado com as coisas que você tá fazendo. Eu nunca me senti ofendendo a palavra, até porque assim, eu sou um cara que congrega, eu sou um cara que tem pastor, eu sou um cara que sou casado, entendeu? Então eu tenho muitos filtros. Então às vezes assim, se eu faço algo, que eu posto alguma coisa e tudo mais, às vezes meu pastor puxa minha orelha e fala...
1: É mesmo?
2: É mesmo.
1: Eita!
2: Meu pastor vai lá e fala assim, pastor Roberto, Lúcio, ó, isso aí, cara, que você postou, talvez vai pegar um pouco... diferente daquilo que você tá imaginando. E eu vou lá e apago.
1: Olha, você viu o efeitozinho?
2: Você viu?
1: Viu?
3: Sensacional.
1: E com você, Matheus?
3: Não, então, foi o que o Lúcio falou. Eu acho que o que mais pesa pra mim é a minha autocrítica. Então, quando eu posto alguma coisa que eu sinto que eu perdi um pouco a mão, eu mesmo arquivo ou eu nem chego a postar. A crítica de alguém pro que eu faço, eu costumo não ouvir, porque ninguém agrada todo mundo.
1: Não tem como agradar todo mundo.
3: A gente acabou de postar um vídeo agora de uma paródia, né? De uma música secular, a gente fez uma paródia cristã, e um cara comentou agora, recente, porque pararam de falar do céu.
1: Ah, sim, é.
3: Aí eu escrevi lá, falei, se você soubesse, me avisa.
1: É a trend do momento,
3: você tem que,
1: né?
3: É a trend do momento. É, infelizmente, assim, confiar naquilo que Deus colocou na sua mão, que é o teu propósito, e ter uma autoanálise, né? A tua esposa, teu pastor, teu líder, isso é muito importante, ter essa galera que te olha. Ali, cara, pesou muito a mão, cuidado. Mas graças a Deus a gente é muito bem amparado, né, e liderado para poder não errar sempre, né? Sempre tá se corrigindo.
1: Agora você sabe que na Bíblia tem um cara que ele tinha a mesma veia cômica de vocês, né? Ele era um cara que era, aliás, todo mundo precisa ter um Barnabé. Sim. Na vida, né?
2: Barnabé.
1: Que Barnabé era esse cara, era esse cara que chegava e trazia alegria, esse cara que Isso. chegava e trazia paz, esse cara que chegava e trazia o bom humor, esse cara que trazia alegria no momento da tensão. E eu garanto a vocês que tem momentos que as pessoas estão quase que cortando a corda. Mas verdade. Eles ouvem vocês, eles Amém. Assistem vocês. Amém. E aí chega um momento que ela fala, pô, cara, ser crente não é tão chato assim, não. A vida não precisa ser levada desse jeito, não.
2: A palavra, através do humor e da comédia e tudo mais, ela chega em lugares que, dependendo de outra forma, não chegaria. Né? Entra em casas que talvez de outra forma não entraria.
1: É verdade. Então, você vê, o Louvorzão está fazendo isso, né? Exatamente. O Louvorzão está colocando hoje, por exemplo, nesse momento do evento, você está entrando na casa, eu estou olhando aqui, está rolando ali a quantidade de pessoas que estão nos assistindo agora, e eu fico pensando, gente, e as pessoas estão, mas qual é a rede social deles? Qual é o canal deles? Qual é o teu canal? Quando as pessoas te encontram nas redes sociais? Fala aí.
2: Lúcio Sincero em todas as redes sociais.
1: É o mesmo nome.
2: YouTube, Instagram, TikTok, todos os lugares, Facebook, Lúcio Sincero.
1: Lúcio Sincero.
2: Lúcio Sincero.
1: E você chega lá com a sua sinceridade, manda ver.
2: Sempre.
1: Doa a quem doer.
2: Doa a quem doer.
1: Ai. E você, Matheus?
3: Meu tá Matheus Matos, Matheus com TH, Matos com dois T's.
1: Nossa, o cara é demitido, né, Matheus?
3: Só procurar.
2: Ele, né? É metido.
3: O pobre ele sempre T's, vai, né? Querendo acrescentar mais T's.
1: É, tem que ter um nome assim, diferenciado.
2: Quer brilhar de alguma forma,
1: vocês
2: o pobre.
1: Você não sabe,
2: né?
1: Qual é o meu, gente. Você não sabe qual é o meu nome.
2: Qual que é?
1: Não vou falar, não.
2: Que
1: não
2: isso?
1: Pode falar. Ajuda, não se pode dizer imprecações no ar. Não,
2: que?
1: Não pode. Você falou que da sua igreja. Qual a sua igreja?
2: A minha chama Rema.
1: A igreja Rema.
2: Pastor Roberto, pastora Denise.
1: Fica em Campo Grande?
2: Fica em Goiás. Eu moro em Goiás.
1: Ah, você mora em Goiás?
2: Moro em Goiás.
1: É, quando falou em Campo Grande, pensei que fosse Campo Grande aqui.
2: É aqui. Não, eu sou de Campo Grande aqui.
1: Mas você tá lá.
2: Moro em Goiás agora, do lado de Goiânia.
1: Já vi que Anápolis. O cara é crente, de verdade. O cara sai, mora aqui em Campo, né? E
2: cê
1: vai tá congregar entender? Lá.
2: Você tá aí ou não?
1: Rapaz.
2: É isso.
1: Nem que pode, né? É muito crente, né?
3: É demais,
1: cara, arrepiou, né?
3: Frio.
1: Muito gospel, né? E você, irmão?
3: Hoje eu faço parte do Evangelho Quadrangular, lá de Londrina. Hoje eu moro em Londrina, no Paraná.
1: Londrina, no Paraná. É, prosperidade, né? O pessoal vai pra cima.
2: Você tá vendo?
1: É, o cara tá podendo, né? É isso, gente, estamos aqui com essa dupla sensacional, Matheus e o Lúcio Sincero. Estamos aqui batendo esse papo bacana. Enquanto isso, ó, por favor, entra aí nas redes sociais da 93FM, entra nas redes sociais desses caras maravilhosos aqui, e esses caras estão fazendo a alegria de muita gente, trazendo para as pessoas a alegria de servir ao Senhor. Crente não é carrancudo, crente não é, não tem cara de velório, não, gente. Crente tem a alegria de viver, exatamente por isso que a gente tem essa veia cômica.
2: Exatamente.
1: De chegar lá, um cara bem humorado, era Jesus, né? O cara chega lá, o cego gritando a ele fala, que você quer, hein? Não, é óbvio.
2: Jesus era meu morado.
1: Não era.
2: Desde o Éden, né? Adão, onde é que você tá?
1: Eu não sabia onde tá.
2: Ah, cara. Pelo
1: que
2: amor de Deus,
1: que eu,
2: né?
1: Te faça? Oh, meu Deus do céu. Aí vem cá, pega lá 5 pães e 2 peixes. Tem coisa mais engraçada do que isso?
3: Tem coisa mais engraçada que curar a sogra de Pedro? A mulher tava quase. Falou, não, vou trazer ela de volta.
1: Aí você entende por que Pedro negou Jesus 3 vezes.
2: Você tá vendo?
3: Teologia a gente vê por aqui, só que não.
1: Foi bom, desceu bom. Fresquinha. Gente, vamos para um break comercial, daqui a pouco a gente volta.
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1: Louvorzão 93, de volta aqui direto da Quinta da Boa Vista. Estamos trazendo, batemos um bom papo aqui com os rapazes aqui, que é o nosso sincerão e também o Matheus. Gente sensacional, caras bacanas demais da conta, gente bem-humorada, crente bem-humorado. E nós estamos aqui ainda direto aqui da Quinta da Boa Vista. O clima tá muito bom. Esse cara, quem é que tá no palco agora lá? O JR que tá gritando agora, o JR, né? Tá lá no palco agora. É o Alexandre Teixeira, na verdade, é o Barba, o comandante Barba está direto do palco agora. A gente tem ideia do público, está crescendo cada vez mais, já está tomando aqui essa elevação aqui perto, está chegando quase na área VIP lá de cima, está todo mundo chegando, o pessoal está vindo do trabalho, vindo de casa, já está chegando, a chuva parou, está um clima gostoso aqui, está um grande culto a céu aberto aqui direto da Quinta da Boa Vista. E você que está em casa ouvindo a gente, você pode acessar lá o YouTube, a 93FM Oficial lá no YouTube, e você vai ver tudo que está acontecendo aqui, tanto aqui no estúdio avançado da 93, quanto no palco também, onde está agora Alexandre Teixeira, que está chamando. Você pode compartilhar, comenta, você pode levar, pode fazer o que você quiser, compartilha com todo mundo, espalha para todo mundo, manda o seu like, manda a sua pergunta. Tem pessoas que estão fazendo pergunta, por exemplo, Delma tá dizendo: Cid, eu tô aqui, ó, beijos, boa noite. Também tá lá o Gleison Santos, tá participando também com a gente. Daqui a pouquinho tem Juliane Souza aqui no palco. Daqui a pouquinho tem mais gente cantando. E vai entrar mais gente agora no palco, agora cantando, louvando a Deus aqui na 93 FM. Vamos ver quem vai estar lá agora. Aqui a Júlia, tem ali a Tainá. Tainá Vitória pedindo: vem aí, Juliane Souza. Tá certo, tá certo. E esse é o nosso louvorzão. Esse é o clima do louvorzão 93. Aqui, vamos lá pro palco, direto pro palco agora. Mais uma super apresentação aqui no nosso louvorzão 93. Vamos lá.

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Quantos anseiam? Quantos anseiam ter um encontro com Jesus nessa noite? Não estamos aqui simplesmente

somente com bênçãos, mas com o próprio Cristo desse lugar.

sobre o pecado. E é isso que o Senhor nos convoca a fazer nessa noite.

igreja do Brasil. 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Se você tem um celular que tem uma luz, levante o mais alto que você pode.

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0: Juliane Souza.
1: Juliane Souza, acabando aqui a sua programação.
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1: Terminando aqui, então, aqui a apresentação de Juliane Souza lá no palco do Louvorzão 93. Maravilhosa apresentação. Meu caro Roberto Vidal, agora aqui no estúdio da 93 FM. Diga lá, Vidal.
3: Grande Cid Gonçalves, que louvorzão é esse, hein?
1: Tá bonito demais, né? Tá bonito demais. E o tempo hoje assustou um pouco. Mas aí o tempo foi, deu aquela segurada, Deus segurou a chuva. E olha o evento bacana que tá aí.
3: Bacana. Né? Ô Cid, sabe quem tá no ponto aqui para falar com a gente? Nosso querido Marcos Caetano Júnior.
1: Marquinhos Caetano Júnior.
3: Informações. Ô Marquinhos, você
1: como Russinho.
3: Nossa, você. Conta tudo aí, Marquinhos, tá bonito.
4: O jornalismo da 93 FM chegando a todos os lugares. Acabei de encontrar um grupo aqui. O pessoal arrumou um camarote em cima do morrinho, aqui na Quinta da Boa Vista, pra assistir o show de frente pro palco do Louvorzão da 93. Eu tô aqui com o Leonardo, com uma caravana que veio de Teresópolis, da região serrana do Rio. Fala, não! Cara, vocês vieram de Teresópolis?
5: Teresópolis, da casa, estamos aqui com o nosso grupo, conseguiu fechar uma vão, um ônibus. Tá aqui uma igreja do Ministério da Fé de Teresópolis. Nossa pastora tá ali no canto ali e veio prestigiar um curso da 93. Estamos aí.
4: Você falou que tem um pessoal aqui em cima, ainda tem gente espalhada embaixo?
5: Ainda tem mais gente esperando lá embaixo e a gente conseguiu fechar um ônibus pra cá.
4: Foga! Fala aí, cara, vocês acordaram cedo, fizeram essa viagem de Teresópolis pra cá, tava chovendo mais cedo. Que motivação é essa, cara, pra vocês estarem aqui no Louvorzão?
5: Rapaz, pra gente é um privilégio, sabe? Adorar o nosso Senhor e ele pagou um preço maior por nós. Isso aqui é um pouco que a gente faz. É um pouquinho só que a gente faz, isso aqui além. Estamos aqui pra adorar o nosso Senhor.
4: Obrigado, Léo. De volta com vocês aí no estúdio.
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1: Ô, Vidal, você sabe que além de bonito a festa, né? A imagem do público captada pelo drone dá uma coisa boa, a sensação de unidade, literalmente unidade do povo de Deus.
3: É verdade, Cid. Olha, pra você ter uma ideia, hoje de manhã eu passei aqui, né? Que eu venho sempre daqui na Boa Vista. E tava lá a galera, o drone passando agora aí, coisa linda. Então tava a galera passeando ali na Quinta da Boa Vista. Pra você ter uma ideia, 8 e pouca da manhã já tinha gente
1: aqui. Já tinha gente aqui?
3: Já tinha gente aqui na Quinta da Boa Vista. Né? Só que com a chuva o pessoal deu uma desanimada, mas deixou pra vir mais tarde.
1: É, porque crente não é feito de açúcar, né? Então, a gente tá doce, mas crente não é feito de açúcar. Porque o pessoal veio que veio com tudo, olha lá.
3: Olha essa imagem
1: aí. Essa imagem do drone, sensacional, ó.
3: Aí, coisa linda.
1: Que bacana.
3: Essa é a 93, dando esse presentão pra você aí. Na sua casa, você que tá vendo a gente pelo YouTube.
1: Isso.
3: Você que tá ouvindo aí no seu carro. É a 93 FM em mais um louvorzão, esse 2026. Cida. Ô Cid, sabia que a gente fez dois eventos aí em menos de um ano, novembro e agora.
1: É verdade.
3: Agora só ano que vem.
1: É verdade, agora você sabe que tem um pessoal falando, né, que Deus parou a chuva e tem um ouvinte falando aqui, é o Valdo, isso que é Valdo, né? Quando eu morava no Rio, eu não perdia um louvorzão ou canta, agora mora em Rio das Ostras.
3: Ah.
1: Olha aí, ó.
3: Agora o Fábio Calheiros tá dizendo o seguinte,
1: gente,
3: grandes,
1: né,
3: locutores aí, Cid Gonçalves e Vidal, grande Fábio.
1: Você não sabe que Gilberto Ribeiro também tá sentado aqui na lateral aqui, né, Gilberto? Chega aí pra cá.
3: Senta aí, Gil.
1: Senta aí. Chega aqui perto.
3: A Vera Souza, ela botou aqui. Tô vendo pelo YouTube.
1: Olha
3: a Vera Souza
1: aí.
3: O Samuel Eleutério já cantou?
1: Já cantou
3: cedinho.
1: Já cantou,
3: a menina chegou pra mim, chegou ainda há pouco ali embaixo. Eu fui ali bater um papo. Ela falou assim: Vidal, que horas o Samuel Eleutério vai cantar? Eu falei: já cantou. Aí ela: não, porque eu cheguei agora. Brincadeira, eu falei, poxa vida, mas isso chega no final do evento.
1: Eu te chamei pra esse comando e você não veio cedo, né, Gilberto? Chamou pro comando.
3: A culpa é minha, é tua.
1: Logo no início, né, cara? É verdade. Mas tem o pessoal tá no palco agora lá com o DJ, né? O DJ tá lá em cima lá tocando as canções. Quem é que tá falando agora? É o Barba? Tem alguém orando lá, na verdade, né?
6: É o Barba?
1: Não. Quem tem alguém orando lá?
3: É o pastor.
1: O apóstolo Ezequiel Teixeira.
3: Ezequiel
1: Teixeira tá lá no palco, lá. Não podia faltar ele, né?
3: Nova,
1: podia faltar
3: ele. Cara de leão.
1: É verdade. Gente, ó, eu vou deixar o Vidal aqui junto com o Gilberto Ribeiro. Daqui a pouco eu vou lá no palco, porque eu tenho que trabalhar, né, filho? Tem que trabalhar também, né? Que
3: o Barba
1: tá só me divertindo.
3: Aí, Cid,
1: é o Barba lá.
3: Tá bonito,
1: rapaz. É um galã, né? Vamos lá. Vamos pra live aí. Depois a gente volta.
7: Que orienta. 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
1: Bacana, né? E aí a gente fica lendo aqui, ó. Aí você sabe que o pessoal tem um pessoal no Barra do Piraí, tá dizendo, tô ligadinho com as minhas filhas assistindo. Aí tem a Beth, tô aqui, Cid, também assistindo aqui, ó.
3: A Maria Aparecida tá falando lá, sempre participava desde o Cantarrinho.
1: Olha isso, rapaz.
3: Longe, hein? Do Gilberto não era nem nascido, era um bebezinho.
1: Ah, que benção, espero que toque o coração do meu esposo para que eu possa estar no próximo, mas mesmo assim estou sendo muito abençoado aqui em casa.
3: Olha ali, Blumenau, Santa Catarina.
1: Uau.
3: Indonésia. Olha pela Indonésia.
1: Não, vamos orar pelos irmãos da Indonésia. É verdade, olha lá.
0: Porque... Galera, e no camarote também, ali, ó. Ana Lúcia.
1: Olha só.
0: Tá acompanhando no camarote. Deus abençoe você, minha irmã.
1: É, gente, vamos dar like aí, gente. Capricha no like aí. Vamos caprichar no like, nas visualizações. Compartilha com seus amigos. Avisa pra família, no grupo da igreja.
3: Isso aí.
1: Aí, ó, eu vi muitos debates com vocês aí. Quem mandou foi a Fátima Santos Cires, é isso? Aí o pessoal tá lá. Saudade de estar com vocês aí. Hoje eu moro no Ceará.
0: Ainda bem que a gente tem um aplicativo da rádio.
1: Tem, que a gente pode vir em qualquer lugar do mundo, qualquer lugar do planeta.
3: Oi. Cid, Gilberto Cid, Gilberto e Roberto, botou lá.
1: Gilberto.
3: Tô por cá. Valeu.
1: A Patrícia tá em Campo Grande, tô por cá também, Patrícia.
3: Manda mais aí.
0: Ana Paula.
1: Mora em Portugal.
0: Ah, me arrependi. Ô, meu irmão, por causa da chuva, né?
3: Diretamente de Londres. O que é isso, Brasil?
1: O pessoal em Portugal também ouvindo a gente, bacana.
3: Londres, coisa linda, hein?
1: Rapaz, a gente tá internacional, né?
3: Petim, Minas Gerais.
1: Conheço.
3: Sumaré, Luciano Sumaré só. Então, valeu, Luciano, valeu. Onde bandeirinha ali? Que bandeira são aquelas? Portugal, tô vendo ali.
1: Inglaterra em peso, Espanha. Tá assistindo a gente.
3: Também, legal.
1: Manda beijo aí pra mim, Simone, minha mamãe, Rosalina, meu marido Eduardo, rapaz, todo mundo em casa. Tá lá, ó, que evento abençoado, sentindo a presença de Deus.
0: Olha, Tamário, chuva saiu.
1: Pessoal de Sorocaba.
3: Exatamente.
1: Pessoal, o Moisés tá lá em Sorocaba, eu morei em Sorocaba um tempo, rapaz.
3: Ele perguntando, viu, que subiu lá, por que que o palco tá virado assim, ó?
1: É, pra dar pra todo mundo assistir, ué. Tem que ficar melhor pra todo mundo assistir.
3: Né, Cid? Porque ele tava afim de virar.
1: Aí eu lembro do Gil tocando baixo no Cantarrinho 2022. Meu Deus, Gilberto.
3: Lembra do Gil com aquele contrabaixo maior que ele?
1: É, rapaz. 2022.
3: Vamos
1: tentar falar, Gilberto.
3: Quem tá no palco?
1: Eu
3: toquei
1: tantas vezes que eu nem lembro mais. Não, hein? Pessoal tá no Recife também.
3: Samuel Messias.
1: Olha aí, ó. Samuel Messias no palco agora.
3: Grande Samuca. Samuel, gente boa, né?
1: Muito, muito gente boa.
3: Todavia me alegrarei.
1: Pessoal do Igaraçu no Pernambuco também tá ligado. Edinaldo e Érica. Vamos pro palco.
0: Esse mano aí.
1: E o pessoal continua mandando. O pessoal tá lá, mandando like lá. O pessoal tá no like lá, direto lá. Campo Grande, no Mato Grosso do Sul, também tá com a gente. Olha que bacana, hein? Pessoal de Madureira também tá ligado com a gente.
3: Assistindo Lobozão. Em casa com meu filho de 5 meses e minha esposa.
1: Meu Deus. Pessoal lá em Muqui, no Espírito Santo, também tá assistindo a gente. Olha que bacana, hein? Ah, fala de mim, gente. Eu sou aqui de São Gonçalo. Quem falou foi Maria Selma.
3: Minha esposa ficou muito feliz ali. Quando eu pôs aqui no YouTube.
1: Olha que bacana, hein?
3: Salvador, você que tá ouvindo no rádio, cara. Bota no YouTube aí, né? Bota no YouTube aí. Vai lá pro YouTube.
0: Massa de Salvador.
1: Eita!
3: Olha lá, tem 5.209 pessoas, Cid.
1: Já vendo a gente, hein? Capricha aí, gente. Vamos bater 6 mil,
3: né, Cid?
1: Bater 6 mil aí.
3: Sobe esse negócio aí.
1: Ah, pessoal, como é que é? Legal de Vigário Geral também, pessoal da Van ouvindo a gente, ó.
3: Recente também.
0: Agora, aí, essa galera pode chegar no like também, né, cara?
1: Pode, vamos pro like.
3: Quase 5 mil likes.
1: Dá um like aí pra gente. Dá um like aí no YouTube da 93FM. Pessoal de Vigário Geral também tá ligado com a gente. Campo Grande, aqui no Rio de Janeiro. Olha que bacana, hein? Tô assistindo. Tá subindo rapidão, hein?
0: A gente não consegue nem acompanhar.
3: Quase chegando em 5 mil.
1: Não dá pra acompanhar, não. O pessoal é muito rápido.
3: Aí dá like aí pra gente bater 5 mil. Ih, vai bater, Cid? Vai bater ao vivo.
1: Vai bater. Tá subindo.
3: 4.984, hein?
1: Pessoal, de novo, obrigado.
0: Beijo pra você.
3: Vamos bater. Epa, 95.
1: Tá chegando. Vai chegar 5 mil likes. Olha aí. Bora, gente. Bora pro like, gente.
0: Só mais 6.
1: Faltando 6 pra 5 mil. 5.010, Brasil!
3: E quase 5.300 aí, agarrados com a gente aí.
1: O pessoal tá visualizando, já chegou, tá lá, chegou. 5.311, Samuel, Messias no palco, agora do Louvozão.
3: Que palco lindo, hein?
1: Bonito demais, viu?
3: Vai lá, seja abençoado nessa noite com a gente.
1: Coisa boa, vamos lá.

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1: O palco do Louvorzão da 93 continua aqui o Samuel Messias, né, meu amigo Gilberto Ribeiro aí, você continua agitando o nosso chat aí.
2: Bom demais, né, cara?
1: Bom demais, a galera que tá ao vivo aqui não para. Olha, Juliane Souza, ela consolidou-se como um dos nomes, maiores fenômenos da música, né, da história aí, da música gospel brasileira. Nascida em Goiânia, ela cresceu em um lar cristão e começou a cantar em cultos e projetos da igreja local, logo na primeira infância. 2018, meu amigo Gilberto Ribeiro, aos 20 anos de idade, ela se uniu ao produtor Léo Brandão. E aos outros músicos, como Felipe Rodrigues, para fundar o grupo Casa Worship. A cantora Juliane Souza já superou a impressionante marca de 3,5 bilhões de visualizações, viu? É muita coisa.
2: Respeito, hein? Hashtag respeita.
1: E quem tá com a gente, eu tenho a honra de recebê-la do ano passado. Você esteve comigo aqui, né, Juliana? Aqui no Estúdio 93. E a Juliane Souza, super aguardada por todos nós, aguardada pelo público, emocionou, impactou a gente. Juliana, que alegria tê-la novamente aqui com a gente.
3: Que alegria, pra mim é sempre uma honra, sabe? Graças de Deus poder estar aqui no Louvorzão. Quando eu tô em cima, assim, desse altar, é tão inexplicável que a gente vive. As pessoas que vêm pro Louvorzão, elas sempre estão tão sedentas pelo Senhor e sempre fica marcado, né? Ano passado, inclusive, foi muito marcante pra mim, porque foi a primeira ministração depois que eu tive os meus bebês. Eu, o José e a Maria. Então, voltar hoje aqui tá me trazendo muitas memórias e, assim, quão especial é estar com todos vocês, que equipe maravilhosa. Vocês organizam tudo, assim, com tanta excelência para a glória de Deus. E tudo isso é refletido, né, na presença do Senhor aqui nesse lugar.
1: Ah, Juliane, a gente tá olhando ali, Gil, a gente tá passando de 5 mil pessoas aí que estão assistindo no YouTube, né? E você que tá ouvindo pelo rádio agora, é o momento de você ir pro YouTube e ver a Juliana ao vivo aqui conosco, né? Gil, pode falar.
4: Juliane, uma coisa que fica aqui na minha cabeça e eu queria que você externasse isso aqui pra galera. Você canta Brasil inteiro, eventos pequenos, eventos muito grandes. E qual é, não vou dizer o teu segredo, mas o que é que passa nessa cabecinha para estar em cada um desses lugares, né? E não se deixar levar pela vaidade, pelo orgulho, pela autossuficiência e manter essa humildade, essa simplicidade que mexe tanto com a gente, porque a unção tá aí, mas a simplicidade vem junto e o povo reconhece isso. Como é que você faz para manter isso, menina?
3: Olha, eu sei que tudo isso que acontece, os números que vocês estavam falando, e tudo isso que vem junto é apesar de mim. Eu não merecia, não mereço. Sei que existem pessoas muito melhores do que eu, que se estivessem no meu lugar, estariam fazendo até melhor do que eu. E eu sei que tudo isso é graça de Deus. Eu sei que é pela misericórdia dele. Então, todas as vezes que eu vou subir num altar, que eu vou gravar, que eu vou compor, tudo que eu vou fazer, eu peço graça ao Senhor, sabe? E peço, Senhor, apesar de mim, sabe, faça. E a única coisa que eu faço é deixar meu coração disponível para Ele. Eu, de fato, não sou uma pessoa ligada a números, a tamanhos de eventos. Inclusive, sou uma pessoa muito tímida. Então, quando eu tô num evento assim, como no Louvorzão, meu coração estremece, assim, diante de Deus. E eu sei que eu estou aqui por uma missão, porque se fosse pela minha capacidade, eu não estaria no palco para tantas e tantas pessoas. Porque, de fato, eu sou uma pessoa muito tímida. E é graça de Deus. Não focamos nos números, não focamos em nada disso, mas tudo que eu faço, minhas redes sociais, a gente usa pra glória de Deus. Então, tudo que eu vou postar, eu penso no que isso vai impactar e no que isso vai ajudar as pessoas a se identificarem e facilitar essa caminhada delas com Cristo. Então, por exemplo, nas minhas redes sociais, eu posto muito do meu dia a dia, da minha vida devocional, da minha vida como mãe, da minha vida como mãe também ministra, que eu tô aqui, eu tô morrendo de saudade das minhas crianças, e eu falo dessa renúncia Então, assim, eu tenho uma vida comum, como a de qualquer pessoa.
4: Gente, como a gente,
3: sim.
4: Exato.
3: E eu sei que tudo isso que acontece é graça do Senhor.
4: Obrigado.
1: Juliane, a gente... no ano passado, eu acho que uma das imagens do louvorzão que mais viralizou foi a sua. E você repostou, né? Você repostou esse vídeo. E aquele vídeo foi para milhões e milhões de pessoas. A gente sentiu isso aqui na rádio, nas nossas redes sociais, né? Na própria emissora, né? Por isso que a expectativa da sua presença esse ano foi gigante, né? Como é que foi para você? Você falou que você não imagina, né, as pessoas ali. Você chegou e viu aquilo ali, eu falei, a Juliane repostou, é porque mexeu muito com ela. Tô certo ou tô errado?
3: Gente, ano passado foi uma surpresa tão grande, porque assim, eu vinha de um misto de sentimentos, né? Era a volta, depois de um pós-parto extremamente difícil, de gemelar, dois bebês prematuros. E quando eu recebi o convite do Louvorzão, eu fiquei muito feliz, mas uma volta pós-gestação, enfim. E... vocês me receberam tão bem e foi tão lindo, mas muitos vídeos viralizaram e o Rio de Janeiro tinha acabado de passar por uma triste situação. Eu acredito que ele estava passando, né? E eu me lembro que especificamente a música Quem É Esse, a gente orou muito pelo Rio e pelo que vocês estavam passando aqui. E eu me lembro que teve uma parte da ministração que eu falei, faça o Rio de Janeiro ouvir. E aí quando começou, eu não te troco por nada. Assim, a atmosfera nesse lugar, ela mudou.
4: Foi um tsunami aquilo.
3: Foi um tsunami e isso foi pro Brasil. E assim, eu recebi mensagens de pessoas de todas as esferas, assim. De pessoas na política, de artistas do secular, de todos os segmentos por conta desse vídeo, sabe? O Brasil foi tocado. E eu acredito, sim, genuinamente no meu coração, que algo aconteceu naquele momento. E que foi, assim, e que o Senhor derramou uma unção sobre o Rio de Janeiro naquele momento. E eu também estava com muitas expectativas de reviver isso, e nós revivemos, sabe? Eu tô assim, eu tô radiante, eu tava contando os dias, os segundos pro louvorzão. E hoje foi muito lindo a gente cantar a Jesus, porque a gente fez algo parecido também, né? De estender esse clamor para a igreja brasileira, que o Senhor quebrante os nossos corações e que não sejamos somente entretenimento para o Brasil, sabe? O Louvorzão é um evento incrível, como eu falei, vocês são super organizados e tudo funciona muito bem, mas o nosso coração aqui é que sejamos uma bênção para o Brasil, para a igreja brasileira. E essa é a nossa oração, essa foi a nossa oração, de conscientizar as pessoas. Vocês estão num evento lindo, com estrutura linda, mas o nosso coração aqui, o coração de todo mundo aqui está em Cristo. Nós estamos aqui para clamar pela presença dele. E eu me sinto muito agraciada de estar aqui com vocês.
1: Que legal.
4: Obrigado, de verdade.
1: Ô, Juliane, deixa eu te pedir uma coisa. E qual a mensagem que você daria agora? Nós estamos ali com 5 mil pessoas, mais ou menos, quase. E mais de 5 mil, né, curtidas ali, é bem diferente para nós da Rádio 93 esse ano, um crescimento muito grande.
3: Uau!
1: E qual a mensagem que você poderia deixar? Porque daqui a pouco você vai partir, né? A gente vai ficar na saudade já contando pro
3: ano que vem.
1: Mas a gente vai cortar todos esses vídeos, vai ficar postando até o ano que vem,
3: pra
1: né,
3: sempre,
1: Gil?
3: Gente. Vamos postar para sempre, mole, pra matar a saudade.
1: Você não vai esquecer de você, não. O que você diria pro pessoal da 93? Né, do grupo MK de comunicação, o pessoal do Louvorzão, a turma do Rio de Janeiro.
3: Inclusive, abrindo parêntese, amo vocês. Obrigada por me receberem também. Toda a equipe MK, Louvorzão, a rádio. Amo estar com vocês, me sinto em casa aqui. E que não, a mensagem que eu poderia deixar é que isso não acabe quando o evento terminar. Quando as luzes apagarem, que a gente possa continuar cultivando isso. Tudo isso que a gente está vivendo. Eu acredito que nós estamos plantando sementes aqui para o Rio de Janeiro, para o Brasil, para a igreja. E essas sementes vão frutificar durante todo esse ano, até ano que vem, até o próximo Louvorzão. Então, que nós possamos, como igreja, nutrir esse relacionamento com Cristo. Tudo que nós recebemos, tudo que foi ministrado, sabe? Nós, ministros, eu acredito que cada um, assim como eu, veio de um lugar diferente. Quase todos estão sem dormir, quase todos deixaram suas famílias, suas casas, para estarem aqui nesse clamor. Então, E todos vocês, todas as pessoas, vêm do trabalho, vêm de outra cidade, eu vi muitos ônibus. Então que não seja só um momento de entretenimento, mas que a gente possa continuar cultivando isso até ano que vem.
1: Juliane, a gente está pedindo aqui, o pessoal está falando assim, eu quero fazer uma pergunta para Juliane. Deixa eu ver se alguém do chat aparece ali. Manda uma pergunta sua para Juliane Souza, que ela tá ligada aqui na tela agora. E tá subindo o chat aqui. Você pode fazer alguma pergunta aí. Você manda aqui, a gente vai escolher aqui, né, Gil? Vai escolher. Qual a pergunta que você quer fazer para Juliane?
3: Poxa, que entrevista demorada, eu falo muito.
4: Vamos lá, galera. Tempo real. Solta aí a pergunta.
1: Vamos lá. Sou cristão e designer. Gravei seu louvor, Juliane, e vou fazer uns efeitos maneiros para futuros trabalhos.
3: Vou esperar. Vou esperar.
1: Ai, ai, deixa eu ver outra aqui, você vai bater a perna. Opa, apertou lá. Ah, não, abraço, Gil. Te amo demais, Juliane Souza.
3: Todo mundo falando que eu falo muito.
4: Galera te ama.
1: Te amo, Juliane Souza, o pessoal tá ali. Deixa eu ver se vai subir uma agora, hein? Deixa eu ver se vai subir uma agora. Uma pergunta pra Juliane Souza, o pessoal tá só no te amo, né? Deixa eu ver, pra poder a gente fazer uma pergunta pra Juliane. Ah, quando você vai gravar o próximo? Ah,
4: e aí?
1: Pegou.
3: Gente, acabamos de lançar a primeira música do álbum, Jesus. É um álbum de 9 faixas. E teve participações de Nívia Soares, Gabriela Rocha, Diante do Trono, o Léo, o Caetano, que também é o ministro louvor da minha igreja. Então tá um álbum muito especial, congregacional. Próxima música já tá chegando.
4: Opa, pra quando?
3: Esse mês, tá?
1: Uau, esse tá mês, chegando. Era
3: esse que vocês queriam. Esse mês tem lançamento de mais uma música do álbum Jesus, que enfim, veio do A Jesus.
1: E tem uma ali, Juliana.
4: Ali, essa aqui, que é legal, a caixa alta ali, ó. Da
1: Lígia Santana. Em algum momento a fama subiu a cabeça.
4: Já aconteceu.
3: Essa gente, aí. Eu vou falar pra vocês.
1: Muda o fundo musical.
3: Vou falar pra vocês coisas que acontecem na minha vida. Recebi a notícia que eu tava, que o meu último álbum foi indicado ao Grammy Latino, eu tava lavando roupa. Gente, nada muda na minha vida, sabe? Recentemente, a gente recebeu a notícia, ai, que a música Jesus, ela tá na principal playlist do Brasil, ela tá em primeiro lugar no Brasil, e eu tava trocando fralda dos meus filhos. Então, assim, nada muda, nossa vida continua sendo uma vida ordinária, com Cristo.
1: Não perde as referências.
3: Entendendo que nós somos apenas um instrumento, é Ele que faz tudo que eu faço pra glória dEle. E amém, é isso. Eis-me aqui, Senhor.
4: Parabéns.
3: Obrigada.
4: Legal.
1: Juliane, muito obrigado. Obrigado mesmo aí, que Deus te abençoe.
4: Valeu, guarde, pela participação.
1: Que você volte em paz. Espero no ano que vem você novamente com a gente.
3: Espero também.
1: Obrigado. Obrigado.
4: Valeu.
1: Juliane Souza. Vamos ao palco com a galera lá? Vamos lá com a galera, o que tá rolando aí?
5: Não é verdade? Abra a mão, gente, tira esse escorpião do bolso.
1: Agora me lembrei fazer uma foto.
5: Vamos conversar com a Marina agora há pouco lá no estúdio. E uma coisa que o nosso comandante, saudosíssimo Harold Oliveira, gostava de fazer é aquela ola que fazia todo mundo se divertir. Você lembra disso? Então vou começar do lado de cá. Com a ola, você levanta no 3, você levanta a mão e eu quero chegar até lá no final, mas passando lá por cima também. Atenção, começando daqui, ó. Atenção, com a ola, atenção. Quer ver se você é bom mesmo, hein? Vamos ver se o seu desodorante é bom, hein? Se alguém desmaiar do teu lado, eu vou saber que o desodorante já venceu, hein? Atenção, no 3, 1, 2, 3 e começa aí, vai. Uou, não para não, aumenta até chegar lá no topo, vai. Aê, agora devolve, começa de lá no 3, 2, 1, devolve, vamos lá. Lá vem a onda, lá vem, eita nós, opa. Ficou bonito, mas também você já gosta de uma bagunça, né? Você já gosta de uma bagunça, hein? Vocês sabem quem eu vi ali atrás, agora há pouco, lá no camarote, orando de joelhos? Sabe quem eu vi? Eu vi Nair Nani. Aí daqui a pouco ela chega aqui. Agora tá na hora de ouvir esse cara sensacional, Felipe Rodrigues do Louvorzão, meu povo!

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1: É isso aí, galera. Estamos aqui no estúdio da 93 FM, bem ao lado do palco do Louvorzão 93. E eu quero falar com você com o Samuel Messias, que está aqui do nosso lado. Ele, gente, pra quem não conhece, vou dar um briefing aqui pra você, ó. É um dos maiores nomes da música gospel brasileira da atualidade, sem dúvida. Carioca da gema, cantor, compositor, cresceu num lar cristão, começou a cantar com 5 aninhos de idade, você não sabia. Participando aí de programações da igreja, ao lado da família, e atuava na implantação de congregações. Gente, tem toda uma história aí, e ele veio a estourar com a música Todavia Me Alegrarei, musicaço, mais de 300 milhões de views. Oh my God. E atualmente, ele tem, Samuel Messias tem mais de 1 bilhão de visualizações e reproduções nas plataformas digitais. Então, Samuel Messias segue aí levando mensagens de fé, esperança, confiança, e é reconhecido pela sensibilidade de suas composições. Isso é inegável, Samuel.
2: Glória a Deus, que alegria estar aqui com você.
1: Bem-vindo.
2: A paz e a graça de Deus, cara. Se não fosse a misericórdia de Deus sobre as nossas vidas, tudo isso que você falou, dou a glória e a honra pro nome do nosso Senhor Jesus Cristo. Sem ele a gente não consegue chegar em lugar nenhum. Nem eu sabia que eu tava com esses números todos aí, rapaz. Meu Deus do céu.
1: É, rapaz, mas a gente corre atrás, a gente pesquisa.
2: Oh, bacana.
1: Agora,
2: mano,
1: falando em louvorzão. Você chegou, esteve ali no palco, ministrou. É assim, a gente conhece você ministrando. Uhum. E mais do que a sonzeira, é toda a unção e a autoridade que você tem, okay, pra ministrar.

0: É sensacional, mano, sensacional.
1: Você conhece os dois lados. O lado do povo que tá aqui recebendo com expectativa. E hoje, né, você tem a possibilidade de estar no altar ministrando para essa galera toda aqui e abençoando, edificando. Pra gente fechar, eu queria que você dissesse que mensagem você deixa aqui pro coração desse povo, né? Porque toda boa semente, ela frutifica.
0: Deus,
1: que boa semente você deixa?
0: Ah, com certeza. Continue servindo a Jesus, se aprofunde no evangelho, sabe? Se Deus te deu um talento, Deus te deu um dom, vai pra cima, canta aí na tua igreja, canta na congregação, canta no teu ciclo de convivência, prega pro máximo de pessoas que você puder pregar, usa o dom que o Senhor te deu, porque a gente tá no final dos tempos e a gente precisa apresentar pro Senhor lá no finalzinho as coisas que a gente gerou pro reino do Senhor, não é isso?
1: Beleza,
0: glória,
1: é isso aí.
0: Deus,
1: muito obrigado,
0: eu
1: Samuel
0: agradeço,
1: Messias.
0: Obrigado. Sempre uma alegria estar com você aqui. Tamo junto.
1: Beleza, vamos pro palco então?

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1: É, galera. Bom demais. Tá ele cantando, Felipe Rodrigues, no palco do Louvorzão 93. Pois é, né? Bom demais. Ele que esteve no palco, de repente aqui com a gente no estúdio também. Agora deixa eu aproveitar pra você que tá acompanhando a programação, você que nos vê aqui ao vivo e online. Deixa aí o seu alô pelo nosso chat do YouTube, tá bom? Estamos aqui na Quinta da Boa Vista com o palco montado. Quero começar aqui mandando alô pro Jarlan Pantoja, tá deixando aí o louvor, dizendo, olha, eu acho a voz do Felipe Rodrigues boa demais. Tá lembrando aqui o Alessandro Vilas Boas, ele tá comentando, né? A Andriele também fazendo aqui a sua participação. Ela aí de Três Rios, tá ligada com a gente aqui no Louvorzão 93. A Simone Santos, uma galera enorme aí. Vem deixando seu alô, tá? Alô Itaipuaçu, Maricá. A galera também participando, deixando aqui o oferecimento. Um abraço pra você, Ana Barros. É, pessoal aqui curtindo demais, né? Esses são momentos que a gente guarda no coração. Guarda no coração, de verdade, porque fazem toda a diferença. Aliás, já que a gente está falando aqui em guardar no coração, Juliano Medeiros, nosso jornalista, ele está em algum lugar no meio ali da galera, do povo, e tem algo para trazer aqui para todos nós. Eu quero convidar o Juliano. Juliano, onde é que você está, meu filho? Conta aí.
2: Uma das grandes atrações que vai encerrar o Louvorzão 93 é Sara Farias, que está aqui comigo agora. Sara, mais um louvorzão para conta, mais uma participação especialíssima nesse evento que mobiliza o Rio de Janeiro.
3: Meu Deus, gente, a atmosfera tá linda e para mim é um privilégio e uma das maiores honras, como você bem colocou, ser portadora da mensagem do reino aqui no Louvorzão, que já é uma tradição, virou tradição aqui no Rio de Janeiro. O céu está aberto aqui na Quinta da Boa Vista e o nome do Senhor está sendo glorificado. O Evangelho está livre e é uma honra para mim fazer parte de tudo isso.
2: E esse ano, além da tradicional apresentação, das suas músicas de sucesso, outras surpresas, tem uma super surpresa.
3: Verdade. Pode dar spoiler já? Já pode? Ai, meu Deus!
2: Para quem está assistindo a gente, pode.
3: É só para 93, gente. Ó, vocês são demais, hein? A gente vai fazer aqui uma homenagem à bênção araônica, né? Então a gente vai ter aqui uma participação muito especial e Andréia, assim, Deus tocou no coração dela para que fizesse essa homenagem a Israel, ao povo de Israel. E nós somos descendentes, filhos de Abraão, por adoção através de Jesus Cristo. E nós vamos cantar aqui a bênção, né? Em hebraico e português. Meu coração tá pulando de alegria.
2: E essa mensagem, pastora, numa noite tão bonita como essa, um dia que começou chuvoso, agora um clima super agradável, a gente já consegue observar que o céu tá limpando. Parece mesmo que Deus veio para dizer assim, tô limpando, né? Tô levando aí por meio das águas o que é ruim e deixando a esperança, deixando o meu amor, deixando a minha palavra, a minha mensagem para o povo que eu tanto amo.
3: A chuva, na Bíblia, nunca é sinal de coisa ruim, né? A chuva é bênção. É por causa da chuva que a terra dá o seu fruto, não é? E às vezes, até que choveu mais um pouquinho, era Deus também provando o seu amor, sua fidelidade com a terra. Então, assim, eu entendo também da parte de Deus um sinal. E embora que, quando o tempo fecha, a tendência do povo é ficar em casa, né? E aí, às vezes, quando vem uma chuva mais forte, assim, às vezes atrapalha um pouco. Mas como você bem colocou, agora o Senhor já deu aquela brisa, confirmando a aliança dele conosco. E eu tenho certeza que tudo é confirmação do propósito que está sob o Louvorzão.
2: Muito obrigado pela entrevista. Ó, eu, se eu fosse você, não perdia, não saía da nossa live, porque daqui a pouco tem Sara Farias no palco e tem muita emoção e agir de Deus aqui no palco do Louvorzão. É com vocês no estúdio.
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1: Valeu, Juliano Medeiros. E aqui de volta no estúdio da 93, nós já estamos com ele que acabou de sair do palco da 93, do palco do Senhor. aqui na Quinta da Boa Vista, Felipe Rodrigues. Ah, é. Bem-vindo, Felipe.
4: Honra, meu amigo. Obrigado.
1: Gente, pra quem não conhece, pessoal, a galera conhece o Felipe de agora, né? No sentido de, poxa, novo, surgiu, não, mas tem uma história, tem uma história. De 2018 até 2021, Felipe, pra quem não sabe, foi uma das peças centrais do fenômeno Casa Worship. E ele dividia os vocais principais, também tocava contrabaixo, é magista. É, garoto, toca bem. Muito além de cantar, o Felipe assina como compositor, produtor musical de faixas que revolucionaram o mercado gospel, incluindo A Casa é Sua, uma das músicas mais executadas, né?
4: Sim, sim.
1: É, na história do segmento da música do worship. Eu Te Vejo em Tudo e Faz Arder. Ele está aqui conosco hoje para falar. Meu querido, conta aqui, palco do Louvorzão, mais do que um show, um grande evento de louvor e adoração. Felipe, teu coração no palco, como é que foi, rapaz? Conta pra gente.
4: Olá, gente, que honra primeiramente estar aqui com vocês, né? Adorando a Jesus, pra mim é um privilégio, né? Ser chamado pra isso, ser chamado pra fazer parte disso aqui. E enquanto eu estava ali, eu estava dando entrevista mais cedo e eu estava comentando sobre isso, que no meu quarto hoje eu agradeci ao Senhor por isso aqui, por essa oportunidade, sabe? Sim. Porque há muito tempo eu venho acompanhando o Louvorzão, né? Vim ali assistindo e o Senhor hoje me dá a honra, me dá a oportunidade de estar aqui como um dos ministros nessa noite. Para mim é uma honra, é um privilégio, eu me senti muito honrado por isso. E enquanto eu estava ali cantando também, o Senhor me fez relembrar de quantas vezes eu assisti e orei para estar aqui, sabe? E o Senhor fazendo isso se realizar. E enquanto eu cantava, eu glorificava o nome dele. E foi uma honra estar fazendo parte, ver aqui pessoas tão sedentas, pessoas quebrantadas, não só por cantores que estão aqui, sabe? Não ver por nomes que estão aqui, mas ver sedentas da presença de Jesus. Eu fico feliz de estar fazendo parte disso.
1: Você veio com propósito, isso. Veio com alvo, veio com foco.
4: Justamente.
1: Que mensagem você deixa para os irmãos que estão aqui assistindo você, acompanhando pelo YouTube?
4: Amar a presença de Jesus mais que tudo, amar Jesus mais do que ele pode fazer, mais do que ele pode entregar. Porque o real de amar Jesus é quem ele é, não o que ele pode fazer, não o que ele pode nos dar. E como eu falei, eu orei para estar aqui e o Senhor me concedeu. E eu, enquanto eu glorificava o Senhor, eu dizia: Senhor, obrigado por essa oportunidade. Obrigado por estar aqui com os meus irmãos, glorificando o teu nome. Isso é uma oportunidade que o Senhor está me dando sempre de levar o nome dele, de levar a mensagem dele.
1: Felipe Rodrigues, muito obrigado. Amém. Pela sua participação. Honra receber você.
4: Obrigado.
1: No palco e aqui no estúdio da 93.
4: Honra estar com vocês. Obrigado, meu amigo.
1: Valeu, campeão. É isso aí, gente. Vamos pro palco do Louvorzão 93 acompanhar ele, William Nascimento.

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Diga para ele, diga: oh glória! Creia, meu irmão, creia. Nós estamos aqui adorando aquele que pode, aquele que é, aquele que faz milagre. O que você precisa, Jesus pode, Jesus tem. Se você pode, levanta uma de suas mãos aí, o mais alto que você puder, e diga aí, diga aí, e diga para ele o quanto você o ama. Mais alto, vai, mais alto, vai, mais alto, vai, vai, vai. Diga o quanto você ama Jesus, vai! Agora deixa eu fazer uma pergunta. Só os solteiros levantam a mão. Tem muita gente casada. Casados, casados, casados. Casados sempre levanta daquele jeito, né? Essa aqui eu não sei se vocês conhecem. A nova, como é que é a nova, pai? Ó, essa aqui é só para os solteiros, viu? Só para os solteiros, ó.

0: voltar. No dia que você for se casar, me leva lá pra cantar, tá certo? Eu vou lá cantar, eu vou. Mas lá eu vou cantar assim, ó.
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0: Cadê a galera do TikTok? Fica tranquilo, porque a sua história, de repente, não vai ser igual a minha, a do ônibus. Mas pode ser na igreja, no louvorzão. Olha aí, ó.

quem sabe no louvorzão, hein? As nossas vidas se encontraram. Se você tem motivos para agradecer pela sua bênção aí, você que já está abençoado, aproveita. Agora, se você não tem, só bota a mão no rosto e fala: Jesus, apressa-te.

palma aí, vai, vai, vai. Enquanto a sua bênção não chega, olha para quem está do seu lado, diga para ele assim, ó, Jesus está voltando. Diga para ele, a trombeta